0: exige que se façam quilómetros sem conta, 365 dias por ano. E além das longas caminhadas para as alimentar, há ainda a ordenha que não pode esperar. E por ser uma vida de sacrifício, admite já ter poucas forças para aguentar por muito mais tempo, lamentando que os jovens não queiram enverdar por esta atividade.
1: Porque os mais novos não querem trabalhar, não é? Querem mais estar nos cafés. Já viu, uma pessoa levanta-se às 5 da manhã, vai para casa à meia-noite, todos os dias é eu mesmo. Eu não tenho um dia de folga. Só tenho que sair qualquer coisa, sempre a trabalhar. A gente tem amor, eu trabalho porque tenho amor a isto, gosto dos animais.
0: Também Arlindo Neves, de Nogueira da Montanha, em Chaves, não augura nada de bom para o futuro da raça serrana e, por consequência, para o queijo de cabra e a carne de cabrito transmontano, ambos produtos DOP.
2: Há 20 anos atrás, quando eu comecei com a cabra serrana, que eu fui imigrante, depois de eu me vir embora do estrangeiro, eu que conhecesse, desistiram mais de 25 pessoas por aqui nesta zona. A zona de Aljó, Mursa, Mirandela, desistiram, porque isto, cada vez os jovens querem menos isto. Os apoios também não são eles tantos. É uma vida um bocado ingrata, porque é uma vida que a gente tem que estar 365 dias a atender os animais, e a juventude foge um bocadinho disto. Cada vez somos menos. Chegamos a um ponto que, se não houver meios ou alternativas, o pessoal acaba por desistir, e isto põe a raça dos animais em si, põe-nos em risco de extinção.
0: Arlindo admite que esta não é uma atividade muito atrativa para os mais jovens, por falta de apoios.
2: Qualquer um jovem queira iniciar uma atividade, exigem certas regras, é preciso certas condições, e levam um custo muito elevado, e não é fácil fazer um estábulo, comprar tratores, porque é preciso para cultivar e essa coisa toda. E da maneira que está isto hoje, não é fácil um jovem começar do zero, sem meios. Um jovem que deixe de estudar e que se queira meter nisto, se não tiver apoios de algum familiar, não é fácil.
0: O governo abriu recentemente um aviso para candidaturas a um programa de apoio a novos produtores, mas o presidente da Ancras deixa duras críticas ao processo, revelando que não conseguiu apresentar qualquer candidatura.
3: Ainda agora fomos enganados, eu continuo a dizer. Comecei uma medida para novos produtores, que eles abriram isso às 10 e às 10 e 4 fechou. Não pode ser em 4 minutos, não pode fechar uma medida dessas, não pode durar 4 minutos. Era o apoio aos novos produtores, que eles davam 30 mil euros para a instalação dos novos produtores, mas foi uma medida que, ao fim e ao cabo, olha, eu nem sei se alguém conseguiu fazer. Nós não conseguimos fazer nenhuma, tentámos e não conseguimos.
0: O cenário continua bastante negro para a raça serrana transmontana e não se coloca de parte a possibilidade de estar em risco de desaparecer nos próximos anos.
4: E o abandono de vários criadores de cabras de raça serrana também se fez sentir este domingo no 34º concurso da cabra serrana, promovido pela Ancras, em Mirandela. Marcaram presença apenas uma dezena de criadores, lamenta o presidente daquela associação, João Silva.
3: Já estão um bocadinho renitentes, já não é como era, porque acabam por... Os sócios são idosos e eles muito já não se metem para andar com trabalho, a carregar, também não têm carros, têm que andar a pagar fretes, e isto tudo fica caro, não é? E eles acabam, porque nós já tivemos concursos com 20 sócios, no momento temos 9 ou 10 ou 12, não é? É muito diferente. E não terem transporte, pois trazer os animais também conta um bocadinho, não é?
4: Ainda assim, o vereador do município de Mirandela, Luís Saraiva, entende que este tipo de iniciativas podem ajudar a dinamizar o setor.
5: É muito importante no sentido de fazer uma divulgação e uma promoção da própria raça, fazendo com que isso incentive os jovens a poderem eventualmente apoiar e suportar as suas carreiras nisto e, portanto, conseguindo desviar a tendência de crescente que tem vindo a acontecer, só mesmo com mais pessoas a trabalhar nesse setor. Tudo que seja para promover a área e a região, o município apoia claramente.
4: A 34ª edição do concurso da Cabra Serrana Transmontana a servir de modo para mais um grito de alerta para a falta de apoios para manter esta raça autóctone. Hoje e amanhã decorre o concurso de vinhos de Trás-os-Montes, iniciativa promovida pela CVRTM, a Comissão Vitivinícola Regional de Trás-os-Montes, que conta com mais de 3 dezenas de produtores da região, estando em prova mais de 100 de vinhos. Os vencedores só serão anunciados no próximo sábado, numa cerimónia a decorrer junto ao Castelo de Mogadouro. Para a presidente da CVRTM, Ana Alves, trata-se de um momento importante de promoção e divulgação daquilo que é a qualidade dos vinhos transmontanos.
6: É um concurso que permite avaliar a qualidade dos vinhos apenas da região, e nós teremos um painel de jurados especialistas, enólogos, canções, jornalistas, que vão estar na região a avaliar os nossos vinhos e a distinguir aquilo que é a qualidade e identidade dos nossos vinhos. De 34 produtores a concurso, numa panóplia de cerca de 120 vinhos aproximadamente. É um importante momento de promoção e divulgação daquilo que é a qualidade dos nossos vinhos.
4: Hoje e amanhã decorre o concurso propriamente dito, mas os resultados serão divulgados no próximo sábado, 20 de junho, em Mogadouro.

0: Politicamente falando, de regresso na Terra Canta FM, bem-vindos, como é habitual, 15 em 15 dias cá estamos os representantes das comissões políticas com assento na Assembleia Municipal de Mirandela. Começo pela apresentação dos elementos que hoje temos connosco, o painel está completo, ainda bem. António Gonçalo, do Iniciativa Liberal, bem-vindo. Fábio Carvalho, do PSD, bem-vindo também. Jorge Humberto, da CDU, bem-vindo. Filipa Cerqueira, do PS, bem-vinda. E Cecília Ferreira, do Chega. Portanto, são os elementos que hoje fazem parte do nosso painel e que têm dois temas. Enfim, temos aqui um tema que tem até uma linha, digamos assim, para além desse tema, para abordarmos. O primeiro deles tem a ver com um assunto que já, ao de leve, também abordamos no último programa, que tem a ver com a questão do vereador eleito pelo Chega, que assume funções a tempo inteiro no Executivo Socialista. Estamos a falar do vereador que agora é independente, convém dizer, portanto, está oficializado, já tínhamos dito na altura, depois houve a reunião de Câmara onde isso aconteceu, onde foi dado nota de que seria de facto o vereador, no entanto, só à posteriori é que souberam os pelouros que foram atribuídos. Mas em relação ainda à reunião onde foi dada a conhecer a proposta nesse sentido, apresentada pelo Executivo, liderado por Vítor Correia, tendo sido aprovado na reunião de Câmara com 3 votos contra dos vereadores da AD e 3 votos a favor do PS, valendo aqui o voto de qualidade do Presidente da Câmara, dado que Luís Saraiva se ausentou da sala no momento da votação. O Presidente do Município justifica a decisão de elevar para 3 o número de vereadores em regime de permanência a tempo inteiro, como um ato de gestão, estou a citar, para fazer face ao crescente volume de atribuições e competências do município e de passar a ter maior capacidade de acompanhamento político, melhorar a eficiência da gestão autárquica e garantir maior proximidade aos cidadãos. É a justificação avançada por Vítor Correia após essa reunião. António Gonçalo, Iniciativa Liberal, sobre esta matéria, ainda não tivemos sequer também declarações, porque no anterior programa não tivemos representante. Portanto, ainda sobre isto e também sobre as razões invocadas aqui pelo Presidente do Executivo, o que é que tem a dizer?
1: Em relação aos pelouros, é bom para
0: então
1: tirar,
0: mais à frente.
1: Tirar a sobrecarga ao Presidente. Mas em relação ao candidato, já era esperado, quando ele renunciou ao Partido Chega, já era esperado que ele fosse vir a ser convidado pelo Executivo atual.
0: Para ele já não foi surpresa, é isso?
1: Não foi surpresa, para ele já falávamos disso, foi logo quase uma certeza, eu ia falar, mas pronto, podia não ser, mas estava previsto.
0: As razões aqui invocadas, colhem ou não?
1: Não colhem, porque o PS aqui também transformou as linhas vermelhas que tinha em relação ao Chega, passou a cor-de-rosa, porque primeiro não aceitavam que fizessem coligações com o Chega, desde que o candidato rejeitou o partido Chega, já podia ser aceito. Pronto, ficasse uma coisa. Agora, em relação ao candidato, eu acho que foi muito bem jogado pelo candidato. Ele, se fosse sozinho, duvido que tivesse os votos que teve a candidata Luísa Torres e o candidato Travanca, mas com a fotografia do Ventura ao lado e com o apoio do... Se fosse independente não tinha hipótese, obviamente, mas com o apoio do Chega, que teve o apoio do partido para ele conseguir lá chegar, e a fotografia do Ventura também conta muito para o povo votar, ajudou, e ele aproveitou-se da situação, mandou o Chega embora e agora aproveita-se e fica com o pelouro. Pronto, foi uma atitude um bocado egoísta, não foi com o partido, mas foi muito pessoal dele. Agora, o candidato já tem vindo a votar nas propostas do PS ao longo dos tempos, isso também era outro sintoma em que se via que ele ia ser o vereador a tempo inteiro.
0: Mas ele também se pode colocar a pergunta, então, porquê, se ele estava a votar a favor?
1: Porque é que a necessidade, porque lhe foi prometido, de certeza. Ele, quando desistiu de ser do Chega, foi com essa condição, com certeza, que ele desistiu. Ele duvido que desistiria do Chega se não tivesse essa promessa de ficar de vereador a tempo inteiro.
0: Mas quanto a esta questão apresentada por Vítor Correia, que tem a ver com a gestão, e, no fundo, porque se calhar havia... Segundo o Presidente da Câmara, havia muitas funções atribuídas, muitos pelouros, teria que haver aqui alguma maior distribuição.
1: Em relação aos pelouros, são mais 30, eu não sei se podiam acoplar alguns, juntar, mas são vários pelouros e dá jeito que haja gente. E depois também, aliás, eu estou a ver aqui os pelouros que lhe foram entregues, eu até ainda dizia mais.
0: Já vamos falar à frente.
1: Já?
0: Pronto, mas em relação ainda a esta questão, estamos a falar de um presidente, mais 3 vereadores, que, diga-se a bom da verdade, tem sido sempre assim. O Executivo tem, sempre, assim, tem havido sempre quatro.
1: Quatro vereadores, e eu concordo que sejam quatro. Se Mirandela tem, pode-se pôr quatro vereadores em tempo inteiro.
0: Só não concorda é com quem foi atribuído.
1: Não, eu não discordo muito. Eu até lhe tiro o chapéu ao candidato Saraiva de ter feito isso, porque o Chega também é um partido que funciona um bocado assim. Aproveita-se do populismo e às vezes...
2: Ele é independente.
1: Está bem, mas eu estou a dizer que a escola é a mesma. Uma vez que o Chega também se aproveita um bocado do populismo e um bocado da iliteracia política das pessoas e do deitar abaixo para ganhar votos, ele aqui também se aproveita do Chega, conseguiu entrar para o sistema e agora já não precisa do Chega para nada. O Chega vai fazer o mesmo quando estiver no sistema, também já não vai ser tão revoltado.
0: Por isso é a posição então da IEL com António Gonçalo. PSD, Fábio Carvalho, como é que vê... Já tínhamos falado nisto, não é?
1: Exatamente.
0: Aqui a novidade não é bem novidade, também já tinha avançado com algumas razões, mas em comunicado agora foi de viva voz, que tem a ver com a tal gestão camarária e que havia eventualmente muito trabalho que sobrecarregava só pelos três vereadores, teria a necessidade de haver mais um. Pega para vocês ou não?
3: Eu, para mim, esse...
0: Quando digo pega, se é justificado.
3: Sim, isso é sequer um argumento. Para mim, isso não é sequer um argumento, porque se sempre tivesse tido cinco, como é que fariam agora? Iam buscar mais dois? A grande questão é essa. E isto, no fundo, é só ressalvar aquilo que também já disse no programa anterior, que é, no fundo, uma quebra com o eleitor. Os eleitores votaram no Partido Chega, não votaram em Luís Saraiva, votaram porque estavam contra o Executivo PS, que já liderava a Câmara, e, no fundo, os votos que foram contra o Executivo PS, neste momento, transformaram-se a favor do Executivo
0: Socialista. Só um parênteses aqui, por norma costuma dizer-se que nas autárquicas vota-se na pessoa e não no partido, e aqui.
3: É bom
0: contrário?
3: Eu acho não. Os factos corroboram precisamente isso. Eu acho que perante isto as pessoas também é bom que comecem a olhar mais para, não tanto se calhar para os partidos, mas sim para as capacidades das pessoas e para a própria personalidade e tudo mais, não é? Porque acho que isso é que é realmente importante. No fundo, a desvinculação ao Chega foi só um artifício jurídico, como também já disse no programa anterior, para, no fundo, se libertar das amarras do partido e poder correr para os braços do PS à vontade. Porque aquilo que ele viu foi que já dentro do partido já não colhia grande tração e foi dirigente durante largos anos e fez parte da estrutura durante muitos anos. E de um momento para o outro, como viu que já não tinha tração dentro do partido, a única salvação política que se vê agora foi-se correr para os braços do PS e associar-se.
0: Mas no vosso entendimento, por exemplo, na reunião de Câmara, alguns elementos da AD referiram que foram apanhados um bocadinho de surpresa porque foi anunciado primeiro na comunicação social, foi o argumento utilizado até pelos vereadores da AD, porque de facto foi anunciado em comunicado, que foi obviamente depois replicado nos órgãos de comunicação social antes de ir à reunião de Câmara e que eventualmente podia ter o tipo de atitude.
3: Claro, mais institucional.
0: Isto quer dizer também que se o PSD ou a AD algum elemento tivesse sido solicitado, também podia haver aqui ainda a possibilidade de haver essa abordagem.
3: Eu não vou fazer futurologia. Isso depois
0: mas
3: também...
0: Mas eu estou a colocar essa hipótese. Se eventualmente o convite, em vez de ter sido a Luís Saraiva, fosse o elemento da AD.
3: Eu acredito que não. Acredito que não, até porque durante a campanha as pessoas que se apresentaram pelas listas da AD assim mantiveram e fizeram campanha pela AD e ainda hoje, independentemente de terem sido eleitas ou não, continuam com os mesmos ideais e a defender exatamente as mesmas ideias. Independentemente, e refiro novamente, independentemente de serem eleitos ou não. A grande questão aqui é que a maioria da população do Conselho de Mirandela votou contra, no fundo, o Partido Socialista, e como o Partido Socialista viu que não consegue governar sem uma maioria absoluta, aquilo que fez foi usar dos artifícios que tinha ao seu dispor para ir buscar uma maioria absoluta na Secretaria.
0: Entretanto, os vereadores da AD, e só para concluirmos esta parte, também referiram que, ou melhor, os elementos do Executivo é que referiram que uma situação idêntica aconteceu na altura com José Silvano, tendo ido buscar o elemento independente eleito nas listas do PS, Henrique Pedro, já foi há uns anos, mas também aconteceu assim.
3: Exato, mas já era independente, não é? Na altura também, ele era independente e foi apoiado pelo Chega.
4: E também do CDS, não nos esquecemos desse pormenor, não é?
3: Sim, mas na altura ele era independente e foi apoiado.
4: CDS como?
0: Sim.
4: Então não houve uma lista em que foi o PSD, o Silvano foi buscar vários elementos do CDS. Ah, não?
0: Não.
4: Vocês têm memória curta.
0: Não.
4: Então quando foi o Maceira, não foi pelo CDS?
0: Não.
4: Não?
0: Não está a ver bem a coisa.
4: Não, estou.
0: Não, a única vez em que houve a situação...
4: Não, desculpem lá.
0: A única vez em que houve a situação...
4: Eu falo da minha vez.
0: Ok, pronto. Estamos a falar de situações idênticas, não é?
3: Idêntica não sei até que ponto, porque uma coisa foi uma pessoa que se apresentou como independente e um partido associou-se a essa candidatura, e não uma pessoa que se apresentou numa candidatura...
0: Já era independente.
3: Exatamente,
0: okay.
3: Exatamente.
0: É
3: exatamente.
0: Então, Jorge Humberto, vamos a isso, sobre essa matéria.
4: Eu já começo por onde estava acabado.
0: Pronto, é?
4: Posso começar.
0: É que pode ser que esteja com falta de memória, então, mas não estou a perceber onde é que quer chegar com essa.
4: O Rui Magalhães... Quando foi deputado, quando foi...
0: Bem, não há a mesma coisa. Não, estamos a falar de executivos eleitos e depois vamos buscar um elemento.
4: Claro, mas
0: certo?
4: A
0: só houve duas
4: é
0: situações. Só houve duas situações. Essa situação foi quando os elementos se desfiliaram do CDS.
4: Obviamente que a situação não é idêntica. Não é?
0: É diferente. É diferente.
4: Mas temos vários casos que a Miranda
0: dela disse. Sim, mas estamos a falar de situações idênticas.
4: Claro, claro,
0: houve,
4: sim,
0: duas.
4: Houve duas.
0: Neste caso, até agora, é a segunda em que acontece. Não é?
4: Isso é das tais
0: segunda, não. A terceira. Logo no primeiro ano em que houve eleições...
4: Se quisermos ver por esse prisma, são duas. Ou, sim, sim, ou três, não é? Mas se quisermos ver por aquilo que é a realidade...
0: Ok.
4: Essa
0: situação sempre aconteceu.
4: Exatamente, sim.
0: Mas pronto, agora em relação ao que aconteceu e às razões apresentadas. Colhem ou não?
1: O PSD e o CDS até acabaram juntos, por isso também.
0: Sim. Mas, Jorge, a CDU acha que válidas estas razões apontadas por Vítor Correia para apresentar a proposta na reunião de
4: Câmara? Eu não vou fazer esse tipo de análise de avaliação da personalidade e daquilo que esteja em causa.
0: Sim, também não é isso que estamos a fazer.
4: Obviamente que não colhem, não é? Não colhem. E não colhem porque, olhando para esta situação, vamos ver uma coisa. O Luís Araiva concorreu pelo Chega com um programa eleitoral e com uma base programática onde se destaca aquilo que o Chega sempre defendeu ao longo e de um programa político que defendeu ao longo desde a sua existência, não é? Portanto, que é um programa político onde se destaca o racismo, a xenofobia, a desinformação, a mentira, digamos, até eu até posso acrescentar o pró-fascismo, um partido de extrema-direita. Portanto, e que eu saiba, o Luís Araiva nunca se desvinculou, nem nunca fez qualquer menção deste programa político que o lançou para a política, não é? Portanto, aquilo que ele disse foi que se desvinculava do Chega porque foi maltratado pela Federação, ou porque não... Portanto, isso não vale nada, portanto, isso não tem qualquer tipo de razão de ser, não é? Portanto, ele nunca se desvinculou daquilo que era o programa programático, político do Chega para o Conselho de Mirandela. Portanto, ele nunca se desvinculou disso, nunca ouviu uma palavra sobre isso, até mesmo durante o seu período de nojo quando saiu do Chega. Portanto, ele nunca se desmarcou daquilo que é o pensamento político que o Chega tem. E nós não podemos passar uma esponja sobre isso, portanto. E aquilo que fica claro hoje, independentemente daquilo que possa dizer o Sr. Presidente da Câmara ou não, obviamente que esta assunção do Luís Araiva para a variação a nós deixa-nos uma preocupação, porque é exatamente naquilo que ele... Que ele eu vou mostrar os dois pontos, porque não vou falar separadamente sobre isto, porque não quero...
0: São dois pluros?
4: Sim, não vou perder muito... Eu não quero estar a perder muito tempo com isto, porque não, é o que é.
0: É o tempo,
4: portanto,
0: que é.
4: Exatamente. E não vou perder tempo com isto.
0: Vamos.
4: O tempo, aliás, o tempo que a gente possa perder sobre isto será no fim dos 4 anos que, e lá estará. Portanto...
0: Fazer uma análise política,
4: sim, claro,
0: simplesmente.
4: Eu é essa que estou a fazer.
0: E
4: é essa que eu quero fazer. Tem exatamente a ver com aquilo que o Luís Araiva, onde a extrema-direita nunca poderia estar, que é com pluros na área da cultura. Porque se é um partido que defende a xenofobia e o racismo, não fica muito bem claro que posições culturais é que o Luís Araiva vai ter, a não ser que não tenha nenhuma, ou então tenha-as todas e, portanto, não as menciona. E, obviamente, que depois de termos o executivo do Partido Socialista, em que muito se falava daquilo que era, digamos, a travagem do populismo do Chega, que não deixa de ser um partido populista, não é? E, obviamente, que o PS, assumindo esta função, fica perfeitamente ligado àquilo que será uma política com estas, também, ações programáticas de leitura política. Ou seja, o Partido Socialista tem na sua organização executiva um vereador que defende o xenofobismo, que defende o racismo, que defende a extrema-direita, ou seja, é um pró-fascista, e que nunca, que eu saiba, nunca foi desvinculado do Chega. Portanto, eu não conheço qualquer tipo de outra forma de não classificar esta relação de mero oportunismo do executivo do Partido Socialista, oportunismo, exatamente na mesma linha de pensamento que veio do Luís Araiva, e mais oportunismo ainda, e mais caricato e até preocupante, é de entregar estes pluros onde temos a educação, onde temos...
0: Não, não.
4: Quando temos a cultura, peço desculpa, a gestão de frotas em Portugal, o património cultural e a gestão dos recursos culturais. Portanto, tem a ver com aquilo que é um plano cultural que Mirandela vai ter e que vai ter uma pessoa que provavelmente, para a cultura que nós sabemos que a extrema-direita olha, olha de forma enviosada e obviamente com
2: uma questão. Com uma coisa que ela não está ligada ao Chega, ela é independente. Independente, que agora é independente barra PS.
4: Não é independente.
2: Não é independente.
5: Barra PS. Agora
4: vamos
5: passar à Filipe.
4: Ele, se fosse independente, tinha-se completamente desmarcado.
2: Se Chega, ele nem sequer se tinha vendido ao PS.
4: Daquilo que é a linha programática e política do Chega.
5: Já percebemos isso.
4: Isso ele não o fez.
5: Filipe Acerqueira, o Partido Socialista, pronto, está aqui, obviamente, a defender a posição do Presidente de Câmara e do Executivo, obviamente, mas as razões que foram avançadas.
6: Pronto, eu primeiro gostaria de dizer que efetivamente não vou estar aqui a fazer as juízes de valor segundo a pessoa, acho que não vale a pena, então
5: é uma análise,
6: e já tem saído
5: o programa é sempre
6: aqui,
5: de análise política.
6: E vamos ser objetivos neste assunto, efetivamente. Estou a ver que também há aqui dois pesos e duas medidas e cada um puxa a brasa à sardinha que mais lhe convém. E primeiro dizer que isto não é uma quebra com o eleitorado, é sim um compromisso com os mirandelenses. E é panagem, já que existem sempre quatro vereadores. Efetivamente, por alguma razão é, e não é só porque sempre foi assim, então vou fazer. É porque efetivamente há uma carga de trabalho e há um excesso de trabalho que foi tendo sido tendo...
5: Sim, surge essa pergunta, Filipe, desculpa. Porque não logo na altura?
6: Porque não logo na altura, efetivamente...
5: Depois das eleições, logo.
6: Tentou-se que o Executivo pudesse ir para a frente com os três vereadores do Partido Socialista, efetivamente, portanto aqui também se comprova que não há efetivamente promessas, porque se houvesse essa promessa tinha sido logo feito o convite e não teria sido feito o convite só passado estes meses, não faz sentido, não é? Portanto, tentou-se efetivamente ir para a frente só com os três vereadores, mas efetivamente percebeu-se que a carga de trabalho era excessiva e mesmo para o Presidente, depois fica um bocado aquém as tuas responsabilidades até de representação, e efetivamente havia aqui esta necessidade de aumentar para efetivamente os quatro vereadores. A escolha do vereador ser incumbida aqui no Luís Saraiva, primeiro também tem a ver muito, acho que também conhecemos a formação dele.
4: É um democrata, Luís Saraiva,
6: já me estava a esquecer dessa questão e de responder a isso. Não é, eu não tenho que dizer que não sou racista para provar que eu não sou efetivamente racista. E, efetivamente, o Luís Saraiva teve esta ligação partidária, mas desfiliou-se. Acho que vivemos num país democrático, vivemos num país plural, que as pessoas podem se filiar e desfiliar. Portanto, ele nunca fez e que tenha conhecimento, e também corrija-me se eu estiver enganada, nenhum pronunciamento racista, xenófobo, fascista, o que seja. Portanto, não, eu não tenho que dizer que não sou racista para não ser.
4: Se eu me identifico uma linha programática de um partido, vamos lá ver. Podias-me dizer assim,
6: por alguma razão,
4: Jorge Humberto, pá, como é que tu és comunista e és um neoliberal? Pá, isto não é fácil, não é? Como é que tu defendes uma certa determinada programação política,
6: mas
4: e depois tens atitudes neoliberais e defendes o neoliberalismo.
3: Depende dos resultados das urnas.
4: Não vamos. Aquilo que eu disse, e acho que faz todo o sentido, eu sei que o Luís Saraiva se desvinculou do Chega. Mas desvinculou-se do Chega porque houve um problema interno.
6: Ei,
3: eu não sei se houve largos anos.
4: Não sei se é ou se não houve.
6: Vários anos.
4: Não sei se houve se é
6: vários
4: desculpa.
6: Anos.
4: Não sei se houve desculpa
3: foi
4: ou não.
3: Dirigente e
6: anos.
4: Não sei se houve desculpa ou não.
6: Não.
4: Não sei se houve desculpa
6: um ano,
4: para se desvincular.
6: Um
4: agora,
6: claro.
4: Ele não se desvinculou, e é isto que eu estou. É esta a minha avaliação política. Ele não se desvinculou.
6: Então acha que
4: daquilo
6: um
4: que defendeu
6: deveria fazer um
4: não,
6: comunicado?
4: Não, daquilo que defendeu.
6: Mas como é que se desvincula? Faria um comunicado e dizer, olha, não sou racista,
4: não
6: sou xenófobo.
4: Não, deixei de acreditar na linha programática política do Chega,
6: desfiliando-se do
4: porque
6: partido.
4: É um partido que eu pensava que era democrático e não é democrático. Eu pensava que era perfeitamente convivia bem com a democracia e não. E é xenófobo. Ah,
2: é, então só servia enquanto ele pagava, enquanto financiava a campanha, servia, não era
4: usa,
2: assim.
4: E usa a desinformação e a mentira, e eu não sou assim.
6: E desfiliar-se também não significa isso?
3: Não. As razões foram apontadas para a desfiliação.
6: As razões foram apontadas, algumas razões foram apontadas. Desfiliaste,
3: deu as quis.
6: Primeiro, deu as quis, não, naturalmente, tu também podes desfiliar. Tu também podes desfiliar. Tu podes desfiliar e não tens de dar justificação.
3: Isso que estava em confronto com as ideias programáticas do partido. Ele só disse que estava em confronto com a conselhia.
6: Estás a levar esta porque te caiu bem,
2: com a distrital
3: e com a distrital, exato.
6: E com o serviço central. Desvincular-te é desvincular.
5: Já agora, aproveitando também esta onda da questão dos plouros, e já vou a quem não falou sobre isso, mas falo lá com o Filipe. Pronto, estamos a falar... Ok, mas pronto, estamos a falar de 5 plouros, ok? A maioria de ligados, de facto, à cultura.
4: E que estão muito trabalho esses plouros.
5: Sim. Não é essa, ou seja, trabalho, se havia, de facto, esse trabalho, não fica aqui a ideia que com apenas 5, isso pouco ou nada vai...
6: Pronto, temos que ser sérios também a analisar, isto. A verdade é, e aquilo que eu estava a dizer, pronto, do porquê também da escolha de Luís Saraiva, todos sabemos também a formação de Luís Saraiva, todos sabemos o percurso profissional que ele teve.
2: Qual foi?
3: Que não tem nada a ver com os plouros.
6: O percurso profissional...
2: Não tem nada a ver com cultura.
6: Se me deixarem terminar, eu depois... Vocês têm todo o gosto, okay. Eu deixo-vos falar, eu tenho todo o gosto também de vos ouvir, portanto gostava também que me pudessem dar essa possibilidade. Tem a ver com gestão. E quando falamos aqui de vereador, também tem a ver muito com a gestão autárquica. E a verdade que seja dita é a primeira vez que o vereador Luís Saraiva tem o contacto com a vida diária do que é a gestão autárquica. Portanto, não lhe vamos também dar agora 10 plouros e ele não consegue dar conta do recado. Obviamente, vamos dar agora 5.
4: Era candidato a presidente.
6: Que se deram, como toda a gente,
4: tem né, candidato, candidato a presidente. Todos,
6: o presidente não significa para... que tem que ter o maior número de plouros.
4: Tem capacidade para qualquer tipo de plouro.
3: E estes vereadores que lá entraram também não tinham experiência autárquica. E também se deram as caras ao longo do tempo.
6: Mas acho que não estamos a ser sérios nesta análise. Obviamente que temos...
4: Também não é uma situação muito séria.
6: Mas deixarem terminar o raciocínio, eu gostava.
5: Termina, Filipe.
6: Pronto, tem neste momento 5 plouros. Porque tem que ser dada essa possibilidade ele também se adaptar a esta realidade, a esta gestão autárquica. Naturalmente que isto também não é fixo. E naturalmente que foram dados agora os 5 plouros não quer dizer que daqui, quando ele se tiver mais adaptado...
5: Haver
6: uma reorganização. Como é óbvio. Quando temos 3 vereadores que já estão mais do que adaptados à realidade autárquica, é natural que eles tomem mais essa responsabilidade para ajudar o vereador que entra de novo. Mas isto é natural e temos que ser objetivos. E não temos que fazer aqui aproveitamento político disto. Quando isto não é uma escolha política. É uma escolha de gestão autárquica. É uma escolha administrativa. É uma escolha para o bem dos mirandolenses. Ponto final.
5: Cecília, só falta a Cecília falar sobre isto, e tem a ver com um elemento então que foi eleito pelo Chega, mas que já não é, que está agora como independente. Como é que vem então esta situação e as razões apontadas pelo Executivo para esta decisão?
2: Assim, as razões são óbvias, não é? Eles querem a maioria para controlarem o sistema. Isso até eu acredito que seja vantajoso para o Executivo. Agora, o Luís Saraiva foi eleito pelo Partido Chega, foi com o eleitorado do Partido Chega, acho que faltou a palavra ao eleitorado que o elegeu e que o colocou na situação em que ele está neste momento. Devia ter pelo menos a responsabilidade de o respeitar os votos que lhe foram atribuídos. E ele tirou disto um aproveitamento político para benefício próprio. Acabou por aceitar um convite que ele sabia que havia uma linha vermelha entre o PS e o Chega. Ele não aceitou essa linha vermelha.
4: Isso era vossa. Era do Chega, não era do PS, era vossa.
2: Era nossa.
4: Vocês tinham uma linha vermelha contra o PS. Ah, ok, está bem.
2: Nós tínhamos uma linha vermelha.
3: Era mútua.
2: Acredito que sim. Mas havia uma linha vermelha desde o início foi colocada.
4: Eu não quero interrompê-la, mas não vou perder a oportunidade. Sim. De quando concluir, eu fazer um rap àquilo que acabou de dizer. Não, eu não vou interrompê-la.
5: Pode continuar,
2: pronto. Eu fico a aguardar. Quando lhe foi colocado em cima da mesa que havia a linha vermelha, claro que ele não concordou com isso e ele acaba por mencionar uns problemas internos. O problema foi ele não concordar com as diretivas que vieram. E as diretivas foi a nível nacional. Não foi propriamente feita só para o Luís Saraiva. Foi a nível nacional.
5: Foi a posteriori, ou seja, depois das
2: voltadas...
5: Foi
2: logo a seguir às eleições. Logo, a nível nacional, veio logo essa diretiva interna. Não havia acordos com o PS. estes serão os motivos deles, mas acho que há que respeitar as ordens superiores. Foi por aí que ele não acatou e preferiu se desfiliar, porque, e ao contrário do que diz a Filipa, eu acredito que havia um pré-acordo inicial. Acredito e tenho quase...
6: Se houvesse, não tinha digo, sido logo, tinha, não, já esperava este tempo.
2: A meio da campanha.
4: Então chega, estava
2: ele mudou o comportamento a meio da campanha.
4: Então ele teve a percepção
6: já sabíamos que ele ia ser eleito.
2: Mas podia haver ali uma possibilidade de...
6: Possibilidade que havia um acordo. Então um acordo foi feito com todos.
2: Mas acredito que havia ali uma palavra. Eu tenho... Fico aqui com a pulga atrás da orelha em relação a isso.
5: Mas já havia sinais antes das eleições de que podia haver
2: havia
5: a desfiliação sinais. Do próprio Luís Saraiva ou não? Tendo em conta que havia então esse mal-estar?
2: Não, eu nunca imaginei que ele ia tão longe, sou sincero. Sempre pensei que ele ia ser fiel ao eleitorado que o acompanhou e até à equipa que o acompanhou, que ia ser fiel e ia cumprir, de facto, alguma coisa que, pronto, não sabíamos que votação é que iria ter, mas independentemente do que viesse, ele iria cumprir o programa que se estava a defender. Claro que quando ele se desfiliou foi uma grande surpresa para todos. Eu sou pela comunicação social, como já o tinha dito aqui. O próprio partido sou pela comunicação social também. Ele nem sequer teve a amabilidade de conversar connosco e nos dizer o que pretendia fazer. Por isso acho que por aí ele não pode, não é essa a razão, é uma desculpa. Agora, em relação aos pelouros atribuídos... que eu posso dizer, eu acho que foi uma maneira de colocar algo, né, para...
3: Os mínimos olímpicos.
2: Os mínimos, lá está. Uns quesitos mínimos para atribuir qualquer coisa. Okay. Só para justificar...
6: Como se fosse menos importante os pelouros que estão, que dão muito trabalho.
2: Mas neste caso eu acho que foi um bocadinho para justificar...
5: Pronto, mas sobre os pelouros ainda não falou.
1: Em relação aos pelouros, não é pela necessidade de ter que meter um vereador para resolver o problema dos pelouros. Uma pessoa sozinha, se eu preciso, se tiver bem assessorada, até dava conta dos pelouros todos. E, não era
2: por aí. Princípio tem bons técnicos nesta área.
1: O problema do município, os vereadores, acho que não estão bem assessorados. Durante estes últimos 8 anos não foram bem assessorados. Aliás, eu acredito que agora o Saraiva até acho que vai ser bem assessorado. Se não estou em dúvida, informaram que a assessora ia ser...
5: Agora tem duas secretárias. Vai ter duas secretárias.
6: Não é o gabinete
5: de apoio à variação. São duas secretárias.
1: Uma Patrícia Bernardo e...
5: Daniel Remontes.
1: Exatamente. Podem ser muito boas assessoras, até podiam dar mais pelouros. Para mim, pessoalmente, até podiam dar o pleuro das obras, que para fazer melhor do que a atual detentora do pleuro não era preciso muito. Agora, a desculpa dos pleuros que sobrecarga isso não é desculpa, mas é uma...
6: Não é uma desculpa, é a realidade.
1: Não, não é os pleuros, não é a realidade.
6: É porque não tem noção do trabalho efetivo dos pleuros.
2: Não, é aqui... Não.
1: Existe muito trabalho.
5: Deixa também falar, Fábio, sobre os pleuros que ele não falou.
3: Eu acho piada esta conversa de haver mais trabalho, é um ato de gestão, e no fundo dão-lhe 5 pleuros, em que as competências foram municipais.
6: Não, mas Fábio, desafio-te, vai lá tu e ficas com 10 pleuros.
3: Deixa-me só acabar, por favor.
6: Tem que ser eleito.
3: No fundo,
6: justificam
3: como um ato de gestão para mascarar o arranjo político. É justificação, perguntei eu, porque é assim, justificam como se fosse um...
6: Qual é a justificação? Não compreendo. Não consigo,
3: eu não sei. Não, a justificação que eu vejo aqui é para obterem a maioria absoluta e para não terem problemas a passarem os diplomas. É a única justificação que eu vejo. Porque depois deixa-me só acabar. Deixa-me só acabar, que vocês já falaram sobre este assunto.
4: Eu também vou falar sobre isso.
3: Falam que será por causa do governo atribuir mais competências às câmaras municipais, mas dentro destas áreas eu não vejo que competências é que o governo atribuiu. Manutenção de edifícios, armazém, gestão de frota, biblioteca, património cultural e gestão de recursos culturais. Eu acho muito bem que uma pessoa esteja direcionada para isto, mas agora darem um cargo de vereador, com ordenado de vereador, despesas de representação, encargos sociais, tudo isto para manterem uma maioria absoluta que os próprios eleitores não lhe deram nas urnas, isto é mascarar as coisas e falam em atos de gestão. Se fosse um ato de gestão, podiam criar uma própria equipa com os técnicos da Câmara Municipal e atribuir-lhe este certo tipo de pelouros. E mais, Reorganização. A reorganização eu vejo em que há um super vereador que tem 13 pelouros, temos o presidente de Câmara que tem 11, mas um vereador que é o super vereador tem 13 pelouros e, no fundo, a outra vereadora restam-lhe 8 e vão tirar pelouros da alçada do presidente da Câmara Municipal para atribuir um novo cargo. Para quê?
2: É que são
3: para
2: quê?
3: Para ganharem a maioria absoluta. A maioria absoluta. Não é teoria, é a realidade. Isto é a realidade, é oportunismo político. E o pior do que isso é que há um custo financeiro enorme em relação a isto.
4: Mas a democracia tem custo.
3: Mas isso é normal, mas isso é normal. Agora que seja legítimo, que não venham mascarar isso com um ato de gestão. Porque aqui não há ato de gestão nenhum, não há reorganização nenhuma.
6: Agora, os 5 pelouros até o final.
3: Não há. Não, isso não é um discurso de
4: gestão. Também está nesse caminho. Também já vai nesse caminho.
3: E o Jorge até podia entrar também por aqui, porque é poupar dinheiro ao Estado, não é? Que era o ideal. Era o ideal, não era?
6: Se fosse lá um vereador, então.
3: E isto, no fundo, é só para justificar um ordenado a tempo inteiro do novo. No aliado. Eu acho uma falta de responsabilidade, mas por parte do PS, em que, em vez de tentarem construir pontos com a oposição, não, compram a oposição entregando-lhe um gabinete e entregando-lhe um ordenado. Através disso, através disso.
6: Mas em que momento é que tem havido esses chumbos nas reuniões?

0: rapto,
1: fazer aquele...
0: É um rapto, é isso?
1: Era um rapto.
0: Tem que ser rápido, então.
1: Aliás,
0: isto
1: não é novidade nenhuma no Chega, não é novidade nenhuma, a seguir às autárquicas, a quantidade de eleitos do Chega que passaram, deixaram de ser do Chega e passaram a ser de outros partidos.
2: Mas porquê?
1: Mas isto não, mas isto
2: porque
1: isto
2: vem pelo mesmo motivo do Luís Saraiva.
1: Não,
2: bem
1: não,
2: atrás,
1: não,
2: que, não, o, que, não que o partido financia campanhas.
1: Eu quando digo passaram para outros partidos, obviamente.
0: Pronto,
1: eu, independente nestas questões, tenho muitas reservas, mas pronto. Passaram independentes ao serviço de outras formações políticas com outros conteúdos programáticos. E foram vários eleitos do Chega que aconteceu ao longo deste país.
2: Não foi a mesma situação.
1: E isto fica claro e demonstra aqui mais uma vez aquilo que nós estamos dito.
2: Eu
1: não sei qual era a filiação política do Luís Saraiva antes de ser do Chega. Não sei.
2: Ai, não tinha nenhuma. Para aquilo que eu sei,
3: era relevante.
1: A grande maioria dos eleitos do Chega a nível nacional vieram do PSD, do CDS e de outros partidos.
2: Eu não vi
1: nenhum. Direita.
2: O primeiro partido que me filiei foi no Chega.
3: E até de esquerda, se calhar, não é?
1: Não estou a dizer que foi você.
3: Estou-lhe
2: a dar um exemplo.
3: Facilmente.
1: O vosso próprio líder, o André Ventura, era militante do PSD.
2: Isso mesmo.
1: Portanto, e isto fica claro.
2: E o líder parlamentar tinha do meio do CDS.
1: E fica claro que quando as questões põem-se desta maneira, aqui, e eu peço desculpa de dizer isto, o que está em cima da mesa é o alto interesse pessoal e não o alto interesse das populações.
2: Mas o problema é que as pessoas vêm atrás disso.
1: Este é que é o grande problema.
2: Mas isso, isso já é de cada
1: Mas não é transversal. Não.
2: Vem de cada um.
1: Não, vem exatamente das pessoas
2: de cada um.
1: Que vêm dessas,
0: okay,
1: dessas áreas políticas.
0: Fechamos este tema, avançamos para o segundo. Revisão do PDM. O Executivo da Câmara aprovou também na mesma reunião em que houve esta deliberação a proposta de segunda de revisão do PDM, o tal Plano Diretor Municipal, e a respectiva avaliação ambiental estratégica que vai agora ser submetida à discussão e aprovação na próxima Assembleia, que é sexta-feira, dia 12. Trata-se do principal instrumento de gestão territorial que vai estar em vigor pelo menos durante 10 anos e que define a estratégia de desenvolvimento e o modelo de organização espacial do município. Este tem sido um processo de facto longo, já foi diversas vezes à Assembleia Municipal, uma comissão de acompanhamento, houve até na altura por alguns elementos muita contestação a propósito da área urbanizável que seria mais reduzida. Chegou-se agora à conclusão que é de 7%, essa redução, quando inicialmente foi dito na própria reunião de Câmara que era 2%. Na altura, a AD tinha o sentido de voto de abstenção, mas quando viu que era 7%, passou para voto contra. Portanto, já vamos falar sobre isso. Mas em relação ao PDM, a EL, como é que vê esta situação, António Gonçalo? Tendo em conta que estamos a falar de um documento extremamente importante e que já há algum tempo que andamos aqui em debate, já houve inclusive várias sessões públicas, já houve discussão pública e agora, pronto, surge esta nota que haverá uma redução de cerca de 7%, depois também de ouvidas as tais 28 entidades externas, não é?
4: Esses 7% depois havia zonas que poderiam ser urbanizáveis, não eram urbanizadas,
0: sim.
4: E não sei na percentagem se essas zonas urbanizáveis, que eram bastantes, estão incluídas na percentagem, porque foi uma grande área de espaços possivelmente urbanizados.
0: Estamos a falar aqui do que foi dito pela própria elemento que fez parte da equipa. Agora,
4: pronto,
0: tecnicamente, não vou abordar essa situação.
4: De facto, o PDM é uma oportunidade para o desenvolvimento. E este PDM, acho eu que é uma má estratégia para o desenvolvimento territorial aqui do concelho. Eu acho que vai estagnar o crescimento a médio e longo prazo, vai promover o despovoamento no meio rural do concelho, uma vez que estão muito fechados, não deixam alargar, pelo motivo de não ter que servir as pessoas com água, saneamento, telecomunicações, eletricidade, etc., arrumamentos, experimentação e essas coisas todas que é preciso, com esse argumento não deixam alargar as aldeias, estão a estrangulá-las e ficam mais... E as zonas antigas não são muito atrativas e complicadas em algumas situações para se construírem.
0: Mas isto não vem também da própria legislação, que está um bocadinho mais apertada nesse sentido agora?
4: Não, a legislação, o PDM, é para que o desenvolvimento territorial não seja descontrolado, ou seja, tenha um equilíbrio. Só que aqui nós estamos a sofrer com despovoamento, com falta de pessoas nas aldeias, pessoas que teriam ficado se estas situações do PDM soubessem um bocadinho de sacrifício da Câmara Municipal para sustentar as aldeias, principalmente. Mas em Miranda ela também cortaram. Eu não queria estar aqui a falar de pontos muito específicos,
0: técnico.
4: Vamos ter tempo, mas, por exemplo, temos aqui uma situação aqui já ao lado, aqui na Garrafeira, aquelas casas velhas que estão a seguir, que está a seguir logo, foi logo cortada a meio, metade da casa já não pode ser construída.

0: construída, não sei quem são os donos, está lá para a cadente-se, mas a pessoa comprar não vai poder construir ali, que aquilo passou a ser zona turística. E aquelas casas que estão em ruínas ao pé da Figueira também não pode construir. Não sei se foi algum imigrante que foi trabalhar para o estrangeiro a ganhar dinheiro
1: Portanto,
0: para
1: está a falar
0: investir.
1: apenas num dos exemplos que podem
0: Estou a
1: ser
0: falar um
1: vários, é
0: exemplo,
1: isso?
0: mas existem exemplos em
1: Ok.
0: Abambras, em Balgobinhas, em vários sítios, mas este está aqui perto, aproveitei, não vou falar de todos. E não houve um cuidado, nem houve um cuidado para as pessoas, porque se alguém governa para as pessoas, tem que ser as autarquias, são as que estão mais próximas. E aqui não houve, apesar de haver as discussões, muitas pessoas também não souberam,
1: Discussão pública,
0: a
1: sim.
0: discussão pública, nem todos os pedidos foram atendidos também, porque é o
1: E
0: facto é que pessoas que
1: foi
0: investiram
1: referido
0: em
1: que houve mais de
0: terrenos
1: 120, não é?
0: ainda foram
1: Também
0: feitas
1: não se,
0: algumas.
1: de facto, não se sabe se foram
0: Situações
1: atendidas ou não.
0: que havia terrenos que tinham água, luz, saneamento, pavimento e estavam a ser cortados. Isso era ridículo. Podia ter havido mais cuidado. E houve pessoas que investiram em terrenos, em casas e agora o seu investimento, pura e simplesmente por serem que as coisas acham que são feitas um bocado em cima do joelho. Porque aqui nós temos um dilema também no Partido Liberal que ainda não decidimos o voto. Porque há aqui um problema que é. Para aprovar o PDM por causa que há fundos do PRR que estão pendentes da aprovação do PDM. Por isso é que há que analisar essa parte, não podemos perder. Mas a nossa imagem do PDM. Mas...
2: Essa é a desculpa que vocês têm?
0: Não,
2: Qual
0: nós
2: é
0: não
2: essa
0: temos essa
2: desculpa?
0: desculpa,
2: Ah,
0: não.
2: não sei.
0: Não temos essa
1: Está
0: desculpa.
1: a referir que ainda não
0: Estou a
1: tem
0: falar que ainda
1: sentido
0: não,
1: de
0: eu não
1: voto,
0: tenho, eu não
1: portanto.
0: tenho o sentido do voto, porque não tenho estado nas. Bem, apareci aqui, mas o sentido do voto há de ser decidido. Agora também não sei qual é que é, não gostei. Eu votava não. Mas temos que decidir por todos e lá chegaremos a uma conclusão. E este PDM também acho que bloqueia um bocado os investimentos privados, porque nós não temos assim grandes infraestruturas e estruturas de desenvolvimento para grandes investimentos. E aqui este PDM também vai bloquear um bocado os investimentos os investimentos privados e até mesmo públicos, porque estão a prever uma zona industrial além na
1: O
0: zona
1: aeródromo, sim.
0: do aeródromo. Aquilo, a zona industrial, a mim, é uma coisa parecida com uma vez o Silvano fez também um complexo desportivo ou ir para o Caixão, ali onde está agora o Continente, para daqui a 50 anos ou 100. Aquilo, a zona industrial, vai ser assim uma ideia, porque a Câmara de Mirandela não consegue dar pressão às casas todas de água, não consegue ter o saneamento em condições e já estão a pensar em alargar quase até aos passos a cidade. Por isso, não vejo, acho que isso é um bocado utópico, que não vão conseguir fazer isso.
1: Portanto, concluindo, acha que o PDM está demasiado complicado e que vai ser difícil?
0: É um PDM que não é ambicioso, não é um
1: Ok.
0: PDM que nos dê um crescimento ao concelho que merecíamos e que nós queremos. E por isso, o concelho é um concelho que até os privados têm muita vontade
1: Investir.
0: de investir e estão a ser muito estrangulados. E
1: Com
0: o
1: essa
0: PDM é
1: situação.
0: mais uma ajuda.
1: Muito bem, Fábio Carvalho, o PSD sobre esta matéria, já tivemos aqui o voto contra na reunião de Câmara, não se sabe ainda qual será o sentido na sua totalidade na Assembleia Municipal, mas como é que o Fábio, o PSD, vê esta questão?
3: Eu associo-me aqui um bocado aqui ao colega da Iniciativa Liberal, porque no fundo um bom PDM deve ajudar a criar emprego, habitação e fixar a população. E no fundo este PDM não se vê onde é que isso está refletido, tal como os vereadores da AD prestaram declarações. Isto é, passa-se de um urbanismo de expansão para um urbanismo de contenção. E está-se a conter o quê? Está-se a conter quem? O desenvolvimento? A grande questão é esta. A questão não é saber quem é que tem razão politicamente ou não, mas sim se o concelho vai ficar mais bem preparado para o futuro ou não, se daqui a 10 anos este PDM vai estar atual ou se ainda continua a ter uma miragem e ter visões para o futuro, mas o futuro é sempre no futuro, não é um futuro daqui a 5 anos, daqui a 10, daqui a 20, não. É programar-se e logo se vê quando é que se vai fazer. E no fundo, se um jovem de 25 anos agora olhar para o PDM e o que é que ele vai tirar dali? Qual é que é a vantagem concreta que lhe traz um novo PDM vir viver para Mirandela, vir trabalhar ou construir aqui o seu futuro? E depois também é a grande questão. Houve muitas pessoas que andaram a pagar contribuições autárquicas ao longo destes anos todos e agora vêem os seus terrenos serem classificados como não urbanizáveis e, no fundo, não vão poder fazer nada deles. E quais é as consequências que vamos tirar daqui?
2: Também não é bem assim, também não é bem assim.
3: A maior parte é o que vai acontecer. E a grande questão disto é que o documento é muito extenso, é técnico e no fundo, pouco estratégico. Não demonstra um sentido, um desígnio. É um bocado tapar os buracos, mas, no fundo, Não se vê onde, não se vê quais, não se vê nada disso.
0: A parte do ambiente e da floresta e dessas
3: vamos
0: coisas.
3: Ver, é vamos ver, no, vamos ver, vamos ver.
0: Essa parte está.
3: Vamos
0: está
3: ver até que ponto, garantida. Vamos ver até que ponto. A grande questão é aí, eu espero bem que sim, mas vamos ver até que ponto. É que o problema não é a falta de terreno. O problema é fixar pessoas e fixar emprego. Esse é que tem que ser o principal desígnio da Câmara Municipal, porque esse é o nosso grande
2: mas
3: problema.
2: Mas isso não o PDM faz.
3: Desculpa. Mas ajuda em quê? Em captar investimento privado, em fixar... Sim, em fixar empresas, claro que ajuda. Em onde? Aonde?
2: Como?
3: Então, se os terrenos estiverem preparados e se tiverem infraestruturas, os terrenos onde as empresas seja rentável construir...
2: Mas quem é que faz esse investimento?
3: Quem é que faz esse investimento? Sim. Qual?
2: Os investimentos dos terrenos para as empresas se instalarem. Quem é que faz o investimento?
3: Para comprar os terrenos? A empresa que se vai
2: não,
3: instalar.
2: Não, quem faz o investimento para fazer...
3: Para construir a fábrica? A empresa que se vai instalar.
2: Não, não é para construir a fábrica. Quem é que faz investimentos nos terrenos, nas infraestruturas, para depois as empresas poderem instalar? Quem é que faz?
0: A Câmara Municipal. Mas por acaso acho que já vamos à frente. Eu tenho muitas situações que existem muitos...
2: Esse pessoas, é que está o problema.
0: As pessoas assumem que não exigem à Câmara Municipal as infraestruturas para poderem conseguir. E a Câmara Municipal, às vezes, era fácil e barato pôr essas estruturas e dar seguimento a outras...
2: Mas isso é que é o problema.
3: E não faz. E não faz. Mas seja aqui na cidade, seja depois no resto das freguesias. O que é que ganha Val Salgueiro? O que é que ganha a Torre? O que é que ganha a Vamos? Não ganham nada.
1: E o que é que perspectiva? Poderemos ter aqui o PDM passar ou não passar na Assembleia?
3: É assim,
1: já estamos a vaticinar.
3: Exatamente, exatamente. E os deputados municipais são livres de expressar a sua opinião, não é?
0: Seja e a opinião depois... dos presidentes de junta, nos partidos, é mais ou menos.
3: Sim, e até dos próprios presidentes de junta, que já.
1: Principalmente aqueles onde haverá uma redução, não é?
3: Exatamente, exatamente.
1: Perceber qual será o sentido de voto.
3: É que no fundo é o oposto daquilo que a região precisa. Nós estamos a perder a população. E vamos responder aqui com contenção. Mas contenção para quê? Para nada.
4: E para jovens continuarem assim.
1: Então, Roberto, relativamente a esta matéria...
3: Tem que haver ambição.
1: Relativamente a esta situação do PDM, que tem havido também já muitos assuntos sobre isso, já houve até aqui algumas discussões também aqui neste programa, e a proposta da Comissão de Acompanhamento, algumas reticências que havia na altura.
2: Sim,
1: e agora?
2: Tu
1: que está aqui em cima da mesa.
2: E agora está em cima da mesa a discussão política do documento, não é? Teve o tempo da auscultação pública.
1: Agora há aprovação ou não?
2: Claro. É que os partidos, obviamente, não se podem manifestar na auscultação pública, nem na discussão pública deste documento. Os partidos políticos têm que se manifestar, é agora na Assembleia Municipal, que é aí que os partidos têm que manifestar aquilo que é o pensamento do que é este PDM. Eu não vou fazer comentários àquilo que vai ser a discussão do PDM, porque eu próprio ainda estou a estudá-lo para a Assembleia Municipal da Assembleia. Mas o que fica aqui claro são duas questões que eu quero, digamos, chamar a atenção para que não se confunda uma coisa com a outra. Este documento teve 154, digamos assim, 154 ou 155... 158, digamos, contestações, digamos assim, podemos pôr assim o nome, pelos municípios de Mirandela. E, basicamente, sobre aquilo que é, diz diretamente a vida com essas pessoas. E foi falado aqui, este PDM realmente tem uma redução na ordem dos 7% naquilo que é material urbanizável, mas esse material urbanizável não está representado, pelo menos daquilo que eu ainda tenho conhecimento, não estará representado no tecido urbano de Mirandela. Será mais na parte urbana das aldeias, ou seja, a expansão que poderá haver nas aldeias ficará diminuída com este PDM. E obviamente que este PDM não é isento daquilo que é uma ação política do governo português também. Não vamos tirar daí lações, porque é a responsabilidade do PDM. E era aqui que eu queria desmistificar a discussão.
3: Para não pôr... Virar o bico ao prego.
2: Não é pôr o bico ao prego, é o que é verdade. O que é verdade. Não estamos a falar em imposições, que foram postas pelo governo e pelas CCDRs. Portanto, não vamos... E na sequência
3: e as câmaras podem bater o pé. E podem mostrar aquilo que...
2: Podem bater o pé até uma determinada altura e depois outra.
3: Mas nós não vimos nenhum bater
2: também,
3: de pé.
2: O decisor político, que é o governo, obviamente que faz um trabalho à partida de forma a que limite também...
3: Os interesses nacionais. E para isso
2: também,
3: é que estão as câmaras, para assegurar os interesses também, locais.
2: Limite também, e é aqui que eu quero chegar, para não pormos aqui sempre a mesma tónica, limita também aquilo que é o poder das autarquias. Como? De uma forma muito simples. As autarquias, no anterior PDM, eram obrigadas a fazer aquilo que é o investimento nas infraestruturas quando estamos a falar em loteamentos na cidade. E, obviamente, nós sabemos que a autarquia, muitas vezes, não desenvolve planos de urbanização, urbanizáveis, porque não tem fundos económicos para os fazer, que é o investimento no saneamento básico. Não vale a pena estarmos a tapar o sol com a peneira. No saneamento básico, na água pública,
5: já,
2: e obviamente na eletrificação.
5: Na eletrificação. Na eletrificação. Falta arrancarem.
2: Na eletrificação. E obviamente que aqueles grandes investimentos que haviam em termos de urbanização ficavam sempre a custo dos proprietários. Para quê? Para poderem andar mais depressa com o poder da urbanização. Isto obviamente que implicava o quê? O aumento dos custos da casa. Aquilo que nos preocupa à primeira vista, e eu não vou me alongar mais sobre este assunto, irei ter a oportunidade de falar na Assembleia Municipal, aquilo que me preocupa é que este PDM, feito à medida daquilo que é a intervenção política do Governo, obviamente com o apoio da CCDR, as tais CCDRs que os partidos de direita tanto aplaudem porque serve de ninho aos Job for the Boys, e estão contra a regionalização. Mas vamos ver até que ponto é que o custo financeiro, e ao bocado que estava preocupado com o valor do vereador, vejam o custo financeiro que já está a ter as CCDRs para o horário público.
5: Mas isso vai ser outra discussão.
2: Aquilo para terminar, aquilo que me preocupa é que limitando, e é por isso que eu quero perceber se isto é feito de forma intencional ou não, é que eu limitando aquilo que poderá ser a expansão em algumas aldeias, principalmente aquelas que estão na cintura da cidade de Mirandela, não irá limitar e aumentar a especulação nos terrenos em Mirandela. E isto é que é preocupante. Obviamente que a Iniciativa Liberal deverá estar muito contente com este PDM, porque exatamente favorece o expansionismo daquilo que poderá ser, a especulação imobiliária e o aumento exacerbado, criarmos uma bolha especulativa
5: e haver procura.
2: Serão os terrenos de Mirandela.
1: Filipe, a procura.
6: Deixa-me
1: falar a Filipe agora sobre este assunto.
7: Obrigada, que eu também ouvi toda a gente até agora. Relativamente ao PDM, é importante perceber que isto não é um documento partidário, é sim uma obrigação legal e é um documento estratégico. E a verdade é que esta revisão não resulta de uma vontade unicamente arbitrária à Câmara. Não é? Há outras entidades aqui também envolvidas neste processo. Claro que gostávamos de ter a maioria ou a maior margem de decisão local, mas efetivamente é que isso não existe. O PDM tem que cumprir regras que são nacionais, parceiras de entidades competentes, e aqui foram mais de 20, foram 28, salvo erro, entidades que tiveram neste processo. E a verdade é que isto, e como dizia o Jorge Humberto, e bem, há uma lógica aqui que é nacional, e esta lógica nacional, e como o Fábio também dizia, que se passa de uma lógica de expansão para uma lógica de consolidação, é uma lógica
5: contenção
7: nacional. É uma lógica nacional. Não acontece só em Mirandela, acontece por todo o país. E o objetivo desta lógica, não é?
5: Mirandela.
7: É evitar perímetros urbanizáveis excessivos, sem infraestruturas, sem procura efetiva, e que cria depois esta realidade. Há uma coisa que é certa. Houve auscultação pública, houve mais de 150 participações, foi das mais participadas a nível nacional, foram ouvidas as freguesias, houve esclarecimento técnico, houve esse período de discussão, mas há uma coisa que eu acho que nos devia preocupar a todos nós. O município foi incansável a tentar atingir toda a gente e obviamente não se pode sobrepor a estas 28 entidades, que há questões técnicas, há questões legais, por muito que o município queira chegar com um lápis e um mapa e traçar e delinear o mapa como queira, não pode. E a verdade é que também há uma questão legal muito importante aqui a ter em conta, que é, até 31 de junho, este PDM tem que estar em Diário da República. Se ele não for aprovado, a CCDR irá suspender o PDM até que haja uma nova aprovação. Essa suspensão pode demorar meses, pode demorar anos. E estamos a fazer essa discussão. Não se lembra-se agora. Esta discussão não é de agora.
5: Em 19.
7: Esta discussão não é de agora.
5: Em 26.
7: Lá está. Iniciou aí. Houve mais discussão.
5: Em águas de bacalhau, enchendo tempo porque convinha. Porque agora em cima do joelho já tem essa pressão, não é?
7: Em cima do joelho, quando houve esta auscultação, houve esta participação.
5: Daqui a dois meses tem que estar despachado.
7: Houve essa possibilidade. E tem que haver também responsabilidade. Não é agora.
5: Claro que foi.
7: Esta
5: a consulta pública é um trâmite normal. Faz parte do procedimento. Vocês não ouviram porque quiseram, ouviram porque foram obrigados. Faz parte do procedimento a consulta pública.
7: Não é obrigados. Houve várias consultas públicas. Houve mais de 150 participações. Foi das mais participadas a nível nacional. Foi ouvido, foi escutado. Há trâmite, discussão. Claro que sim. Isto não é uma decisão da Câmara, não sei se percebes, não sei se sabes. Há mais de entidades, há mais também... entidades, há 28 entidades que estão, e entidades que são muito mais competentes do que qualquer um de nós que está aqui sentado nesta mesa a discutir claramente isto. E eu acho que estamos aqui a pôr em causa uma divergência de 7%, e estamos aqui a pôr em causa os restantes 93%, que podem ficar aqui suspensos durante meses e anos. Portanto, tem que haver também aqui uma responsabilidade.
0: Os 93%
7: tem que haver...
0: estão construídos, não estão livres.
7: Não, o PDM fica suspenso, não pode haver.
0: Fica suspenso, fica suspenso. Antigo.
5: A ameaça
7: fica suspenso. Não, fica suspenso.
0: Suspenso, mas vale o antigo.
7: Fica suspenso, tem nova aprovação.
5: Era criar a ameaça para obrigar os partidos a passar.
7: Mas criar a ameaça, se não for aprovado, fica suspenso. Não, fica suspenso até haver uma nova aprovação. E essa aprovação fica suspenso até haver nova aprovação.
0: Passado 180 dias, se for aprovado, fica antigo.
1: Para fechar,
7: existe, fica suspenso.
5: E andou-se aqui a discutir para nada. Não?
7: A questão central aqui não é discutir apenas... A questão aqui central não é apenas discutir estes 7% de redução. A questão central é também sabermos e queremos um conselho com o PDM que seja aprovado, atualizado e operacional, para que haja efetivamente esse investimento que tu falas, para que haja efetivamente a construção desses processos urbanísticos e que não haja prejuízos para a família. Portanto, é preciso ter responsabilidade e perceber que, se não for aprovado, é por 7% que se vai prejudicar os outros 93%.
1: Cecília, para terminarmos este ponto, a Chega, como é que vê este processo do PDM?
6: É assim, eu vejo este processo com alguma preocupação, porque vejo que isto não estamos em desenvolvimento, estamos em estagnação. E a ideia era, de facto, que o território, não é, desenvolvesse com, de maneira que fixassem jovens, que se criassem melhores acessos, melhor habitação, que de facto houvesse um desenvolvimento sustentável. E o que se vê é que com este PDM, mesmo que seja uma redução de 7%, urbanizável, assim, isto ainda é um valor considerável e isto pode travar aqui um bocadinho o desenvolvimento daqui do concelho e, de facto, de algumas aldeias. E nós não estamos mais para perder. E perder o quê? Nós estamos constantemente a perder população, a perder jovens, a perder... Estamos constantemente suspenso. No negativo. Nunca é no positivo. Estamos sempre no negativo. E acho que chegamos a uma altura que a gente quer estar é no positivo. E estar aqui com uma redução de 7%, acho que é pouco ambicioso, que deviam, de facto, trabalhar um bocadinho melhor este processo.
7: Não é uma questão de ambição, são...
6: Bom, acho que isto não é muito vantajoso.
7: Exigências técnicas ilegais. Há uma desvantagem muito grande.
6: Podiam ser a lembrar disso antes.
7: Vejo a desvantagem, que é se ficar suspenso estes 93%.
5: Podiam ser a ter lembrado disso antes.
1: Deixemos então a discussão, o resto da discussão política.
5: Desde o início do momento.
1: Deixem agora essa discussão. Só agora para a Assembleia Municipal, é na sexta-feira e depois perceberemos o que é que vai acontecer. Para terminarmos, mais e menos tem que ser rápido, António Gonçalo.
0: Certo. Mais. Para o azeite Fio Aroma de Torre Dona Chama, que ganha a medalha de prata no concurso internacional em Londres, onde é que estavam grandes marcas de azeites internacionais. Isto bom. Para o mal, há notícia que o salário mínimo está-se a aproximar cada vez mais do salário médio e acho que isso nos afasta a nós dos países desenvolvidos. Aliás, acho que também vai aumentar a imigração dos jovens, porque os salários estão cada vez mais diferenciados dos países ricos do Norte da Europa.
1: Fábio, mais e menos.
5: Eu, para o mais, também trouxe o azeite de Fio Aroma de Torre Dona Chama, mas também trouxe o azeite de Valbompitês. Exatamente, que ambos ganharam uma medalha de prata. Trouxe os 100 anos do Sport Clube de Mirandela e trouxe a congratulação a Manuela Gândara, que foi expor a Lisboa um Santo António em que havia apenas 32 colecionadores a nível nacional e que expôs lá no Museu de Lisboa. Como menos, trago o facto da Piscina da Maravilha ainda estar encerrada, que já vieram temperaturas bastante altas e já houve anos anteriores, há largos anos, é verdade, mas já houve anos anteriores em que a piscina já abriu por esta altura. Trouxe o facto de chegarmos mais um verão e o Parque do Ribeiras continuar dotado ao completo abandono e o facto dos percursos pedestres, que sofreram consequências com as intempéries, ainda continuarem fechados depois de tanto tempo para serem requalificados.
1: Jorge Humberto, mais ou menos?
2: Olha, eu não tenho nem mais nem menos, tenho aqui que fazer uma declaração de intenção. Neste sábado nós, o PCP organizou uma conferência, podemos chamar-lhe assim, da ferrovia sobre ao serviço das populações, que isto tem a ver com a questão do plano de mobilidade do TUA, em que tivemos aqui a participação do deputado do PCP na Estação das Artes, na Estação de Mirandela, ao qual o PCP dirigiu convites à participação de várias entidades com importância e com relevância e com direto interesse naquilo que é o plano de mobilidade do TUA, e eu passo a mencionar só algumas, foram várias, mas aquelas que me deixaram, de certa maneira, eu não vou dizer triste nem revoltado, mas com alguma insatisfação. Foi convidada a Associação Comercial Industrial de Mirandela, foram convidados a Câmara Municipal de Mirandela, foram convidados os presidentes de junta, desde a Abrunhada até Mirandela, incluindo também o presidente da Junta de Mirandela, várias outras entidades com relevância local e não só. E fica claro hoje que aquilo que era, digamos, as promessas do poder político na altura, quer o PSD, quer o Partido Socialista, quer a Iniciativa Liberal e quer o Chega, porque fazem agora a atual, não podem dizer que não fazem parte da vida política nacional, e que para eles a representatividade e aquilo que será, digamos, a escusa de participarem nestes momentos para fazermos uma força local para que volte a ter, tenhamos o comboio, seja ele de forma turística, mas fundamentalmente que seja aquele que faz falta às populações no plano de mobilidade do TUA, como contrapartida pela construção da barragem, o desinteresse que mostraram por esta iniciativa, fica claro do interesse que estas forças de Mirandela lutam pelo aquilo que realmente interessa a Mirandela.
5: E não me convidou, se não tinha ido, Jorge.
6: Pois, também não recebeu o convite.
5: Eu tinha ido.
7: Vou aproveitar então este momento, também dar aqui se calhar um mais, e falar aqui, dar uma menção honrosa ao Clube Ténis de Mirandela, que organizou mais um torneio, mas falar mais do que este torneio e dos resultados excelentes que eles também... do Clube Ténis de Mirandela.
1: Ah, ok.
7: E falar mais também, para além dos resultados que têm vindo a ter, falar, apesar de ser um clube recente, tem dado bastante dinamismo, não só à parte desportiva, como também aqui à cidade, portanto não posso deixar de dar esta menção honrosa ao Clube Ténis de Mirandela.
1: Filha Cília Ferreira.
6: Pronto, eu trago então aqui a cerimónia da celebração das pastas que decorreu neste domingo, com cerca de 200 alunos que foram finalistas, queimaram as suas fitas, trouxeram as suas famílias e amigos à nossa cidade, criaram um dia festivo e memórias futuras. Deixo os parabéns aos recém-formados. Não podia deixar de mencionar que eventos deste nível trazem alguns movimentos à cidade e à restauração, por isso acredito que são todos bem-vindos. No menos, trago o mesmo tema, mas com algo que eu noto durante as cerimónias, em que eu, por acaso, estive presente a convite de uma menina que foi finalista, vi a falta de organização do evento. A associação não gerou aquilo da melhor forma possível. Estava um calor excessivo, ao ponto das pessoas estarem quase a passar mal. Deveriam-se ter tido uma melhor organização para o evento. Foi um evento que tinha muita gente, poucas sombras, apesar daquela zona estar cheia de árvores, mas com a quantidade de gente. Houve atrasos durante a missa, atrasos do início das cerimónias, as pessoas ali ao sol. Pronto, deixo este ponto negativo para este evento que...
2: Não faltava a cerveja, não?
6: Faltou água, mas faltou água. Cerveja, acredito
2: estou
6: que não.
2: Brincar,
6: não,
2: estou brincar,
6: não sei, não, não bebi, mas a água faltou porque...
8: À beira do rio faltar água.
6: Não, faltou água, é verdade.
1: Ok, com esse lamento terminamos também o programa de hoje. Voltamos daqui a 15 dias. Até lá e obrigado.
6: Obrigado.

0: Hoje temos equipe completa. O polvo socialista e o desacorrentamento às direitas. Assunto que vamos trazer desta vez a mais uma reunião de condomínio.
1: Então, não vais à reunião?
0: E cá estamos, como sempre, reunidos na Terra Quente FM. É o encontro quinzenal dos vizinhos Bruna Costa, Carlos Carvalho e Ricardo Garcia. Como estão?
2: Olá, olá.
3: Olá, viva!
0: Entra junho com preocupação extra por causa dos incêndios rurais, especialmente este ano e nas zonas mais afetadas pela Christine. Avisa o relatório do Presidente Seguro. Mas está tudo preparado, Siresp inclusive. Garantias da nossa administração interna. Ora, o tempo já convida ao convívio ao ar livre. Isso e seguir discursos de ex-primeiros ministros a propósito de lançamento de livros, por exemplo. O último, de que poucos sabem o nome, fica marcado sim pelo diálogo entre Passos Coelho e Ventura, também presente na sala. Nesta reunião vamos tentar perceber se se trata verdadeiramente de um desacorrentamento às direitas. E por falar em reformas estruturais para o país, o desenrolar dos últimos acontecimentos da Justiça. Desta vez é o PS que se vê a braços com um novo alegado caso de corrupção. Já lá iremos também. Porque, para começar, e continuando cá pelo bairro, talvez por efeito da canícula dos últimos dias, referência à recém-nascida maioria socialista na Câmara de Mirandela, 8 meses depois das autárquicas. Foi aprovada em reunião do Executivo a atribuição de pelouro ao agora vereador a tempo inteiro, o ex-candidato do Chega, Luís Saraiva, que, como se sabe, abandonou o partido e passou a independente uns dias depois de ter sido eleito. Carlos Carvalho, surpresa ou nem por isso?
2: Nada, nem por isso. A surpresa é só ter demorado tanto tempo. E demorou tanto tempo porque as coisas também assim se proporcionaram. Porque, como já aqui disse uma altura, foi o conjunto todo da variação e as tomadas de posição de todos os vereadores, seja dos do Executivo como dos vereadores sem pelouro, proporcionaram que o Executivo, PS, ainda não tinha vindo a precisar de mais uma pessoa para completar a Santíssima Trindade da política. E, portanto, só agora é que a coisa se proporcionou, pronto. E agora falta saber, à hora e dia que estamos a gravar, quais é que vão ser os pelouros, que eu não me acredito, efetivamente, que sejam pelouros com uma grande responsabilidade política, embora a responsabilidade de liderar os destinos de qualquer setor da Câmara seja uma responsabilidade que deve orgulhar qualquer pessoa que o represente. Mas lá está, é pagar quase um favor. Agora falta é a quem votou no Chega, porque isto trata-se tudo de apenas de ser Chega, se está de acordo ou não, e se realmente estão a representar o seu voto ou não.
0: E isto aplica-se também aos representantes da campanha política?
2: Claro, obviamente, e aqui na presença do diretor de campanha, estou ansioso para ouvir a opinião dele. Tal como estou ansioso,
0: bom,
2: também de saber
0: é
2: se
0: que,
2: ele concorda ou não.
0: Se bem nos recordamos, já há 9 meses atrás, estávamos em plena campanha eleitoral para as autárquicas, e houve candidaturas, inclusive, que se queixaram em público de que havia ali ou haveria ali uma certa cumplicidade entre, neste caso, Vítor Correia e Luís Saraiva.
2: Mas vamos lá ver uma coisa. Passado as eleições,
0: altura,
2: passado as eleições, nós podemos fazer uma análise exaustiva a todos os partidos que neste momento se compõem. Nós olhamos para o Chega. Tivemos logo na Junta de Freguesia de Mirandela o próprio Chega a dar a mão no orçamento municipal por causa dos pensos higiênicos e dos distribuidores de pensos higiênicos ao Executivo Socialista. Já na Assembleia Municipal tivemos movimentos independentes que também anuíram aquilo que era o orçamento e até fizeram parte em algumas reuniões da mesa da Assembleia Municipal. Agora temos o vereador independente eleito pelo partido Chega também e neste momento... Desculpa, foi eleito pelo Chega, foi eleito pelos eleitores que votaram no Chega. Pá, eu quero ouvir a tua versão porque estou muito...
0: Bom, certo é que o presidente Vítor Correia passa assim a dispor de mais um vereador do que a oposição e já agora justificando-se com a necessidade...
2: Nunca foi da oposição, é olhar para as posições e votações do...
0: Mas dizia eu que a sua justificação prende-se com a necessidade de dividir tarefas com mais um elemento para melhor serventia ao município.
2: Claro.
0: A oposição, claro, está, diz, haver técnicos nos quadros da Câmara suficientes e suficientemente qualificados para o efeito e que por isso...
2: Mais que não seja na Câmara, que temos depois também ajustes diretos a advogados, porque nós metemos não sei quantos juristas na Câmara e mesmo assim temos que gastar uma pipa de massa com um advogado de Coimbra para fazer os ajustes diretos e tratar daquilo que é parte política do Executivo. Temos funcionários ligados à parte da comunicação e vamos a correr a fazer um contrato de prestação de serviços também com outra empresa para a parte da comunicação. Não sei se é da Câmara Municipal, se é do município, se é do Executivo Municipal. E aqui podíamos fazer a mesma coisa, se precisavam de ajuda. Metiam mais um assessor, por exemplo. Se calhar até bom meter, não é? Porque agora o vereador, espero bem que o vereador traga mais alguém para o acompanhar.
0: Ricardo Garcia, começamos pela natural declaração de interesses para os ouvintes mais distraídos.
3: Sim, obviamente há aqui questões que eu estou dentro de um pouco do processo, não de todo o processo.
0: E pelo menos a parte inicial do processo estará por dentro.
3: Exatamente, não é? E há coisas que não posso falar porque também não dependiam de decisões minhas diretamente e obviamente não vou...
0: Se calhar é melhor começar por explicar que o Ricardo esteve envolvido na campanha, neste caso, de
3: sim,
0: de
3: na
0: Luís
3: campanha
0: Saraiva,
3: que elegeu a Luísa Saraiva. Eu, para começar aqui, para acalmar o meu vizinho, o Carlos pode ligar ao amigo Moedas, ao Presidente da Câmara de Lisboa, e perguntar-lhe, para ver se ele consegue compreender e assentar um bocadinho as areias, o que é que levou Carlos Moedas também ter ido buscar uma ex-variadora do Chega para ter uma maioria absoluta.
0: É assim, claro, demorou menos tempo do que
3: e em menos tempo, diga-se de passagem. Claro que isto aqui é uma consequência do sistema, a meu ver, e crítico nesse sentido. E lá está, falamos sempre da falta um bocadinho de literacia política, é as pessoas não saberem a distinção de que as pessoas são eleitas, mas quem são eleitas são as pessoas, independentemente de por que partido é que concorram. Por isso mesmo é que quando
2: se passa os partidos como veículo. Não, mas isso é a versão do Ricardo.
3: Não é a versão do Ricardo, é a versão da realidade.
0: Mas está de acordo
2: com as pessoas que votaram no Luís.
0: Está de acordo que houve expectativas políticas goradas por parte dos eleitores que votaram no Chega?
2: Obviamente.
3: Claro que sim, mas também não podemos dizer que isso é tão 100% quanto isso. Obviamente, houve pessoas que votaram em Luís Saraiva pela consequência de ele estar a representar o partido Chega. Mas também, certamente, houve quem votasse nele pelas qualidades que ele tem, como quem não votasse nele pelos defeitos que o Chega tem ou que ele tem. Agora, se formos por essa lógica, então o Chega tinha eleito em todos os conselhos deste país.
0: Mas
3: não
0: teve uma boa votação ainda assim.
3: Claro que sim, mas isso já
0: é... A grande dela que é disso que estamos a falar.
3: E já aqui discutimos isso. Agora, claramente, isto é um problema da lei, porque, ou das duas uma, então se queremos esta servidão aos partidos, altera-se a lei e não se dá esta possibilidade às pessoas, depois do momento em que são eleitas e que querem sair, adequar isto às realidades com os partidos, então prevalece a intenção partidária, que é completamente contra o espírito da lei. Eu fico mais assustado, eu não fico assustado por Luísa Saraiva ter tomado esta decisão, que coube-lhe a ele, obviamente, terá que também colher as consequências para o bem e para o mal desta decisão. Quanto eu sei, está ainda como independente, nem sequer integra propriamente o PS, e é uma forma que ele olha de deixar, pode servir assim o município e contribuir com alguma coisa. Assusta mais um bocado é que para o PST, que é o grande partido de Mirandela da oposição, torne isto assunto. Aliás, isto é quase acrescento que quase que parece que Duarte Trabanca saiu do PST, mas o PST não saiu do estilo Duarte Trabanca. E quando não há conteúdo político efetivo para debater e para fazer uma oposição séria, bem em buscar esta consequência que já estava à vista dos olhos de toda a gente e não é novidade nenhuma, já ocorreu por vários pontos norte a sul, seja com o PS, seja com o PSD, fico até com a sensação que o problema disto tudo foi que foi Luís Saraiva que foi escolhido. Quase dá a entender é que parece do lado da AD, neste caso, parecia ali alguém com algum interesse.
0: Será? Bruna Costa, o que é que temos a dizer? Estava à espera de uma coisa destas, isto não é novidade no país, enfim. Aliás,
4: sim,
0: o que falta aí são casos de deputados, vereadores, neste caso eleitos por um partido que depois acabam por sair e passar para o lado da governação através de dados como este.
4: Aquilo que eu tenho a dizer no início é que estávamos todos no início do programa muito mortos, mas acho que já acordámos todos. Mas sim, honestamente, eu vou pegar um bocadinho ali no que o Carlos disse, e falando aqui do Partido Socialista, confesso que quando vi a notícia fiquei bastante desiludida, mas ao mesmo tempo, como acabaste de dizer, não estou de todo surpreendida, porque infelizmente já se viu estes casos por todo o país. E ao mesmo tempo, contrariando aqui o que o Ricardo diz, independentemente de alguém estar a ir de forma independente, não é? É entrar para um partido de forma, supostamente dizem eles, de forma independente, não deixar...
2: Saraiva mantém-se
5: fora do partido,
2: não é?
5: Exatamente.
2: Na altura que se candidatou era
0: estamos a falar do homem. Luís Saraiva mantém-se independente, não é?
3: Exatamente. Ele também não sabia que ia ser eleito.
4: Mas
3: dizer,
4: deixou...
3: a teoria da conspiração que o PST está a tentar
4: não
3: montar
4: deixou...
3: algum tempo.
4: Não deixou...
0: Deixem jogar o Marco Rocha, se faz favor.
4: Não deixou de estar à frente de um partido e de dar a cara para esse partido e dizer ou de falar... de boca cheia sobre as convicções desse partido que por acaso é o Chega. Eu até estive a ler na notícia notícia e a minha questão quando eu li, e passo as palavras daquilo que foi dito do senhor Presidente, atual Presidente, que este ajustamento permite reforçar esta capacidade de resposta do Executivo, distribuir melhor a responsabilidade, etc, etc.
0: E afastou aqui qualquer motivação partidária, que sabemos que poderá não ser bem assim.
4: Exatamente.
0: Não é?
4: E até reforçar aqui as necessidades da população. Eu pergunto, e foi a pergunta automática que me ocorreu, se não tinham uma outra figura para ir buscar na nossa cidade que não Luís Saraiva. Até porque nós... até porque nós vimos bem, nós vimos bem na altura, na época da campanha eleitoral, que eu não me lembro de haver uma campanha eleitoral com tanto leque político.
0: 7 candidatos, no caso.
4: Exatamente, ou seja, não, gostaria de saber quais foram os critérios desta escolha, porque não consegui compreender, e fiquei um bocado chocada, mas ao mesmo tempo não tão surpreendida, porque acho que o PS acabou aqui um bocado de se descredibilizar, honestamente. E ao mesmo tempo, não deixa de ser curioso, deixando agora o PS de lado, porque acho que ainda chega a ser mais caricato para o candidato ex-candidato do Chega, e sendo um partido como o Chega que fala à boca cheia mal do socialismo e que deveriam acabar com o socialismo e morte quase aos socialistas, vá, faça a expressão.
3: Passa
4: a expressão. Passa a expressão. Quando eles dizem não é assim tão exagerado. Passa a expressão, mas de facto acho caricato como depois... Isto só revela mais uma vez o traço de caráter das pessoas que estão à frente de partidos como o Chega, que é, não têm realmente palavra, que falam tão mal de um partido como o Partido Socialista, mas depois vão bater à porta e sentar o rabinho ao lado deles. Ou seja, temos aqui...
0: Agora,
4: acho que é só mais do mesmo.
0: Carlos Carvalho, se quiser, ordeiramente e na sua vez, responder aqui ao Ricardo, será que mesmo que seria possível ir, enfim, buscar alguém da variação?
2: Não me acredito, sinceramente, dos vereadores que compõem neste momento isto a representar a AD, não me acredito que algum deles faça aquilo que é as linhas programáticas, já que foram eleições. Está mais perto o Luís Saraiva quando estava a representar o Chega, porque pelos vistos agora já não representa o Chega, só se representa a ele próprio, do que a própria AD. E, portanto, eu agora quero ver também quais vão ser os pluros que Luís Saraiva, que eu espero que seja Luís Saraiva a exigir, visto que é o Executivo que precisa do quarto vereador, e que seja o Luís Saraiva a exigir os pluros, tal como é a água, a habitação social, que ele tanto falou durante a campanha eleitoral, espero que sejam esses os pluros que ele tenha, e que não passe a ser um mero moço de recados, que fique com uma gestão de uma biblioteca que... De uma gestão de uma biblioteca, de uma gestão simplória, e peço desculpa à expressão, só para agradar e para esfregar as mãos ao quarto vereador. E, portanto, eu espero que seja isso que acontece e que Luís Saraiva dignifique o lugar que ele vai assumir agora.
4: Dignificar é difícil.
2: Mas...
0: É para todos.
4: É difícil.
3: Eu compreendo a exaltação, mas como disse...
2: Exaltado, atenção.
3: Anterior, não se nota nada.
2: E digo assim, graças a Deus, que as linhas estão a começar a ficar todas direitinhas e os eleitores, aqui a 3 anos, têm o tempo de refletir. E, portanto, vamos ver também o que é que acontece.
0: Vamos ter tempo.
2: Porque também vamos ser sinceros. Onde um socialista mete as mãos, a coisa estraga-se. Onde um social...
4: Social-democrata.
2: Um nacional-socialista, que é como é o caso do Chega. E o Luís Saraiva também não esqueceu tudo o que aprendeu enquanto esteve no Chega. Não se esqueçam que ele foi líder da concelhia. Uma coisa, um grande amor nunca se esquece. Portanto, e acredito que o Luís Saraiva leva um bocadinho do Chega para dentro da Câmara. As coisas também normalmente não correm bem.
0: Estaremos certamente... Esperemos
3: que ele, na qualidade de independente, pelo menos naquilo em que durante a campanha eleitoral...
2: Vamos ver se é assim tão independente.
3: Mas isso teremos cá nós para analisar futuramente. Eu não faço
2: e temos reuniões de condomínio para
3: exatamente,
2: falar
3: exatamente, ainda temos muitas reuniões para falar disso.
0: Afinal, não foi assim também a surpresa? Poderá ser este o resumo que vai para a ata desta reunião de condomínio. Estamos reunidos aqui na Terra Quente FM, como acontece de 15 em 15 dias, focados a partir de agora na mais recente escandaleira da política nacional, como nós gostamos. Um alegado caso de corrupção, desta vez a atingir o Partido Socialista. Da operação emergente, levada a cabo pela Judiciária, resultaram 5 detidos, entretanto já libertados, 37 arguídos, do que se conhece até aqui, numa investigação centrada em adjudicações em autarquias, num montante de quase 2 milhões de euros. Em reação, José Luís Carneiro, secretário-geral do Partido, garante que o PS não é visado nestas investigações e que até está a colaborar com a PJ. Ricardo Garcia, estaremos na presença de mais um caso a que se costuma referir como o polvo socialista, e as palavras são suas, ou antes de um daqueles processos que vai durar uma década e ao fim nada?
3: Claro que já sabemos que em termos processuais vai ser um contratempo, não, um esperar de tempo enorme, mas isso acontece a qualquer processo deste âmbito neste país, infelizmente. Até porque, iria terminar, mas até vou começar por dizer isto, já os antigos gregos diziam, o que corrói qualquer regime é sempre a corrupção, e se nós olharmos aos dados históricos, o grande problema sempre foi temporal e chama-se corrupção. Sendo que na democracia, tornar a democracia muito mais frágil, porque é um sistema de voto livre e que pode também rapidamente levar a outro tipo de revoltas, que também já temos fatos históricos que nos provam que nunca acabam muito bem. Só que um acréscimo à pequena introdução do nosso moderadora, isto é um caso até com ligações aqui, é quase um caso ibérico, porque a poucos e poucos vamos começando a relacionar e já há ali pontos de ligação com
0: já agora, faça-se a justiça, nós já andamos a falar disto há anos, não é?
3: Exatamente. E agora vamos começar aí precisamente por essa consequência. Obviamente que o Partido Socialista, e isto já tem sido vindo a relatar ao longo dos tempos, não só por mim, mas com muito mais gente e gente intelectualmente muito superior a mim, certamente, que o grande problema do Partido Socialista foi este polvo. É aquela velha questão, o Partido Socialista confunde-se com o Estado, não percebe que o Estado é uma coisa, o Partido Socialista é outra. E montou uma teia de primos, famílias, amigos, conhecidos, máquina partidária trituradora em que consegue chegar a todo lado, que nem o PSD nunca teve essa capacidade, claro que o PSD também
0: já teve. A verdade é que o PSD está arredado do poder já há muitos anos, não é?
3: Exatamente, e o PSD tem-se mantido...
0: Não neste carinho... momento, entenda-se, mas vá lá, nos últimos, se calhar, 20 anos, pouco mais de 2 ou 3.
3: Agora, o que é que fragiliza, a meu ver, aqui o caso, mais do que ser o Partido Socialista?
0: Isto não é exclusivo do Partido
3: Exatamente.
0: Socialista, não é? Estes casos acontecem.
3: Sabemos, aliás, que o Partido Socialista
0: tem muitas
3: semelhanças
0: ao anterior caso, um tutti-frutti ao contrário, não é? Neste caso.
3: Sim. Agora, onde é que eu acho que isto, este é que é o grave problema e que fragiliza esta situação toda? Está aos olhos toda a gente já há algum tempo. Isto corre nos corredores. Eu lembro-me que quando o PSA em 2021 ganhou as câmaras, quase toda a maioria das câmaras neste país, já se tinha sido dado a conhecer, por exemplo, as juntas de freguesia revogarem contratos de gestão, revogarem não, continuarem a pagar contratos de gestão, para irem contratar programas de gestão feito por primos, familiares e amigos socialistas.
0: Isto até estava incluído nos casos e casinhos, não é?
3: Exatamente. Agora, onde é que isto fragiliza a mover? É que a democracia é tão nobre que quem está a legislar são os próprios políticos. E quando são os próprios políticos a criar legislação de forma a que vá ao encontro das suas necessidades, basicamente económicas e influência de poder, isto é mau para todo o sistema. Quanto ao Ministério Público, também tenta-se passar muito uma ideia que agora que o Ministério Público anda a fazer perseguições. Eu tenho que entender, e entendo nesse sentido, que o Ministério Público não pode olhar a olhos, isto é, não pode ser porque seja eu, Carlos, Bruna, Fernando Sérgio, ou seja, qualquer partido, qualquer instituição, seja aquilo que for, de se incumbir, de investigar. Obviamente, e eu parto do princípio, tem prova sólida para que exista este tipo de operações, este tipo de buscas.
0: Mas uma vez, o problema tem sido esse, é que muitas das vezes...
3: Não, o problema não é esse.
0: Pois não dá em nada,
3: eu acho que isso
0: não há motivos sequer.
3: Isso é uma consequência da investigação.
0: Ficamos a perguntar-nos o porquê dessas operações e que...
3: A meu ver e do
0: até no final do dia parecem ter uma agenda política.
4: Sim.
3: O meu ver e o entendimento é que confunde-se aqui duas coisas, que é a prova provável e depois, efetivamente, o que é que se consegue transformar em prova. Um processo, quando é disputado com prova provável, isto é, há prova sólida de que podem acontecer aqueles atos, mas depois, quando as pessoas são inquiridas, quando os processos são conhecidos, aquilo que aparentemente pode ser uma violação da lei, muitas vezes cai, porque acaba por não ser, porque está justificada, porque é que não é.
0: Agora, portanto, para um processo que envolve 5 detenções, uma por posse de arma, 37 arguídos, envolveu 400...
3: Então, mas isso não é... olhando a esta
0: ou,
3: prova,
0: se quiser outro caso, aconteceu há relativamente pouco tempo, aviões da Força Aérea fazem chegar...
3: Certo.
0: Já não me lembro, 400...
3: É a própria prova conhecida... que qualquer pessoa fora da justiça consegue perceber que há aí sérios indícios. Agora temos é que perceber a orgânica desses indícios. Mas isto tudo também é fruto, lá está, da forma como as leis são criadas, para que... Porque isto acaba por... Muitas das vezes a lei não está a ser criada para evitar o problema, mas sim para facilitar o problema.
0: Mas por aí voltamos, então, significa que neste país não há leis que possam ser feitas que não pelo PS e nem com o PS também.
5: Está a pôr em causa o sistema todo, Ricardo.
0: Na verdade, não há leis que o PS consiga fazer sozinho. Vai ser precisar do PS. E
3: claro que sim, por isso é que se fala aqui sempre no concluído.
0: Muito bem, vamos ouvir agora a Bruna. Isto é mais um daqueles casos, não é? Qual é o feeling? Não temos nada em concreto?
4: Eu acho que assim, não é segredo para ninguém que nós cá em Portugal temos uma... Portugal e Europa, vá, mas falando aqui do nosso país, temos uma grande rede de corrupção. São inúmeros os casos. Se começássemos aqui a contar, nunca mais saímos daqui.
0: Mas aqueles com final ou daqueles que estão pendurados ainda?
4: Mas depois temos efetivamente essa rede de corrupção. O que é que eu sinto que muitas vezes acontece é que há esse levantamento de casos ou de possíveis acusações, não é? Que muitas vezes não dão em nada, a verdade é essa. E eu acho que realmente se há culpados, seja PS, PSD, Chega, o que quer que seja, estamos a falar de pessoas, não estamos a falar de partidos, estamos a falar de pessoas. Se há realmente corrupção e se há pessoas que a praticam, devem corresponder na justiça a isso. Sabemos bem que a justiça é muito morosa, mas que seja feita quando tiver de ser feita, mas acho que realmente há aqui depois muitas questões que sobretudo com o Partido Socialista, que muitas vezes se calhar nós associamos cada vez mais que esses casos de corrupção, a maior parte estão direcionados a figuras do Partido Socialista, porque ultimamente tem sido, mas não nos esqueçamos que ainda há bem pouco tempo o nosso atual Primeiro-Ministro também esteve envolvido num caso, não é? De Espino Viva e Sol Verde e por aí fora. O que é que eu sinto de diferente é que há casos que efetivamente são abafados e que caem no esquecimento, ou às vezes convém, no que diz respeito ao, até ultimamente ao Partido Socialista. Não quero dizer que não existam culpados, atenção, não estou a dizer isso. Estou a dizer é que muitas vezes sinto que já há essa procura de algo sempre constante do próprio Ministério Público, que eu acho muito bem que façam essas averiguações, mas sinto que há sempre agora uma espécie de cão e gato que anda-se sempre ali à procura... de algo,
0: a quem está
4: que muitas
0: no
4: vezes
0: poder
4: não chega a nada, não é?
0: Como aconteceu... Estará mais exposto a esses
4: exatamente,
0: problemas.
4: Exatamente, ou seja, há essas denúncias. Quem é que levanta essas denúncias?
0: E às vezes as características sempre... desta Eu... investigação, desta operação emergente, é uma operação que aparentemente não tem o seu fim, isto é, ainda está em aberto.
4: Ainda está em aberto.
0: Ainda poderão surgir novos casos em novos conselhos.
4: E é o que eu digo, espero que se realmente houver culpados
3: que
4: tenham de corresponder a isso. Se não houver culpados, acho muito bem que o próprio Ministério Público se encarregue de não digo pedir desculpa, mas realmente vir a público esclarecer os eventuais enganos, se assim
0: houver. O problema destas coisas é que, na altura de, imagine-se, o Ministério Público pedir desculpas, isto seria o fim, quer do Ministério Público.
2: Mas o Ministério Público...
0: Total, e não faria o seu efeito, não é?
2: O Ministério Público só consegue...
0: As pessoas, muitas vezes, que estão em funções e que as deixaram
2: claro,
0: de ter...
2: óbvio.
0: Não poderão ser, enfim... Mas não poderá haver justiça sobre elas 10 ou 15 anos depois.
2: Ora, é exatamente aí que eu quero chegar. O Ministério Público só pode pedir desculpas se provar que o Ministério Público está errado nas afirmações ou nas suspeitas que tem.
0: Mas isso seria um caso inédito.
2: Obviamente.
4: Eu não disse pedir desculpas.
2: Não, mas não é isso. Não, sim, não, sim, certo, obviamente. Mas
0: isso também seria um caso inédito.
4: Sim, exatamente. Mas deveria ser
2: porque vamos lá ver
4: fosse,
2: uma coisa.
4: Não é? Eu acho que,
2: situações não é? Como. Bem, eu já não vou ao padrinho José Sócrates, padrinho e quarto pastorinho de Fátima, mas a justiça tarda. E quando eu digo justiça, não é fazer-se justiça, é esclarecer-se factos e tudo mais. E é este tempo que demora entre a denúncia, a averiguação e depois começar-se a trabalhar o processo todo e achar-se a matéria, de facto, para deslugar, é que descredibiliza a política toda. Porque...
0: A política ou a investigação?
3: E a política?
2: A política, sobretudo. Porquê? Porque enquanto que está na investigação, a política está... A política, os políticos, os agentes estão postos em causa.
4: Manchados,
2: ou seja, até prova em contrário, são culpadas.
0: Mas esse então não é o contrário. Problema para o cidadão comum, o eleitor comum. Até parece que o Ministério Público tem, de facto, uma agenda. E andar a perseguir pessoas que depois vão fazer uma coisa.
2: Eu acho que efetivamente o Ministério Público também
0: fazer uma
2: deveria ter...
0: Um...
2: Sim, não, mas eu acho que efetivamente o Ministério Público, face a todo o historial que tem vindo a acontecer, devia ter um bocadinho mais de cuidado, não é no seu papel, mas na maneira como também passa cá para fora.
4: Vamos
2: ver uma coisa. A maneira como, por exemplo, o caso de António Costa, aquilo foi um estrondo desgraçado.
4: Sim.
0: E lá está, consequências não há.
3: Também foi aproveitado pelo próprio António Costa.
2: Óbvio. Lá está, mas aí foi ao contrário, ele é que aproveitou a ocasião. O Ministério Público estava-se bem aborrido.
4: Puxou pela ocasião.
2: Ele puxou pela ocasião.
4: Claro que sim.
2: Porque ele não
4: está a ser acusado pelo país todo.
2: Está acusado porque era o chefe de gabinete dele.
4: Então estás-te a contrariar. É a maneira como são expostas as coisas. Foi exposto logo de início que ele era acusado de algo, certo? E ele utiliza aquilo e diz que realmente... O nosso primeiro-ministro fez igual. Ele disse mesmo que... Ele fez igual. Também não saltou fora?
2: Portanto, mas só para voltando aqui à questão do povo socialista, eu pensei que o Ricardo ia entrar por outro lado, mas é normal que existam estas teias, porque lá está, são partidos de poder. Obviamente o Partido Socialista, embora o PSC tenha uma grande implantação local, o PS nos últimos anos conseguiu contrariar um bocadinho essa situação, mas os favores pagam-se, os lugares têm que ser ocupados e não vão dar aos outros quando podem dar aos deles.
0: Essa será então o mote.
2: E se chega algum dia chegasse lá e ia fazer a mesma coisa.
0: A motivação desta investigação.
2: Também já o faz também, não é?
4: Ricardo, eu gostava que eles começassem a direcionar mais as investigações deles ao partido.
2: O problema do Ricardo é que chateia-se muito rápido com as pessoas.
0: Ricardo Garcia, falando em contratação pública, é de facto uma coisa muito sensível. E conhecendo o que conhece do modo dos processos de como decorrem no nosso país, de uma forma geral, não vamos falar especificamente num concelho, mas isto poderia acontecer em qualquer concelho do país, tendo em conta a lei como ela está feita, agora com processos de aquisição até a 15 mil euros, se não me engano, com isenção de contratação de pesquisa ao mercado.
3: A questão é que isto não é uma arrasia de norte a sul do país, porque efetivamente o Ministério Público também não tem, se calhar, meios suficientes para estar em todo.
0: Mas a polícia deve ter, não é?
3: Todo lado.
0: A polícia deve ter.
3: Sim, mas sabemos bem que as suas.
2: E normalmente o Ministério Público, deixa só dizer, espera pela denúncia.
3: Certo, sim.
2: Raramente
3: sim,
2: o Ministério Público vai lá sem haver uma denúncia.
3: Sem haver denúncia, exatamente.
2: Do caladinho a coisa corre bem.
4: Normalmente na notícia houve denúncia.
3: Exato. Eu compreendo perfeitamente quando o argumento aqui os meus vizinhos, tem que haver da parte do Ministério Público, tem que haver efetivamente uma forma de comunicação perante toda a sociedade, de forma que, por um lado,
0: Sim, o mundo está mais mediatizado, portanto,
3: exatamente.
0: Há necessidade de consumo.
3: Mas também temos, obviamente,
2: continuar a fazer o seu trabalho.
3: Claro
2: que essa é a mensagem.
3: E isso é que é o principal, que o Ministério Público faz... Não, estou a falar aqui na parte de comunicação, até por uma questão. Como acho que... Vale o qual é a minha opinião. Acho que a comunicação social generalista, por norma, neste momento, está a trabalhar tipo tipo como se fosse um Facebook. Sempre ter matéria para estarmos constantemente no ar e com informação atualizada.
0: Um mundo mediatizado, como temos hoje, exatamente. Exige isso, não é? Exige as pessoas consomem informação.
3: A realidade que é neste momento.
0: De uma forma mais rápida.
3: E isto pode trazer, é tal questão, a informação é boa, mas demasiada informação às vezes é péssima. O problema, a meu ver, do Partido Socialista, e agora pegando nisto na questão mais política em si, é que efetivamente o Partido Socialista tem um grande defeito, que se mete num pedestal de pai da democracia, de moralidade da democracia, e depois permite que dentro do partido existam estes tipos de casos mais graves no passado, em que da parte da direção do Partido Socialista as consequências praticamente eram sempre nulas, nunca existiam. Estamos a falar de um Partido Socialista, que seja desde da Junta de Freguesia ao Poder Nacional, tem que arranjar sempre esquemas para favorecer os seus adidos e o Partido Socialista, enquanto que efetivamente não tiver uma limpeza interna de modo de trabalhar, porque o Partido Socialista não pode, nem José Luís Carneiro pode vir agora para a comunicação social e dizer isto não é nada com o Partido Socialista. Não, mas no sentido que eu estou a dizer é, quer dizer, o Partido Socialista é feito de pessoas, não é o Partido Socialista enquanto entidade coletiva.
0: Sim, mas como aqui já vimos, isto é transversal aos partidos de poder, não é?
3: Claro que sim, não digo o contrário, mas ainda assim, acho que falta ao Partido Socialista, dada a gravidade dos casos, em primeiro lugar é pôr os pés no chão e acordar para a realidade, porque o Partido Socialista ainda hoje, no que toca especificamente, por exemplo, ao caso de José Sócrates e outros, faz Acho que comenta ou não comenta como se nada fosse, e é pena que para se querem autotitulares, como eles gostam, dos grandes patrocinadores da democracia portuguesa, que eu acho que é uma ideia errada, mas é legítimo eles a terem, se calhar um meia-culpa, um retratamento, e se calhar, normalmente diz que é preciso alinhar os crachás, eles deviam alinhar eram os políticos das fileiras, para perceber que se a democracia se está a desgastar ao longo do tempo, não é discurso de ódio, não é o Chega não está cá assim 50 anos, o problema tem o nome, chama-se principalmente Partido Socialista e ficava-lhe bem esse retratamento.
4: Então, em casos de pedofilia, roubos e corrupção dentro do Partido Chega, quando André Ventura vem a dizer a público que não é nada com o Partido do Chega...
3: Não é nada, eles são todos, como
4: é um bocado, é um bocado de início, meio e fim, porque eles continuam.
3: Que é demagogo, isto é uma cobrança de
4: magoga. Nem todos foram embora.
2: Sejam culpados.
4: Exato, nem todos foram embora.
2: André Ventura Faria é primeiro-ministro.
4: Mas ele próprio vem dizer que o partido não é com o partido. No entanto, o partido é feito de pessoas, não é?
0: Estaremos para acompanhar os desenvolvimentos deste caso.
3: Que
0: os vai ter certamente.
4: A própria Rita Matias até veio a dizer, quando falaram da questão de pedofilia, ela pensou em 10 possíveis deputados e nunca pensaria naquele em concreto, não é? Por isso só aí já diz tudo.
0: Bom, coisas da vida. Dizia eu há pouco, vamos estar cá tempo suficiente. Espero bem, e de saúde todos, vamos acompanhando os desenvolvimentos deste.
4: Ainda bem que ligaste o ar-condicionado, que está muito quente.
0: É preciso um governo mais reformista, que ande mais depressa. Foi o que ficou da mais recente intervenção pública do ex-primeiro-ministro Pedro Passos Coelho. A assistir na plateia um velho amigo, André Ventura, onde foram trocadas algumas palavras de circunstância, mas...

0: animais de companhia presos a correntes, pondo em causa o bem-estar animal. Do que é que se trata isto, afinal?
1: Exatamente. Então, hoje decidi trazer aqui um bocadinho... Já às vezes ficamos fartos de falar de PS, PST e chega. Hoje trouxe um bocadinho o pano também à conversa. E só pelo riso do Ricardo diz tudo aquilo que eu venho falar, não é? Então, sim, trago aqui esta questão dessa lei que esteve proposta em Parlamento. Como toda a gente sabe, o partido PAN não se identifica necessariamente com uma cor, em que, quando digo cor, não é de direita, não é de esquerda, é um partido que está predisposto a trabalhar com qualquer partido que queira trabalhar com ele.
2: É um movimento.
1: Isso
3: são tretas, isso é um partido... tribunal que o constitucional está a ter amigas.
1: Não, vamos, tretas vamos, é dizer que um partido que está representado na Assembleia da República é uma treta. Isso é que são tretas. A verdade seja dita é que o PAN está, e sempre disse, disposto a trabalhar com qualquer partido. E quando se parte do pressuposto, tal como o Carlos acabou de dizer, que é uma treta, diz tudo sobre aquilo que está neste momento a nossa democracia a ser vista pelos partidos que estão no Parlamento, sobretudo às direitas, daí o título 2 do programa. Como sabem, eu sou adepta da causa animal, não é segredo para ninguém, e acho que sim, é uma coisa importante, e por isso é que o PAN é importante também estar no Parlamento, porque às vezes falamos muito de economia, falamos muito de sobretudo agora tecnologias, inovações, mas esquecemos-nos muito dos animais e das causas sociais, e por isso é que às vezes o PAN está aqui muito a reforçar isso, e acho muito bem que o esteja. Aliás, não está a tirar o lugar de ninguém, está a fazer o seu trabalho melhor às vezes do que certos partidos, muito honestamente. E acho que é muito mau, e se viram as declarações, sobretudo da bancada da direita, e vou falar aqui nomeadamente da Iniciativa Liberal, do PSD e do CDS, que foi uma vergonha, devo dizer, porque ridicularizaram a proposta do próprio PAN, ridicularizaram-na, enxovalharam-na. Não é ridícula. A democracia é feita disto, é debater, não é ridicularizar. É debater uma ideia e chegar-se a um propósito. Quando nós partimos para a ridicularização, já não é democracia.
0: Portanto, o que é que aconteceu a esta lei?
1: Não foi aprovada pelos partidos da direita, foi aprovada sim pelos partidos da esquerda, e o que eu quero trazer aqui hoje, não me interessa se são adeptos, se não são adeptos do que foi proposto pelo PAN, o que eu quero trazer aqui hoje é esta falta de respeito e esta atitude de números de circo que cada vez se está a incluir mais no nosso Parlamento, que devem estar a aprender com as bancadas do Chega, mas que isto deve ser alguma epidemia, que agora a Iniciativa Liberal também se acha muito engraçada, e o próprio CDS e o PS.
0: Mas fiquei sem perceber, a lei passou ou não passou?
1: Segundo os partidos da direita, a lei não, foi chumbada.
3: Aprovou à esquerda
1: e chumbou totalmente à direita, acho que com exceção então, do Chega, não, se não, não me engano. Não, acho
0: foi
1: que...
0: votada pela esquerda. Exatamente.
1: O que eu quero trazer aqui é o que eu digo, é esta postura dos próprios partidos para com o PAN, que acho que foi uma falta de respeito, e acho que é nestas pequenas coisas, mas que são também muito grandes, que se vê aqui esta postura dos partidos para com outros partidos, sejam eles mais pequenos ou maiores, não importa, é a casa da democracia e deve-se respeitar.
0: Alguma simpatia animal também deve ser trazida para o debate político.
1: Não, eu sugeria mesmo.
0: É porque, e voltando aqui ao início da introdução do tema que trouxe, bem, estávamos a falar de um passo coelho. Uhum. E já agora falando em coelho,
1: exatamente.
0: Tínhamos André Ventura, que tinha uma acácia, não é? Que
1: uma acácia, exatamente.
0: Parece que já
1: exatamente, já e também tem um gato, e etc, etc. O que eu queria dizer aqui, para terminar, é que eu aconselhava mesmo, sugeria no próximo 25 de Abril, já que celebramos o Dia da Liberdade, não é? E que também os partidos da direita se dizem muito liberais e defensores da liberdade, que os partidos da esquerda oferecessem trelas e coleiras de choque aos deputados da direita, para que eles possam celebrar a liberdade da forma que eles acham que realmente faz sentido ser celebrada. É amordaçados e
0: presos. Aqui à mesa temos, neste caso, dois, não sei, vamos começar por ouvir aqui o Carlos Carvalho. Um ex-político e um político.
4: É a política da retaguarda, nunca vem para a frente, para as elites, anda sempre a...
3: E onde está melhor?
4: Ora, pois bem parecia. Não entrando tanto na parte da proposta, confesso, não me aprofundei.
1: O que é que disseste que foi ridículo?
4: O que foi ridículo? Não, é ridículo, não foi eu. Eu disse que foi, era que o PAN era uma treta. No sentido que é um político, é um movimento. É um movimento. Como existe na Catalunha, existe.
1: Mas é que dizes que o Chega é um movimento porque quer acabar com o socialismo em Portugal.
0: Ou seja, que for, é um movimento, mas que tem representação política na medida em que foi eleito para estar na Assembleia da República.
4: O PAN não sai daquela linha Porque assim, as pessoas não existem. O Pedro do PAN não é das pessoas. É o Pedro do partido, porque supostamente tem que ser um partido. Porque as pessoas para o PAN não existem. Existem os animais e a natureza, é quando convém.
1: Quando tu paras para pensar que nós pessoas vivemos com eles e com a natureza, Bruno, está tudo incluído.
4: Bruno, esquece.
1: Está tudo incluído.
0: Vamos então, só para consensualizar, pelo menos é um partido que se pode dizer que é monotemático.

0: obviamente. Tem aquele tema central.
1: É da causa.
0: Exatamente.
1: É da causa. Monocausa. Há as monocastas e o PAN é o monocausa. Com justiça ou sem justiça nas propostas que implementa, um partido vai muito para além daquilo, porque efetivamente, se olhássemos àquilo que são os putativos eleitores, efetivamente os animais não botam. Mas o que é certo é que podemos dar a mínima qualidade ou o máximo de qualidade que nós pudermos, porque muitos deles também são a grande companhia dos humanos e aqui sim.
2: Animais de estimação, ponto.
1: Mas fica muito aquém depois daquilo que... Eu lembro que tínhamos, por exemplo, um partido que lá está, eles nem próprios só quase autitulavam um partido, que era o PEV, o Partido Ecologista aos Verdes, e que efetivamente tinha um trabalho diferente junto do Partido Comunista e que ainda agora, embora não tenham representação parlamentar, o Partido Comunista baseia-se muito naquilo que são as ideologias do PEV para continuar a fazer a sua ação programática.
0: Muito bem. Ricardo Garcia, temos muito pouco tempo. Porque é que esta lei de proibir acorrentar os animais durante algum período é ridícula?
3: Não, eu disse que o projeto de lei era ridículo. A questão é que o projeto de lei não inclui só isso. Inclui mais do que isso e muitas coisas não fazem sentido, como um cão não pode estar preso dentro de uma casa mais de 3 horas. Estamos aqui a falar de coisas sérias em que estamos a dar legitimidade e poder, depois não sabemos bem a quem é que irá fiscalizar este tipo de coisas, em que só porque acham podem agir. E acho que nós temos de ter aqui alguma calma no que toca a isso. Oh, Bruna, a causa animal é importante. O PAN é que não é importante nesta equação. Não é importante porque o PAN só tem uma estratégia muito centrada na imagem da sua líder. Se acompanhares um bocadinho até a vida interna do partido, valha-me.
4: Chega, não? Agora também perguntam.
3: Também, calma. Okay, mas o Chega batem-se outro tipo de assuntos. No PAN debate só aquele assunto que é a única coisa que eles conseguem andar de boca cheia.
4: É a mesma coisa que dizes na boca do Ventura, também só há a palavra socialismo.
3: Agora, quanto à passagem, querias dizer que os partidos à direita ridicularizaram o PAN. Bem, eu se cada vez que for buscar para trás os vídeos da Inês Sousa Real a ridicularizar os partidos, nomeadamente à direita, então até teríamos memes para a noite toda, para além dos absurdos que ela diz e que nada correspondem à
4: como oferecer,
3: realidade.
4: Oferecer ossos aos deputados da bancada? Algum dia ofereceu ossos ao André Ventura?
0: Momentos de humor ao mais alto nível.
4: Algum dia?
3: Claro que, e eu sou grande defensor que, por exemplo, os animais já há muito tempo que deviam ser nas empresas de circo, deviam estar o facto de terem ainda animais devia ser completamente, aliás, é proibido e não está totalmente erradicado, e outro tipo de situações que acontecem efetivamente e são infelizes. Mas também quero que existam leis que se apliquem a toda a gente e não pois só a um tipo de pessoas e a outras porque são minorias, já não lhe vamos fazer nada. Olha, por exemplo, o PAN nunca se refere a esses maus-tratos.
4: Desculpa.
3: Feitos por algumas etnias, o PAN fica muito calado. Bruna, em espécie de lição, e com o tempo se calhar vais aprender isso, não há maiores e melhores protetores da natureza do que os conservadores, porque os conservadores são ecologistas, não são maluquinhos.
4: Aqueles que vão ver touradas.
0: Bruna, quer responder rapidamente aqui ao tio vizinho?
4: Sim,
0: paizinho.
4: Fiquem curiosa com os conservadores, aqueles que vão ver touradas e que aplaudem.
3: Podemos fazer um programa sobre as touradas, com todo o gosto.
4: Ser. Olha, para mim podia ficar já a seguir. Pronto, eu não sou do PAN, atenção, nem... Eu acho que é de facto
0: defender
4: um partido...
0: Causa, é?
4: Eu acho que de facto é um partido necessário estar no Parlamento, precisamente porque, por mais que vocês digam que não é necessário, eu gostaria de saber aqui qual é o partido que traz à Assembleia e que traz a debate temas como o PAN. Gostava de saber, digam-me aqui.
0: Fica a ideia,
3: causas ambientais de animais, tens o PCP, tens o Chega.
0: E o que seria de uma qualquer reunião de condomínio sem a vela da discussão? Mas antes de fechar, ainda há outros assuntos.
3: Produzir animais é queijo e gato.
0: Agora, em 30 segundos antes de fechar, o Carlos Carvalho está com os azeites. Carlos,
1: é verdade.
0: O que é que lhe caiu mal desta vez?
1: Ainda não caiu nada, até caiu muito bem. Efetivamente, os resultados que os azeites do Conselho de Mirandela tiveram no concurso nacional de azeites. Mas também não só, temos outra notícia de outros azeites também a serem... premiados em concursos internacionais e por isso nós vamos com os azeites, mas bons azeites ao menos.
0: Parabéns,
3: somos bons azeiteiros.
0: Azeitados, exatamente. O Ricardo Garcia quer ser um funcionário da CP, mas daqueles que ficam a ver passar comboios ou dos que vão lá dentro?
1: Fazem pontos.
3: Quero mesmo ser funcionário da CP só pelo simples facto que serei beneficiado de um bónus negociado com o Sindicato dos Trabalhadores, que já dura há mais de 25 anos.
0: O subsídio de corte de cabelo?
3: Não. 6,5€ por chegar todos os dias à hora certa ao trabalho. Eu gostava mesmo de...
1: Mas é da greve conta?
3: Deve contar, porque estão a chegar à hora certa.
0: Chegar a horas à greve também conta. Para acabar, coisas muito mais agradáveis, a Bruna Costa deixa um miminho em festa. Oh, Bruno, então não era preciso incomodar.
4: Sim, fazendo só referência aqui à festa do Infantário Miminho, que foi celebrado há uns dias no Parque do Império, e eu estive inclusive a ver a festinha, tinha lá a minha prima, mas era só para dizer e parabenizar aqui também o trabalho por parte das educadoras, que fazem um papel excelente, não só desse infantário, obviamente, de todos os outros, mas acho que foi muito bom também ser no espaço em que muitas vezes é em espaços fechados, e assim foi aberto a toda a comunidade, que muitas pessoas passaram e juntaram-se, e acho que foi muito bom, esteve um dia muito agradável, e para quem não pôde ver, pronto, deixo aqui a mensagem que foi realmente um espetáculo muito, muito bonito, e para quem esteve, tenho a certeza que gostaram tanto como eu.
1: A sociedade civil a dar cultura que a Câmara devia dar, não é?
0: E a tratar do futuro das nossas gerações.
4: Ah, inclusive,
0: é
4: também os próprios pais que participaram em muitas das atuações. Bem. Cantaram, apresentaram.
0: Muito bem. Feita, vamos embora. Final de mais uma reunião de condomínio na Terra Quente FM. Bruna Costa, Carlos Carvalho e Ricardo Garcia. Outra vez por cá, de hoje a 15. Obrigado, vizinhança. Quanto a si, que nos acompanha, pode ouvir-nos outra vez e, quando quiserem, podcast no Spotify e Facebook. Comente, subscreva e recomende, por favor. Muito obrigado pela paciência. De nos ouvir.
1: Vamos já à festa esta semana ou não?
3: Pires de a porta da
0: Rio. Tchau. Vamos lá com vocês.
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0: Bem-vindos à Opinião Independente, como é habitual, na Terra Quente FM, todas as semanas. Alexandre Pacheco connosco, bom dia, bem-vindo.
1: Bom dia.
0: E estamos a gravar no dia 10 de junho, não é? Dia de Portugal, de Camas e das Comunidades,
1: e
0: também
1: Portugal,
0: de aniversário do Sport Clube Mirandela.
1: E viva o Sport Clube Mirandela.
0: Isso. Bom, dois temas como é habitual então. Hoje começamos com a prestação social única, muito badalada nos últimos dias. O Governo quer criar esta prestação social única, uma medida que junta 13 prestações sociais não contributivas para simplificar o acesso aos apoios sociais. No entanto, há muitas dúvidas em relação a questões sobre esta medida, não é? É uma das reformas que Portugal tem de concretizar para desbloquear o último cheque do Plano de Recuperação e Resiliência e tem de estar pronta até 31 de agosto para o país não perder 620 milhões de euros em fundos europeus. Portanto, estamos aqui com este imbróglio.
1: Estamos sob pressão a debater isto no Parlamento, havendo muitas dúvidas.
0: Com urgência, não é? Com urgência. E, de facto, o problema está aí. É que há muitas dúvidas em relação...
1: Há muitas
0: a única coisa
1: dúvidas.
0: Que sabe é que, de facto, vai juntar estas 13.
1: E é? Isso é bom. Isso é um dado positivo, okay. Porque, para além de juntar essas três prestações de coisas diferentes, com candidaturas diferentes, com condições de acesso diferentes, nós temos no nosso país cerca de 27 tipos de prestação, não é? E esta limpeza que se pretende fazer agregando um conjunto de prestações numa só e estabelecendo condições de acesso ou de perda objetivas e claras, é um passo positivo. Agora, a questão é a indefinição que ainda há em relação aos valores e há aquilo que pode estar, a ideologia que pode estar por trás disto e que vamos ver agora no Parlamento como é que se vai materializar em termos do apoio, de onde vem o apoio para esta medida, se vem mais do PS, que já estava a cozinhar isto no seu programa e que já, de alguma forma, propunha isto, se vamos mais para o lado do Chega e...
0: Já disse que está, eventualmente, mais virado para aprovar do que não, não é?
1: Exatamente.
0: Mas ainda não há certeza.
1: Agora, a questão é que, como alguém dizia no público de ontem, a pobreza tem que ser atacada, mas não os pobres, não é? Portanto, ou seja, isto partir do pressuposto que todas as pessoas que recebem o RSI ou outra prestação qualquer são tudo uma cambada de mandriões que não querem trabalhar, e que têm sinais exteriores de riqueza, e etc, etc, etc. Isto é muito ideológico, mas está por comprovar. Nunca isto diz-se, e mandam-se estas frases soltas na televisão, mas depois ninguém diz, mas quantas das pessoas que recebem o RSI efetivamente têm esses sinais de riqueza, os carros, as casas, e são mandriões, e passam a vida a comprar raspadinhas, e outras coisas do género. Tudo isto se diz, mas depois não há números. E aquilo que nós sabemos é que nós estamos a falar de cerca de uma importância de à volta de 300 milhões de euros, gente. Estamos a falar de 170 mil pessoas ou 180 mil pessoas. Estamos a falar de uma prestação média por pessoa e por mês de 176 euros. Não estamos a falar de nenhuns balúrdios que podem pôr em causa o orçamento de Estado. Não é disso que estamos a falar. Embora às vezes pretenda
0: levar para aí.
1: Agora, a propósito disto, a Fundação Francisco Manuel dos Santos apresenta alguns dados que são preocupantes da situação do país. A taxa de pobreza em Portugal está nos 15,4%. Ou seja, o que significa que à volta de 2 milhões de portugueses estão...
0: No limiar, não é?
1: Não, abaixo.
0: Abaixo do limiar da pobreza.
1: Não abaixo. Estamos a falar, portanto, há 1,7 milhões, 2 mil milhões, de acordo com as estatísticas. Sem apoios sociais, Nani, se não houvesse apoios sociais...
0: Isto iria aumentar?
1: Para o dobro. Uhum. Nós teríamos 3 milhões e 500 mil portugueses com sérias dificuldades para chegar ao final do mês e conseguir respeitar ou sustentar as suas despesas básicas. Não estamos a falar de luxos. Estamos a falar de coisas que são essenciais. Alimentação, habitação, saúde, educação, etc. Se é uma boa ideia, de facto, nós temos que perceber que há pobreza no nosso país e temos que aceitar isto e não é uma questão Os neoliberais dizem que isto, você é que controla a sua vida, não há dados de contexto, não há indicadores de contexto, você pode ser rico ou pode ser pobre, de acordo com aquilo que você faz. Isto é uma treta. Nós sabemos que há muitos fatores de caráter societal que influenciam e que permitem ou favorecem ou promovem a riqueza de uns e a pobreza de outros. Pensar o contrário é errado. A Thatcher dizia, isto de sociedade, a sociedade não existe, existem indivíduos. Isto é outra treta. Porque foi aquilo que nos anos 80 criou a ideologia neoliberal que ainda continua a presidir aos destinos, por exemplo, dos Estados Unidos. Mas isto não é assim, a gente sabe que não é assim. Há coisas que nos puxam para baixo e há outras que efetivamente nos puxam.
0: Ou seja, no seu entender, o princípio está lá, é bom, o problema é como chegar aqui.
1: Como chegar aqui e como materializar isto. Agora, há uma parte significativa da população portuguesa que vive com uma renda mensal de 723 euros. Isto é abaixo do salário mínimo, não é? Uhum. Não é, Dani?
0: Exatamente. É.
1: 300 mil crianças são pobres. E uma criança pobre é uma ofensa a qualquer adulto. E é uma sociedade organizada. Haver crianças pobres significa que a sociedade desse país não está bem organizada. Há uma incidência da pobreza nos desempregados muito elevada. 42,6% dos empregados são pobres. Porque ou já não arranjam emprego, ou ainda não arranjam emprego, ou já não podem arranjar emprego, e vivem com prestações que não os retiram da pobreza. 8,6% da população empregue, pessoas que trabalham, não consegue escapar à pobreza. Ou seja, quase 10% das pessoas que trabalham, apesar de trabalharem, não deixam de ser pobres. Portanto, Portugal é o quinto país mais desigual de toda a União Europeia. Ora, nós podemos dizer que transformar isto e dizer não, é tudo uma cambada de mandriões e de preguiçosos. Isto é facilitismo. Eu pergunto, quantas pessoas o governo nos garante que vão aceder aos apoios sociais? Há condições gravosas, nomeadamente a inscrição em centro de emprego, a disponibilidade para trabalho e formação, atividades de solidariedade social.
0: As tais 15 horas
1: de trabalho social. Mas porquê que só os pobres é que têm que ter trabalho social? Quando temos os ricos com tanta riqueza, não é? E uma pessoa pergunta, mas está bem, mas e eles não têm obrigações para com a comunidade? A comunidade não é uma rede de proteção uns em relação aos outros? Tudo isto me parece um pouco estranho. Eu estava a ler outro dia uma coisa, o artigo do Miguel Sousa Tavares, do Expresso, Um País a Suicidar-se. Ele falava muito desta situação e falava também do que está a acontecer com os imigrantes. Os imigrantes estão a sair embora, Nani. Estão a ir, 45 mil já foram, e estão a entrar menos 40% do que estavam a entrar. Portanto, e ele está a dizer que isto é uma forma do país suicidar, associando aqui a baixa natalidade. Nós não temos condições, eu já disse isto aqui várias vezes, não temos condições de nos suportarmos como Estado se fecharmos toda a torneira da imigração e se não resolvemos o problema da nossa natalidade. Não temos a razão. Mas isto a propósito da família, Mirpare, privatizar praias na Rábida. 5 praias na herdade da Comenda. Uma família luso-indiana. Estamos a falar também da zona da Comporta, da zona de Troia, em que os grupos ARA e outros grupos americanos estão a construir com a reclamação e a reivindicação de acesso direto à praia, impedindo todos os outros de acesso à praia. Quer dizer, numa sociedade que está tão extremada, em que quase que 1% dos multimilionários americanos têm 60% da riqueza, e andamos aqui preocupados com estas coisas.
0: Mas o que acontece é, como há pouco falávamos, isto está em cima da mesa a questão do 31 de agosto, não é?
1: Sim.
0: Isto, ou seja, o resolver as coisas à pressa pode ser perigoso?
1: Pode, porque nós, e vamos ver como é que se vai discutir isto no Parlamento, como é que qual é o valor da prestação?
0: Há, de facto, muitas dúvidas.
1: Isso, não é? Alegadamente vai haver depois uma portaria que vai esclarecer estes pormenores todos. Os deputados vão ter que se pronunciar numa espécie de cheque em branco. Agora, aquilo que o PS já disse, e com o qual eu concordo, é que se a proposta se limitar ao essencial, e o essencial é, por exemplo, deixar cair a questão do trabalho social, e outras coisas, o PS pode aprovar esta medida. Porque, de facto, também não interessa de todo perdermos essa fatia do PRR. Ou dos fundos europeus. Não tem, quer dizer, são 600 milhões, são 600 milhões. Pode-nos dar para sustentar estas coisas dois anos. Agora,
0: mas também nos leva à tal pergunta, quer dizer, porque só agora então já se podia ter feito isto há mais tempo, não, com algum tempo de antecipação e a tal discussão que o Alexandre está a dizer que devia ter sido feita mais.
1: Eu não consigo compreender como é que as entidades e as instituições que trabalham isto, que estão cheias de bois, eles entram com uma velocidade incrível. Só que, por isso, estão a entrar pessoas que não têm capacidade resolutiva ou capacidade analítica. São favores políticos e estão a chegar pessoas que depois não conseguem pôr os processos a andar. Porque estamos sempre a correr atrás do prejuízo. Estamos sempre a tentar que não vá dinheiro que devia ter sido devidamente planeado, a sua gestão e a sua aplicação, e que não é.
0: Mas depois também há outra versão, ou seja, se eventualmente está a acontecer isto é porque também é propositadamente tendo em conta que, atenção, que se não for aprovado perdemos este dinheiro. E aí poderá ser uma forma de pressionar.
1: É uma pressão à oposição. Só que eu acho que os motivos que podem levar o PS a aprovar esta medida são distintos dos motivos que podem levar o Chega a aprová-la. Agora, vai depender do que é que o PSD quer. Eu já ouvi muitos sociais-democratas, e ouvi ontem, por exemplo, na SIC, o Pedro Marques Lopes, a dizer que isto é uma vergonha, esta proposta é uma vergonha para a social-democracia. Estou a usar as palavras que ele usou. Nomeadamente na questão da desconfiança e do pressuposto base, que é um pressuposto ideológico, de que esta gente não quer trabalhar. É curioso que o Miguel Sousa Tavares, no seu artigo do País a Suicidar-se, também apresenta um pouco esta versão. Todas as pessoas que recebem RSI não querem trabalhar. Eu pergunto se as pessoas que têm problemas mentais, que têm doenças incapacitantes, que têm problemas...
0: Estamos a juntar todos no mesmo bolo, não é?
1: Quer dizer, mas quando as pessoas dizem que são todos mandariões, quantifiquem casos concretos e digam assim, do universo de 170 mil pessoas que recebem estes apoios, estas prestações, o RSI ou outras, das tais que vão ser agora agregadas, quantos efetivamente não merecem? Porque nós não podemos chutar os pobres para baixo da alcatifa. Como fazemos às vezes com a sujidade entre aspas na nossa casa. Não podemos fazer porque mais tarde ou mais cedo as pessoas vão dar de si. E vão dizer, nós estamos aqui e vão ter que continuar a ir aos hospitais, vão precisar de ser tratadas, vão precisar de ser educadas, vão precisar de ser alimentadas. Não acho que seja, se calhar, um bom princípio, que é aquilo que eu vejo muitas vezes na extrema-direita, é achar que as pessoas têm sempre a possibilidade de se alimentar no caixote do lixo. Eu não sei se isto é dignificante, pensar assim, para um país europeu.
0: Portanto, temos aí algum tempo agora, não é muito? Mas vai.
1: Não, a discussão começa o dia 12. Sim,
0: exatamente.
1: E vai ter que ser apressada. Agora, depreendo e penso que vai ser uma discussão também muito, muito polarizada e muito ideológica.
0: E nessa base, como está a dizer, ou seja, cuidado que há aqui muita gente mandriona, não é?
1: Sim, mas que digam onde estão e quem são, claro. E quantos são, que é para nós podemos... Porque uma das coisas que não se sabe é a facilidade de acesso a estas coisas. E não se sabe o valor da prestação. Ontem, a pessoa que eu referi, o Pedro Marques, dizia que, muito provavelmente, a prestação mensal vai descer.
0: Em relação ao atual. Repare,
1: os nossos apoios sociais só conseguem contribuir para a redução da pobreza em 2%. Enquanto que, em termos europeus, atingimos uma percentagem de 6%. Portanto, há muita coisa a fazer no nosso país e não é... pura e simplesmente, a guilhotinar os pobres.
0: Que isso vai concretizar-se. Bom, é um assunto que temos com certeza a oportunidade de voltar a ele mais tarde, quando soubermos até outros pormenores, não é? O outro tema de hoje tem a ver com o estudo internacional recente que propõe a redução da média anual de horas trabalhadas de 2.100 para cerca de 1.000 até ao final do século, mudança equivalente a uma semana de 2 dias e meio.
1: Certo.
0: Digamos assim.
1: Isto é um cenário.
0: É um cenário. Visa garantir a justiça social e manter o aquecimento global abaixo dos 2 graus. Uhum. Ora bem, temos aqui de facto...
1: É uma visão alternativa.
0: Exatamente. Defende que trabalhar cerca de metade do tempo atual é viável, desde que seja acompanhado por um ataque frontal às desigualdades económicas e por uma transformação política.
1: Nós
0: lá está o que
1: sempre,
0: temos sempre
1: nós
0: dito, não é?
1: Estamos, temos sempre.
0: Portanto, não é aqui nenhuma novidade, mas que vem reforçar, não é?
1: Não,
0: vem reforçar.
1: Não, a questão é que este estudo da World Inequality Lab, que é um... Que deu origem a este relatório, o relatório de Justiça Global, tem homens muito, muito válidos por trás, como o Tomás Piketty e o Lucas Chancel, que são economistas de referência, com muitas obras publicadas, e que, pegando numa base de dados de cerca de 200 investigadores, conseguiram traçar um cenário alternativo àquilo que é o cenário do tecnocapitalismo, das sociedades tecnoextrativas, em que temos de continuar todos a viver com combustíveis fósseis, com desigualdades sociais, com concentração da riqueza, com teorias da conspiração, tudo isso. E eles criam um cenário que é distinto e que dizem que tecnicamente é possível, sociologicamente é possível, tudo depende de uma decisão política. Portanto, basicamente, o cenário poderá materializar-se por volta de 2100 se houver decisões políticas que conduzam a isso.
0: O nosso problema a nível mundial é que nunca se trabalha a longo prazo, não é?
1: A longo prazo, não é? Exatamente. Agora, o que ele diz é que o relatório pretende, e este cenário pretende responder a três grandes problemas que hoje existem e que em algumas sociedades negacionistas não querem assumir que existem, que é a crise climática, a concentração extrema da riqueza e a erosão das democracias. Eu pergunto, se estes problemas não existem, quais é que existem hoje? E, portanto, a tese central é simples, não haverá transição ecológica sem justiça social e não há justiça social duradoura sem respeito pelos limites do planeta. O que não está a acontecer, porque estamos... Se tudo se mantiver como está hoje, vamos ter em 2100 uma taxa de cerca de 4% de aquecimento. Portanto, mais 4 graus. Ora, se nós com 1,5 é complicado, com 4 é catástrofe.
0: Com 4, claro,
1: exatamente. É catástrofe. Portanto, este cenário, no fundo, diz-nos que podemos trabalhar menos, portanto, trabalhando...
0: E reduz semana, também a pegada do carbono, não é?
1: Reduz a camada, a pegada de carbono e incentiva as pessoas a consumirem, por exemplo, menos carne, porque isto está a ter um impacto terrível no desmatamento e na desnutrição, na destruição ecológica, redirecionar a economia para atividades de baixo consumo, usando, por exemplo, transportes públicos, reforçando todo o setor público para impedir o excesso de consumo que está a acontecer. Portanto, o crescimento económico não tem que existir. Nós temos que viver mais num registro de suficiência com uma redistribuição da riqueza de forma a que ela chegue à maior parte das pessoas.
0: O que não acontece atualmente.
1: O que não acontece, porque o que está a acontecer atualmente é exatamente o contrário. É um fenómeno de concentração da riqueza. Ricos mais ricos.
0: Pobres mais pobres.
1: E pobres, mais pobres e mais pobres, em termos
0: em quantidade.
1: Quantitativos. Portanto, uma vida, como diz o cenário, uma vida boa para cerca de 99% da população não é impensável, nem é impossível. Claro que isto contraria a visão do tecnocapitalismo, mas repare, pretende-se reduzir as desigualdades sociais que existem entre várias zonas do mundo. O rendimento médio entre regiões mais ricas e mais pobres chega a ser de 16 para 1. E eles querem reduzir isto para 5 para 1.
0: E é, de facto, preciso...
1: Não é?
0: Muitas situações estruturadas, não é? E não caso a caso.
1: Agora, é um estudo baseado em dados, científico, não é opinativo. Agora, não é um estudo utópico, porque se entende e se diz que tudo isto só é possível se houver decisões políticas que o sustentem. Caso contrário, não vai ser de todo possível. Agora, é bom que haja visões alternativas e que nós pensamos um bocadinho até... E ele vai muito, recupera a Laudato Si do Papa Francisco, este estudo. Mas também a encíclica de Leão XIII e agora esta nova encíclica Magnificat Humanitis do União 14. Portanto, tudo isto são pessoas que têm esta preocupação da comunidade e de como nós podemos redistribuir a riqueza de forma a que todos sejamos felizes ou mais felizes. Tem este domínio da doutrina social da Igreja também, não é? E é interessante porque é uma visão alternativa que eu acho que deve ser valorizada num tempo em que as coisas estão perfeitamente descontroladas.
0: Muito bem, vamos à frase da semana. O que é que traz desta vez?
1: A frase da semana é do livro que vamos falar
0: hoje. A Ciência
1: falar
0: está
1: hoje.
0: Debaixo de Fogo, posso já adiantar, que é o livro desta semana.
1: Exatamente, é um livro do Michael Mann, que é um climatologista, e do Peter Oates, que é um virologista, e que estão a ser severamente atacados nos Estados Unidos. Nos Estados Unidos há neste momento um discurso e uma prática anti-ciência, contrariando o que foram as origens dos Estados Unidos, em que tiveram sempre orgulho e apoiaram sempre imenso as suas instituições de investigação e as suas universidades. E
0: também lá está tudo invertido, não é?
1: Exatamente, tudo invertido. Temos um Trump que desvalorizou toda a pandemia, toda a ciência. Temos um Joy Divance que diz que a academia são os inimigos, que os professores são os inimigos, ou seja, que todas as pessoas que têm conhecimento são inimigas. E temos depois um discurso anti-ciência que, por exemplo, o equivalente ao diretor-geral de saúde lá, o Fauci, foi enxovalhado em comissões de inquérito do Congresso, pelos republicanos, e temos, por exemplo, uma Fox News, um grande canal que tem os grandes programas de opinião à noite nos Estados Unidos, os mais vistos, e que coloca o cientista que trabalha com dados 99% verificáveis, sujeito a toda e a mais alguma inquirição, colocam ao mesmo lado de um adepto de uma teoria de conspiração num programa em que dá 50% de tempo a cada um. Portanto, como se o cientista que investiga, que trabalha, que demora anos a chegar a dados comprováveis cientificamente, num programa em que dá 50% de tempo a cada um. Portanto, como se o cientista que investiga, que trabalha, que demora anos a chegar a dados comprováveis, cientificamente comprováveis, tenha o mesmo peso e o mesmo valor de uma pessoa de quarta classe que resolveu inventar que os rastros no céu dos aviões é uma forma de nos pulverizar a todos nós com iões e outras coisas que depois vão controlar o nosso cérebro. Uhum. Esta loucura, este absurdo de igualar um trabalho de base, de horas, de apurado de investigação, de uma mera opinião, está a destruir a ciência. E portanto,
0: ele fala nisso, não é?
1: O livro anda só à volta disto e repara, houve uma congressista americana que disse que o diretor-geral, o tal Anthony Fauci, que devia ser julgado por crimes por ter vacinado as pessoas. Quando claramente, pela pressão de muitos republicanos, com este discurso anti-ciência e anti-vacina, estima-se, cientificamente, que mais de 400 mil americanos morreram escusadamente. Ou seja, quem devia estar no banco dos tribunais a responder por estes crimes eram republicanos ortodoxos e ignorantes americanos e não o diretor-geral de saúde, porque as vacinas comprovadamente evitaram a morte de muita gente, evitaram sobrecarga do sistema hospitalar, permitiram o tratamento de muita gente que não o teria tido e que teria falecido
0: se não fosse a vacina.
1: Portanto, está tudo invertido. É incrível, é absurdo, é doloroso ver isto e aquilo que eles já alertam, estes dois homens, que estão a ser perseguidos em termos pessoais.

0: homossexuais. Já tiveram várias vezes que chamar a polícia para os proteger. São ridicularizados com telefonemas às 3, 4 da manhã. São ridicularizados nas redes sociais. São pressionados. Há pessoas que vão para a porta das casas deles gritar que são assassinos e que são criminosos e que são tudo. Portanto, tudo isto está a acontecer num país que para muitos ainda é o clímax da democracia e da liberdade.
1: Muito bem. Portanto, é a sugestão desta semana. Para fecharmos também, a Opinião Independente regressa daqui a uma semana. Até lá.
2: 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Manobras à lupa, saber mais, Maomé. Segundo os seguidores do Islão, Maomé foi o último e definitivo profeta de Deus na Terra. Tal como todos os árabes, a linguagem de Maomé pode ser reconstituída até Ismael, o primeiro filho de Abraão. Os muçulmanos creem que as revelações de Maomé estão na continuidade das de outros profetas, como Moisés e até Jesus Cristo. Maomé morreu em Medina em 632, com 63 anos. E segundo a tradição oral, quando Maomé estava perto de morrer, o anjo Gabriel apareceu-lhe mais uma vez. A questão de quem Maomé escolheu para seu sucessor é tema de debate e levou ao cisma entre muçulmanos xiitas e sunitas. Em factos adicionais, dizer que, segundo o islamismo sunita, Abu Bakr foi escolhido para ser o califa seguinte. Os xiitas, por seu lado, afirmam que Maomé nomeou Ali, seu genro, para ser o califa seguinte e que Abu Bakr só assumiu o poder por ter derrubado Ali. Manobras à lupa, saber mais, Charles Dickens. Poucos romancistas alguma vez se aproximaram sequer da produtividade e da fama de Charles Dickens. O seu enorme volume de obras é constituído por mais de 15 romances importantes e inúmeros artigos jornalísticos e editoriais. Embora os seus detratores ridicularizassem a obra de Dickens, ele ignorou essas críticas e realizou-se como contador de histórias com uma elevada consciência social. O primeiro romance que Dickens publicou, As Aventuras de Pickwick, projetou-o imediatamente para a fama. Nos 5 anos seguintes, Dickens escreveu a um ritmo vertiginoso, produzindo mais 4 romances, também publicados em episódios, incluindo o clássico Oliver Twist, a história de um jovem órfão que vivia na rua. Cada nova obra dava a Dickens mais aclamação pública, desde o seu romance moral, O Cântico de Natal, até ao seu menino bonito, David Copperfield, parcialmente autobiográfico. Embora todas estas obras demonstrassem preocupação com a pobreza e outros males sociais, estas preocupações tornaram-se mais sérias nos seus romances posteriores. Mas Dickens trabalhou sempre com o objetivo consciente de agradar aos seus leitores, mesmo que isso significasse mais quantidade que qualidade. As suas obras continuam a agradar aos leitores atuais. E, em facto, adicional dizer que a fecundidade de Dickens não se limitou à crítica. Também teve 6 filhos com a sua mulher, Catherine Hogarth. Manobras à lupa, saber mais, o atrito. O atrito é a força que se opõe a um objeto em movimento quando a superfície do objeto se fricciona contra a outra. Por exemplo, quando lançamos uma bola sobre a relva, é o atrito que faz com que a bola role mais depressa e pare. Segundo a primeira lei do movimento de Newton, um objeto em movimento mantém-se em movimento a menos que sobre ele seja exercida uma força exterior. Se lançássemos uma bola no vácuo espacial, a bola continuaria a rolar para sempre, porque no vácuo não há atrito. Mas na Terra não existe uma única superfície sem atrito. Existe sempre alguma coisa que se mete pelo meio. Mesmo quando atiramos uma bola ao ar, o ar fricciona-se contra a bola, criando calor e abandonando o movimento descendente da bola. Existem muitos tipos de atrito, mas na vida cotidiana encontramos normalmente atrito estático e atrito cinético. O atrito estático, como quando uma cama está simplesmente pousada no chão. O atrito cinético, como por exemplo quando se empurra uma cama pelo chão. De modo geral, o atrito estático é superior ao atrito cinético. Assim se explica porque, quando deslocamos a mobília, o empurrão inicial requer sempre mais esforço que continuar a empurrar o objeto depois de estar em movimento. Em factos adicionais, dizer que quando esfregamos as mãos uma na outra, o atrito faz com que aqueçam e que os travões dos veículos funcionam por ampliação do atrito. Manobras à lupa, saber mais. Os raios-x. Em 1895, um físico alemão chamado Röntgen estava a fazer experiências com feixes de eletrões num tubo de vácuo. O tubo tinha sido envolvido num cartão preto espesso que devia ter bloqueado toda a luz proveniente dos feixes de eletrões. Mas, estranhamente, um ecrã fluorescente do outro lado da sala começou a brilhar todas as vezes que Röntgen libertava os feixes de eletrões. Assim, tinha descoberto acidentalmente uma forma de radiação até então desconhecida. Quando Röntgen passou a mão em frente do tubo, a radiação atravessou-lhe a pele, mas foi absorvida pelos ossos, deixando uma imagem clara do seu esqueleto no ecrã fluorescente. Chamou à radiação raio-x por ser tão misteriosa. O nome ficou. O tecido mole da nossa pele é formado por pequenos átomos que imediatamente absorvem a luz visível de baixa energia. Os raios-x de energia elevada atravessam-na. Contudo, o cálcio dos nossos ossos, tal como outras substâncias metálicas, bloqueia e absorve os raios-x. O chumbo é um grande átomo que absorve completamente os raios-x. É por isso que os cientistas que trabalham com raios-x usam isolamentos de chumbo para se protegerem da radiação dos raios-x, que podem ser cancerígenas depois de exposições prolongadas. Em factos adicionais, dizer que as estrelas, as supernovas e os buracos negros emitem raios-x, mas os cientistas têm de usar telescópios no espaço exterior para os poder ver porque não conseguem penetrar a atmosfera da Terra. Na verdade, os raios-x são ligeiramente visíveis ao olhar humano que esteja adaptado à escuridão. Os raios-x libertam uma cor azul acinzentada esbatida. Manobras à lupa, saber mais. George Washington. George Washington foi o chefe militar da Revolução Americana e o primeiro presidente dos Estados Unidos. Antes do deflagrar da Revolução, em 1775, Washington era o próspero proprietário de uma plantação na Virgínia. Quando a Revolução começou, Washington era um patriota empenhado. O Congresso Continental escolheu Washington por unanimidade para chefiar o exército rebelde e ele assumiu o seu comando em Cambridge, Massachusetts, no dia 3 de julho de 1775. Em 1775, a Grã-Bretanha era o país mais poderoso do mundo. Contra tal adversário, Washington apenas podia esperar algumas poucas vitórias cabais. Mas Washington avaliou corretamente a situação ao calcular que podia desgastar os ingleses, evitando derrotas claras. E assim, a sua persistência convenceu a França, a Espanha e a Holanda que se aliaram aos colonos. Os ingleses acabaram por desistir. O comando hábil de Washington tornou-o imensamente popular neste país de independência recente. Como presidente, o maior legado de Washington foi o que não fez. No seu mandato, criou deliberadamente precedentes para a orientação dos futuros presidentes. Recusou títulos ostentosos, insistindo em contrapartida em que, num país republicano, devia ser simplesmente chamado Senhor Presidente. Recusou concorrer a um terceiro mandato, em 1796, estabelecendo uma regra não escrita que foi respeitada pelos presidentes até 1940, data em que Franklin Roosevelt concorreu a um terceiro mandato. Quando Washington morreu em 1799, os americanos choraram a perda do pai do seu país. Em factos adicionais, dizer que Washington considerava a escravatura imoral, mas possuía escravos e rejeitou durante toda a sua vida as sugestões para que os libertasse como exemplo para outros, mas acabou por os libertar no seu testamento.
3: E mais uma vez, nós estamos juntos, nós e Santo António. Num dos últimos livros que comprei e que se chama Ó Meu Rico Santo António, o autor começa logo por contar o motivo porque é que escreveu aquele livro. Ele, nada conotado com fervores religiosos, antes pelo contrário, mas a publicação deste livro era uma promessa que ele tinha, ainda adolescente. O autor, José Vial Moutinho, tinha os avós paternos a residir em Almendra, uma aldeia do concelho de Vila Nova de Foscoa. Nessa casa havia um quarto chamado o Quarto dos Santos. Nesse quarto, o nosso José Moutinho sabia que havia um papel onde estava escrito um responso que era dito, era lido, era meditado, conforme mandava a tradição, quando alguma coisa tivesse sido perdida ou não se soubesse dela. Mas, embora não acreditasse muito nessas coisas, por um motivo que era, estava disposto a fazer o esforço e a ler o responso concentrado. E lá foi ele. E então ele concentrou-se muito, como quem vai fazer um discurso, e lê com paixão e esmero aquele responso. Leu as 3 vezes sem se enganar, que era para que surtisse efeito aquilo que ele estava a pedir. Na verdade, ele não pretendia encontrar um objeto concretamente, mas sim um amor que parecia ter-se evaporado. Se não se evaporara, a rapariga, pelo menos as cartas que ela tinha prometido escrever, nunca apareceram. Acabado de dizer o responso, olhou para o rosto da imagem de Santo António e pareceu-lhe ver que o Santo António esboçava um leve sorriso de escarninho. Claro que o rapaz, adolescente, que nada acreditava, mas que tentava a sua sorte, esperou em silêncio, sem nada dizer ao santo e sem nada contar a ninguém. Não fossem ainda todas gozar com ele. O que é certo é que 4 dias depois, a mulher distribuiu ao correio, entregou-lhe em mão um molho de cartas apertadas com um fio, em número igual ao número de cartas que ele tinha escrito. Em troca, ele prometeu escrever um livro sobre a vida de Santo António. Demorou a pagar esta promessa só 50 anos. O santo demorou 4 dias a satisfazer o desejo. Quando é para pedirmos está tudo bem, quando é para pagarmos é mais complicado. E com esta reflexão, Manuela Gandara despede-se. Até para a semana. 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
4: Um controverso veto presidencial. Tenho por António José Seguro, que considero um político honesto e sensato, a maior consideração enquanto Presidente da República. Ainda assim, nada tendo a ver com os partidos que o promoveram, muito lamento o recente veto presidencial do decreto que visava impedir que fossem hasteadas bandeiras de natureza ideológica, partidária ou associativa em edifícios públicos e que mereceu críticas exasperadas da esquerda e da direita, algumas ofensivas até. Certo é que o Presidente da República não foi feliz neste seu veto que, em última análise, abre a possibilidade de outras bandeiras para lá das que possuem reconhecida dignidade nacional poderem ser içadas nos mastros públicos e não apenas a da associação que se diz pretende privilegiar. Tal significaria, como é óbvio, uma clara ofensa à dignidade do Estado e da nação, para lá de dividir gravosamente os portugueses. Claro que se António José Seguro fosse dono do Palácio de Belém, ninguém o impediria de hastear a bandeira que lhe desse na presidencial gana, a do PS que fosse. Não estão em causa os direitos do homem ou da mulher, a justa luta dos perseguidos, dos excluídos, dos asilados, dos trabalhadores ou dos reformados ou de quem quer que seja. Em causa está, tão e só, a dignidade e a unidade das instituições públicas que, até ver, o Presidente da República é, ou deverá ser, o expoente máximo, o que o inibe de, no exercício presidencial, exibir na lapela qualquer outro distintivo partidário ou clubista que não seja o emblema nacional. Portugal é, até ver, um Estado democrático, republicano e laico, e não uma monarquia, uma república teocrática, gay ou não gay, em que todos os cidadãos, independentemente da sua cor, religião ou orientação sexual, se devem respeitar mutuamente. É uma questão de dignidade e bom senso. Bandeiras, cada um agita as que lhe aprouver, mas no sítio certo. Henrique António Pedro.
5: Papagaios de Papel ou Estrelas 2. Ainda sou do tempo em que quem queria pôr um papagaio de papel a voar tinha de as saber construir. Hoje em dia, até há livros que ensinam a construir estes papagaios, mas para os mais apressados, o melhor é ir a um bazar de brinquedos ou uma loja de supermercado e ainda a uma loja chinesa, e o problema será escolher o modelo, a cor, o feitio e os desenhos, que são feitos de madeira aparelhada e cortada para esse fim. Deixou de ser uma arte artesanal, mas sim uma montagem seriada e imposta. Bem, mas como era no nosso tempo? Havia um período para nos dedicarmos à construção de estrelas, portanto, depois de terminado o ano na escola. A primeira coisa que nos preocupava era começar a reunir pedaços de fio de algodão que recuperávamos dos embrulhos que chegavam a casa. Tinham de ser emendados uns aos outros, com várias cores enrolados num novelo. Depois pesquisávamos o papel desses mesmos embrulhos e, se fosse papel craft, tanto melhor, pois era mais resistente e mais leve. Também servia uma folha de jornal que tinha o triplo do tamanho que tem atualmente, ou o papel de um saco de farinha ou de cimento. Depois era a busca de canas secas. Tinham de ser direitas, da mesma grossura. Quando demasiado grossas, eram cortadas em quatro partes para ficarem mais finas e espalmadas. Não usávamos madeira porque não havia nenhum carpinteiro que nos aturasse. Nesta altura do ano, começavam as festas e com elas o lançamento dos foguetes. Estas canas, a que chamávamos varelas, eram as melhores, pois eram direitinhas e estavam secas. Também naquele tempo, a parte do propulsor dos foguetes era feita com troços de cana e, desta forma, tínhamos de recolher a cola, comprar goma arábica, custava dinheiro, mas também sabíamos que esta podia ser arranjada nos pessegueiros ou damasqueiros. Assim, lá íamos dar uma volta para colher os bocados de resina. Era só preciso que fosse metida, depois esmagada num recipiente de vidro, com água quente, para que, amolecendo, formasse uma solução mais ou menos espessa. Quando isto não acontecia, servíamos-nos de farinha diluída em água e também dava o mesmo efeito, ainda que fosse mais pesada e menos eficaz. Depois era a distribuição de tarefas entre todos nós, enquanto uns cortavam os pedaços de cordel alcatroados, outros recuperavam o saco de farinha para forrar o papagaio. O mais destro ia cortar as canas em segmentos, todos iguais, para construir o esqueleto do aparelho. E sem que as nossas mães dessem por tal, lá havia um que levava as facas que iam ser utilizadas no corte dos materiais, outro levava a tesoura para cortar o papel para o corpo do papagaio, como depois para cortar os laços para pôr na cauda do mesmo. E junto o material, aparecendo a cola ou a farinha, os fios e o cordel, era tempo de começar a construção propriamente dita. Eduardo Botelho.
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7: Olá, meu nome é César Joaquim Lisandro Cresce, já tenho idade para ter juízo e venho de Balda Fife, ali do Nordeste Transmontano.
8: Oh, moço, antigamente as mulheres eram como Deus as fez, o que mais botou ao mundo, com um bom reforço na natureza, homem. Não cortava-me um pelo. Havia bigodes mais fartos que os do meu tio Larmino, homem. Sobrancelhas pareciam cortinas de teatro, homem. E os homens? Os homens apaixonavam-se pela mesma oré. Caralho, o amor vinha com coragem e com as tesouras incluídas da tosqueia, homem. E lá por baixo, bui Jesus, lá por baixo aquilo era território selvagem. Era uma serra de matagal cerrado, só entrava quem soubesse o caminho e que estivesse disposto a enfrentar picadas de ortigas e de picos e de bichos. Era só para homens a sério. Agora, bui Jesus, agora é tudo, é depilação a laser, é design íntimo, é a linha do biquíni, é contorno artístico, até alma trem à mostra, homem. Há quem basta, esteticista, pedir, querem um formato estrela do mar com brilho, e se puder deixar só uma faixinha assim, bigodinho, para parecer o bigode do tio Zézaro. Para pôr um código QR para o Olimpés, faz favor, obrigada. Caralho, o que era um segredo bem guardado antigamente, agora tem mais luz do que a árvore de Natal da Câmara Municipal. Ainda dizem, ai, é para higiene. Então como é que a minha avó com bigode, sovaco, tinha uma floresta amazónica no rego, viveu 90 e tal anos, sem infecções nem dramas? Corre. Antigamente era mistério, era aventura, era exploração. Hoje a exposição é iluminação com LEDs e acho que até tem trilha sonora. Põe música, homem. Coro, olha. Mas olha, cada um que cuida o seu matagal como quiser. Eu cá prefiro uma vinha velha, bem tratada, que deia vinho bom, do que um campo de golfe estéril e sem graça nenhuma. Ora, coro, olha. Estas mulheres de agora são um pesadelo, homem. Num lugar que um gosta, já não tem cabelo. Corre, não tem coisa nem miséria.
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1: O Tribunal de Bragança absolveu na passada sexta-feira um antigo bombeiro da Corporação de Alfândega da Fé, acusado da autoria de 18 incêndios florestais ocorridos naquele concelho em 2019 por insuficiência de prova, adianta a Lusa. O arguido de 46 anos já tinha sido absolvido em 2023, contudo, o Ministério Público recorreu dessa decisão e o Tribunal da Relação de Guimarães remeteu o processo para nova apreciação em primeira instância no Tribunal de Bragança. Segundo a acusação, o antigo bombeiro terá ateado os incêndios para participar nas operações de combate às chamas e destacar-se no exercício das suas funções, com vista à progressão na hierarquia da corporação. Os 18 incêndios florestais e agrícolas terão provocado prejuízos estimados em 270 mil euros. Após nova apreciação do processo, o coletivo de juízes voltou agora a absolver o arguido. É um aviso agora reforçado pelos criadores de gado caprino mais antigos. Na próxima década pode estar em risco de extinção a raça de cabra serrana transmontana, a raça autóctone que dá origem a produtos de excelência como o queijo e o cabrito transmontano, ambos com denominação de origem protegida. A idade avançada dos criadores e os escassos incentivos do governo para apoiar os mais jovens a enverdar por esta atividade podem determinar o fim desta raça autóctone. A idade avançada dos criadores e os escassos incentivos do governo para apoiar os mais jovens a enverdar por esta atividade podem determinar o fim desta raça autóctone, Beatriz Mendes.
9: O aviso já tinha sido lançado há alguns meses pelo presidente da Associação Nacional de Caprinicultores de Raça Serrana, quando falava que a produção de leite já não chegava para as encomendas do queijo de cabra serrana DOP, devido à diminuição de animais provocada pelo abandono da atividade de vários criadores. João Silva diz agora que, pontualmente, tem havido um ligeiro aumento, mas depois do verão deve voltar à habitual quebra de produção.
10: Agora está a melhorar um bocadinho, que nesta altura da primavera é sempre mais leite, não sei o quê, mas ao chegarmos ao agosto vamos voltar ao mesmo problema. É, não chega ainda para as encomendas. Há muita diminuição, cada vez mais. Nós ainda agora tivemos perca de mais 3 ou 4 sócios que já desistiram, pronto, também já tinham idade. Quando acabar estes, acho que isto, se não houver uma medida, pronto, que incentive jovens, nós não vamos conseguir ir a lado nenhum.
9: Esta situação está diretamente ligada à idade avançada dos criadores, que está a levar ao abandono da pastorícia. António Martinho é de Junqueira. No concelho de Vimioso, tem 64

0: Mas não quero enverdar por esta atividade.
1: Porque os mais novos não querem trabalhar, não é? Querem mais estar nos cafés. Já viu, uma pessoa levanta-se às 5 da manhã, vai para casa à meia-noite, todos os dias é eu mesmo. Eu não tenho um dia de folga, só tenho que sair qualquer coisa, sempre a trabalhar. A gente tem amor, eu trabalho porque tenho amor a isto, gosto dos animais.
0: Também Arlindo Neves, de Nogueira da Montanha, em Chaves, não augura nada de bom para o futuro da raça serrana e, por consequência, para o queijo de cabra e a carne de cabrito transmontano, ambos produtos DOP.
2: Há 20 anos atrás, quando eu comecei com a cabra serrana, que eu fui imigrante, depois de eu me vir embora do estrangeiro, eu que conhecesse, desistiram mais de 25 pessoas por aqui nesta zona. Zona de Aljó, Mursa, Mirandela, desistiram, porque isto, cada vez os jovens querem menos isto. Os apoios também não são eles tantos. É uma vida um bocado ingrata, porque é uma vida que a gente tem que estar 365 dias a atender os animais, e a juventude foge um bocadinho disto. Cada vez somos menos. Chegamos a um ponto que, se não houver meios ou alternativas, o pessoal acaba por desistir, e isto põe a raça dos animais em si, põe-nos em risco de extinção.
0: Arlindo admite que esta não é uma atividade muito atrativa para os mais jovens, por falta de apoios.
2: Qualquer um jovem queira iniciar uma atividade, exigem certas regras, é preciso certas condições, e levam um custo muito elevado, e não é fácil fazer um estábulo, comprar tratores, porque é preciso para cultivar e essa coisa toda. E da maneira que está isto hoje, não é fácil um jovem começar do zero, sem meios. Um jovem que deixe de estudar e que se queira meter nisto, se não tiver apoios de algum familiar, não é fácil.
0: O governo abriu recentemente um aviso para candidaturas a um programa de apoio a novos produtores, mas o presidente da Ancras deixa duras críticas ao processo, revelando que não conseguiu apresentar qualquer candidatura.
3: Ainda agora fomos enganados, eu continuo a dizer. Comecei uma medida para novos produtores, que eles abriram isso às 10 e às 10h04 fechou. Não pode ser em 4 minutos, não pode fechar uma medida dessas, não pode durar 4 minutos. Era o apoio aos novos produtores, que eles davam 30 mil euros para a instalação de novos produtores, mas foi uma medida que, ao fim e ao cabo, olha, eu nem sei se alguém conseguiu fazer. Nós não conseguimos fazer nenhuma, tentámos e não conseguimos.
0: O cenário continua bastante negro para a raça serrana transmontana e não se coloca de parte a possibilidade de estar em risco de desaparecer nos próximos anos.
4: E o abandono de vários criadores de cabras de raça serrana também se fez sentir este domingo no 34º concurso da cabra serrana, promovido pela Ancras, em Mirandela. Marcaram presença apenas uma dezena de criadores, lamenta o presidente daquela associação, João Silva.
3: Já estão um bocadinho renitentes, já não é como era, porque acabam por... Os sócios são idosos e eles muito já não se metem para andar com o trabalho, a carregar, também não têm carros, têm que andar a pagar fretes e isto tudo fica caro, não é? E eles acabam, porque nós já tivemos concursos com 20 sócios, no momento temos 9 ou 10 ou 12, não é? É muito diferente. E não terem transporte, pois trazer os animais também conta um bocadinho, não é?
4: Ainda assim, o vereador do município de Mirandela, Luís Saraiva, entende que este tipo de iniciativas podem ajudar a dinamizar o setor.
5: É muito importante no sentido de fazer uma divulgação e uma promoção da própria raça, fazendo com que isso incentive os jovens a poderem isentamente apoiar e suportar as suas carreiras nisto e, portanto, conseguindo desviar a tendência de crescente que tem vindo a acontecer, só mesmo com mais pessoas a trabalhar nesse setor. Tudo que seja para promover a área e a região, o município apoia claramente.
4: A 34ª edição do concurso da Cabra Serrana Transmontana a servir de modo para mais um grito de alerta para a falta de apoios para manter esta raça autóctone. Hoje e amanhã decorre o concurso de vinhos de Trás-os-Montes, iniciativa promovida pela CVRTM, a Comissão Vitivinícola Regional de Trás-os-Montes, que conta com mais de 3 dezenas de produtores da região, estando em prova mais de 100 de vinhos. Os vencedores só serão anunciados no próximo sábado, numa cerimónia a decorrer junto ao Castelo de Mogadouro. Para a presidente da CVRTM, Ana Alves, trata-se de um momento importante de promoção e divulgação daquilo que é a qualidade dos vinhos transmontanos.
6: É um concurso que permite avaliar a qualidade dos vinhos apenas da região, e nós teremos um painel de jurados especialistas, enólogos, canções, jornalistas, que vão estar na região a avaliar os nossos vinhos e a distinguir aquilo que é a qualidade e a identidade dos nossos vinhos. De 34 produtores a concurso, numa panóplia de cerca de 120 vinhos aproximadamente. É um importante momento de promoção e divulgação daquilo que é a qualidade dos nossos vinhos.
4: Hoje e amanhã decorre o concurso propriamente dito, mas os resultados serão divulgados no próximo sábado, 20 de junho, em Mogadouro.
7: Os novos ingredientes apresentam...
8: Vinhas Redondas.

0: brasa. Ou o problema da parada da paródia.
1: A menina sabe dizer-me onde mora a graça?
2: Qual delas? A dos novos parodiantes ou aquela lambesgoia que anda com o meu namorado?
1: Dos novos parodiantes, claro.
2: Ah, bom. Então refere-se à Dona Graça. Essa mora na melhor frequência do seu rádio.
3: Então, já decidiram onde fica o novo aeroporto?
4: Decidiram que vai ficar onde sempre esteve.
3: Em Alcochete?
4: Não. Na conversa. Agora toda a gente usa a inteligência artificial.
3: Ah, eu cá continuo a usar a natural.
4: E resulta?
3: Resulta pouco, mas pelo menos a culpa é minha.
1: A porteira é que sabe tudo e mais alguma coisa.

0: Que susto! Mas quem são os senhores para chegarem aqui à minha porta? Assim dessa maneira, sem maneiras, hão?
1: Queres dizer, a senhora é a porteira aqui desta porta, não é verdade?
0: Do prédio todos se fazem favor.
2: Pois nós somos da BBC.
0: Ok, da BBC. Bem, eu em tempo já cantei melhor que a Marisa, mas agora andei um bocadinho afanada.
2: A BBC de que nós somos não é essa da Marisa. Nós somos da Brigada dos Bons Costumes. Somos polícias e investigadores, percebe?
1: E temos umas pessoas suspeitas aqui neste seu prédio.
0: Ora, se sei, então. É o Lali, a porteira, sabe tudo. Até mais que aquela jornalista que é muito cabrita.
2: Ótimo, ótimo. Concordo então que no seu prédio há pessoas suspeitas.
0: Ai, todas de alto a baixo. Menos as do quinto esquerdo, porque se foram embora e o apartamento ainda está vazio.
1: E os outros?
0: Há de tudo. Advogados, médicos, deputados, artistas, tudo.
2: E quem é que estava no apartamento que está vazio?
0: Uma das meninas brasileiras que não se davam bem com restantes moradoras e que por isso, para fugirem ao ambiente aqui do prédio, retiraram-se para o norte.
1: Para um convento, imagino.
0: Ah, mais ou menos. Olha, segundo me constou, são assim, como é que eu hei de... É uma casa de alterne, que eu nem sei o que é que são.
2: E a dona Eulália mora no prédio?
0: Por acaso, não. Mora ali naquele anexo, ao lado das garagens.
1: Mas tem a chave do prédio, não tem?
0: Ah, pois tenho, tenho. Olhem, está aqui. Tomem, aproveitem, porque eles neste momento estão todos cá.
2: Calma, calma, porque para já eles estão inocentes, por enquanto, não é?
0: Estavam, oi. Estavam até eu fazer cá o meu julgamento. Olhem, enquanto se forem embora, podem deixar a chave aqui debaixo do tapete, mas fechem bem a porta por fora, está bem?
1: Mas a dona Eulália tem a certeza de que os inocentes são culpados, porquê?
0: Ah, tá. Porquê é que está ali aquela central telefónica à entrada do prédio?
2: Escuta-lhes as conversas, é?
0: Escutar? Eu nunca! É que não tenho licença para escutar. Só ouço. Ouvir, ouço. Escutar, nunca!
1: E o que é que já ouviu que seja suspeito?
0: Olhe, para já, é raro o dia em que pelo menos um deles me telefona para o banco.
2: Para o banco? Mas para quê?
0: Para saber quanto papel é que lá tem.
1: Então e depois?
0: Então acho que depois sai de casa com um Panamá na cabeça e regressa a contar o papel.
3: É soldado todos os dias o nosso soldado raso.
4: É para arrasar. É para arrasar.

0: Sou Londroso.
1: Pronto, meu sargento.
0: Com que perna é que começaste a marchar hoje?
1: Da cor do meio, meu sargento.
0: O quê?
1: Ah, pois, que eu não quero problemas com os da Comissão Europeia, meu sargento. Que eu saiba, eles marcham com a do centro-direita, ou não é?
0: Soldado raso.
1: Pronto, meu sargento.
0: Qual é, afinal, a arma de que tu mais gostas?
1: A G3, meu sargento.
0: Muito bem, muito bem. E posso saber porquê?
1: Porque é que está mais de acordo com a lei de Deus, meu sargento.
0: Essa agora?
1: Sim, sim. Então, 3 é a conta que Deus fez. Além disso, a G3 falha muito, meu sargento.
0: Falha? E isso é bom?
1: Então não é, meu sargento. Não matarás, meu sargento. Não matarás.
0: Soldado Rosso.
1: Pronto, meu sargento.
0: Vai haver promoções, sabias?
1: Promoções agora, meu sargento. Mas eu estava convencido que a época de saldos ainda não tinha começado.
0: É, aguenta a parvoíce, está bem. E se estiveres interessado na promoção, apresentas-te para as lições de condução.
1: Porquê? Anda a conduzir mal, é?
0: Estou a falar na carta de condução.
1: O quê? Aquela coisa das multas pagas no momento? Ah, desculpe lá, meu sargento, mas eu não estou interessado nessa guerra.
0: Soldado Rosso.
1: Pronto, meu sargento.
0: Prepara-te que agora vamos treinar o corpo a corpo.
1: Desculpa lá, meu sargento, mas eu não entro nisto porque eu não sou desses, está bem?
0: Ah, não sejas medricas. Oh. Olha, vou pôr-te a fazer o corpo a corpo com aquele teu camarada mais pequeno, que é mesmo miúdo.
1: Pior um pouco, meu sargento. Eu não me meto com miúdos nem que sejam de galinha.
0: Soldado Rosso.
1: Pronto, meu sargento.
0: Tiveste algum resultado na busca que foste fazer com o cão para encontrar a filha do nosso general que se perdeu na floresta?
1: Estamos na pista certa, meu sargento. Eu dei uma peça de roupa ao cão e, para já, ele descobriu um preservativo, meu sargento.
2: Xi, já reparaste no preço das casas em Lisboa?
3: Já, reparei já.
2: E então?
3: Agora já não procuro um T1, olha. Procuro é um T0 com vista para um T1.
2: É, Lisboa está cheia de turistas outra vez.
3: Ah, mas isso é bom para a economia.
2: Claro, olha, eu já faço turismo. É dentro da minha própria renda.
4: Outro aí, outro aí. Isto é um assalto.
5: Mas a sua cara não me é estranha. O senhor é o ministro das Finanças.
4: Exatamente. E você é uma contribuinte.
5: Sim, mas que quer de mim?
4: Vamos. Venha a massa do IVA. Venha a grana do IRS. Venha o cacau do selo de circulação. Ah! Venha o pastel da contribuição autárquica.
5: Mas...
4: Qual mas nem meio mas? Se não paga, fica com o rádio penhorado.
5: Ah, o quê? Isso não. Isso não. Tome lá a massa toda e mais algum por conta.
2: O comboio atrasou outra vez?
3: Não.
2: Então?
3: Desta vez fui eu que cheguei cedo demais para o atraso.
2: Ah, fui ao supermercado e só saí com o essencial.
3: Que pão, leite, ovos?
2: Não, olha, uma depressão e o talão.
6: Lá longe, no Olimpo, os deuses parecem estar loucos. Adonis, deus do amor, vai roubando as mulheres aos poucos.

0: 背叛到了。
1: Mas o que vem a ser isto?
2: Oh Zeus, altíssimo Deus dos deuses, em tão boa hora chegaste.
1: Mas o que se passa aqui? Está tudo doido no meu Olimpo?
3: Doido? Doidíssimas. As tuas deusas andam loucas de amor e a culpa é do tal Adonis.
1: Quem? O jovem e belo Deus do amor?
2: Esse mesmo.
3: Eu logo vi, assim que apareceu este moçoio. Eu disse logo que se aproximavam nuvens negras do Olimpo.
2: Estranho. Vi a meteorologia na televisão e disseram que o céu ia estar pouco nublado ao Olimpo.
1: Mas é assim tão sedutor o rapaz?
3: Sedutor ele? É um paz de alma. As deusas é que ficam todas excitadas só de olhar para ele.
2: E claro, o rapaz não chega para as encomendas. E elas querem sair com ele todas ao mesmo tempo.
3: E o pior é que elas andam a descurar as suas funções.
2: Ainda agora houve uma tromba d'água em Lisboa, porque uma das deusas esqueceu da água do banho a correr, enquanto fazia amor com a dona.
1: Bem, isto assim não pode continuar. Ide e trazei a minha presença.
3: Não podemos.
1: O quê? Como ousais recusar uma ordem de Zeus, o vosso superior hierárquico?
2: Sabe, é que o Adonis está trancado no seu quarto com a sua esposa.
1: E então? Afinal não é assim tão mulherengo. Escolheu passar um serão em casa com a legítima esposa.
2: Não é isso, Zeus. Ah, como é que eu hei de explicar? Olha, posso tratá-lo por tu?
1: O quê?
2: Vá, só desta vez. Se não for assim, não vai perceber.
1: Ok, mas só um bocadinho.
2: Zeus, fica sabendo que Adonis está trancado no teu quarto com a tua esposa.
1: Adonis, meu rapaz, francamente, isso é conduta de um deus?
4: Com o devido respeito, majestade, se eu sou o deus do amor, ora, é normal que eu passe a vida a fazer isso. É isso mesmo, não é? O amor.
3: Está bem visto, sim, senhor.
1: Pois, mas isso não quer dizer que andais por aí a assediar tudo o que seja mulher.
4: Ok, ora, isso foi só uma fase passageira. Agora já sentem, tenho uma vida muito mais calma, no relaxa.
1: Ótimo!
4: Só tenho duas amadas.
1: Duas?
3: Olha, olha, queres ver que este Adonis é como o Marco Paulo? Tem dois amores.
4: Uma é a Afrodita, deusa da beleza.
2: Uma boa lasca.
4: E a outra é a Perséfone, a rainha do inferno.
1: Ui, temos o caldo entornado.
3: Porquê, chefe?
1: Olha, porque essas duas não se podem ver nem lambidas. Se andam atrás do mesmo homem, mais cedo ou mais tarde vai dar faísca.
2: Já deu. Andaram as duas à pancada e provocaram um terremoto na Síria.
1: Pronto! Isto assim não pode continuar! Adonis, meu filho, vais passar a viver meio ano com cada uma das tuas amadas.
4: Ai, meio ano? Então e não se arranjam aí uns 15 dias de férias?
1: Para quê? Para ires descansar nas termas?
4: Ah, não, então para ir à caça do javali, de preferência... Uma fêmea.
1: Javali!
4: Claro, eu estou rodeado de deusas, ora, mas nunca perco a oportunidade de enfiar o dente numa porca.
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6: Senhor Ministro das Finanças, acabaram de chegar os inspectores Pastilhas e Amendoinha.
7: E qual é o caso desta vez?
6: É por causa da retoma da economia, Senhor Ministro.
7: Pois claro, pois claro. Ai, esta minha cabeça... Eles que entrem, mas nós só pagamos em 36 meses sem juros.
6: Jura, Sr. Ministro?
7: Claro que juro. A menina alguma vez me apanhou a mentir.
6: Felizmente não. Senão quem apanhava era eu. Ai, cala-te boca. Faça o favor de entrar, Srs. Inspectores.
2: Com vossa licença.
7: Então, já encontraram alguma coisa, Inspetor Pastilha?
2: Ainda não, Senhor Ministro, mas já me cheira a qualquer coisa. Já me cheira.
1: Já lhe cheira, chefe. Então, desculpe lá desiludi-lo, mas o que se passa é que eu trago um queijo para o lanche.
2: Queijo? Palavra de honra, amendoinha. Sabes bem que o queijo interfere com o meu faro e sem faro não funciona, pá.
1: Aguenta aí, Inspetor Pastilhas, que este queijo não tem nada a ver com faro, porque faro é no Algarve e o queijo é alentejano.
2: E quieta, amendoinha. Então, Senhor Ministro, que contas deram, afinal, as suas contas?
7: Bem, só me falta encontrar o resto que resta.
2: Amendoinha, passa-me a lupa. Então, onde está a lupa?
1: Está aqui arrumada nos tojos, porque eu estive a limpá-la, Inspetor Pastilhas.
2: A limpá-la? Mas se estivesse a limpar a lupa, porquê?
1: Porque esta noite a minha miúda pediu uma lupa emprestada e nós temos que ser uns para os outros. Não acha, Senhor Ministro?
7: Isso de ser uns para os outros não é coisa com que eu concordo.
2: Não lhe digo, Senhor Ministro, porque ele tem as cúpulas avariadas. E olha lá, amendoinha. O que é que a tua miúda estava a fazer com a lupa esta noite, posso saber?
1: Esteve a ver se via maior uma coisa que ela diz que é muito pequenina, chefe.
2: É isso? Acabas de me dar uma ideia que é capaz de ser a solução para encontrar o que procuramos. Amendoinha, let's go. Vamos às caldas.
1: Grande ideia, Inspetor Pastilhas. É que eu adoro cavacas.
7: O quê? Já estão de volta?
2: Nós somos mais rápidos que um fiscal das finanças a mandar efetuar uma penhora, Sr. Ministro. Pronto, Sr. Ministro, aqui tem o que procurava.
7: O que é, Inspetor Pastilhas? Mas isto é um busto do Zé Pelinho a fazer um manguito.
2: Perdão, Sr. Ministro. Isto é um modelo feito por encomenda. Repare, este Zé Pelinho tem 4 braços e está a fazer 2 manguitos ao mesmo tempo. Está a ver?
7: Não entendo nada, Inspetor Pastilhas. O que eu pedi para me ajudar a encontrar era a retoma para vencermos a crise. Eu continuo sem ver a retoma.
1: Eu ajudo, Sr. Ministro. Veja bem, o Zé Povinho está a fazer 2 manguitos, não está? Portanto é, toma, toma. Ora, toma, toma. É retoma, Sr. Ministro. Toma, toma, igual a retoma. Ora, toma.
6: É verdade, podes crer. O negócio do golfe em Portugal movimenta 500 milhões de euros por ano.
7: Como é que é? Aquela coisa dos buracos dá 500 milhões por ano. Então os portugueses que vivem metidos em grandes buracos devem estar ricos, não é?

0: A verdade é que a temperatura do Sol sobre a Terra continua a aumentar gradualmente em cada ano que passa.
1: Ah, sim! Olha, então é menos uma preocupação que precisamos ter em relação aos nossos netos e bisnetos. Eles vão estar tão quentinhos que nem vão precisar de gastar dinheiro em roupa.
2: Ah, pois é! Chegou mais uma dose bem aviada, de rapidinhas. Como de certo sabem, talvez até por experiência própria, estão na moda as rapidinhas junto à máquina das fotocópias. É que, num instante, são logo muitas seguidas. Ai, cala-te boca, cala-te boca!
3: Ai, ai, quem me dera ter o talento de Tony Carreira para ser se um cantor top que se um top de fãs umas atrás das outras.
4: Pois olha, eu não preciso de talento para me lançar como cantora. Comprei uma máquina de fotocópias e a coisa está feita.
3: Bem feita, bem feita, bem feita.
2: Tony Carreira diz que estão a fazer uma campanha suja contra ele.
5: Sim, e ninguém faz nada.
2: Olha, eu estou disposta a lavar os pratos e a pôr tudo em pratos limpos.
5: Não me digas. E os pratos são em formato CD original ou pirateado?
2: Vá-se lá perceber porquê ou como, mas o delicadinho foi parar à tropa.

0: Número 69?
1: Pronto, senhor sargento.
0: Aqui não há tratamentos por senhor. Aqui tu tratas-me por meu sargento.
1: Meu sargento. Bem, eu não queria parecer abusador, oh, meu sargento.
0: Olha lá, que maneiras são essas de marchar?
1: Sabe, é que estas botas dão muito mau andar, meu sargento. Posso ir buscar os meus sapatos de salto alto, posso? Lá vai a marcha da alegria, a mais linda de Lisboa. Pó, pó, pó, pó, pó, pó, pó, pó, pó, pó.
0: Soldado 69, que cantoria vai ser essa? Não sabes marchar em silêncio, não?
1: Por acaso não, meu sargento. É que não me dá jeito nenhum, porque eu sempre marchei assim a cantar, sabe?
0: Marchaste? Mas onde é que tu marchaste assim a cantar? Posso saber?
1: Ai, na marcha do meu bairro, meu sargento. Como havia falta de raparigas. Ai, eu entrava sempre.
0: Atenção! São precisos voluntários para uma missão no Afeganistão.
1: Eu, meu sargento.
0: Tu? Mas olha lá, ó 69. A missão é para ser nas montanhas do Afeganistão. Tu tens alguma prática de missões assim em altitude?
1: Ai, imensas, meu sargento. Ai, olha, meu sargento, em Lisboa fiz imensas missões no alto do Parque Eduardo VII.
0: Ora bem, hoje vamos aprender alguns métodos de disfarce e camuflagem.
1: Vamos? Ai, falo por si, meu sargento, porque eu já não tenho nada para aprender nesse aspecto.
0: Ai, sim, então diz-me lá, o que é que tu sabes acerca de disfarces e camuflagem?
1: Ah, tudo, tudo, tudo, meu sargento. Às vezes até me disfarço de loira e já me tenho confundido com a Lili Canessas. Mas, para melhor, para melhor...
0: Soldado 69!
1: Sim, sim, meu sargento!
0: Que buracos são esses aí nas tuas calças?
1: Ah, fui o que os fiz para as calças ficarem assim mais fresquinhas. É o último grito da moda.
0: Último grito?
1: Sim, meu sargento! E não esteja para aí a gritar comigo, porque este estilo é de um superior seu, está bem?
0: Um superior meu? Mas qual superior?
1: Então o tenente. O meu sargento nunca ouviu falar no tenente, não?
2: As agências de rating retiraram Portugal do lixo. E a Troika, o nosso papão, como se nota, já não nos papa.
3: Não querias mais nada? Ajoelhou! Vai ter que rezar! Aqui é que fica o serviço de estrangeiros?
4: É sim, faça favor.
3: É para fazer o serviço.
4: Casa de banho, última porta ao fundo.
3: O quê? Para naturalizar aqui este puto tem que ser na casa de banho? Bolas, afinal isto ainda é lixo.
4: Ah, é para naturalizar o puto. Nome.
5: A mim ser Traikes.
4: Como é que isso se escreve?
5: Com capa.
4: Com capa? Não pode ser. Para se naturalizar tem que mudar para um nome português. E em português não há nomes com capa. Natural de...
5: A mim ser americano. Ser primo do Pato Donald e do Pateta e do Rat Mickey.
4: Aqui tem, são 100 euros. Agora vou ali ao guichê em frente para mudar o nome.
3: Aqui estão os 100 euros.
4: Pronto, leva ao carimbo e daqui estão despachados.
6: Passa a favor.
3: Ali a sua colega mandou-nos cá porque eu quero naturalizar este puto. Mas ele chama-se Troikas com capa. E a sua colega disse que ele tem que arranjar o nome mesmo português.
6: Muito bem, tem o papel...
5: O meu papel é crescer neste país à sombra de bananeira.
6: Eu refiro-me ao papel do requerimento que a minha colega passou.
3: Está aqui, é este.
6: Ah, deixa ver. Muito bem. Ora, o pedido para a mudança de nome custa 100 euros.
3: Aqui estão os 100 euros.
6: Leva o carimbo e vão ao guichê aqui ao lado para confirmar o novo nome.
4: Faça favor.
3: E venha aqui ao guichê do lado para confirmar a mudança do nome deste puto que se naturalizou português.
5: Vim da América para poder viver sem trabalhar num país à beira-mar.
4: Isso é que era bom, não era?
5: Olha, mestre, look. Quero uma pastilha elástica, quer?
4: Não, obrigadinha, meu menino. Ora, qual era o teu nome antes da mudança para português?
5: Troikas.
4: É isso, cá está. A mudança do nome custa 100 euros.
3: Aqui estão os 100 euros.
4: Muito bem. A partir de agora passa a chamar-se Troca Tintas.
3: Troca Tintas? Mas isso é perfeito. Ele assim vai crescer com uma grande pinta.
5: Isso mesmo. Eu quero ser um grande, um big pintarolas.
4: Não querias mais nada?
5: Juro.
4: Juras?
5: Ah, pois juro e mais juros. Com os juros que me pagam, eu juro que vou viver a grande.
4: Bolas, mas que grande troca tintas.
3: Pronto. É melhor ficarmos por aqui. Aqui estão os 100 euros.
4: Está carimbado.
7: Querida, se queres mesmo fazer a salada de tomate, tira as peles, por favor. Ah, mas depois dá-me as peles, ok?
4: Pensa agora. Mas para que é que queres as peles dos tomates?
7: É para ajudar a uma costureira que eu conheço e que trabalha muito bem. É o casaco de peles que tu queres para o Natal, não é? Ela faz umas cópias que parecem mesmo originais.
8: Ando tão distraída.
9: Ah, sim. Então o que é que aconteceu, Rica?
8: Ai, Rica, ontem mandei vir o massagista e chamei o canalizador.
9: Ah, e depois?
8: Ai, depois, Rica, quando eles vieram, só ao fim de uma hora, ai, é que eu percebi que quem me estava a fazer a massagem era o canalizador.
9: Ai, Rica, ai, não me diga que ele já estava com os dedos no cano.
10: Olá, pátria aflita. Com promessas em cartaz, quem manda diz, acredita. Quem paga diz, já não dá mais.
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0: Oh, chefe, deve dizer embaixador ou embaixatriz?
1: Parece impossível, amendoinha. Não saberes uma coisa tão comezinha.
0: Comezinha? Comezinha é de comer, chefe?
1: Nada disso. Comezinha é uma coisa banal.
0: Só que eu não sou homem de banalidades. Bem, o melhor é eu dizer antes senhora embaixador.
1: Mas assim não concorda.
0: O quê? A senhora não concorda com o embaixador? Vamos ter que ela.
1: Amendoinha, aprende, porque eu não duro sempre. Embaixatriz chama-se a mulher do embaixador. Mas quando se trata de uma senhora que tem ela própria um cargo de chefe de embaixada, então já se chama embaixadora. Estás a perceber?
0: Claro que estou. A mulher do engraxador é uma engraxatriz. Mas se for ela mesma a engraxar, já é engraxadora.
1: Amendoinha, tu és mesmo uma andota. Onde é que pretendes chegar com essa linga-linga?
0: Bem, o que eu quero dizer é que telefonou a embaixadora da Ucrânia a denunciar a fuga de segredos de Estado.
1: Antes isso do que uma fuga de gás.
0: Mas a coisa não me cheira nada bem, Inspetor Pastilhas. O cheiro é pior que uma fuga de gases mal cheirosos.
1: Tapa o nariz e anda daí. Let's go.
0: Ok, chefe. Contrariado, mas vou.

0: Ah, são os inspectores Pastilhas e Amendoinha. Façam o favor de me acompanhar. A senhora embaixadora está à vossa espera.
1: Então, não nos apalpa.
0: Apalpar para quê? Não me parece que tenham algo palpável.
2: Podíamos ter uma bomba.
1: Ela que é uma bomba, chefe. E que bomba, que bomba.
2: Xarapa, Amendoinha.
0: Senhora embaixadora, já chegaram os inspectores Pastilhas e Amendoinha.
3: Eles que entrem.
2: Olá, senhora embaixadora. Diga de sua justiça.
3: Inspetor Pastilhas, temos estado muito traumatizados.
2: Não é caso para menos. A guerra tem causado um enorme traumatismo ucraniano.
3: Ah, a quem o diz? Mas agora temos registado uma fuga de segredos de Estado desta embaixada.
1: Cheira-me a salada russa.
3: A mim também. Por isso quero que investiguem.
2: Muito bem, senhora embaixadora. Eu e o Amendoinha vamos já dar início às investigações. Podemos dar uma volta pela embaixada?
3: Sim, sim. Estejam à vontade.
2: Amendoinha, suspeito que esteja instalado um microfone aqui na embaixada.
1: Estou a ver. Caso curioso. Há pouco, quando fui fazer um xixizinho, ouvi um murmurinho de água.
2: Um murmúrio de água? Que disparate!
1: Pois, eu acho que não é nenhum disparate, chefe. O microfone pode estar instalado na casa de banho.
2: Certamente que não. A embaixadora não ia ter reuniões na casa de banho.
1: Sei lá. Às vezes podia ter necessidade de disparar um míssil.
2: Achas?
1: Sim, chefe. Vamos à casa de banho. Let's go. Olha, chefe. Está ali um aquário com um peixe a nadar de uma forma estranha.
2: Está a nadar em forma de G? Só pode ser um peixe russo.
1: Ora, aqui está a razão do murmurinho de água, chefe. O espião é este peixinho vermelho.
2: Então tira-o do aquário.
1: Um momento, chefe. Vou buscar a cana de pesca. Aqui está ele. Apanhei-te, malandro.
2: Deixa ver. Pois é, tinhas razão, Amendoinha. Trata-se de um peixe mecânico com microfone incorporado.
3: Bravo, senhores inspetores. Vocês têm uma cabeça?
1: Eu até tenho duas, mas uma delas é só para a minha namorada.
2: Xarapa, Amendoinha.
3: Como são realmente umas grandes cabeças, quero recompensá-los como deve ser. Ora, tomem lá.
2: Mas o que é isto, senhora embaixadora?
3: São dois bilhetes para a Ucrânia. Nós precisamos de reforçar o nosso exército com boas cabeças. E as vossas são mesmo boas para a cabeçada.
0: O nosso soldado raso é capaz de transformar o Putin num putinho inofensivo. É que ele está preparado para todos os géneros de guerra.
1: Ah, pois estou. Eu até sou bom na batalha naval. Até a minha namorada, que é um avião, adora os meus tiros no porta-aviões.
2: Soldado raso.
1: Oi, pronto e presente, meu sargento.
2: Olhe, prepara-te porque os russos não estão a brincar. Podemos mesmo ter que enfrentar uma guerra química.
1: Oi, bestial.
2: Bestial porquê?
1: Porque eu já usei produtos vários contra os piolhos e não há meio de conseguir livrar-me deles. Assim, se lançarem alguns produtos químicos em cima de mim, não sou capaz de ficar sem piolhos e sem pulgas, não é?
2: Ah, mas não pensaste em mim, pois não?
1: Pensei. Ah, mas uma boa guerra química, se calhar, também despacha os chatos, meu sargento.
2: Soldado raso?
1: Pronto e presente, meu sargento.
2: O que é que pensas das armas nucleares? Estás preparado para elas?
1: Ai, sinceramente não, meu sargento. Eu nunca gramei as bombas atómicas.
2: Ah, não? Então, mas porquê?
1: É que eu não gosto de cogumelos. O meu sargento sabe que os cogumelos até podem ser venenosos, sabe?
2: Soldado raso?
1: Pronto e presente, meu sargento.
2: Agora que já vos ensinei tudo sobre as armas químicas e biológicas, vou proceder à distribuição das máscaras. Sabes para que é que são as máscaras, não sabes?
1: Oh, sei sim, meu sargento. São para a gente se proteger do Covid, porque a guerra contra a Covid ainda não te treinou, pois não?
2: Soldado raso?
1: Pronto e presente, meu sargento.
2: Tens alguma dúvida sobre as novas armas que poderemos ter que enfrentar se entrarmos em conflito com os russos?
1: Por acaso até tenho, mas sargento. Olhe lá, meu sargento. É verdade que há uns missas que seguiam assim procurando as fontes de calor, não é?
2: Ah, há missas desses, há. Vão direitinhos a qualquer fonte de calor.
1: Oh, estou lixado, meu sargento. É que a minha namorada está sempre a dizer que eu sou quente como tudo, meu sargento. Quando está frio, ela é capaz de tudo para se meter na cama comigo, porque eu sou uma fonte de calor, meu sargento.
2: Soldado raso!
1: Pronto e presente, meu sargento!
2: Vistes aqueles oficiais a fazerem comentários sobre a guerra da Ucrânia na televisão?
1: Ah, pois isso, meu sargento. Estavam a jogar à batalha naval, não estavam?
2: Batalha naval? Batalha naval, porquê?
1: Porque eu vi bem que eles estavam todos a meter água e a ver navios, meu sargento.
2: Soldado raso!
1: Pronto e presente, meu sargento!
2: Para que é que estás aí a juntar estas caricas?
1: Ah, estas caricas são para eu pôr aqui na frente do peito da minha farda, se me chamarem para ir à televisão dar a minha opinião sobre a guerra na Ucrânia.
2: Mas não são caricas que se costumam pôr, são medalhas, e é preciso tê-las merecido.
1: Oh, e eu bem mereço, meu sargento. Bebi estas cervejas todas, estas bujaquinhas todas, e se calhar até bebi mais do que eles todos juntos, meu sargento.
2: Soldado raso!
1: Pronto e presente, meu sargento.
2: Como sabes, infelizmente, em todas as guerras há baixas. O que é que pensas disso?
1: Pessoalmente, acho muito bem que haja baixas, meu sargento.
2: Achas bem que haja baixas? Porquê? Posso saber?
1: Porque eu também não sou muito crescido, meu sargento. E lá nos bailaricos da minha aldeia, quando me calhava uma alta, eu acabava com o nariz metido no imbigo dela. O que não me cheirava lá muito bem, meu sargento.
4: É lá, a Europa está preocupada com a segurança digital.
5: É normal?
4: Sim, agora todos os ataques são cibernéticos.
5: Menos os impostos. Esses continuam a atacar diretamente.
4: O Mundial de 2026 vai ser enorme.
5: Quantas equipas?
4: 48.
5: Pronto, finalmente um torneio onde Portugal pode ser eliminado por um país que nem sabíamos que jogava futebol.
6: O mundo anda tão moderno, tão cheio de explicação, que há máquinas com juízo e homens sem coração. Na guerra falam de paz, no clima fazem sermão, mas quem paga a atualidade é sempre o mesmo. O cidadão.
7: Então, Sr. Ministro, a cibeira do clima correu bem?
8: Muito bem. Fomos todos a jato privado discutir como reduzir as emissões.
7: E chegaram a um acordo?
8: Chegámos. Ora, para o ano vamos de 2 jatos. Isto para não irem tão cheios.
7: Nas redes sociais, o presidente daquele país disse que ia unir a nação.
8: E uniu.
7: Uniu, sim, senhora.
8: Em torno dele?
7: Não, é contra ele. Nos comentários. Estava a ler aqui na internet que diz que o Mundial ainda agora vai começar e já há polémica com visto de entradas dos Estados Unidos na América.
4: Ah, é normal, é o primeiro Mundial em que uma seleção pode ser eliminada na alçanga.
7: Mas isso não estraga o espírito do futebol?
4: Ah, pelo contrário. Então, finalmente, há uma defesa americana que funciona.
9: O Manguelas foi preso, calculem. E olhem que o Manguelas está muito mais inocente, mas mesmo muito mais inocente do que todos os outros inocentes.

0: Mas desalarguem-me! Desalarguem-me que eu não fiz nada!
1: Silêncio!
0: Ai.
1: Tenha maneiras, está num tribunal!
0: Eu bem sei, senhora doutora juíza, que já não estou na tribuna de honra do Estádio da Luz!
1: Muito bem! Com que então o réu diz que não fez nada?
0: Claro que não! Eu nunca faço nada! Sim, que eu estou desempregado e não faço nada porque não estou para tirar o trabalho aos ucranianos, aos cabo-verdianos, aos georgianos e aos outros anos todos!
1: Silêncio!
0: Ai!
1: Eu não quero aqui discursos porque isto aqui não é nenhuma assembleia, é um tribunal!
0: Ah, mas os da assembleia também são cá dos meus! O trabalho deles é um descanso. Grandes compinchas os nossos insignes representantes, não são?
1: Calça, homem! Afinal, porque é que o trouxeram ao tribunal?
0: Mau! Calma ou bote faladora? Em que é que ficamos, senhora doutora juíza?
1: Homem, fale.
0: Claro. A falar é que a gente se entende.
1: Quem não o entende sou eu. Tenho aqui uma folha de serviços.
0: Não sei porquê, senhora doutora juíza. No fundo, eu não faço mal a ninguém, a não ser o meu próprio fígado e restantes miudezas.
1: Isso é o que você diz. Mas temos aqui o agente Basófias, que não o prendeu por acaso. Não é verdade, senhora agente?
2: É verdade, senhora doutora juíza. Desta vez ele preparava-se para fazer mal, porque ia meter-se no carro no estado em que está.
0: No carro, eu? Mas eu nunca tive carro, nem ameaças, ora é essa. Nem aquele gordinho da televisão, o Fernando Mendes, me deu um. E agora também já não dá, porque ele vai deixar de andar lá no concurso para descansar a cabeça. Aquilo é feito lutando, coitado.
1: Oh, Manguelas, cale sim. Isto é um tribunal. Oh, agente Basófias, importa-se de explicar como é que deduziu que aqui o Manguelas se preparava para se meter num carro, estando como está, no rico estado em que está?
0: No rico diz muito bem, porque realmente é uma rica pinga aquela do Manel da Tasca. Rica pinga, pá. Aquilo é mesmo um verdadeiro vinho de missa, porque depois de bebê-lo, um homem fica mesmo abençoado.
2: Pois, e vinha ele assim abençoado a sair da Tasca, quando eu ouvi dizer... Adeus, ó malta, que eu agora vou de carrinho. Oh, olha que eu ouvi bem, senhora doutora juíza.
0: Oh, senhora doutora juíza, não há nem nunca houve carrinho nenhum. Foi só, apenas e unicamente, uma força de expressão.
1: Uma quê?
0: Uma força de expressão. Senhora doutora juíza, não sabe o que é uma força de expressão, não? Então olhe para a minha cara, que eu vou fazer força e vai ver a minha expressão.
1: Gente Basófias, mande-o embora porque não há razão para julgar o Manguelas.
2: Não há razão, senhora doutora juíza. Pois olhe que a mim não me cheira.
0: Não lhe cheira? Ai, não lhe cheira? Então ponha-se aqui atrás de mim, porque eu do carro só tenho o tubo de escape. E quem tem escape, sempre escapa.
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0: Olá lá! Está deste sorte!
1: É aqui o gabinete dos inspectores Pastilhas e Amendoinha?
0: É, sem tirar nem pôr.
1: Muito prazer.
0: Oh, o prazer é todo meu. Se tiver oportunidade, é claro.
2: Amendoinha, tem juízo. Faça favor de dizer, minha senhora.
1: Bem, eu sou a secretária diplomada dos assuntos estrangeiros e fui encarregada, em nome de alguns colegas, de vos contactar e contratar para que descubram como foi possível, sem haver dinheiro, aliviar a austeridade dos portugueses sem deixar de cumprir as obrigações com a Troika e o FMI.
0: Milagre! Milagre! Milagre!
1: Só pode ter sido, realmente.
2: Ah, um momento, um momento. Se tudo se resolvesse com milagres, tudo ficaria automaticamente explicado e nós seríamos mais dois desempregados.
0: Ah, bom. Então, para não agravar os números e as estatísticas, nós vamos aceitar o trabalho, não é verdade, chefe?
2: Claro, Amendoinha. Senhora Dona Secretária Diplomática, nós vamos imediatamente descobrir de onde veio o dinheiro que possibilitou ao governo aliviar a austeridade. Amendoinha, let's go.
0: Ok, chefe. Contrariado, mas vou.

0: rezais, meus irmãos?
1: É aqui que é o convento da Ordem dos Descalços Sem Sapatos.
0: Assim é, meus irmãos. Quereis entrar e aderir à nossa ordem, é?
2: Livra, eu tenho os pés muito sensíveis, Sr. Frade. Tenho até um joanete que é mesmo um grandíssimo filho do diabo.
0: Jesus, credo!
1: Amendoim, be quiet. Sr. Frade, nós só queríamos uma informação. Sabe por acaso se o governo já está autorizado a fazer milagres?
0: Não, não está. O governo não é nenhum santo, embora eles tenham um António. Mas está longe de ser o Santo António.
1: Ah, sendo assim já percebi tudo. O milagre afinal não foi nada milagre. Amendoinha, let's go.
2: Ok, chefe. Contrariado, mas vou. Olá, nós queríamos falar com a secretária diplomática que nos contratou.
3: Um momento, vou já chamá-la. Eu sou uma funcionária desconsulada, porque estava num consulado que fechou por falta de verba e fiquei desempregada e sem consolo.
2: Ah, tadinha. Se houver algum consolo que eu lhe possa dar...
1: Amendoinha, amendoinha. Oh. Be quiet.
4: Ah, são os inspetores Pastilhas e Amendoinha. Então... O que é que descobriram?
1: Descobrimos que o dinheiro que Portugal não tem são euros. Mas o que foi dado para pagamento à Troika e ao FMI são dólares. E dólares. Ainda há alguns debaixo do colchão do governador do Banco de Portugal.
2: Sim, que eles lá na Troika e no FMI só aceitam dólares. Há lá muitos camelos, mas não são burros. Money, money, money.
5: Oh, Tony, então tu sabes que eu agora ando muito informada.
6: Informada, tu? Andaste a ler o jornal e...
5: Não, olha, vi 3 títulos no telemóvel e discordei logo do 2.
6: Isso hoje em dia já dá para comentadora.
5: E vi que mais a inteligência artificial vai mudar o mundo.
6: Então já mudou tilo?
5: Claro. Então pedi-lhe para me organizar a vida.
6: Ah, e ela conseguiu.
5: Disse, apaga esta aplicação e vá trabalhar.
6: A inteligente, portanto.
5: Olha, e o Mundial, o que é que tu achas?
6: Ah, o Mundial é lindo. É, une os povos.
5: Une?
6: Une, sim, durante um mês. Todos esquecem as guerras, a inflação e os problemas.
5: Ai, tão bonito.
6: Ah, depois vem a conta da televisão, das viagens e das cervejas. E olha, e lembram-se logo da inflação.
5: O futebol aproxima as pessoas.
6: É, principalmente do crédito pessoal.
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8: Manobras à lupa, saber mais, Maomé. Segundo os seguidores do Islão, Maomé foi o último e definitivo profeta de Deus na Terra. Tal como todos os árabes, a linguagem de Maomé pode ser reconstituída até Ismael, o primeiro filho de Abraão. Os muçulmanos creem que as revelações de Maomé estão na continuidade das de outros profetas, como Moisés e até Jesus Cristo. Maomé morreu em Medina em 632, com 63 anos. E segundo a tradição oral, quando Maomé estava perto de morrer, o anjo Gabriel apareceu-lhe mais uma vez. A questão de quem Maomé escolheu para seu sucessor é tema de debate e levou ao cisma entre muçulmanos xiitas e sunitas. Em factos adicionais, dizer que, segundo o islamismo sunita, Abu Bakr foi escolhido para ser o califa seguinte. Os xiitas, por seu lado, afirmam que Maomé nomeou Ali, seu genro, para ser o califa seguinte e que Abu Bakr só assumiu o poder por ter derrubado Ali. Manobras à lupa, saber mais, Charles Dickens. Poucos romancistas alguma vez se aproximaram sequer da produtividade e da fama de Charles Dickens. O seu enorme volume de obras é constituído por mais de 15 romances importantes e inúmeros artigos jornalísticos e editoriais. Embora os seus detratores ridicularizassem a obra de Dickens, ele ignorou essas críticas e realizou-se como contador de histórias com uma elevada consciência social. O primeiro romance que Dickens publicou, As Aventuras de Pickwick, projetou imediatamente para a fama. Nos 5 anos seguintes, Dickens escreveu a um ritmo vertiginoso, produzindo mais 4 romances, também publicados em episódios, incluindo o clássico Oliver Twist, a história de um jovem órfão que vivia na rua. Cada nova obra dava a Dickens mais aclamação pública, desde o seu romance moral, O Cântico de Natal, até ao seu menino bonito, David Copperfield, parcialmente autobiográfico. Embora todas estas obras demonstrassem preocupação com a pobreza e outros males sociais, estas preocupações tornaram-se mais sérias nos seus romances posteriores. Mas Dickens trabalhou sempre com o objetivo consciente de agradar aos seus leitores, mesmo que isso significasse mais quantidade que qualidade. As suas obras continuam a agradar aos leitores atuais. E, em facto, adicional dizer que a fecundidade de Dickens não se limitou à crítica. Também teve 6 filhos com a sua mulher, Catherine Hogarth. Manobras à lupa, saber mais, o atrito. O atrito é a força que se opõe a um objeto em movimento quando a superfície do objeto se fricciona contra a outra. Por exemplo, quando lançamos uma bola sobre a relva, é o atrito que faz com que a bola role mais depressa e pare. Segundo a primeira lei do movimento de Newton, um objeto em movimento mantém-se em movimento a menos que sobre ele seja exercida uma força exterior. Se lançássemos uma bola no vácuo espacial, a bola continuaria a rolar para sempre, porque no vácuo não há atrito. Mas na Terra não existe uma única superfície sem atrito. Existe sempre alguma coisa que se mete pelo meio. Mesmo quando atiramos uma bola ao ar, o ar fricciona-se contra a bola, criando calor e abandonando o movimento descendente da bola. Existem muitos tipos de atrito, mas na vida cotidiana encontramos normalmente atrito estático e atrito cinético. O atrito estático, como quando uma cama está simplesmente pousada no chão. O atrito cinético, como por exemplo quando se empurra uma cama pelo chão. De modo geral, o atrito estático é superior ao atrito cinético. Assim se explica porque, quando deslocamos a mobília, o empurrão inicial requer sempre mais esforço que continuar a empurrar o objeto depois de estar em movimento. Em factos adicionais, dizer que, quando esfregamos as mãos uma na outra, o atrito faz com que aqueçam e que os travões dos veículos funcionam por ampliação do atrito. Manobras à lupa, saber mais, os raios-x. Em 1895, um físico alemão chamado Röntgen estava a fazer experiências com feixes de eletrões num tubo de vácuo. O tubo tinha sido envolvido num cartão preto espesso que devia ter bloqueado toda a luz proveniente dos feixes de eletrões. Mas, estranhamente, um ecrã fluorescente do outro lado da sala começou a brilhar todas as vezes que Röntgen libertava os feixes de eletrões. Assim, tinha descoberto acidentalmente uma forma de radiação até então desconhecida. Quando Röntgen passou a mão em frente do tubo, a radiação atravessou-lhe a pele, mas foi absorvida pelos ossos, deixando uma imagem clara do seu esqueleto no ecrã fluorescente. Chamou à radiação raio-x por ser tão misteriosa. O nome ficou. O tecido mole da nossa pele é formado por pequenos átomos que imediatamente absorvem a luz visível de baixa energia. Os raios-x de energia elevada atravessam-na. Contudo, o cálcio dos nossos ossos, tal como outras substâncias metálicas, bloqueia e absorve os raios-x. O chumbo é um grande átomo que absorve completamente os raios-x. É por isso que os cientistas que trabalham com raios-x usam isolamentos de chumbo para se protegerem da radiação dos raios-x, que podem ser cancerígenas depois de exposições prolongadas. Em factos adicionais, dizer que as estrelas, as supernovas e os buracos negros emitem raios-x, mas os cientistas têm de usar telescópios no espaço exterior para os poder ver porque não conseguem penetrar a atmosfera da Terra. Na verdade, os raios-x são ligeiramente visíveis ao olhar humano que esteja adaptado à escuridão. Os raios-x libertam uma cor azul acinzentada esbatida. Manobras à lupa, saber mais. George Washington. George Washington foi o chefe militar da Revolução Americana e o primeiro presidente dos Estados Unidos. Antes do deflagrar da Revolução, em 1775, Washington era o próspero proprietário de uma plantação na Virgínia. Quando a Revolução começou, Washington era um patriota empenhado. O Congresso Continental escolheu Washington por unanimidade para chefiar o exército rebelde e ele assumiu o seu comando em Cambridge, Massachusetts, no dia 3 de julho de 1775. Em 1775, a Grã-Bretanha era o país mais poderoso do mundo. Contra tal adversário, Washington apenas podia esperar algumas poucas vitórias cabais. Mas Washington avaliou corretamente a situação ao calcular que podia desgastar os ingleses, evitando derrotas claras. E assim, a sua persistência convenceu a França, a Espanha e a Holanda que se aliaram aos colonos. Os ingleses acabaram por desistir. O comando hábil de Washington tornou-o imensamente popular neste país de independência recente. Como presidente, o maior legado de Washington foi o que não fez. No seu mandato, criou deliberadamente precedentes para a orientação dos futuros presidentes. Recusou títulos ostentosos, insistindo em contrapartida em que, num país republicano, devia ser simplesmente chamado senhor presidente. Recusou concorrer a um terceiro mandato, em 1796, estabelecendo uma regra não escrita que foi respeitada pelos presidentes até 1796.

0: como exemplo para outros, mas acabou por os libertar no seu testamento.
1: E mais uma vez, nós estamos juntos, nós e Santo António. Num dos últimos livros que comprei e que se chama Ó Meu Rico Santo António, o autor começa logo por contar o motivo porque é que escreveu aquele livro. Ele, nada conotado com fervores religiosos, antes pelo contrário, mas a publicação deste livro era uma promessa que ele tinha, ainda adolescente. O autor, José Vial Moutinho, tinha os avós paternos a residir em Almendra, uma aldeia do concelho de Vila Nova de Foscoa. Nessa casa havia um quarto chamado o Quarto dos Santos. Nesse quarto, o nosso José Moutinho sabia que havia um papel onde estava escrito um responso que era dito, era lido, era meditado, conforme mandava a tradição, quando alguma coisa tivesse sido perdida ou não se soubesse dela. Mas, embora não acreditasse muito nessas coisas, por um motivo que era, estava disposto a fazer o esforço e a ler o responso concentrado. E lá foi ele. E então ele concentrou-se muito, como quem vai fazer um discurso, e lê com paixão e esmero aquele responso. Leu as 3 vezes sem se enganar, que era para que surtisse efeito aquilo que ele estava a pedir. Na verdade, ele não pretendia encontrar um objeto concretamente, mas sim um amor que parecia ter-se evaporado. Se não se evaporara, a rapariga, pelo menos as cartas que ela tinha prometido escrever, nunca apareceram. Acabado de dizer o responso, olhou para o rosto da imagem de Santo António e pareceu-lhe ver que o Santo António esboçava um leve sorriso de escarninho. Claro que o rapaz, adolescente, que nada acreditava, mas que tentava a sua sorte, esperou em silêncio, sem nada dizer ao santo e sem nada contar a ninguém. Não fosse ainda todas gozar com ele. O que é certo é que 4 dias depois, a mulher distribuiu ao correio, entregou-lhe em mão um molho de cartas apertadas com um fio, em número igual ao número de cartas que ele tinha escrito. Em troca, ele prometeu escrever um livro sobre a vida de Santo António. Demorou a pagar esta promessa só 50 anos. O santo demorou 4 dias a satisfazer o desejo. Quando é para pedirmos está tudo bem, quando é para pagarmos é mais complicado. E com esta reflexão, Manuela Gandara despede-se até para a semana.
2: Um controverso veto presidencial. Tenho por António José Seguro, que considero um político honesto e sensato, a maior consideração enquanto Presidente da República. Ainda assim, nada tendo a ver com os partidos que o promoveram, muito lamento o recente veto presidencial do decreto que visava impedir que fossem hasteadas bandeiras de natureza ideológica, partidária ou associativa em edifícios públicos e que mereceu críticas exasperadas da esquerda e da direita, algumas ofensivas até. Certo é que o Presidente da República não foi feliz neste seu veto que, em última análise, abre a possibilidade de outras bandeiras para lá das que possuem reconhecida dignidade nacional poderem ser içadas nos mastros públicos e não apenas a da associação que se diz pretende privilegiar. Tal significaria, como é óbvio, uma clara ofensa à dignidade do Estado e da nação, para lá de dividir gravosamente os portugueses. Claro que se António José Seguro fosse dono do Palácio de Belém, ninguém o impediria de hastear a bandeira que lhe desse na presidencial gana, a do PS que fosse. Não estão em causa os direitos do homem ou da mulher, a justa luta dos perseguidos, dos excluídos, dos asilados, dos trabalhadores ou dos reformados ou de quem quer que seja. Em causa está, tão e só, a dignidade e a unidade das instituições públicas que, até ver, o Presidente da República é, ou deverá ser, o expoente máximo, o que o inibe de, no exercício presidencial, exibir na lapela qualquer outro distintivo partidário ou clubista que não seja o emblema nacional. Portugal é, até ver, um Estado de

0: democrático, republicano e laico, e não uma monarquia, uma república teocrática, gay ou não gay, em que todos os cidadãos, independentemente da sua cor, religião ou orientação sexual, se devem respeitar mutuamente. É uma questão de dignidade e bom senso. Bandeiras, cada um agita as que lhe aprouver, mas no sítio certo. Henrique António Pedro.
1: Papagaios de papel ou estrelas 2. Ainda sou do tempo em que quem queria pôr um papagaio de papel a voar tinha de as saber construir. Hoje em dia, até há livros que ensinam a construir estes papagaios, mas para os mais apressados, o melhor é ir a um bazar de brinquedos ou uma loja de supermercado e ainda a uma loja chinesa, e o problema será escolher o modelo, a cor, o feitio e os desenhos, que são feitos de madeira aparelhada e cortada para esse fim. Deixou de ser uma arte artesanal, mas sim uma montagem seriada e imposta. Bem, mas como era no nosso tempo? Havia um período para nos dedicarmos à construção de estrelas, portanto, depois de terminado o ano na escola. A primeira coisa que nos preocupava era começar a reunir pedaços de fio de algodão que recuperávamos dos embrulhos que chegavam a casa. Tinham de ser emendados uns aos outros, com várias cores enrolados num novelo. Depois pesquisávamos o papel desses mesmos embrulhos e, se fosse papel craft, tanto melhor, pois era mais resistente e mais leve. Também servia uma folha de jornal que tinha o triplo do tamanho que tem atualmente, ou o papel de um saco de farinha ou de cimento. Depois era a busca de canas secas. Tinham de ser direitas, da mesma grossura. Quando demasiado grossas, eram cortadas em 4 partes para ficarem mais finas e espalmadas. Não usávamos madeira porque não havia nenhum carpinteiro que nos aturasse. Nesta altura do ano, começavam as festas e com elas o lançamento dos foguetes. Estas canas, a que chamávamos varelas, eram as melhores, pois eram direitinhas e estavam secas. Também naquele tempo, a parte do propulsor dos foguetes era feita com troços de cana e, desta forma, tínhamos de recolher a cola, comprar goma arábica, custava dinheiro, mas também sabíamos que esta podia ser arranjada nos pessegueiros ou damasqueiros. Assim, lá íamos dar uma volta para colher os bocados de resina. Era só preciso que fosse metida, depois esmagada num recipiente de vidro, com água quente, para que, amolecendo, formasse uma solução mais ou menos espessa. Quando isto não acontecia, servíamos-nos de farinha diluída em água e também dava o mesmo efeito, ainda que fosse mais pesada e menos eficaz. Depois era a distribuição de tarefas entre todos nós. Enquanto uns cortavam os pedaços de cordel alcatroados, outros recuperavam o saco de farinha para forrar o papagaio. O mais destro ia cortar as canas em segmentos, todos iguais, para construir o esqueleto do aparelho. E sem que as nossas mães dessem por tal, lá havia um que levava as facas que iam ser utilizadas no corte dos materiais, outro levava a tesoura para cortar o papel para o corpo do papagaio, como depois para cortar os laços para pôr na cauda do mesmo. E junto o material, aparecendo a cola ou a farinha, os fios e o cordel, era tempo de começar a construção propriamente dita. Eduardo Botelho.
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3: Olá, meu nome é César Joaquim Lisandro Cresce, já tenho idade para ter juízo e venho de Valda Fife, ali do Nordeste Transmontano.
4: Oh, moço, antigamente as mulheres eram como Deus as fez, o que me botou ao mundo, com um bom reforço na natureza, homem. Não cortava-me um pelo. Havia bigodes mais fartos que os do meu tio Larmino, homem. Sobrancelhas pareciam cortinas de teatro, homem. E os homens? Os homens apaixonavam-se pela mesma oré. Caralho, o amor vinha com coragem e com as tesouras incluídas da Tosqueia. E lá por baixo, bui Jesus, lá por baixo aquilo era território selvagem. Era uma serra de matagal cerrado, só entrava quem soubesse o caminho e que estivesse disposto a enfrentar picadas de ortigas e de picos e de bichos. Era só para homens a sério. Agora... Pois Jesus, agora é tudo, é depilação a laser, é design íntimo, é linha do biquíni, é contorno artístico, até alma trem à mostra, homem. Há quem vá a esteticista pedir, querem um formato estrela do mar com brilho, e se puder deixar só uma faixinha assim, bigodinho, para parecer o bigode do tio Zézaro. Para pôr um código QR para o Olimpés, faz favor, obrigada. Caralho, o que era um segredo bem guardado antigamente, agora tem mais luz do que a árvore de Natal da Câmara Municipal. Ainda dizem, ai, é para higiene. Então como é que a minha avó com bigode, sovaco, tinha uma floresta amazónica no rego, viveu 90 e tal anos, sem infecções nem dramas? Corre. Antigamente era mistério, era aventura, era exploração. Hoje a exposição é iluminação com LEDs e acho que até tem trilha sonora. Põe música, homem. Coro, olha. Mas olha, cada um que cuida o seu matagal como quiser. Eu cá prefiro uma vinha velha, bem tratada, que dê a vinho bom, do que um campo de golfe estéril e sem graça nenhuma. Ora, coro, olha. Estas mulheres de agora são um pesadelo, homem. Num lugar que um gosta, já não tem cabelo. Corta, não tem coisa nem miséria.

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1: O Tribunal de Bragança absolveu na passada sexta-feira um antigo bombeiro da Corporação de Alfândega da Fé, acusado de autoria de 18 incêndios florestais ocorridos naquele concelho em 2019 por insuficiência de prova, adianta a Lusa. O arguido de 46 anos já tinha sido absolvido em 2023, contudo, o Ministério Público recorreu dessa decisão e o Tribunal de Relação de Guimarães remeteu o processo para nova apreciação em primeira instância no Tribunal de Bragança. Segundo a acusação, o antigo bombeiro terá ateado os incêndios para participar nas operações de combate às chamas e destacar-se no exercício das suas funções, com vista à progressão na hierarquia da corporação. Os 18 incêndios florestais e agrícolas terão provocado prejuízos estimados em 270 mil euros. Após nova apreciação do processo, o coletivo de juízes voltou agora a absolver o arguido. É um aviso agora reforçado pelos criadores de gado caprino mais antigos. Na próxima década pode estar em risco de extinção a raça de cabra serrana transmontana, a raça autóctone que dá origem a produtos de excelência como o queijo e o cabrito transmontano, ambos com denominação de origem protegida. A idade avançada dos criadores e os escassos incentivos do governo para apoiar os mais jovens a enverdar por esta atividade podem determinar o fim desta raça autóctone. A idade avançada dos criadores e os escassos incentivos do governo para apoiar os mais jovens a enverdar por esta atividade podem determinar o fim desta raça autóctone, Beatriz Mendes.
2: O aviso já tinha sido lançado há alguns meses pelo presidente da Associação Nacional de Caprinicultores de Raça Serrana, quando falava que a produção de leite já não chegava para as encomendas do queijo de cabra serrana DOP, devido à diminuição de animais provocada pelo abandono da atividade de vários criadores. João Silva diz agora que, pontualmente, tem havido um ligeiro aumento, mas depois do verão deve voltar à habitual quebra de produção.
3: Agora está a melhorar um bocadinho, que nesta altura da primavera há sempre mais leite, não sei o quê, mas ao chegarmos ao agosto vamos voltar ao mesmo. Não chega ainda para as encomendas. Há muita diminuição, cada vez mais. Nós ainda agora tivemos perca de mais 3 ou 4 sócios que já desistiram, pronto, também já tinham idade. Quando acabar estes, acho que isto, se não houver uma medida, pronto, que incentive jovens, nós não vamos conseguir ir a lado nenhum.
2: Esta situação está diretamente ligada à idade avançada dos criadores, que está a levar ao abandono da pastorícia. António Martinho é de Junqueira, no concelho de Vimioso, tem 64 anos, é guardador de cabras desde os 12. Tem 180 animais e são companheiros de longas distâncias porque esta raça serrana exige que se façam quilómetros sem conta, 365 dias por ano. E além das longas caminhadas para as alimentar, há ainda a ordenha que não pode esperar. E por ser uma vida de sacrifício, admite já ter poucas forças para aguentar por muito mais tempo, lamentando que os jovens não queiram enverdar por esta atividade.
4: Porque os mais novos não querem trabalhar, não é? Querem mais estar nos cafés, já viu. Uma pessoa levanta-se às 5 da manhã, vai para casa à meia-noite, todos os dias é eu mesmo. Eu não tenho um dia de folga, só tenho que sair qualquer coisa, sempre a trabalhar. A gente tem amor, eu trabalho porque tenho amor a isto, gosto dos animais.
2: Também Arlindo Neves, de Nogueira da Montanha, em Chaves, não augura nada de bom para o futuro da raça serrana e, por consequência, para o queijo de cabra e a carne de cabrito transmontano, ambos produtos DOP.
5: Há 20 anos atrás, quando eu comecei com a cabra serrana, que eu fui imigrante, depois de eu me vir embora do estrangeiro, eu que conhecesse, desistiram mais de 25 pessoas por aqui nesta zona. Zona de Aljó, Mursa, Mirandela, desistiram, porque isto, cada vez os jovens querem menos isto. Os apoios também não são eles tantos. É uma vida um bocado ingrata, porque é uma vida que a gente tem que estar 365 dias a atender os animais, e a juventude foge um bocadinho disto. Cada vez somos menos. Chegamos a um ponto que, se não houver meios ou alternativas, o pessoal acaba por desistir e isto põe a raça dos animais em si, põe-nos em risco de extinção.
2: Arlindo admite que esta não é uma atividade muito atrativa para os mais jovens, por falta de apoios.
5: Qualquer um jovem queira iniciar uma atividade, exigem certas regras, é preciso certas condições, e levam um custo muito elevado e não é fácil fazer um estábulo, comprar tratores, porque é preciso para cultivar e essa coisa toda. E da maneira que está isto hoje, não é fácil um jovem começar do zero, sem meios. Um jovem que deixe de estudar e que se queira meter nisto, se não tiver apoios de algum familiar, não é fácil.
2: O governo abriu recentemente um aviso para candidaturas a um programa de apoio a novos produtores, mas o presidente da Ancras deixa duras críticas ao processo, revelando que não conseguiu apresentar qualquer candidatura.
3: Ainda agora fomos enganados, eu continuo a dizer. Comecei uma medida para novos produtores, que eles abriram isso às 10 e às 10 e 4 fechou. Não pode ser em 4 minutos, não pode fechar uma medida dessas, não pode durar 4 minutos. Era o apoio aos novos produtores, que eles davam 30 mil euros para a instalação de novos produtores, mas foi uma medida que, ao fim e ao cabo, olha, eu nem sei se alguém conseguiu fazer. Nós não conseguimos fazer nenhuma, tentámos e não conseguimos.
2: O cenário continua bastante negro para a raça serrana transmontana e não se coloca de parte a possibilidade de estar em risco de desaparecer nos próximos anos.
1: E o abandono de vários criadores de cabras de raça serrana também se fez sentir este domingo no 34º concurso da Cabra Serrana, promovido pela Ancras, em Mirandela. Marcaram presença apenas uma dezena de criadores, lamenta o presidente daquela associação, João Silva.
3: Já estão um bocadinho renitentes, já não é como era, porque acabam por... Os sócios são idosos e eles muito já não se metem neste, para andar com o trabalho, a carregar, também não têm carros, têm que andar a pagar fretes e isto tudo fica caro, não é? E eles acabam, porque nós já tivemos concursos com 20 sócios, no momento temos 9 ou 10 ou 12, não é? É muito diferente. E não terem transporte, pois trazer os animais também conta um bocadinho, não é?
1: Ainda assim, o vereador do município de Mirandela, Luís Saraiva, entende que este tipo de iniciativas podem ajudar a dinamizar o setor.
6: É muito importante no sentido de fazer uma divulgação e uma promoção da própria raça, fazendo com que isso incentive os jovens a poderem eventualmente apoiar e suportar as suas carreiras nisto e, portanto, conseguindo desviar a tendência de crescente que tem vindo a acontecer, só mesmo com mais pessoas a trabalhar nesse setor. Tudo que seja para promover a área e a região, o município apoia claramente.
1: A 34ª edição do concurso da Cabra Serrana Transmontana a servir de modo para mais um grito de alerta para a falta de apoios para manter esta raça autóctone. Hoje e amanhã decorre o concurso de vinhos de Trás-os-Montes, iniciativa promovida pela CVRTM, a Comissão Vitivinícola Regional de Trás-os-Montes, que conta com mais de 3 dezenas de produtores da região, estando em prova mais de 100 de vinhos. Os vencedores só serão anunciados no próximo sábado, numa cerimónia a decorrer junto ao Castelo de Mogadouro. Para a presidente da CVRTM, Ana Alves, trata-se de um momento importante de promoção e divulgação daquilo que é a qualidade dos vinhos transmontanos.
7: É um concurso que permite avaliar a qualidade dos vinhos apenas da região, e nós teremos um painel de jurados especialistas, enólogos, canções, jornalistas, que vão estar na região a avaliar os nossos vinhos e a distinguir aquilo que é a qualidade e identidade dos nossos vinhos. De 34 produtores a concurso, numa panóplia de cerca de 120 vinhos aproximadamente. É um importante momento de promoção e divulgação daquilo que é a qualidade dos nossos vinhos.
1: Hoje e amanhã decorre o concurso propriamente dito, mas os resultados serão divulgados no próximo sábado, 20 de junho, em Mogadouro.
8: Hoje temos equipe completa. O polvo socialista e o desacorrentamento às direitas. Assunto que vamos trazer desta vez a mais uma reunião de condomínio. E cá estamos, como sempre, reunidos na Terra Quente FM. É o encontro quinzenal dos vizinhos Bruna Costa, Carlos Carvalho e Ricardo Garcia. Como estão?
9: Olá, olá.
10: Olá, viva!
8: Entra junho com preocupação extra por causa dos incêndios rurais, especialmente este ano e nas zonas mais afetadas pela Christine. Avisa o relatório do Presidente Seguro. Mas está tudo preparado, Siresp inclusive. Garantias da nossa administração interna. Ora, o tempo já convida ao convívio ao ar livre. Isso e seguir discursos de ex-primeiros-ministros a propósito de lançamento de livros, por exemplo. O último, de que poucos sabem o nome, fica marcado sim pelo diálogo entre Passos Coelho e Ventura, também presente na sala. Nesta reunião vamos tentar perceber se se trata verdadeiramente de um desacorrentamento às direitas. E por falar em reformas estruturais para o país, o desenrolar dos últimos acontecimentos da Justiça. Desta vez é o PS que se vê a braços com o novo alegado caso de corrupção. Já lá iremos também. Porque, para começar, e continuando cá pelo bairro, talvez por efeito da canícula dos últimos dias, referência à recém-nascida maioria socialista na Câmara de Mirandela, 8 meses depois das autárquicas. Foi aprovada em reunião do Executivo a atribuição de pelouro ao agora vereador a tempo inteiro, o ex-candidato do Chega, Luís Saraiva, que, como se sabe, abandonou o partido e passou a independente uns dias depois de ter sido eleito. Carlos Carvalho, surpresa ou nem por isso?
9: Nada, nem por isso. A surpresa é só ter demorado tanto tempo. E demorou tanto tempo porque as coisas também assim se proporcionaram. Porque, como já aqui disse uma altura, foi... O conjunto todo da variação e as tomadas de posição de todos os vereadores, seja dos do Executivo como dos vereadores sem pelouro, proporcionaram que o Executivo, PS, ainda não tinha vindo a precisar de mais uma pessoa para completar a Santíssima Trindade da política. E, portanto, só agora é que a coisa se proporcionou, prontos. E agora falta saber, à hora e dia que estamos a gravar, quais é que vão ser os pelouros, que eu não me acredito, efetivamente, que sejam pelouros com uma grande responsabilidade política, embora a responsabilidade de liderar os destinos de qualquer setor da Câmara seja uma responsabilidade que deve orgulhar qualquer pessoa que o represente. Mas lá está, é pagar quase um favor. Agora, falta é a quem votou no Chega, porque isto trata-se tudo de apenas de ser Chega, se está de acordo ou não, e se realmente estão a representar o seu voto ou não.
8: E isto aplica-se também aos representantes da campanha política?
9: Claro, obviamente, e aqui na presença do diretor de campanha, estou ansioso para ouvir a opinião dele. Tal como estou ansioso também de saber
8: é
9: se ele concorda ou não.
8: Se bem nos recordamos, já há 9 meses atrás estávamos em plena campanha eleitoral para as autárquicas, e houve candidaturas, inclusive, que se queixaram em público de que havia ali ou haveria ali uma certa cumplicidade entre, neste caso, Vítor Correia e Luís Saraiva.
9: Mas vamos lá ver uma coisa. Passado as eleições, nós podemos fazer uma análise exaustiva a todos os partidos que neste momento se compõem. Nós olhamos para o Chega, tivemos logo na Junta de Freguesia de Mirandela o próprio Chega a dar a mão no orçamento municipal por causa dos pensos higiénicos e dos servidores de pensos higiénicos ao Executivo Socialista. Já na Assembleia Municipal tivemos movimentos independentes que também anuíram aquilo que era o orçamento e até fizeram parte em algumas reuniões da mesa da Assembleia Municipal. Agora temos o vereador independente eleito pelo Partido Chega, também e neste momento... Desculpa. Foi eleito pelo Chega, foi eleito pelos eleitores que votaram no Chega. Eu quero ouvir a tua versão porque estou muito...
8: Bom, certo é que o presidente Vítor Correia passa assim a dispor de mais um vereador do que a oposição e já agora justificando-se com a necessidade...
9: Nunca foi da oposição. É olhar para as posições e votações do...
8: Mas dizia eu que a sua justificação prende-se com a necessidade de dividir tarefas com mais um elemento para melhor serventia ao município.
9: Claro.
8: A oposição, claro, está, diz, haver técnicos nos quadros da Câmara suficientes e suficientemente qualificados para o efeito e que por isso...
9: Mais que não seja na Câmara, que temos depois também ajustes diretos a advogados, porque nós metemos não sei quantos juristas na Câmara e mesmo assim temos que gastar uma pipa de massa com um advogado de Coimbra para fazer os ajustes diretos e tratar daquilo que é parte política do Executivo. Temos funcionários ligados à parte da comunicação e vamos a correr a fazer um contrato de prestação de serviços também com outra empresa para a parte da comunicação. Não sei se é da Câmara Municipal, se é do município, se é do Executivo Municipal. E aqui podíamos fazer a mesma coisa, se precisavam de ajuda, metiam mais um assessor, por exemplo. Se calhar até bom meter, não é? Porque agora o vereador espera bem que o vereador traga mais alguém que ele para o acompanhar.
8: Ricardo Garcia, começamos pela natural declaração de interesses para os ouvintes mais distraídos.
10: Sim, obviamente há aqui questões que eu estou dentro de um pouco do processo, não de todo o processo. E obviamente
8: a parte
10: coisas...
8: inicial do processo estará por dentro.
10: Exatamente, e há coisas que não posso falar porque também não dependiam de decisões minhas diretamente e obviamente não...
8: Se calhar é melhor começar por explicar que o Ricardo esteve envolvido na campanha, neste caso de
10: sim,
8: de
10: na
8: Luís
10: campanha
8: Saraiva,
10: que elegeu a Luís Saraiva. Eu, para começar aqui, para acalmar o meu vizinho, o Carlos pode ligar ao amigo Moedas, ao Presidente da Câmara de Lisboa, e perguntar-lhe para ver se ele consegue compreender e assentar um bocadinho as areias o que é que levou Carlos Moedas também ter ido buscar uma ex-variadora do Chega para ter uma maioria absoluta.
8: É assim, claro, demorou menos tempo do que
10: aquilo. E menos tempo, diga-se de passagem. Claro que isto aqui é uma consequência do sistema, a meu ver, e crítico nesse sentido, e lá está, falamos sempre da falta um bocadinho de literacia política, é as pessoas não saberem a distinção de que as pessoas são eleitas, mas quem são eleitas são as pessoas, independentemente de por que partido é que concorram. Por isso mesmo é que quando
9: se passa... os partidos como veículo. Não, mas isso é a versão do Ricardo.
10: Não é a versão do Ricardo, é a versão da realidade.
8: Mas está de acordo que...
9: Pergunta às pessoas que votaram no Luís...
8: Está de acordo que houve expectativas políticas goradas por parte dos eleitores que votaram no Chega?
9: Obviamente.
10: Claro que sim, mas também não podemos dizer que isso é tão 100% quanto isso. Obviamente, houve pessoas que votaram em Luís Saraiva pela consequência de ele estar a representar o partido Chega, mas também certamente houve quem votasse nele pelas qualidades que ele tem, como quem não votasse nele pelos defeitos que o Chega tem ou que ele tem. E agora, se formos por essa lógica, então o Chega tinha eleito em todos os conselhos deste país.
11: Mas
10: não é?
11: Teve uma boa votação ainda assim.
10: Claro que sim, mas isso já
11: é a dela que é disso que estamos a falar.
10: E já aqui discutimos isso. Agora, claramente, isto é um problema da lei, porque ou das duas uma, então se queremos esta servidão aos partidos, altera essa lei e não se dá esta possibilidade às pessoas, depois do momento em que são eleitas e que querem sair, adequar isto às realidades com os partidos, então prevalece a intenção partidária, que é completamente contra o espírito da lei. Eu fico mais assustado, eu não fico assustado por Luís Saraiva ter tomado esta decisão, que coube-lhe a ele, obviamente, terá que também colher as consequências para o bem e para o mal desta decisão. Quanto eu sei, está ainda como independente, nem sequer integra propriamente o PS, e é uma forma que ele olha de deixar, pode servir assim o município e contribuir com alguma coisa. Assusta mais um bocado é que para o PST, que é o grande partido de Mirandela da oposição, torne isto assunto, aliás, isto é quase acrescento que quase que parece que Duarte Trabanca saiu do PST, mas o PST não saiu do estilo Duarte Trabanca. E quando não há conteúdo político efetivo para debater e para fazer uma oposição séria, bem buscar esta consequência que já estava à vista dos olhos de toda a gente e não é novidade nenhuma, já ocorreu por vários pontos norte a sul, seja com o PS, seja com o PSD, fico até com a sensação que o problema disto tudo foi que foi Luís Saraiva que foi escolhido. Quase dá a entender é que parece do lado da AD, neste caso, parecia ali alguém com algum interesse.
11: Será? Bruna Costa, o que é que temos a dizer? Estava à espera de uma coisa destas, isto não é novidade no país, enfim. Aliás,
12: sim,
11: o que falta aí são casos de deputados vereadores, neste caso eleitos por um partido que depois acabam por sair e passar para o lado da governação através de dados como este.
12: Aquilo que eu tenho a dizer no início é que estávamos todos no início do programa muito mortos, mas acho que já acordámos todos. Mas sim, honestamente, eu vou pegar um bocadinho ali no que o Carlos disse e falando aqui do Partido Socialista, confesso que quando vi a notícia fiquei bastante desiludida, mas ao mesmo tempo, como acabaste de dizer, não estou de todo surpreendida porque infelizmente já se viu estes casos por todo o país e ao mesmo tempo, contrariando aqui o que o Ricardo diz, independentemente de alguém estar a ir de forma independente, não é? É entrar para um partido de forma, supostamente dizem eles, de forma independente, não deixar...
9: Na altura era militante.
12: Na altura
9: que se candidatura
11: estamos
9: militante.
11: A falar atualmente. Luís Saraiva mantém-se independente.
12: Eu exatamente.
10: Sabia que ia ser eleito.
12: Mas não deixou...
10: Dizer, isso é a teoria da conspiração que o PST está a tentar
12: não
10: montar
12: deixou...
10: já algum tempo.
11: Deixa jogar uma torre, se faz favor.
12: Não deixou de estar à frente de um partido e de dar a cara para esse partido e dizer ou de falar... de boca cheia sobre as convicções desse partido que por acaso eu chega. Eu até estive a ler a notícia e a minha questão quando eu li, e passo as palavras daquilo que foi dito do senhor presidente, atual presidente, que este ajustamento permite reforçar esta capacidade de resposta do executivo, distribuir melhor a responsabilidade, etc, etc.
11: E afastou aqui qualquer motivação partidária, que sabemos que poderá não ser bem assim.
12: Exatamente.
11: Não é?
12: E até reforçar aqui as necessidades da população. Eu pergunto, e foi a pergunta automática que me ocorreu, se não tinham uma outra figura para ir buscar na nossa cidade que não Luís Saraiva. Até porque nós... até porque nós vimos bem, na altura, na época da campanha eleitoral, que eu não me lembro de haver uma campanha eleitoral com tanto leque político.
11: 7 candidatos, no caso.
12: Exatamente, ou seja, não, gostaria de saber quais foram os critérios desta escolha, porque não consegui compreender, e fiquei um bocado chocada, mas ao mesmo tempo não tão surpreendida, porque acho que o PS acabou aqui um bocado de se descredibilizar, honestamente. E ao mesmo tempo, não deixa de ser curioso, deixando agora o PS de lado, porque acho que ainda chega a ser mais caricato para o candidato ex-candidato do Chega, e sendo um partido como o Chega que fala à boca cheia mal do socialismo e que deveriam acabar com o socialismo e morte quase aos socialistas, vá, faça a expressão.
10: Passa
12: a expressão. Passa a expressão. Quando eles dizem não é assim tão exagerado, passa a expressão, mas de facto acho caricato como depois. Isto só revela mais uma vez o traço de caráter das pessoas que estão à frente de partidos como o Chega, que é, não têm realmente palavra, que falam tão mal de um partido como o Partido Socialista, mas depois vão bater à porta e sentar o rabinho ao lado deles. Ou seja, temos aqui... Agora, acho que sim, é só mais do mesmo.
11: Carlos Carvalho, se quiser, ordeiramente e na sua vez, responder aqui ao Ricardo, será que mesmo que seria possível ir, enfim, buscar alguém da variação?
9: Não me acredito, sinceramente, dos vereadores que compõem neste momento e estão a representar a AD, não me acredito que algum deles faça aquilo que é as linhas programáticas, é que foram eleições, está mais perto o Luís Saraiva quando estava a representar o Chega, porque pelos vistos agora já não representa o Chega, só se representa a ele próprio, do que a própria AD. E, portanto, eu agora quero ver também quais vão ser os pluros que Luís Saraiva, que eu espero que seja Luís Saraiva a exigir, visto que é o Executivo que precisa do quarto vereador, e que seja o Luís Saraiva a exigir os pluros, tal como é a água, a habitação social, que ele tanto falou durante a campanha eleitoral, espero que sejam esses os pluros que ele tenha, e que não passe a ser um mero moço de recados, que fique com uma gestão de uma biblioteca que... numa gestão de uma biblioteca, de uma gestão simplória, e peço desculpa à expressão, só para agradar e para esfregar as mãos ao quarto vereador. E, portanto, espero que seja isso que acontece e que Luís Saraiva dignifique o lugar que ele vai assumir agora.
12: Dignificar é difícil.
9: Mas...
11: Carlos.
12: É difícil.
10: Eu compreendo a exaltação, mas como disse...
9: Exaltado, atenção.
10: Anterior, não se nota nada.
9: E digo assim, graças a Deus, que as linhas estão a começar a ficar todas direitinhas e os eleitores, aqui há 3 anos, têm o tempo de refletir. E, portanto, vamos ver também o que é que acontece.
11: Vamos ter tempo.
9: Porque também vamos ser sinceros. Onde um socialista mete as mãos, a coisa estraga-se. Onde um social...
12: Social-democrata.
9: Um nacional-socialista, que é como é o caso do Chega. E o Luís Saraiva também não esqueceu tudo o que aprendeu enquanto esteve no Chega. Não se esqueçam que ele foi líder da concelhia. Um grande amor nunca se esquece. Portanto, e acredito que o Luís Saraiva leva um bocadinho do Chega para dentro da Câmara. As coisas também normalmente não correm bem.
11: Estaremos certamente... Esperemos
10: que ele, na qualidade de independente, pelo menos naquilo em que durante a campanha eleitoral...
9: Vamos ver se é assim tão independente.
10: Mas isso é uma... Isso teremos cá nós para analisar futuramente. Eu não faço...
9: E temos reuniões de condomínio para
10: falar sobre
9: isso.
10: Exatamente, ainda temos muitas reuniões para falar disso.
11: Afinal, não foi assim também a surpresa? Poderá ser este o resumo que vai para a ata desta reunião de condomínio. Estamos reunidos aqui na Terra Quente FM, como acontece de 15 em 15 dias, focados a partir de agora na mais recente escandaleira da política nacional, como nós gostamos, um alegado caso de corrupção, desta vez a atingir o Partido Socialista. Da operação emergente, levada a cabo pela Judiciária, resultaram 5 detidos, entretanto já libertados, 37 arguídos, do que se conhece até aqui, numa investigação centrada em adjudicações em autarquias, num montante de quase 2 milhões de euros. Em reação, José Luís Carneiro, secretário-geral do Partido, garante que o PS não é visado nestas investigações e que até está a colaborar com a PJ. Ricardo Garcia, estaremos na presença de mais um caso a que se costuma referir como o polvo socialista, e as palavras são suas, ou antes de um daqueles processos que vai durar uma década e ao fim nada?
10: Claro que já sabemos que em termos processuais vai ser um contratempo, não, um esperar de tempo enorme, mas isso acontece a qualquer processo deste âmbito neste país, infelizmente. Até porque, iria terminar, mas até vou começar por dizer isto, já os antigos gregos diziam, o que corrói qualquer regime é sempre a corrupção, e se nós olharmos aos dados históricos, o grande problema sempre foi temporal e chama-se corrupção. Sendo que na democracia, tornar a democracia muito mais frágil, porque é um sistema de voto livre, e que pode também rapidamente levar a outro tipo de revoltas, que também já temos fatos históricos que nos provam que nunca acabam muito bem. Só que um acréscimo à pequena introdução do nosso moderador, isto é um caso até com ligações aqui, é quase um caso ibérico, porque a poucos e poucos vamos começando a relacionar e já há ali pontos de ligação com
11: já agora, faça-se a justiça, nós já andamos a falar disto há anos, não é?
10: Exatamente. E agora vamos começar aí precisamente por essa consequência. Obviamente que o Partido Socialista, e isto já tem sido vindo a relatar ao longo dos tempos, não só por mim, mas com muito mais gente, e gente intelectualmente muito superior a mim, certamente, que o grande problema do Partido Socialista foi este polvo. É aquela velha questão, o Partido Socialista confunde-se com o Estado, não percebe que o Estado é uma coisa, o Partido Socialista é outra. E montou uma teia de primos, famílias, amigos, conhecidos, máquina partidária trituradora, em que consegue chegar a todo lado, que nem o PST nunca teve essa capacidade, claro que o PST também
11: já teve. O PST está arredado do poder já há muitos anos, não é?
10: Exatamente, e o PS tem-se mantido...
11: Não neste momento, entenda-se, mas vá lá, nos últimos, se calhar, 20 anos, pouco mais de 2 ou 3.
10: Agora, o que é que fragiliza a meu ver, aqui o caso mais do que ser o Partido Socialista.
11: Isto não é exclusivo do Partido
10: Exatamente.
11: Socialista, não é?
10: Estes casos acontecem. Sabemos Aliás, que o Partido Socialista
11: tem muitas
10: é o
11: semelhanças ao anterior caso, um tutti-frutti ao contrário, não é? Neste caso.
13: Sim.
10: Agora, onde é que eu acho que este é que é o grave problema e que fragiliza esta situação toda? Está aos olhos toda a gente já há algum tempo. Isto corre nos corredores. Eu relembro-me que quando o PS em 2021 ganhou as câmaras, quase toda a maioria das câmaras neste país, já se tinha sido dado a conhecer, por exemplo, as juntas de freguesia revogarem contratos de gestão, continuarem a pagar contratos de gestão, para irem contratar programas de gestão feito por primos, familiares e amigos socialistas.
11: Isto até estava incluído nos casos e casinhos, não é?
10: Exatamente. Agora, onde é que isto fragiliza a mover? É que a democracia é tão nobre que quem está a legislar são os próprios políticos. E quando são os próprios políticos a criar legislação de forma a que vá ao encontro das suas necessidades, basicamente económicas e influência de poder, isto é mau para todo o sistema. Quanto ao Ministério Público, também tenta-se passar muito uma ideia que agora que o Ministério Público anda a fazer perseguições. Eu tenho que entender, e entendo nesse sentido, que o Ministério Público não pode olhar a olhos, isto é, não pode ser porque seja eu, Carlos, Bruna, Fernando Sérgio, ou seja, qualquer partido, qualquer instituição, seja aquilo que for, de se incumbir, de investigar, obviamente, e eu parto do princípio, tem prova sólida para que exista este tipo de operações, este tipo de buscas.
11: Mas uma vez, o problema tem sido esse, é que muitas das vezes...
10: Não, o problema não é esse.
11: Mas não dá em nada,
10: eu acho que
11: não há motivos sequer.
10: Isso é uma consequência da investigação.
11: Ficamos a perguntar-nos o porquê dessas operações e que...
10: A meu ver e do
11: entendimento... Até no final do dia parecem ter uma agenda política.
12: Sim.
10: O meu ver e o entendimento é que confunde-se aqui duas coisas, que é a prova provável e depois, efetivamente, o que é que se consegue transformar em prova. Um processo, quando é disputado com prova provável, isto é, há prova sólida de que podem acontecer aqueles atos, mas depois, quando as pessoas são inquiridas, quando os processos são conhecidos, aquilo que aparentemente pode ser uma violação da lei, muitas vezes cai, porque acaba por não ser, porque está justificada, porque é que não é.
11: Agora, portanto, para um processo que envolve 5 detenções, uma por posse de arma, 37 arguídos, envolveu 400
10: então, mas isso inspectores
11: da judiciária.
10: Olhando a esta prova,
11: ou se quiser outro caso, aconteceu há relativamente pouco tempo, aviões da Força Aérea fazem chegar...
10: Certo.
11: Já não me lembro, 400.
10: É a própria prova conhecida que qualquer pessoa fora da justiça consegue perceber que há aí sérios indícios. Agora temos é que perceber a orgânica desses indícios. Mas isto tudo também é fruto, lá está, da forma como as leis são criadas para que... Porque isto acaba por... Muitas das vezes a lei não está a ser criada para evitar o problema, mas sim para facilitar o problema.
11: Mas por aí voltamos então. Significa que neste país não há leis que possam ser feitas que não pelo PS... E nem não, com
13: está a pôr
11: o PS
13: está a pôr em causa o sistema todo, Ricardo.
11: Na verdade, não há leis que o PS consiga fazer sozinho. Vai sempre precisar do PS. E
10: claro
11: o
10: que sim. Por isso é que se fala aqui sempre no concluimento.
11: Muito bem. Vamos ouvir agora a Bruna. Isto é mais um daqueles casos, não é? Qual é o feeling? Não temos nada em concreto.
12: Eu acho que assim, não é segredo para ninguém que nós, cá em Portugal, temos uma... Portugal e Europa, vá, mas falando aqui do nosso país, temos uma grande rede de corrupção. São inúmeros os casos, se começássemos aqui a contar, nunca mais saíamos daqui.
11: Mas aqueles com final ou daqueles
12: Exato,
11: que estão
12: que
11: pendurados
12: ainda? Mas depois temos, efetivamente, essa rede de corrupção. O que é que eu sinto que muitas vezes acontece? É que há esse levantamento de casos ou de possíveis acusações, não é? Que muitas vezes não dão em nada, a verdade é essa. E eu acho que realmente se há culpados, seja PS, PSD, Chega, o que quer que seja, estamos a falar de pessoas, não estamos a falar de partidos, estamos a falar de pessoas. Se há realmente corrupção e se há pessoas que a praticam, devem corresponder na justiça a isso. Sabemos bem que a justiça é muito morosa, mas que seja feita quando tiver de ser feita. Mas acho que realmente há aqui depois muitas questões que sobretudo com o Partido Socialista, que muitas vezes, se calhar, nós associamos cada vez mais que esses casos de corrupção, a maior parte estão direcionados a figuras do Partido Socialista, porque ultimamente tem sido, mas não nos esqueçamos que ainda há bem pouco tempo o nosso atual Primeiro-Ministro também esteve envolvido num caso, não é? De espino vivo e de sol verde e por aí fora. O que é que eu sinto de diferente é que há casos que efetivamente são abafados e que caem no esquecimento, ou às vezes convém, no que diz respeito até ultimamente ao Partido Socialista. Não quero dizer que não existam culpados, atenção, não estou a dizer isso. Estou a dizer é que muitas vezes sinto que já há essa procura de algo sempre constante do próprio Ministério Público, que eu acho muito bem que façam essas averiguações, mas sinto que há sempre agora uma espécie de cão e gato, que anda-se sempre ali à procura de algo,
11: a quem está
12: que muitas
11: no poder
12: vezes não chega
11: é
12: a nada, não é? Como aconteceu.
11: Estará mais exposto a esses
12: exatamente,
11: problemas.
12: Ou seja, há essas denúncias. Quem é que levanta essas denúncias? E às vezes
11: as características
12: sempre...
11: desta investigação, desta operação emergente, é uma operação que aparentemente não tem o seu fim, isto é, ainda está em aberto.
12: Ainda está em aberto.
11: Ainda poderão surgir novos casos em novos conselhos.
12: E é o que digo, espero que se realmente houver culpados
10: no mesmo dia
12: que tenham de corresponder a isso. Se não houver culpados, acho muito bem que o próprio Ministério Público se encarregue de não digo pedir desculpa, mas realmente vir a público esclarecer os eventuais enganos, se assim
11: houver. O problema destas coisas é que, na altura de, imagine-se, o Ministério Público pedir desculpas, isto seria o fim, quer do Ministério Público.
14: Mas o Ministério Público...
11: Total, e não faria o seu efeito.
14: O Ministério Público só
11: as
14: consegue...
11: As pessoas, muitas vezes, que estão em funções e que, que as deixaram
14: claro,
11: de ter...
14: óbvio.
11: Não poderão ser, enfim... Mas, não poderá haver justiça sobre elas 10 ou 15 anos depois.
14: Ora, é exatamente aí que eu quero chegar. O Ministério Público só pode pedir desculpas se provar que o Ministério Público está errado nas afirmações ou nas suspeitas que tem.
11: Mas isso seria um caso inédito.
14: Obviamente.
12: Eu não disse pedir desculpas.
14: Não, mas não é isso. Não, sim, não, sim, certo, obviamente. Mas,
11: isso também seria um caso inédito.
12: Sim, exatamente. Mas deveria ser
14: porque
12: se assim
14: vamos ver uma coisa.
12: Não é? Eu acho que,
14: situações não é? Como... Bem, eu já não vou ao padrinho José Sócrates, padrinho terceiro, e quarto pastorinho de Fátima, mas a justiça tarda. E quando eu digo justiça, não é fazer-se justiça, é esclarecer-se factos e tudo mais. E é este tempo que demora entre a denúncia, a averiguação e depois começar-se a trabalhar o processo todo e achar-se matéria, de facto, para julgar, é que descredibiliza a política toda. Porque...
11: A política ou a investigação?
10: A investigação. E a política.
14: A política, sobretudo. Porquê? Porque enquanto que está na investigação, a política está... A política, os políticos, os agentes estão postos em causa.
12: Machado,
14: ou seja, até prova em contrário, são culpadas.
11: Mas esse então será o problema para o cidadão comum, o eleitor comum. Até parece que o Ministério Público tem, de facto, uma agenda. E andar a perseguir pessoas que depois vão fazer uma coisa.
14: Eu acho que efetivamente o Ministério Público também
11: fazer uma
14: devia ter
11: só.
14: Sim, não, mas eu acho que efetivamente o Ministério Público, face a todo o historial que tem vindo a acontecer, devia ter um bocadinho mais de cuidado, não é no seu papel, mas na maneira como também passa cá para fora.
12: Vamos
14: ver uma coisa. A maneira como, por exemplo, o caso de António Costa, aquilo foi um estrondo desgraçado.
12: Sim.
11: E lá está, consequências não há.
10: Também foi aproveitado pelo próprio António Costa.
14: Óbvio. Lá está, mas aí foi ao contrário, ele é que aproveitou a ocasião. O Ministério Público estava super aborrecido.
12: Ele puxou pela ocasião.
14: Ele puxou pela ocasião.
10: Claro
12: que sim, porque
10: ele
12: está a ser acusado pelo país todo.
14: Está acusado de quê? Era o chefe de gabinete dele.
12: Então estás-te a contrariar. É a maneira como são expostas as coisas. Foi exposto logo de início que ele era acusado de algo, certo? E ele utiliza aquilo e diz que realmente... O nosso primeiro-ministro fez igual. Ele disse mesmo que... Ele fez igual. Também não saltou fora. O
14: sim,
12: povo é
14: pronto,
12: que voltou a votar.
14: Certo, ok, ok.
12: É? Gosta de...
14: Portanto, mas só para... Voltando aqui à questão do povo socialista, eu pensei que o Ricardo ia entrar por outro lado, mas... É normal que existam estas teias, porque lá está, são partidos de poder. Obviamente o Partido Socialista, embora o PSC tenha uma grande implantação local, o PS nos últimos anos conseguiu contrariar um bocadinho essa situação, mas os favores pagam-se, os lugares têm que ser ocupados e não vão dar aos outros quando podem dar aos deles.
11: Essa será então o mote...
14: E se chega algum dia chegasse lá e ia fazer a mesma coisa?
11: A motivação desta investigação...
14: Também já o faz também, não é?
12: Pois Ricardo, eu gostava que eles começassem a direcionar mais as investigações deles ao partido.
14: Mas o problema do Ricardo é que chateia-se muito rápido
12: mais,
14: com as pessoas.
11: Ricardo Garcia, falando em contratação pública, é de facto uma coisa muito enfim, sensível. E conhecendo o que conhece do modo dos processos como decorrem no nosso país, de uma forma geral, não vamos falar especificamente num conselho, mas isto poderia acontecer em qualquer conselho do país, tendo em conta a lei como ela está feita, agora com processos de aquisição até 15 mil euros, se não me engano, com isenção de contratação de pesquisa ao mercado e de...
10: A questão é que isto não é uma arrasia de norte a sul do país, porque efetivamente o Ministério Público também não tem, se calhar, meios suficientes para estar em todo...
11: Mas a polícia deve ter, não é?
10: Todo lado.
11: A polícia deve ter.
10: Sim, mas sabemos bem que as suas...
14: E normalmente o Ministério Público, deixa-me só dizer, espera pela denúncia.
10: Certo, sim.
14: Raramente
10: sim,
14: o Ministério Público vai lá sem haver uma denúncia.
10: Sem haver denúncia, exatamente.
14: Do caladinho a coisa corre bem.
12: Normalmente na notícia vem, houve denúncia.
10: Exato. Eu compreendo perfeitamente quando argumentam que os meus vizinhos têm que haver uma, da parte do Ministério Público, tem que haver efetivamente uma forma de comunicação perante toda a sociedade, de forma que, por um lado, dê...
11: Sim, o mundo está mais mediatizado, portanto,
10: exatamente,
11: há necessidade de consumo.
10: Mas também temos, obviamente, uma...
11: Mais,
14: mas forma tem que continuar a fazer o seu trabalho, claro, que essa é a mensagem.
10: E isso é que é o principal, que o Ministério Público faz... Não, estou a falar aqui na parte de comunicação, até por uma questão. Como acho que... Vale o qual é a minha opinião. Acho que a comunicação social generalista, por norma, neste momento, está a trabalhar tipo tipo como se fosse um Facebook. Sempre ter matéria para estarmos constantemente no ar e com informação atualizada.
11: Um mundo mediatizado, como temos hoje, exatamente. Exige isso, não é? Exige as pessoas consomem informação.
10: A realidade que é neste momento.
11: Uma forma mais rápida.
10: E isto pode trazer, é tal questão, a informação é boa, mas demasiada informação às vezes é péssima. O problema, a meu ver, do Partido Socialista, e agora pegando nisto na questão mais política em si, é que efetivamente o Partido Socialista tem um grande defeito, que se mete num pedestal de pai da democracia, de moralidade da democracia, e depois permite que dentro do partido existam estes tipos de casos mais graves no passado, em que da parte da direção do Partido Socialista as consequências praticamente eram sempre nulas, nunca existiam. Estamos a falar de um Partido Socialista, que seja desde a Junta de Freguesia ao Poder Nacional, tem que arranjar sempre esquemas para favorecer os seus adidos e o Partido Socialista, enquanto que efetivamente não tiver uma limpeza interna de modo de trabalhar, porque o Partido Socialista não pode, nem José Luís Carneiro pode vir agora para a comunicação social e dizer, isto não é nada com o Partido Socialista, quer dizer...
11: Pode.
10: Ele pode.
11: Pode e filho,
10: exato. Não, mas no sentido que eu estou a dizer é, quer dizer, o Partido Socialista é feito de pessoas, não é o Partido Socialista enquanto entidade coletiva.
11: Sim, mas como aqui já vimos, isto é transversal aos partidos de poder, não é?
10: Claro que sim, não digo o contrário, mas ainda assim, que falta ao Partido Socialista, dada a gravidade dos casos, em primeiro lugar é pôr os pés no chão e acordar para a realidade, porque o Partido Socialista ainda hoje, no que toca especificamente, por exemplo, ao caso de José Sócrates e outros, comenta ou não comenta como se nada fosse, e é pena que para se querem autotitulares, como eles gostam, dos grandes patrocinadores da democracia portuguesa, que eu acho que é uma ideia errada, mas é legítima eles a terem, se calhar um meia-culpa, um retratamento, e se calhar, normalmente diz que é preciso alinhar os crachás, eles deviam alinhar, eram os políticos das fileiras, para perceber que se a democracia se está a desgastar ao longo do tempo, não é discurso de ódio, não é o Chega, não, o Chega não está cá 50 anos, o problema tem o nome, chama-se principalmente Partido Socialista e ficava-lhe bem esse retratamento.
12: Então, em casos de pedofilia, roubos e corrupção dentro do Partido Chega, quando André Ventura vem a dizer a público que não é nada com o Partido Chega...
10: Não é nada, eles, a todos, como precisas,
12: é um bocado de início, meio e fim, porque eles continuam.
10: Isto é uma cobrança de magoga.
12: Nem todos foram embora.
14: Sejam culpados.
12: Exato. Nem todos foram embora.
14: Imagina o que André Ventura faria é primeiro-ministro.
12: Mas ele próprio vem dizer que o partido não é com o partido. No entanto, o partido é feito de pessoas, não é?
11: Estaremos para acompanhar os desenvolvimentos deste caso.
12: A própria Rita Matias até veio a dizer, quando falaram da questão de pedofilia, ela pensou em 10 possíveis deputados e nunca pensaria naquele em concreto, não é? Por isso só aí já diz tudo.
11: Bom, coisas da vida. Dizia eu há pouco, vamos estar cá tempo suficiente, espero bem, e de saúde todos, vamos acompanhando os desenvolvimentos deste
12: ainda bem que ligaste o ar-condicionado, que isto está
11: um governo. É preciso um governo mais reformista, que ande mais depressa, foi o que ficou da mais recente intervenção pública do ex-primeiro-ministro Pedro Passos Coelho. a assistir na plateia um velho amigo, André Ventura, onde foram trocadas algumas palavras de circunstância, mas reveladoras, por exemplo, do grau de proximidade pessoal entre ambos, ou da falta dela, no caso. Resumindo, será a direita a desinibir-se e a tentar ultrapassar a própria direita pela direita, ou, por outras palavras, Bruna Costa, uma espécie de desacorrentamento às direitas, aqui já numa clara menção à proposta de lei que quer proibir a prática de manter animais de companhia presos a correntes, pondo em causa o bem-estar animal. Do que é que se trata isto, afinal?
12: Exatamente. Então, hoje decidi trazer aqui um bocadinho... Já às vezes ficamos fartos de falar de PS, PST e chega. Hoje trouxe um bocadinho o pano também à conversa. E só pelo riso do Ricardo diz tudo aquilo que eu venho falar, não é? Então, sim, trago aqui esta questão dessa lei que esteve proposta em Parlamento. Como toda a gente sabe, o partido PAN não se identifica necessariamente com uma cor, em que, quando digo cor, não é de direita, não é de esquerda, é um partido que está predisposto a trabalhar com qualquer partido que queira trabalhar com ele.
15: É um movimento.
14: Temos que dizer os nomes, é um movimento.
15: É uma coisa
12: não,
15: que existe.
12: Desculpem, é um partido. É um partido
14: isso
12: político.
14: São tretas, isso é um partido... tribunal que o constitucional até ter amigas.
12: Não, vamos, tretas vamos, é dizer que um partido que está representado na Assembleia da República é uma treta. Isso é que são tretas. A verdade seja dita é que o PAN está, e sempre disse, disposto a trabalhar com qualquer partido. E quando se parte do pressuposto, tal como o Carlos acabou de dizer, que é uma treta, diz tudo sobre aquilo que está neste momento a nossa democracia a ser vista pelos partidos que estão no Parlamento, sobretudo às direitas, daí o título 2 do programa. Como sabem, eu sou adepta da causa animal, não é segredo para ninguém, e acho que sim, é uma coisa importante, e por isso é que o PAN é importante também estar no Parlamento, porque às vezes falamos muito de economia, falamos muito de sobretudo agora tecnologias, inovações, mas esquecemos-nos muito dos animais e das causas sociais, e por isso é que às vezes o PAN está aqui muito a reforçar isso, e acho muito bem que o esteja. Aliás, não está a tirar o lugar de ninguém, está a fazer o seu trabalho melhor às vezes do que certos partidos, muito honestamente. E acho que é muito mau, e se viram as declarações, sobretudo da bancada da direita, e vou falar aqui nomeadamente da Iniciativa Liberal, do PSD e do CDS, que foi uma vergonha, devo dizer, porque ridicularizaram a proposta do próprio PAN, ridicularizaram-na, enxovalharam-na. Não é ridícula, não é ridícula, não é ridícula. A democracia é feita disto, é debater, não é ridicularizar. É debater uma ideia e chegar-se a um propósito. Quando nós partimos para a ridicularização, já não é democracia.
11: Portanto, o que é que aconteceu a esta lei?
12: Não foi aprovada pelos partidos da direita, foi aprovada sim pelos partidos da esquerda, e o que eu quero trazer aqui hoje, não me interessa se são adeptos, se não são adeptos do que foi proposto pelo PAN, o que eu quero trazer aqui hoje é esta falta de respeito e é esta atitude de números de circo que cada vez se está a incluir mais no nosso Parlamento, que devem estar a aprender com as bancadas do Chega, mas que isto deve ser alguma epidemia, que agora a Iniciativa Liberal também se acha muito engraçada, e o próprio CDS e o PS.
11: Mas fiquei sem perceber, a lei passou ou não passou?
12: Segundo os partidos da direita, a lei não foi chumbada.
10: Aprovou
12: à esquerda e chumbou totalmente à direita. Acho que com exceção então, do Chega, se não me engano. Não.
11: Foi votada pela esquerda. Exatamente.
12: O que eu quero trazer aqui é o que eu digo, é esta postura dos próprios partidos para com o PAN, que acho que foi uma falta de respeito, e acho que é nestas pequenas coisas, mas que são também muito grandes, que se vê aqui esta postura dos partidos para com outros partidos. Sejam eles mais pequenos ou maiores, não importa, é a casa da democracia e deve-se respeitar.
11: Alguma simpatia animal também deve ser trazida para o debate político.
12: Não, eu sugeria mesmo...
11: É porque, e voltando aqui ao início da introdução do tema que trouxe, bem, estávamos a falar de um Passos Coelho, uhum. Já agora falando em coelho,
12: exatamente.
11: Tínhamos André Ventura que tinha uma acácia, não é? Que
12: uma acácia, exatamente.
11: Parece que já faleceu.
12: Exatamente,
11: já
12: e também tem um gato e etc, etc. O que eu queria dizer aqui, para terminar, é que eu aconselhava mesmo, sugeria no próximo 25 de Abril, já que celebramos o Dia da Liberdade, não é? E que também os partidos da direita se dizem muito liberais e defensores da liberdade, que os partidos da esquerda oferecessem trelas e coleiras de choque aos deputados da direita, para que eles possam celebrar a liberdade da forma que eles acham que realmente faz sentido ser celebrada. É amordaçados e presos.
11: Aqui à mesa temos, neste caso, dois, não sei, vamos começar por ouvir aqui o Carlos ex-político e um político.
14: É a política da retaguarda, nunca vem para a frente, para as elites. Anda sempre a...
10: E onde está melhor?
14: Ora, pois bem parecia. Não entrando tanto na parte da proposta, confesso, não me
12: aprofundei. O que é que disseste que foi ridículo?
14: O que foi ridículo? Não, é ridículo, não foi eu. Eu disse que foi, era que o PAN era uma treta. No sentido que é um político, é um movimento. É um movimento. Como existe na Catalunha, existe.
12: Mas é que dizes que o Chega é um movimento porque quer acabar com o socialismo em Portugal.
11: Ou seja, que for, é um movimento, mas tem representação política na medida em que foi eleito para estar na Assembleia da República.
14: O PAN não sai daquela linha. Porque assim, as pessoas não existem. O Pedro do PAN não é das pessoas, é o Pedro do partido, porque supostamente tem que ser um partido, porque as pessoas para o PAN não existem. Existem os animais e a natureza, e a natureza é quando convém.
12: Quando tu paras para pensar que nós pessoas vivemos com eles e com a natureza, Bruno, está tudo incluído.
14: Bruno, esquece.
12: Está tudo incluído.
11: Bom, okay, vamos então, só para consensualizar, pelo menos é um partido que se pode dizer que é monotemático.
14: Obviamente.
11: Tem aquele tema central.
14: É da causa.
11: Exatamente.
14: É da causa. Monocausa. Há as monocastas e o PAN é o monocausa. Com justiça ou sem justiça nas propostas que implementa, um partido vai muito para além daquilo, porque efetivamente, se olhássemos àquilo que são os putativos eleitores, efetivamente os animais não botam. Mas o que é certo é que podemos dar a mínima qualidade ou o máximo de qualidade que nós pudermos, porque muitos deles também são a grande companhia dos humanos e aqui sim.
10: Animais de estimação, ponto.
14: Mas fica muito aquém depois daquilo que... Eu lembro que tínhamos, por exemplo, um partido, que lá está, eles nem próprios só quase autitulavam um partido, que era o PEV, o Partido Ecologista aos Verdes, e que efetivamente tinha um trabalho diferente junto do Partido Comunista e que ainda agora, embora não tenham representação parlamentar...
10: E apesar de ser bastante fundamentalista.
14: O Partido Comunista baseia-se muito naquilo que são as ideologias do PEV para continuar a fazer a sua ação programática.
11: Muito bem. Ricardo Garcia, temos muito pouco tempo. Porque é que esta lei de proibir acorrentar os animais durante algum período é ridícula?
10: Não, eu disse que o projeto de lei era ridículo. A questão é que o projeto de lei não inclui só isso. Inclui mais do que isso e muitas coisas. Não fazem sentido, como um cão não pode estar preso dentro de uma casa mais de 3 horas. Estamos aqui a falar de coisas sérias em que estamos a dar legitimidade e poder, depois não sabemos bem a quem é que irá fiscalizar este tipo de coisas, em que só porque acham podem agir. E acho que nós temos de ter aqui alguma calma no que toca a isso. Oh, Bruna, a causa animal é importante. O PAN é que não é importante nesta equação. Não é importante porque o PAN só tem uma estratégia muito centrada na imagem da sua líder. Se acompanhares um bocadinho até a vida interna do partido,
12: e
10: valha-me.
12: Chega, não?
10: Valha-me
12: agora também perguntam.
10: Também. Não? Também.
12: Ah,

0: para além dos absurdos que ela diz e que nada correspondem à realidade.
1: Como oferecer ossos, oferecer claro ossos que, aos deputados claro da bancada? Claro algum que, dia ofereceu ossos claro ao André Ventura?
2: Que, momentos claro de humor que, ao mais alto nível.
1: Algum dia?
0: Claro que, e eu sou grande defensor que, por exemplo, os animais, já há muito tempo que deviam ser, nas empresas de circo, deviam estar, o facto de terem ainda animais devia ser completamente, aliás, é proibido e não está totalmente, mas ainda não está totalmente erradicado. E outro tipo de situações que acontecem efetivamente e são infelizes. Mas também quero que existam leis que se apliquem a toda a gente e não, pois, só a um tipo de pessoas e a outras porque são minorias já não lhe vamos fazer nada. Olha, por exemplo, o PAN nunca se refere a esses maus tratos.
1: Desculpa.
0: Feitos para algumas etnias, o PAN fica muito calado. Bruna, em espécie de lição, e com o tempo se calhar vais aprender isso, não há maiores e melhores protetores da natureza do que os conservadores, porque os conservadores são ecologistas, não são maluquinhos.
1: Aqueles que vão ver touradas.
2: Bruna, quer responder rapidamente aqui ao tio vizinho?
1: Sim,
2: paizinho.
1: Fiquem curiosa com os conservadores, aqueles que vão ver touradas e que aplaudem.
0: Podemos fazer um programa sobre as touradas, com todo o gosto.
1: Ser. Olha, para mim podia ficar já a seguir. Pronto, eu não sou do PAN, atenção, nem... Eu acho que é de facto
2: defender
1: um partido...
2: Causa, é?
1: Eu acho que de facto é um partido necessário estar no Parlamento, precisamente porque, por mais que vocês digam que não é necessário, eu gostaria de saber aqui qual é o partido que traz à Assembleia, que traz a debate temas como o PAN. Gostava de saber, digam-me
2: fica
1: aqui.
2: A ideia,
0: os ambientais e animais, tens o PCP, tens o
2: China. E o que seria de uma qualquer reunião de condomínio sem a vela da discussão? Mas antes de fechar, ainda há outros assuntos.
0: Produzir animais é cães e gatos.
2: Agora, em 30 segundos antes de fechar, o Carlos Carvalho está com os azeites. Carlos,
3: é verdade.
2: O que é que lhe caiu mal desta vez?
3: Ainda não caiu nada, até caiu muito bem. Efetivamente, os resultados que os azeites do Conselho de Mirandela tiveram no concurso nacional de azeites. Mas também não só, temos outra notícia de outros azeites também a serem premiados em concursos internacionais e por isso nós vamos com os azeites, mas bons azeites ao menos.
2: Parabéns,
0: somos bons azeiteiros.
2: Azeitados, exatamente. O Ricardo Garcia quer ser um funcionário da CP, mas daqueles que ficam a ver passar comboios ou dos que vão lá dentro?
3: Fazem pontos.
0: Não, quero mesmo ser funcionário da CP só pelo simples facto que serei beneficiado de um bónus negociado com o Sindicato dos Trabalhadores, que já dura há mais de 25 anos.
2: Subsídio de corte de cabelo?
0: Não. 6,5€ por chegar todos os dias à hora certa ao trabalho. Eu gostava mesmo de...
3: Mas já da greve conta?
0: Deve contar, porque estão a chegar à hora certa.
2: Chegar a horas à greve também conta. Para acabar, coisas muito mais agradáveis, a Bruna Costa deixa um miminho em festa. Oh, Bruna, então não era preciso incomodar.
1: Sim, fazendo só referência aqui à festa do Infantário Miminho, que foi celebrado há uns dias no Parque do Império, e eu estive inclusive a ver a festinha, tinha lá a minha prima, mas era só para dizer e parabenizar aqui também o trabalho por parte das educadoras, que fazem um papel excelente, não só desse infantário, obviamente, de todos os outros, mas acho que foi muito bom também ser no espaço em que muitas vezes é em espaços fechados, e assim foi aberto a toda a comunidade, que muitas pessoas passaram e juntaram-se, e acho que foi muito bom, esteve um dia muito agradável, e para quem não pôde ver, pronto, deixo aqui a mensagem que foi realmente um espetáculo muito, muito bonito, e para quem esteve, tenho a certeza que gostaram tanto como eu.
3: A sociedade civil a dar cultura que a Câmara devia dar, não é?
2: E a tratar do futuro das nossas gerações.
1: Ah, inclusive,
2: é
1: também os próprios pais que participaram em muitas das atuações. Bem. Cantaram, apresentaram.
2: Muito bem. Feita, vamos embora. Final de mais uma reunião de condomínio na Terra Quente FM. Bruna Costa, Carlos Carvalho e Ricardo Garcia. Outra vez por cá, de hoje a 15. Obrigado, vizinhança. Quanto a si, que nos acompanha, pode ouvir-nos outra vez e, quando quiserem, podcast no Spotify e Facebook. Comente, subscreva e recomende, por favor. Muito obrigado pela paciência de nos ouvir.
3: Vamos à festa esta semana ou não?
0: Pires da Porta da Rádio.
2: Vamos lá convosco.
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5: Bem-vindos à Opinião Independente, como é habitual, na Terra Quente FM, todas as semanas. Alexandre Pacheco connosco. Bom dia, bem-vindo.
6: Bom dia.
5: E estamos a gravar no dia 10 de junho, não é? Dia de Portugal, de Camas e das Comunidades, e também
6: Portugal,
5: do aniversário do Sport Clube Mirandela.
6: E viva o Sport Clube Mirandela.
5: Isso. Bom, dois temas como é habitual então. Hoje começamos com a prestação social única, muito badalada nos últimos dias. O Governo quer criar esta prestação social única, uma medida que junta 13 prestações sociais não contributivas para simplificar o acesso aos apoios sociais. No entanto, há muitas dúvidas em relação a questões sobre esta medida, não é? É uma das reformas que Portugal tem de concretizar para desbloquear o último cheque do Plano de Recuperação e Resiliência e tem de estar pronta até 31 de agosto para o país não perder 620 milhões de euros em fundos europeus. Portanto, estamos

0: estamos aqui com este
1: imbróglio. Estamos sob a debater isto no Parlamento, havendo muitas dúvidas.
0: Com urgência, não é? Com urgência. E, de facto, o problema está aí. É que há muitas dúvidas em relação...
1: Há muitas
0: a única coisa
1: dúvidas.
0: Que sabe é que, de facto, vai juntar estas 13.
1: E isso é bom. Isso é um dado positivo, okay. Porque, para além de juntar essas 3 prestações... de coisas diferentes, com candidaturas diferentes, com condições de acesso diferentes, nós temos no nosso país cerca de 27 tipos de prestação, não é? E esta limpeza que se pretende fazer agregando um conjunto de prestações numa só e estabelecendo condições de acesso ou de perda objetivas e claras, é um passo positivo. Agora, a questão é a indefinição que ainda há em relação aos valores e há aquilo que pode estar, a ideologia que pode estar por trás disto e que vamos ver agora no Parlamento como é que se vai materializar em termos do apoio, de onde vem o apoio para esta medida, se vem mais do PS, que já estava a cozinhar isto no seu programa e que já, de alguma forma, propunha isto, se vamos mais para o lado do Chega e...
0: Já disse que está, eventualmente, mais virado para aprovar do que não, não é?
1: Exatamente.
0: Mas ainda não há certeza.
1: Agora, a questão é que, como alguém dizia no Público de ontem, a pobreza tem que ser atacada, mas não os pobres, não é? Portanto, ou seja, isto partir do pressuposto que todas as pessoas que recebem o RSI ou outra prestação qualquer são tudo uma cambada de mandriões que não querem trabalhar, e que têm sinais exteriores de riqueza, e etc, etc, etc. Isto é muito ideológico, mas está por comprovar. Nunca isto diz-se, e mandam-se estas frases soltas na televisão, mas depois ninguém diz, mas quantas das pessoas que recebem o RSI efetivamente têm esses sinais de riqueza, os carros, as casas, e são mandriões, e passam a vida a comprar raspadinhas, e outras coisas do género. Tudo isto se diz, mas depois não há números. E aquilo que nós sabemos é que nós estamos a falar de cerca de uma importância de à volta de 300 milhões de euros, gente. Uhum. Estamos a falar de 170 mil pessoas ou 180 mil pessoas. Estamos a falar de uma prestação média por pessoa e por mês de 176 euros. Não estamos a falar de nenhum balúrdios que podem pôr em causa o Orçamento de Estado. Não é disso que estamos a falar. Embora às vezes pretenda
0: levar para aí.
1: Agora, a propósito disto, a Fundação Francisco Manuel dos Santos apresenta alguns dados que são preocupantes da situação do país. A taxa de pobreza em Portugal está nos 15,4%. Ou seja, o que significa que à volta de 2 milhões de portugueses estão...
0: No limiar, não é?
1: Estão abaixo.
0: Abaixo do limiar da pobreza.
1: Estão abaixo. Estamos a falar, portanto, há 1,7 milhões, 2 mil milhões, de acordo com as estatísticas. Sem apoios sociais, Nani, se não houvesse apoios sociais...
0: Isto iria aumentar?
1: Para o dobro. Uhum. Nós teríamos 3 milhões e 500 mil portugueses com sérias dificuldades para chegar ao final do mês e conseguir respeitar ou sustentar as suas despesas básicas. Não estamos a falar de luxos. Estamos a falar de coisas que são essenciais. Alimentação, habitação, saúde, educação, etc. Se é uma boa ideia, de facto, nós temos que perceber que há pobreza no nosso país e temos que aceitar isto, e não é uma questão... os neoliberais dizem que isto, você é que controla a sua vida, não há dados de contexto, não há indicadores de contexto, você pode ser rico ou pode ser pobre, de acordo com aquilo que você faz. Isto é uma treta. Nós sabemos que há muitos fatores de caráter societal que influenciam e que permitem ou favorecem ou promovem a riqueza de uns e a pobreza de outros. Pensar o contrário é errado. A Thatcher dizia, isto de sociedade, a sociedade não existe, existem indivíduos. Isto é outra treta, porque foi aquilo que nos anos 80 criou a ideologia neoliberal, que ainda continua a presidir aos destinos, por exemplo, dos Estados Unidos. Uhum. Mas isto não é assim, a gente sabe que não é assim. Há coisas que nos puxam para baixo e há outras que efetivamente nos puxam.
0: Ou seja, no seu entender, o princípio está lá, é bom, o problema é como chegar aqui.
1: Como chegar aqui, como materializar isto. Agora, há uma parte significativa da população portuguesa que vive com uma renda mensal de 723 euros. Isto é abaixo do salário mínimo, não é? Uhum. Não é, Dani?
0: Exatamente.
1: É. 300 mil crianças são pobres. E uma criança pobre é uma ofensa a qualquer adulto. E a uma sociedade organizada. Haver crianças pobres significa que a sociedade desse país não está bem organizada. Há uma incidência da pobreza nos desempregados muito elevada. 42,6% dos empregados são pobres. Porque ou já não arranjam emprego, ou ainda não arranjam emprego, ou já não podem arranjar emprego, e vivem com prestações que não os retiram da pobreza. 8,6% da população empregue, pessoas que trabalham, não consegue escapar à pobreza. Ou seja, quase 10% das pessoas que trabalham, apesar de trabalharem, não deixam de ser pobres. Portanto, Portugal é o quinto país mais desigual de toda a União Europeia. Ora, nós podemos dizer que transformar isto e dizer não, é tudo uma cambada de mandriões e de preguiçosos. Isto é facilitismo. Eu pergunto, quantas pessoas o governo nos garante que vão aceder aos apoios sociais? Há condições gravosas, nomeadamente que a inscrição em centro de emprego, a disponibilidade para trabalho e formação, atividades de solidariedade social.
0: As 15 horas
1: as tais
0: semanais,
1: 15 horas
0: é?
1: De trabalho social. Mas porquê é que só os pobres é que têm que ter trabalho social? Quando temos os ricos com tanta riqueza, não é? E uma pessoa pergunta, mas está bem, mas e eles não têm obrigações para com a comunidade? A comunidade não é uma rede de proteção uns em relação aos outros? Tudo isto me parece um pouco estranho. Eu estava a ler outro dia uma coisa, o artigo do Miguel Sousa Tavares, do Expresso, Um País a Suicidar-se. Ele falava muito desta situação e falava também do que está a acontecer com os imigrantes. Os imigrantes estão a sair embora, Nani. Estão a ir, 45 mil já foram, e estão a entrar menos 40% do que estavam a entrar. Portanto, e ele está a dizer que isto é uma forma do país suicidar, associando aqui a baixa natalidade. Nós não temos condições, eu já disse isto aqui várias vezes, não temos condições de nos suportarmos como Estado se fecharmos toda a torneira da imigração e se não resolvemos o problema da nossa natalidade. Não temos a razão. Mas isto a propósito da família Mirpare, privatizar praias na Rábida. 5 praias na herdade da Comenda. Uma família luso-indiana. Estamos a falar também da zona da Comporta, da zona de Troia, em que os grupos Ara e outros grupos americanos estão a construir com a reclamação e a reivindicação de acesso direto à praia, impedindo todos os outros de acesso à praia. Quer dizer, numa sociedade que está tão extremada, em que quase que 1% dos multimilionários americanos têm 60% da riqueza, e andamos aqui preocupados com estas coisas.
0: Mas o que acontece é, como há pouco falávamos, isto está em cima da mesa a questão do 31 de agosto, não é?
1: Sim.
0: Isto, ou seja, o resolver as coisas à pressa pode ser perigoso?
1: Pode, porque nós, e vamos ver como é que se vai discutir isto no Parlamento, qual é o valor da prestação?
0: Há, de facto, muitas dúvidas, não é?
1: Alegadamente vai haver depois uma portaria que vai esclarecer estes pormenores todos. Os deputados vão ter que se pronunciar numa espécie de cheque em branco. Agora, aquilo que o PS já disse, e com o qual eu concordo, é que se a proposta se limitar ao essencial, e o essencial é, por exemplo, deixar cair a questão do trabalho social e outras coisas, o PS pode aprovar esta medida. Porque, de facto, também não interessa de todo perdermos essa fatia do PRR. Ou dos fundos europeus. Não tem, quer dizer, são 600 milhões, são 600 milhões. Pode-nos dar para sustentar estas coisas dois anos. Agora,
0: mas também nos leva à tal pergunta, quer dizer, porque só agora então já se podia ter feito isto há mais tempo,
1: não,
0: com algum tempo de antecipação e a tal discussão que o Alexandre está a dizer que devia ter sido feita
1: eu
0: mais.
1: Eu não consigo compreender como é que as entidades e as instituições que trabalham isto, que estão cheias de bois, eles entram com uma velocidade incrível. Só que, por isso, estão a entrar pessoas que não têm capacidade resolutiva ou capacidade analítica. São favores políticos. E estão a chegar pessoas que depois não conseguem pôr os processos a andar. Porque estamos sempre a correr atrás do prejuízo. Estamos sempre a tentar que não vá dinheiro que devia ter sido devidamente planeado, a sua gestão e a sua aplicação, e que não é.
0: Mas depois também há outra versão, ou seja, se eventualmente está a acontecer isto é porque também é propositadamente, tendo em conta que, atenção, que se não for aprovado perdemos este dinheiro, e aí poderá ser uma forma de pressionar.
1: É uma pressão à oposição. Só que eu acho que os motivos que podem levar o PS a aprovar esta medida são distintos dos motivos que podem levar o Chega a aprová-la. Agora, vai depender do que é que o PSD quer. Eu já ouvi muitos sociais-democratas, e ouvi ontem, por exemplo, na SIC, o Pedro Marques Lopes, a dizer que isto é uma vergonha, esta proposta é uma vergonha para a social-democracia. Estou a usar as palavras que ele usou. Nomeadamente na questão da desconfiança e do pressuposto base, que é um pressuposto ideológico, de que esta gente não quer trabalhar. É curioso que o Miguel Sousa Tavares, no seu artigo do País a Suicidar-se, também apresenta um pouco esta versão. Todas as pessoas que recebem RSI não querem trabalhar. Eu pergunto se as pessoas que têm problemas mentais, que têm doenças incapacitantes, que têm problemas...
0: Estamos a juntar todos no mesmo bolo, não é?
1: Quer dizer, mas quando as pessoas dizem que são todos mandriões, quantifiquem casos concretos e digam assim, do universo de 170 mil pessoas que recebem estes apoios, estas prestações, o RSI ou outras, das tais que vão ser agora agregadas, quantos efetivamente não merecem? Porque nós não podemos chutar os pobres para baixo da alcatifa. Como fazemos às vezes com a sujidade, entre aspas, na nossa casa. Não podemos fazer porque mais tarde ou mais cedo as pessoas vão dar de si. E vão dizer, nós estamos aqui e vão ter que continuar a ir aos hospitais, vão precisar de ser tratadas, vão precisar de ser educadas, vão precisar de ser alimentadas. Não acho que seja, se calhar, um bom princípio, que é aquilo que eu vejo muitas vezes na extrema-direita, é achar que as pessoas têm sempre a possibilidade de se alimentar no caixote do lixo. Eu não sei se isto é dignificante, pensar assim, para um país europeu.
0: Portanto, temos aí algum tempo agora, não é muito? Mas
1: não, a discussão começa dia 12. Exatamente. E vai ter que ser apressada. Agora, depreendo e penso que vai ser uma discussão também muito, muito polarizada e muito ideológica.
0: E nessa base, como está a dizer, ou seja, cuidado, que há aqui muita gente mandriona, não é?
1: Sim, mas que digam onde estão e quem são, claro, e quantos são, o que é para nós podemos... Porque uma das coisas que não se sabe é a facilidade de acesso a estas coisas. E não se sabe o valor da prestação. Ontem, a pessoa que eu referi, o Pedro Marques, dizia que, muito provavelmente, a prestação mensal vai descer.
0: Em relação ao
1: repare,
0: é atual.
1: Os nossos apoios sociais só conseguem contribuir para a redução da pobreza em 2%. Enquanto que, em termos europeus, atingimos uma percentagem de 6%. Portanto, há muita coisa a fazer no nosso país e não é... pura e simplesmente, a guilhotinar os pobres.
0: Que isso vai concretizar-se. Bom, é um assunto que temos com certeza a oportunidade de voltar a ele mais tarde, quando soubermos até outros pormenores, não é? O outro tema de hoje tem a ver com um estudo internacional recente que propõe a redução da média anual de horas trabalhadas de 2.100 para cerca de 1.000 até ao final do século, mudança equivalente a uma semana de 2 dias e meio.
1: Certo.
0: Digamos assim.
1: Isto é um cenário.
0: É um cenário. Visa garantir a justiça social e manter o aquecimento global abaixo dos 2 graus. Uhum. Ora bem, temos aqui de facto...
1: É uma visão alternativa.
0: Exatamente. Defende que trabalhar cerca de metade do tempo atual é viável, desde que seja acompanhado por um ataque frontal às desigualdades económicas e por uma transformação política.
1: Nós
0: lá está o que
1: sempre,
0: temos sempre
1: nós
0: dito, não é?
1: Temos sempre.
0: Portanto, não é aqui numa novidade, mas que vem reforçar, não é?
1: Não,
0: vem reforçar.
1: Não, a questão é que este estudo da World Inequality Lab, que é um que deu origem a este relatório de Justiça Global, tem homens muito, muito válidos por trás, como o Tomás Piketty e o Lucas Chancel, que são economistas de referência, com muitas obras publicadas, e que, pegando numa base de dados de cerca de 200 investigadores, conseguiram traçar um cenário alternativo àquilo que é o cenário do tecnocapitalismo, das sociedades tecno-extrativas, em que temos continuado todos a viver com combustíveis fósseis, com desigualdades sociais, com concentração da riqueza, com teorias da conspiração, tudo isso. E eles criam um cenário que é distinto e que dizem que tecnicamente é possível, sociologicamente é possível, tudo depende de uma decisão política. Portanto, basicamente, o cenário poderá materializar-se por volta de 2100, se houver decisões políticas que conduzam a isso.
0: O nosso problema a nível mundial é que nunca se trabalha a longo prazo, não é?
1: A longo prazo, não é? Exatamente. Agora, o que ele diz é que o relatório pretende, e este cenário pretende responder a três grandes problemas que hoje existem e que em algumas sociedades negacionistas não querem assumir que existem, que é a crise climática, a concentração extrema da riqueza e a erosão das democracias. Eu pergunto, se estes problemas não existem, quais é que existem hoje? E, portanto, a tese central é simples, não haverá transição ecológica sem justiça social e não há justiça social duradoura sem respeito pelos limites do planeta. O que não está a acontecer, porque estamos... Se tudo se mantiver como está hoje, vamos ter em 2100 uma taxa de cerca de 4% de aquecimento. Portanto, mais 4 graus. 4 graus. Ora, se nós com 1,5 é complicado, com 4 é catástrofe.
0: Com 4, claro,
1: é catástrofe. Portanto, este cenário, no fundo, diz-nos que podemos trabalhar menos, portanto, trabalhando...
0: E reduz semana, também a pegada do carbono, não é?
1: Reduz a pegada de carbono e incentiva as pessoas a consumirem, por exemplo, menos carne, porque isto está a ter um impacto terrível no desmatamento e na desnutrição, na destruição ecológica. Redirecionar a economia para atividades de baixo consumo, usando, por exemplo, transportes públicos, reforçando todo o setor público para impedir o excesso de consumo que está a acontecer. Portanto, o crescimento económico não tem que existir. Nós temos que viver mais num registro de suficiência com uma redistribuição da riqueza de forma a que ela chegue à maior parte das pessoas.
0: O que não acontece atualmente.
1: O que não acontece, porque o que está a acontecer atualmente é exatamente o contrário. É um fenómeno de concentração da riqueza. Ricos mais ricos.
0: Pobres mais pobres.
1: E pobres, mais pobres e mais pobres, em termos
0: em quantidade.
1: Quantitativos. Portanto, uma vida, como diz o cenário, uma vida boa para cerca de 99% da população não é impensável, nem é impossível. Claro que isto contraria a visão do tecnocapitalismo, mas repare, pretende-se reduzir as desigualdades sociais que existem entre várias zonas do mundo. O rendimento médio entre regiões mais ricas e mais pobres chega a ser de 16 para 1. E eles querem reduzir isto para 5 para 1.
0: E é, de facto, preciso...
1: Não é?
0: Muitas situações estruturadas, não é? E não caso a caso.
1: Agora, é um estudo baseado em dados, científico, não é opinativo. Agora, não é um estudo utópico, porque se entende e se diz que tudo isto só é possível se houver decisões políticas que o sustentem. Caso contrário, não vai ser de todo possível. Agora, é bom que haja visões alternativas e que nós pensamos um bocadinho até... E ele vai muito, recupera a Laudato Si do Papa Francisco, este estudo. Mas também a encíclica de Leão XIII e agora esta nova encíclica Magnificati Humanitis do Leão XIV. Portanto, tudo isto são pessoas que têm esta preocupação da comunidade e de como nós podemos redistribuir a riqueza de forma a que todos sejamos felizes ou mais felizes. Tem este domínio da doutrina social da Igreja também, não é? E é interessante porque é uma visão alternativa que eu acho que deve ser valorizada num tempo em que as coisas estão perfeitamente descontroladas.
0: Muito bem, vamos à frase da semana. O que é que traz desta vez?
1: A frase da semana é do livro que vamos falar
0: hoje. A Ciência
1: Está
0: Debaixo de Fogo, posso já adiantar, que é o livro desta semana.
1: Exatamente, é um livro do Michael Mann, que é um climatologista, e do Peter Oates, que é um virologista, e que estão a ser severamente atacados nos Estados Unidos. Nos Estados Unidos há neste momento um discurso e uma prática anti-ciência, contrariando o que foram as origens dos Estados Unidos, em que se tiveram sempre orgulho e apoiaram sempre imenso as suas instituições de investigação e as suas universidades. E
0: também lá está tudo invertido, não é?
1: Exatamente, tudo invertido. Temos um Trump que desvalorizou toda a pandemia, toda a ciência. Temos um Joy Divance que diz que a academia são os inimigos, que os professores são os inimigos, ou seja, que todas as pessoas que têm conhecimento são inimigas. E temos depois um discurso anti-ciência que, por exemplo, o equivalente ao diretor-geral de saúde lá, o Fauci, foi enxovalhado em comissões de inquérito do Congresso pelos republicanos. E temos, por exemplo, uma Fox News, um grande canal que tem os grandes programas de opinião à noite nos Estados Unidos, os mais vistos, e que coloca o cientista que trabalha com dados 99% verificáveis, sujeito a toda e a mais alguma inquirição, coloca ao mesmo lado de um adepto de uma teoria de conspiração num programa em que dá 50% de tempo a cada um. Portanto, como se o cientista que investiga, que trabalha, que demora anos a chegar a dados comprováveis, cientificamente comprováveis, tenha o mesmo peso e o mesmo valor de uma pessoa de quarta classe que resolveu inventar que os rastros no céu dos aviões é uma forma de nos pulverizar a todos nós com iões e outras coisas que depois vão controlar o nosso cérebro. Uhum. Esta loucura, este absurdo de igualar um trabalho de base, de horas, de apurado de investigação, de uma mera opinião, está a destruir a ciência. E portanto,
0: ele fala nisso, não é?
1: O livro anda só à volta disto e repara, houve uma congressista americana que disse que o diretor-geral, o tal Anthony Fauci, que devia ser julgado por crimes por ter vacinado umas pessoas. Quando claramente, pela pressão de muitos republicanos, com este discurso anti-ciência e anti-vacina, estima-se cientificamente, que mais de 400 mil americanos morreram escusadamente. Ou seja, quem devia estar no banco dos tribunais a responder por estes crimes eram os republicanos ortodoxos e ignorantes americanos e não o diretor-geral de saúde, porque as vacinas comprovadamente evitaram a morte de muita gente, evitaram sobrecarga do sistema hospitalar, permitiram o tratamento de muita gente que não o teria tido e que teria falecido
0: se não fosse a vacina.
1: Portanto, está tudo invertido. É incrível, é absurdo, é doloroso ver isto. E aquilo que eles já alertam, estes dois homens, que estão a ser perseguidos em termos pessoais, já tiveram várias vezes que chamar a polícia para os proteger, são ridicularizados com telefonemas às 3, 4 da manhã, são ridicularizados nas redes sociais, são pressionados. Há pessoas que vão para a porta das casas deles gritar que são assassinos e que são criminosos, é que são tudo. Portanto, tudo isto está a acontecer num país que para muitos ainda é o clímax da democracia e da liberdade.
0: Muito bem. Portanto, é a sugestão desta semana. Para fecharmos também, a Opinião Independente regressa daqui a uma semana. Até lá.
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0: É um aviso agora reforçado pelos criadores de gado caprino mais antigos. Na próxima década pode estar em risco de extinção a raça da cabra serrana transmontana. O Tribunal de Bragança absolveu na passada sexta-feira um antigo bombeiro da Corporação de Alfândega da Fé, acusado da autoria de 18 incêndios florestais ocorridos naquele concelho em 2019 por insuficiência de prova, adianta a Lusa. O arguido de 46 anos já tinha sido absolvido em 2023, contudo, o Ministério Público recorreu dessa decisão e o Tribunal de Relação de Guimarães remeteu o processo para nova apreciação em primeira instância no Tribunal de Bragança. Segundo a acusação, o antigo bombeiro terá ateado os incêndios para participar nas operações de combate às chamas e destacar-se no exercício das suas funções, com vista à progressão na hierarquia da corporação. Os 18 incêndios florestais e agrícolas terão provocado prejuízos estimados em 270 mil euros. Após nova apreciação do processo, o coletivo de juízes voltou agora a absolver o arguido. É um aviso agora reforçado pelos criadores de gado caprino mais antigos. Na próxima década pode estar em risco de extinção a raça de cabra serrana transmontana, a raça autóctone que dá origem a produtos de excelência como o queijo e o cabrito transmontano, ambos com denominação de origem protegida. A idade avançada dos criadores e os escassos incentivos do governo para apoiar os mais jovens a enverdar por esta atividade podem determinar o fim desta raça autóctone. A idade avançada dos criadores e os escassos incentivos do governo para apoiar os mais jovens a enverdar por esta atividade podem determinar o fim desta raça autóctone. Beatriz Mendes.
4: O aviso já tinha sido lançado há alguns meses pelo presidente da Associação Nacional de Caprinicultores de Raça Serrana, quando falava que a produção de leite já não chegava para as encomendas do queijo de cabra serrana DOP, devido à diminuição de animais provocada pelo abandono da atividade de vários criadores. João Silva diz agora que, pontualmente, tem havido um ligeiro aumento, mas depois do verão deve voltar à habitual quebra de produção.
5: Agora está a melhorar um bocadinho, que nesta altura da primavera é sempre mais leite, não sei o quê, mas ao chegarmos ao agosto vamos voltar ao mesmo problema. É, não chega ainda para as encomendas. Há muita diminuição, cada vez mais. Nós ainda agora tivemos perca de mais 3 ou 4 sócios que já desistiram, pronto, também já tinham idade. Quando acabar estes, acho que isto, se não houver uma medida, pronto, que incentive jovens, nós não vamos conseguir ir a lado nenhum.
4: Esta situação está diretamente ligada à idade avançada dos criadores, que está a levar ao abandono da pastorícia. António Martinho é de Junqueira, no concelho de Vimioso, tem 64 anos, é guardador de cabras desde os 12, tem 180 animais e são companheiros de longas distâncias, porque esta raça serrana exige que se façam quilómetros sem conta, 365 dias por ano. E além das longas caminhadas para as alimentar, há ainda a ordenha que não pode esperar. E por ser uma vida de sacrifício, admite já ter poucas forças para aguentar por muito mais tempo, lamentando que os jovens não queiram enverdar por esta atividade.
6: Porque os mais novos não querem trabalhar, não é? Querem mais estar nos cafés. Já viu, uma pessoa levanta-se às 5 da manhã, vai para casa à meia-noite, todos os dias é eu mesmo. Eu não tenho um dia de folga. Só tenho que sair qualquer coisa, sempre a trabalhar. A gente tem amor, eu trabalho porque tenho amor a isto, gosto de todos os animais.
4: Também Arlindo Neves, de Nogueira da Montanha, em Chaves, não augura nada de bom para o futuro da raça serrana e, por consequência, para o queijo de cabra e a carne de cabrito transmontano, ambos produtos DOP.
7: Há 20 anos atrás, quando eu comecei com a cabra serrana, que eu fui imigrante, depois de eu me vir embora do estrangeiro, eu que conhecesse, desistiram mais de 25 pessoas por aqui nesta zona. A zona de Aljó, Mursa, Mirandela, desistiram, porque isto, cada vez os jovens querem menos isto. Os apoios também não são eles tantos. É uma vida um bocado ingrata, porque é uma vida que a gente tem que estar 365 dias a atender os animais, e a juventude foge um bocadinho disto. Cada vez somos menos. Chegamos a um ponto que, se não houver meios ou alternativas, o pessoal acaba por desistir, e isto põe a raça dos animais em si, põe-nos em risco de extinção.
4: Arlindo admite que esta não é uma atividade muito atrativa para os mais jovens, por falta de apoios.
7: Qualquer um jovem queira iniciar uma atividade, exigem certas regras, é preciso certas condições, e levam um custo muito elevado, e não é fácil fazer um estábulo, comprar tratores, porque é preciso para cultivar e essa coisa toda. E da maneira que está isto hoje, não é fácil um jovem começar do zero, sem meios. Um jovem que deixe de estudar e que se queira meter nisto, se não tiver apoios de algum familiar, não é fácil.
4: O governo abriu recentemente um aviso para candidaturas a um programa de apoio a novos produtores, mas o presidente da Ancras deixa duras críticas ao processo, revelando que não conseguiu apresentar qualquer candidatura.
5: Ainda agora fomos enganados, eu continuo a dizer. Comecei uma medida para novos produtores, que eles abriram isso às 10 e às 10 e 4 fechou. Não pode ser em 4 minutos, não pode fechar uma medida dessas, não pode durar 4 minutos. Era o apoio aos novos produtores, que eles davam 30 mil euros para a instalação dos novos produtores, mas foi uma medida que, ao fim e ao cabo, olha, eu nem sei se alguém conseguiu fazer. Nós não conseguimos fazer nenhuma, tentámos e não conseguimos.
4: O cenário continua bastante negro para a raça serrana transmontana e não se coloca de parte a possibilidade de estar em risco de desaparecer nos próximos anos.
0: E o abandono de vários criadores de cabras de raça serrana também se fez sentir este domingo no 34º concurso da Cabra Serrana, promovido pela Ancras, em Mirandela. Marcaram presença apenas uma dezena de criadores, lamenta o presidente daquela associação, João Silva.
5: Já estão um bocadinho renitentes, já não é como era, porque acabam por... Os sócios são idosos e eles muitos já não se metem para andar com o trabalho, a carregar, também não têm carros, têm que andar a pagar fretes e isto tudo fica caro, não é? E eles acabam, porque nós já tivemos concursos com 20 sócios, no momento temos 9 ou 10 ou 12, não é? É muito diferente. E não terem transporte, pois trazer os animais também conta um bocadinho, não é?
0: Ainda assim, o vereador do município de Mirandela, Luís Saraiva, entende que este tipo de iniciativas podem ajudar a dinamizar o setor.
8: É muito importante no sentido de fazer uma divulgação e uma promoção da própria raça, fazendo com que isso incentive os jovens a poderem isentamente apoiar e suportar as suas carreiras nisto e, portanto, conseguindo desviar a tendência de crescente que tem vindo a acontecer, só mesmo com mais pessoas a trabalhar nesse setor. Tudo que seja para promover a área e a região nós, o município apoia claramente.
9: A 34ª edição do concurso da Cabra Serrana Transmontana a servir de modo para mais um grito de alerta para a falta de apoios para manter esta raça autóctone. Hoje e amanhã decorre o concurso de vinhos de Trás-os-Montes, iniciativa promovida pela CVRTM, a Comissão Vitivinícola Regional de Trás-os-Montes, que conta com mais de 30 de produtores da região, estando em prova mais de 100 de vinhos. Os vencedores só serão anunciados no próximo sábado, numa cerimónia a decorrer junto ao Castelo de Mogadouro. Para a presidente da CVRTM, Ana Alves, trata-se de um momento importante de promoção e divulgação daquilo que é a qualidade dos vinhos transmontanos.
10: É um concurso que permite avaliar a qualidade dos vinhos apenas da região, e nós teremos um painel de jurados especialistas, enólogos, canções, jornalistas, que vão estar na região a avaliar os nossos vinhos e a distinguir aquilo que é a qualidade e a identidade dos nossos vinhos. De 34 produtores a concurso, numa panóplia de cerca de 120 vinhos aproximadamente. É um importante momento de promoção e divulgação daquilo que é a qualidade dos nossos vinhos.
9: Hoje e amanhã decorre o concurso propriamente dito, mas os resultados serão divulgados no próximo sábado, 20 de junho, em Mogadouro.

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1: 7 horas.

0: Taracaté FM, muito bom dia, são 7:03, programa da manhã, terça-feira, dia 16 de junho, minha gente. Obrigado por estar desse lado em 105.2, 105.5, terraquentefm.net. Muito bom dia, este é o programa da manhã. O meu nome é Tosé Pimentel e eu estou à vossa espera para falar comigo. 278-200-600 ou então 601. 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Ora, vamos em frente, já temos alguém para falar connosco, muito bom dia!
1: Bom dia.
0: Dona Lourdes, bom dia, como está?
1: Está bem, e o senhor também como está?
0: O senhor está no céu e eu estou por aqui. Bem também, felizmente.
1: Também está tudo bem, não é?
0: Claro que sim, claro que sim.
1: E vai aquecer.
0: Ai, vai aquecer e bem, minha amiga.
1: É de manhã, já aquece, o sol quente.
0: É verdade, é verdade. Então pronto, eu já sei que quero saber como é que vamos estar hoje.
1: É, deixa-me ouvir, não é?
0: É, eu vou-lhe dizer, deixa-me só dizer que eu vou-lhe dar a temperatura para hoje, 35 graus.
1: Credo, é muito.
0: É verdade, 35, mas amanhã, atenção que amanhã podemos ter trovoadas.
1: Ai, isso é que eu não quero. Outro dia, trovou de noite, cobri a cabeça, fiquei a chorar, pensei que me abafava, baixo da roupa.
0: É, e também ninguém gosta. Acho que ninguém gosta, ninguém gosta. Minha amiga, bom dia para quem? Vamos saber.
1: Olha, bom dia vai para si, para a sua senhora, para o seu filho, para os seus pais, para o seu sogro. Vai para a dona Adelaida, para a dona Chama, para o marido e para os filhos também. Vai para a dona Margarida, beijinhos para ela. Esteja tudo bem com ela. Para a dona Olga, para toda a família dela também. Para a dona Maria José Lamego também, para ela, muito beijinho para ela. Vai para a dona Gina, para o marido, para os filhos, para a netinha, para a nora. E vai para o Zé dos Eixos, um beijinho para ela. E vai para a dona Fernanda dos Eixos, também para ela. E vai para toda a gente que estiver ali, para o Dereito Ferragatão, para a mulher, para os filhos. Para toda a gente que eu costumo falar. Um beijinho para si, até logo, Sr. José.
0: Muito bem, beijinho grande para si também, até mais logo.
1: Até mais logo, Sr. José. Obrigado.
0: Muito obrigado. Mais uma participação. Bom dia.
2: Bom dia, com alegria, José.
0: Bom dia, Miguel. Estás bom? Está tudo bem?
2: Sempre na crista da onda.
0: Isso mesmo.
2: É o importante.
0: Na Suíça está bom tempo ou nem por isso?
2: Olha, hoje este é bastante calor. Teve solzinho e tudo. Hoje está assim meio nublado, mas o solzinho parece que era para ser.
0: Pronto.
2: Já está a 17 graus.
0: Bem bom.
2: Bem,
0: bem bom.
2: Bem bom.
0: Para a época bem bom, não é, meu amigo?
2: Ai, e aí esta hora é muito bom.
0: Nós por cá, meu amigo, nós por cá também estamos assim, temos e bastante calor também.
2: É normal, e é normal.
0: Quer dizer, não é normal tão cedo, porque o verão só começa para a semana. No entanto, acho que veio muito cedo. Veio muito cedo. Nós vamos ter e com certeza no verão dias que bem mais frios do que agora. Mas pronto, manda quem pode, obedece quem deve. Meu amigo, bom dia para quem?
2: Não é nada. Olha, bom dia para a minha mãe, para o meu pai, para a minha irmã e para o meu sobrinho e para o meu cunhado, para a minha esposa, aqui para os meus garotos, para todos os ouvintes e participantes com muito amor e carinho, para Maria José, para a Lúcia, para o Fernando, para todos os pastores, para todos os ouvintes com muito amor e carinho, para toda a gente. Para não esquecer ninguém, olha, para toda a gente que me conhece, todos os amigos, para toda a gente, olha, não vamos dividir ninguém, para toda a gente com muito amor e carinho, que não se esqueçam de ser felizes. E para ti já sabes, aquele abração. Para a Nani aí também um grande abraço para ela. E tudo de bom.
0: Muito bem, muito bem.
2: E até amanhã, se Deus quiser. Isto agora está muito difícil. Está difícil. Eu ontem estive toda a hora a tentar e não consegui ligar para aí. Não consegui.
0: É bom sinal para alguns, é mau para outros, não é?
2: Ainda bem que é assim, ainda bem que é assim. É bom sinal.
0: Muito bem, Miguel, um abraço.
2: Olha uma pergunta, tenho
0: Muito, muito bem, muito bem. Muito bem. Já sei que foste o que a fizeste.
2: Sim. A pensar em todos os ouvintes e participantes, principalmente para eles, e para os que estão aqui fora, para os nossos imigrantes, que é verdade que é sempre nos matais um bocado de saudades.
0: Muito bem, não tarda, vocês já estão aqui ao pé de nós.
2: Deus quiser, se Deus quiser. A ver se dia 31 à noite já estou por aí, para ir à noite dos bombos.
0: Muito bem. Miguel, um abraço grande para ti, até depois.
2: Grande abraço.
0: Muito obrigado. Muito obrigado. Muito obrigado. 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Ora, então vamos em frente, já temos alguém do outro lado. Bom dia.
3: Buenos dias, guapo.
0: Bom dia, Zulmira, como está? Tudo bem?
3: Aqui, graças estiradita. A Deus.
0: Pois, claro.
3: Estamos aqui estiraditos a ouvir o programa.
0: Muito bem, muito bem. E nós cá estamos, olha, já com calor, mas pronto, é o que temos.
3: Ah, pois. Olha, e o senhor está tudo bem?
0: Tudo bem, infelizmente. Está tudo bem, graças
3: ainda
0: a Deus.
3: Ainda bem, graças a Deus.
0: É, e a tua minha amiga, bom dia para quem? Vamos saber.
3: Ora, bom dia, vai para todos os colaboradores aí da rádio, não esquecendo os nossos Fernandes e os deles, a nossa Júlia e os dela e todos em geral. Vai para todos os doentinhos, tchau para a nossa... Para a nossa Margarida, para o nosso João Pedro, para a Lara, para a Lourdes, para a Nela, para a Ana de Candoso e para a Filhota, para a Elvira, para a nossa Lorinha e para o Nelson, para a nossa Júlia de Valpassos, um beijinho e tudo bom, e muita saúde, e muita saúde, tudo bom. E para todos os doentinhos em geral. Vai para os nossos imigrantes, um beijinho e tudo bom, especial para a Fató, para a Elisete, para o Carlos da Suíça e para todos em geral. Vai para as nossas avós, a avó Lídia, com rápidas melhoras, a avó Amélia, a avó Gina e para todos os delas. Vai para a dona Luz, para a dona Jacinta, para a dona Quinhas, para a dona Agostinha, para a dona Bernardete, para a Luísa de Bragança, a dona Luísa de Bragança, para a Lúcia e para o Vino, para a minha bebê e para a minha soninha. Para a Nazaré e para a família, um beijinho e tudo bom e muita saúde. Para o Sr. Fernando da Palorca e família, já para a esposa e para a mãe, um beijinho para todos e as melhores também. E vai para todos os nossos fonequinhas, um beijinho e tudo bom, especial para o Sr. Freitas, para o Sr. Mário, para o Sr. Amélio e para todos em geral. Vai para vocês, para quem me ouve e me conhece pela voz, vai os parabéns para quem estiver de parabéns, um beijinho e tudo bom, muita saúde, muitas felicidades, um dia feliz. Vai um beijinho para a minha sobrinha Paula, vai para todos os ouvintes, todos os participantes, vai para ti, para os teus, não esquecendo o teu Maria João, o teu Mateus, os teus manos, os teus pais, os teus sogros, em especial para a tua mãe e tua sogra, um beijinho e tudo bom e muita saúde. Para ti, aquele beijinho, aquele coração e até amanhã, se Deus quiser.
0: Muito bem, muito obrigado. Beijinho grande também para si. Até amanhã, Zomira.
3: Até amanhã, José. Beijinho.
0: Muito obrigado. Mais uma participação. Bom dia.
4: Bom dia.
0: Bom dia. Olha o Milka. Bom dia, Milka. É teu amigo.
4: Cá estamos. Já então está... para amanhã trevoada, hein?
0: É o que eles dizem. Quer dizer, eu só digo aquilo que eles me informam, não é? Eles dão 80 e tal por cento de probabilidade de chuva com trovoada.
4: Bem, já não vou secar feno.
0: Pronto, mas isto, sabe que isto são tudo provisões, não é?
4: Eu sei, não, havia de vir, era mais umas pinguinhas.
0: Oh, pois, também até era bom. E olha, eu até já tenho saudades delas, digo-lhe já.
4: Esse sábado à noite foi uma maravilha.
0: Sim, mas eu não gosto é da trovoada, a trovoada é que eu dispenso.
4: Eu também estou, como diz o dito, nem gosto nem desgosto. Mas sei um que gosta muito de trovoada.
0: Então?
4: É o Marco.
0: Ah, é?
4: É quando o assento escapas.
0: Está boa. Gostei dessa. Muito bem, já agora vamos mandar um abraço ao Marco. Ele deve estar a ouvir de certeza absoluta. Muito bem. Então, Amílcar, o bom dia para quem vai?
4: Vai já para nós dois, toda a família, de parte a parte. Vai para a minha prima Teresa, para o marido, para o meu sogro, para aquele pessoal todo do lar. Para a Bolívia, as melhoras dela, ainda estive lá ontem com a pé dela. Já está a ficar quentinha. Para a Dona Amparo, para a Dona Gil do Alpaço, para a Dona Agostinha, para a Bogina, toda a família, para a Dona Maria da África do Sul e família, para o Fernando e família, aquele pessoal toda a porca, para a irmã Nazaré e família, para o Marco, um abraço para toda a família, aquele pessoal da Soleira, vai para a Zulirinha e família, vai para a Maria José e para o marido, para o Marruim, toda a família, para o pessoal aqui da aldeia, para o Zé Cotas, para o Mário, para o Joãozinho, para o Sr. Freitas, é para toda a gente, é para a Zinda e família, é para toda a gente que nos está a ouvir e até logo, se quiser, ou até amanhã.
0: Muito bem, certíssimo, muito obrigado, um abraço grande para si também, cumprimentos a Dona Aldina, um abraço e para Pereira.
4: Obrigado.
0: Obrigado nós, muito obrigado. Vamos em frente, mais uma participação, bom dia.
5: Bom dia.
0: Bom dia, Dona Adélia. Viva, como está?
5: Já temos mais uma manhã.
0: Muito bem. E está a ficar sem rede.
5: Estou a ficar sem rede?
0: Estava a ouvi-la mal. Agora estou a ouvi-la melhor.
5: Posso dizer aqui uma oração pequenina? Que é a consagração ao Sagrado Coração de Jesus.
0: Força.
5: Meu amável Jesus, para vos testemunhar o meu reconhecimento e em reparação das minhas infidelidades, dou-vos o meu coração, consagro-me inteiramente a vós e proponho com a vossa graça nunca mais vos ofender. Eu, Adélia, para vos ser grato e para reparar as minhas infidelidades, dou-vos o meu coração inteiramente e me consagro a vós, ó meu amável Jesus, e com o vosso auxílio proponho nunca mais vos ofender. Amém. E o meu bom dia vai para todos vocês aí da Rádio Terra Quente FM, vai para aqui para o pessoal de Carabelas, todos os ouvintes e participantes, toda a minha família geral, não esquecendo ninguém, e para a Leninha um beijinho também, e para a mãe dela.
0: Muito
5: e até logo, se Deus quiser.
0: Muito bem, beijinho grande para si também, até mais logo.
5: Até mais logo.
0: Deus, muito obrigado, Dona Adélia. Vamos em frente, mais uma participação, bom dia.
6: Bom dia.
0: Olha a nossa Margarida, bom dia Margarida.
6: Olá, como está?
0: Olé, como é que vai?
6: Bom, bem, graças a Deus.
0: Isso é que é bom. Ó, Margarida, deixa-me só ler aqui uma mensagem do Marco, pode ser?
6: Ah, então não pode. Oh,
0: pronto, muito obrigado, então. É o Marco da Sobreira, o nosso amigo, que ele diz: o meu bom dia vai para todos os amigos fanecas, para toda a família, para ti, Tozé, um abraço, e para todos os ouvintes da Terra Quente, com muita saúde. Aproveita também para pôr os estudos em dia. Também eu queria, pois. Também eu queria estudar um bocadinho, mas agora não dá. Não dá. Só o fim de semana.
6: Bom fim de semana.
0: Estudar só o fim de semana. Então, vamos lá saber, minha amiga, para quem é que é. Bom dia, Margarida.
6: Vai para a minha Lourdes, está cá. E vai para o meu Luís Carlos também, já foi embora. E vai para o meu João Pedro, as melhoras. E vai para a minha Nela, para os meus netos, bisnetos. Vai para a minha família toda. E vai para os meus amigos também, um beijinho para todos os meus amigos que falam em mim, as melhoras para toda a gente. E não sei se a Bolívia já está em casa.
0: Sim, já está em casa.
6: Já?
0: Sim.
6: Ah, pronto, obrigada. E eu fui lá vê-la, mas estava no hospital.
0: Sim, eu também fui ver no hospital, pensei que ainda lá estivesse, afinal já não.
6: Ah, obrigada. Vai para os nossos imigrantes. E vai ter para os nossos pastores um beijinho para toda a gente. E uma semana boa para toda a gente, que não venha atribulada. Que amanhã, hoje vou até o hospital de Lisboa, amanhã vou para o Porto e depois amanhã para o Porto.
0: Oh, pronto, vai viajar, mas olha que essas viagens não... Pronto, é
6: ah,
0: porque...
6: isso não. Mas pronto.
0: Tem que ser, não é, Margarida?
6: Tem que ser.
0: Claro que sim.
6: Tem que ser.
0: Minha amiga.
6: Um beijinho para toda a gente, para o seu Tozé, para a sua esposa, para os seus filhos, para os seus pais, para os seus sogros. e para o restante da família. Um beijinho para toda a gente que fala em mim. Um beijinho para toda a gente. E até amanhã, se Deus quiser.
0: Pronto, muito bem. Muito obrigado. Muito obrigado. Um beijinho grande para si também. E até amanhã.
6: Até amanhã. Um beijinho.
0: Muito obrigado.
6: E obrigada.
0: Obrigado a nós. Tchau. Ora, muito bem. Eu, o Marco, estive aqui a ler, mas foi a mensagem de ontem, não era de hoje. Ele hoje é que diz, bom dia, sou o Marco. O meu bom dia vai para todos os amigos. Fanecas para o Sr. Fernando e família, a Milcar e esposa, Freitas e família, para a Dona Nazaré e família, para o Zé Grilo e para o João e para todos os pastores. E um abraço para ti. Pronto, agora sim, agora esta mensagem é que é a certinha. Pois muito bem, vamos em frente. Será que temos aqui alguém mais? Bom dia. Alô, bom dia. Bom dia. Olha, não há ninguém... A música. Olha, cheira a Lisboa.

0: Muito bem, vamos em frente. Mais uma participação. Quem será que está do outro lado? Muito bom dia.
1: Bom dia.
0: Bom dia, Freitas. Viva, como está, amigo?
1: Beijinho como lá.
0: Isso mesmo, isso é que eu gosto
1: este
0: de ouvir.
1: Beijinho não se pode estar mole.
0: Já começa a aquecer. É logo de manhã, pimba, já está a puxar, não falha.
1: Deixemos de ouvir.
0: Olha, e para amanhã temos de trovoada, mas a temperatura aumenta. 37, mas dá trovoada.
1: A trovoada é que
0: dispensamos.
1: Não vai cá fazer nada.
0: Claro, claro que não. Enfim, meu amigo, bom dia para quem?
1: Oh, vai para a mulher, para os filhos, para os netos, para os gerros, para a bolinha, as melhoras, tudo que corre bem. Para a Cristina, para a Maria José e para o Adriano, para a Dona Maria da África do Sul e para toda a família. Para a Soledade e para o Mário, para a Cidália e para o marido e para as filhas, para a Lisete e para as netinhas com beijinho, um abraço para o Madeu, para o Carlos e para toda a família, para as princesas Salgueiros, para o Sr. Menino Padeiro, para o Sr. Zé Cabrilheiro, para a Glorina e para o Nelson, as melhores para eles, para a Isabel Champante, as melhores, para a Dona Rita, para a Fató e para toda a família, para a Dona Agostinha Simões e para toda a família, para o Dérito Farragatão, para o Carlos Farragatão, para a Dona Amparo, com beijinho, para a Dona Júlia de Valpassos e para toda a família, para a Dona Elisa, Santa Maria de Deus, e para toda a família, para a Elvira e para toda a família, e as melhores para ela. Depois vai para o Manel Ponto, para o Manel do Rei Pida, para o Ricardo Pereira, a Dona Aldina, para a Dona Jacinta, para a Dona Quina, para o Sr. Fernando da Palorca, e para toda a família, para a Dona Nazaré e para toda a família, para as princesinhas pequenas, para a Maria João e para a Mariana, com beijinho para elas, para os pais, para os avós e para toda a família. Depois vai para a Zulmirinha, com beijinho, para a Dona Margarida, e as melhoras para ela e para os filhos, para a Ana de Conduzo e para a filha, e as melhoras, para a Alicia e para o Albino, para o Zé Manuel Sossães, e para toda a família, as melhores para o pai, para a Lucinda e para toda a família, para a Padaria Barreiras, depois vai então para o Tozé, para o Mateus, para a Maria João, para os seus pais, para os seus sogros e para toda a família de parte a parte, e para o Miguel.
0: Por rapaz.
1: Pois o resto vai logo, se não estiver a estudar,
0: pois claro, condições. Isso mesmo, muito bem. Então vá, Freitas, um abraço grande, até mais logo.
1: Até logo.
0: Muito, muito obrigado, até mais logo. Cumprimentos à Dona Beatriz. 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Portanto, Bobadela de Monforte, Chaves, é onde vai estar a Laranjinha. Vamos saber onde está mais alguém do outro lado. Será que sim? Será que não? Bom dia.
2: Bom dia.
0: Bom dia. A Duzinda, como está?
2: Tudo bem, eu estou bem.
0: Eu também estou bem, infelizmente.
2: Eu busquei, não é?
0: Mais nada. Tem que ser, tem que ser.
2: Bem, eu quero ser hoje.
0: Pois vai. E então já está à espera da Carmen?
2: Não, já foi agora.
0: Já foi.
2: A Amélia.
0: Pronto. E então, bom dia.
2: Agora.
0: O bom dia para quem vai?
2: Bom, para elas, tenho boa viagem, para a aparência da Emma, para o meu marido, para o Firmino da Sobreira, as mulheres dos dois, e para o Sr. Zé dos Eixos, e para o Sr. Freitas, senhora Mioca, esposa, para o Sr. Fernando Palorca, para a esposa, e para toda a gente que está a ouvir, e para a Dona Carmen, para a Adriana e para a Dona Zeza, as mulheres para a Dona Zeza. E para todas, um beijinho para todas, para o seu filho e para a sua sogra. E para as suas esposas, um beijinho para eles todos, da sua gente.
0: Muito bem. Muito obrigado. Beijinho grande também. Até mais logo.
2: Até logo, todos os dias.
0: Muito obrigado. Mais uma participação. Bom dia.
3: Ai, fugiu-me. Bom dia,
0: Bom dia, Lúcia. Bem. Viva, como está?
3: Ai, fugiu-me este.
0: Pronto. Veja lá se o apanha. Ainda vai a tempo.
3: A porta está fechada, o gajo saiu.
0: Aham. Então, Lúcia, está tudo bem?
3: Está tudo bem. Eu é que estou farta de espirrar.
0: Pois, com este tempo, isto não é fácil. Mas pronto.
3: Meu Deus do céu. É uma aflição, parece que até me rebenta a cabeça, mas está tudo bem.
0: Sim. Não é fácil.
3: É sinal que eu tenho.
0: Ora, não é fácil, não é fácil esta questão das alergias. Mas pronto, é o que temos. Temos que viver com isto e ponto.
3: Eu já estou habituada, só que é espelhar. Espelhar até me mete uma impressão do caneco, mas pronto, está tudo bem.
0: Enfim, minha amiga, vamos lá saber.
3: Acabo de me rir.
0: Claro.
3: Ora, o meu bom dia vai já para si, para João, para o Mateus, para os seus pais, para os seus sócios, tanto família. Ó, oh, José, não vale a pena a gente lamentar-se.
0: Ah, sim, nada.
3: É o que temos e mais nada.
0: Isso é verdade.
3: E mais nada. É isso. Para a Julinha, para o José, ela vai para a Zulmirinha, para a Paula, um beijinho também para eles. Vai para o meu Vino, para o Mário Família, para a Luz Família. Para o Sr. Fernando da Palorca, para a Nazaré, para a Dona Ana, um beijinho muito especial para eles. Para o patrocinador desta hora da Ótica Transmontana, doutor Luís Santos Família, assentos e colaboradores. Vai para o Miguel, vai para o Peixinho, vai para a Dona... Ai, meu Deus, olhe, adiante. Olhe, vai para toda a gente que costumo falar. Vai para todos os participantes ouvintes, as melhoras para os nossos doentinhos, para a nossa Glorinha, para a nossa Isabelinha. Para a Dona Rita, para o Sr. Freitas, para a Dona Beatriz, um beijinho muito grande também para eles, para a Margarida e para o Filhote, para a Dona Júlia, participantes e ouvintes, para todos quantos aí trabalham colaboradores, um beijinho muito grande para os nossos imigrantes. E até logo, se Deus quiser, Tosé, um beijinho muito grande, tá?
0: Muito
3: é uma
0: bem.
3: Boa terça-feira para todo mundo, com muita saúde. Lá vem
0: nem outro. Mais.
3: Beijinho, tchau,
0: Opa.
3: Tchau.
0: Muito oh. obrigado, até mais logo então. Mais uma participação, bom dia.
4: Bom dia, Tosé.
0: Bom dia, Lucinda. Viva, como está?
4: Estou bem, estou sentadinha.
0: Pronto, sentadinha. Já tomou um pequeno almoço?
4: E com o cafezinho na barriga.
0: Já está melhor. Pronto. Muito bem. Muito bem.
4: E com um dia lindo ainda melhor.
0: Ui, e então, olhe, estes dias vão ficar assim. Parece que amanhã vamos ter aí uma... Vamos ter aí uma mexida amanhã.
4: Vamos ter debaixo do chuveiro.
0: Amanhã é que temos aí uma mexida. Vamos ter para aí trovoada. Dizem eles, dizem eles.
4: Oh, valha-me a Deus, as trovoadas.
0: É.
4: Isso é que não vai ficar falta nenhuma.
0: Pois não. Minha amiga, bom dia para quem?
4: Olha, bom dia, vai para vocês todos os dias da Rádio Terra Quente, vai para toda a família do Tosé, vai aqui para o Zé Manuel e para os pais, vai para o Zé dos Reis, vai para o Sr. Freitas e família, vai para o Sr. Fernando da Palorca, vai para a equipa da Padaria Barreira, vai para todos os ouvintes e participantes, vai para mim para a filhota e vai para o Tosé com um beijinho, um bom pequeno almoço e até logo.
0: Muito bem, muito obrigado, beijinho grande também. Isso mesmo, muito obrigado. Igualmente, até logo.
4: Até logo.
0: Muito obrigado.

0: Ora, muito bem, viva todos os ouvintes da Rádio Terra Quente, pois é isso mesmo, é isso que diz a música e é isso que eu digo.
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0: Ora, muito bem, às 7h33. Vamos lá, minha gente, ligar para a Terra Quente, 278-200-600, 278-200-601. São as linhas, então, da Terra Quente para poder falar connosco. 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Minha gente, vamos lá em frente, ligar para a Terra Quente e já temos alguém. Bom dia.
3: Bom dia.
0: Olha a nossa Agostinha. Bom dia, Dona Agostinha.
3: Bom dia.
0: Ora, viva, como está?
3: Estou bem, obrigado.
0: Já foi para a horta ou ainda não?
3: Aqui o pé de casa.
0: Ah, pronto, aí pertinho e tal. Deixa-me lá ir, porque já vai aquecer outra vez.
3: Ai, os mosquitos todos, não deixa a gente.
0: É, pois, olha, nós nunca estamos bem. Ou é o mosquito, mas, ou é a mosca, creio, ou são as abelhas. Não é?
3: Ai, Nossa Senhora.
0: Mas pronto, agora sabe como é que é o mosquito nesta altura.
3: É.
0: Ferra, gosta.
3: Mas agora, agora esta hora não, só antes de nascer o sol. Sal.
0: Ah, ok. Não sabia dessa.
3: É.
0: Por isso é que o mosquito ataca à noite.
3: Embora.
0: Porque tem medo. São tipo vampiros. É tipo vampiro, não é?
3: Tem medo ao sol.
0: É isso. Até nós. Até nós. Mas pronto, enfim. Até minha amiga. Está tudo bem por Estourãos, não está?
3: Está. Dentro dos possíveis está, tudo bem.
0: Pois claro, como em qualquer lado. Exatamente. É isso mesmo. Olha, eu vou mandar...
3: Deixa... Tenho que chegar a Chaves para resolver um problema da televisão e do telefone.
0: Pois, para vocês...
3: Eu resolvi ali em Balpaços, mas essas coisas tenho que ir em Chaves.
0: Tem que ser em Chaves.
3: Sim.
0: Também fica... Quase fica a meio do caminho, não?
3: Ai, Chaves é mais longe.
0: É mais longe, portanto, vocês...
3: Daqui em Balpaços são 13 quilómetros.
0: Ah, pois, claro. Não, nem pensar. Pois, claro que é mais perto de Balpaços,
3: é
0: claro.
3: Mais longe.
0: Sim. Ora, vocês aí por Estourãos, portanto, vão ali até ao cruzamento de Sá, não é?
3: Sim, eu vou com a minha cunhada, vai para aí ao Barracão, vai
0: certo.
3: Sempre. Certo. Quintela, aquela zona de além.
0: Sim.
3: É mais longe um bocadinho, mas outro caminho é ali.
0: É, exatamente.
3: Virar assim para o lado de Vilela e assim, é mais perto. Acho que é menos 4 quilómetros, mas ela gosta mais de ir por ali.
0: Pois, vai-se melhor, exatamente.
3: É estrada melhor, então,
0: claro,
3: não tem
0: claro
3: tanta curva.
0: Claro que sim. Olha, minha, olha eu a dizer que Estourãos ficava meio do que nada, disse então. Valpaços fica logo ali ao pé.
3: Sim, Valpaços são 13.
0: É, são 13 quilómetros, pois claro.
3: Chaves é mais longe.
0: É bem mais
3: longe. Se
0: fosse
3: ali reduzir, havia um problema em Valpaços, fui a Valpaços. Já lá fui, disseram que não, que tinha que ir a Chaves.
0: Pronto, olha, então, olha, vai ver os flavienses. Sabe que eu tenho uma adoração especial por Chaves. Pela cidade. É. E eu acho que já o disse aqui, porque eu fiz lá tropa, em Chaves.
3: Ah, e o meu Paulo também, o meu filho também.
0: E então,
3: depois foi cumprir, sabe onde é que foi? Em Santarém.
0: Olha, eu cumpri lá tudo, fiz lá tudo. Foi recruta e passei lá pronto.
3: Olha, o meu marido foi para Moçambique, Deus o perdoou, em Moçambique, em Tete, em Beira, assim.
0: Pois. Mas pronto, olha.
3: Era mais, outros tempos era mais complicado, Tózé.
0: E vou-lhe dizer uma coisa, Dona Agostinha, tenho saudades desse tempo, da tropa. É verdade.
3: O meu marido dizia que quem, o homem que não fosse à tropa não era homem.
0: Isso era antigamente. Quando, mas olha que, agora vou dar aqui a minha opinião muito própria, atenção, a minha opinião muito pessoal. Eu acho que a tropa, o serviço militar obrigatório, devia voltar. Porque eu acho que a tropa não... A tropa não faz mal a ninguém. Olha, eu estive lá, tudo bem que no início a gente está habituado a uma coisa e quando vamos para a tropa somos mais regrados, ou seja, temos lá mais regras, não é?
3: Ah, isso é, ali...
0: Mas olha que, pronto, a tropa não, nunca me fez mal, muito pelo contrário. Acho que a tropa nos fez homem. Homens, que somos hoje.
3: E tinha um irmão, era dos comandos, em Moçambique.
0: Mas comandos é uma tropa social, é diferente.
3: Sim, sim, ele foi. Uhum. Não foi o que ele escolheu, escolheram a ele.
0: Pois, enfim, muito bem. Dona Agostinha, pronto, olha, vamos nos deixar de tropa. Vamos,
3: sim, é tropas e tropinhas.
0: Para quem é que vai bom dia?
3: Olha, bom dia vai para o filho, para as netinhas, para a Nora, para a senhora Lídia, a senhora Júlia de Valpassos, para a Elvira e toda a família. E para a senhora Elisa e a senhora Manuela, para a senhora Milcre esposa, para o senhor Fernando esposa, para a irmã Nazaré e toda a família da irmã, para a Lúcia e para o Albino, para o senhor Freitas, para a senhora Zulmira também, muitas beijinhas para ela, para a senhora Maria da África do Sul e toda a família, para todos os imigrantes que estiveram a ouvir, para o Carlos está na Suíça, para o Miguel, as melhores da senhora Margarida e dos filhos, para a Verónica, para a Fató, para a Ana de Candoso, para o Chico Padeiro, para a senhora Adelaide e o seu Francisco, para o Tozé, para a Maria João, para o Mateus, para os seus pais, para os seus sogros, para os bombeiros que estiverem a ouvir, para o Marco e toda a família do Marco. E olha, e até amanhã, se Deus quiser, Tozé. Saúde para toda a gente.
0: Isso mesmo, muito obrigado. Um beijinho grande para si também. E até amanhã, minha amiga.
3: Até amanhã, Tozé, até amanhã.
0: Muito obrigado. Faltam 20 minutos para as 8 da manhã. 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Pois muito bem, minha gente, vamos lá então ligar para a Terra Quente? Não temos ninguém? Não, não temos. Ora, então a música vai para os nossos motoristas, aquela rapaziada do volante, pois claro, estão a ouvir a Terra Quente.

0: Ora, muito bem, estamos a 15 minutos do sinal das 8 da manhã. E depois com esta música, os nossos motoristas digam lá que esta música não é boa. Isto até acorda, nem mais. Até andam mais depressa um bocadinho. Atenção. Atenção à velocidade, porque há por aí, os nossos amigos estão por aí, depois passam um cheque. Ora, quem diz que a música é muito boa é o Tito. Eu sei, Tito. Esta música, hein? O Bruno Mota esteve muito bem. Música bem disposta logo pela manhã. Agora vamos saber quem é que está do outro lado. Bom dia.
1: Bom dia, Tosé.
0: Bom dia, Elvira. Viva, como é que está?
1: Lá se vai.
0: Eu estava aqui a dançar, estive aqui a dançar esta música. É um espetáculo.
1: Ah, é, por acaso é bonita.
0: Olha, eu até fiquei agora a saber que o pessoal da Flávio Móvil para um autocarro e vão até à rua assim a dançar esta música. E os garotos a dizer, sou motorista, temos que ir para a escola.
1: Não, agora estão de férias, têm todo o tempo do mundo.
0: Ah, pois, eles já estão de férias, têm razão. Têm razão, é verdade. Alguns.
1: Alguns,
0: ainda outros
1: alguns.
0: Estão em exames, não é?
1: É verdade.
0: Muito bem, mas por acaso, engraçado, sim senhor. Não, quem fez foi o Tito. O Tito sai do autocarro e começou a dançar cá fora. Tanto é que depois diz assim, olha, aquele rapaz está maluco.
1: Pois.
0: Não é? Pronto, é da música. É da música. Enfim. Ora bem, minha amiga, bom dia para quem?
1: Olha, bem já para si, para toda a sua família, para a Júlia e família, para todos os colaboradores da rádio, para todos os ouvintes e participantes de Santa Maria e da rádio. Vai para a Dona Elisa e para o Sr. Manuel e toda a família, para a Lulu e toda a família, para o nosso BT e toda a família, vai para a Dona Agostinha de Estourões e toda a família, vai para a Verónica e família, para o Pedro e família, para a Joaninha e família, para a Ana Isabel e toda a família, vai para a avó Lídia e as melhoras e um beijinho, vai para a avó Gina e para o avô Zé, para toda a família, vai para todas as avós, para todos os imigrantes, para todos os pastores, para todos os doentinhos, e vai para toda a gente que esteja na nossa companhia, vai para o café da extensão de caminhonagem, não podendo faltar.
0: Claro que não, senão qualquer dia quando for lá não tem direito,
1: pois,
0: a café. É razão.
1: Para todos os condutores e para todos os autocarros, vai para a Dona Ana Moura, e para as colegas, para toda a gente que vem dos autocarros. E é só.
0: Muito bem. Certíssimo, muito obrigado. Beijinho grande então, Elvira, e um abraço, pois claro, e para Santa Maria de Emeres.
1: Beijinho, até amanhã.
0: E já agora vamos dar as melhoras à Dona Elisa, que ela ontem também andava meia fom.
1: Pois é, é do tempo.
0: É o tempo, claro que sim. Ora, até logo então.
1: Até logo.
0: Muito obrigado. 13 minutos nos separam das 8 da manhã. Sai das couves. Quem é que anda por aí?
2: Sou eu.
0: Ah, é o Fernando. Estou a dizer é aí para a ovelha ou para a cabra. Sai das couves. Então.
2: Elas são meninas para as comer, só.
0: Ah, pois claro, então.
2: Elas até se cegam quando vêem assim umas coisas bonitas.
0: Claro. Então, Fernando, está tudo bem, amigo?
2: Ah, tudo bem, bom dia para ti.
0: Bom dia, cá estamos.
2: Início e para todo mundo que está a escutar a rádio.
0: Isso mesmo, temos que começar bem o dia, assim bem dispostos, tem que ser.
2: Bem dispostos.
0: Aliás, uma das coisas boas que este programa tem é a boa disposição. Mais nada.
2: Então quem ouve a rádio Terra Quente tem que andar sempre com...

0: Contente.
1: Oh, pois claro, isso já dizia a minha avó, coitadinha.
0: Pois, quer ditar o velho.
1: É, não falha, não falha, não falha. Então, Fernando, você já começou cedinho, não é?
0: Sim. Uma vez foi um bocadinho mais tarde, porque fui aos anos do Nelo aos Abidagos
1: Sim.
0: e fui a uma festa do Catano.
1: Pronto, estiveram bem, é o que interessa, não
0: Estivemos
1: é?
0: bem, estivemos lá até à tarde, pronto, tínhamos
1: Pronto,
0: um bocado
1: claro,
0: tarde.
1: deu para
0: Eu
1: mais
0: estive lá
1: tarde.
0: muito mundo. Eu convido toda a gente da freguesia.
1: Então, ele vai ter direito à música. Vamos já pôr aqui uma música.
0: Ah, põe para lá, o rapaz merece.
1: É bom
0: Tu
1: rapaz.
0: conheces-o?
1: Claro, claro que sim, conheço. É da
0: Sim,
1: minha, é do meu tempo.
0: é bom rapaz.
1: É do meu tempo, é sim, senhor. É verdade. Um abraço grande para ele. E
0: Fez
1: vou por.
0: 50 primavera, eu
1: Oh.
0: sei lá que voltasse a vir outra 50, mas não há jeito.
1: Ainda está o rapaz novo, ele. Ainda está o rapaz novo. Olha
0: Pois
1: agora.
0: está.
1: Olha agora, 50, quem me dera a mim. Ah,
0: Pois,
1: pois, o tempo passa. Ora bem, e vamos a. Diga, dizer qualquer coisa, diga, diga.
0: a tua idade e a dele não devem ser muito diferentes.
1: É igual, pronto. É, mas eu estou mais próximo dos 51, é que já não falta muito. É verdade. Ora bem, meu amigo, bom dia para quem?
0: Olha, bom dia, vai para ti, vai para mim, vai para a minha mãe. É, vai hoje para Vila Real uma consulta, ver se corre bem. É, oxalá que esteja tudo bem com ela. Vai para a Lúcia, vai para a minha família toda, vai as melhoras para a dona Elisa Santa Maria Demi e os bons dias para a família. Vai aqui para o Zé Grilo, um abraço para ele. Vai as melhoras para a Bolívia. Vai para a Ana de Candoso, para a Dona Margarida, para o Milky, para a Dona Teresa e o Sr. Inácio, para a Dona Amparo e a Dona Alice, para a Duzinda e família, para a Lucinda e família, para o Sr. Freitas e família. Olha, para não esquecer de ninguém, para todo mundo que está a ouvir, principalmente, não vou esquecer, a do Miguel. Um abraço para esse amigo que está lá longe e até quando voltar.
1: Já não falta muito, já não falta muito, que ele vem até
0: Pois vê se
1: cá.
0: não falta muito, ele disse há pouco dia 31, não é?
1: Exatamente.
0: Vê se estou com ele desta vez.
1: Muito bem, ah, pois ele já vai estar cá mais tempo.
0: Pois, pois.
1: Muito bem,
0: Um
1: Fernando,
0: abraço. Até
1: um forte abraço e até mais logo, amigo.
0: logo, até logo.
1: Ora, muito bem, vamos mandar aqui um abraço também para o Hugo, o irmão da nossa Verónica. Ele está de parabéns hoje. Ora.

0: Ora, muito bem, está a música de parabéns. Vamos em frente, temos mais uma participação. Vamos saber quem está do outro lado. Bom dia.
1: Bom dia.
0: Bom dia, Ana Viva. Como está a minha amiga?
1: Estou menos
0: trabalhar. Tem que ser, pois claro, quem tem que trabalhar, minha amiga. Então, como é que é?
1: Claro, claro, evidente.
0: Ah, pois. Quem não trabalha não come.
1: Não come, é verdade.
0: Ah, pois, essa é que é essa. Bem, não é bem assim, mas pronto, está bem. Há muito malandro que não faz nada e come na mesma.
1: E come na mesma. Oh, ainda vivem melhor do que nós estejamos a trabalhar.
0: É verdade, mas pronto, olha. Minha amiga, o bom dia para quem vai? Vamos saber.
1: Olha, o bom dia vai para o meu marido, para as minhas filhas, vai para a minha netinha, para os meus genros, vai para si e para os seus, vai para a Julinha e para os dela, vai para a Bolívia, vai para a Zomirinha, vai para a Lúcia, para o marido, para a cidade e a família, para a solidariedade e família, para o Jacinto, para a Senhora Querida, para as Jaraquinhas, para o José, para a Sra. Agostinha, vai para o Sr. Fernando e família, para o Sr. Nazaré e família, um grande beijinho para a mãe, vai para a Lisete e família, para o Sr. Freitas e família, vai para toda a equipe da rádio, participantes, ouvintes, vai para que esteja de parabéns, tudo bom, muita felicidade, muita saúde, vai para que tenha, para todos os doentinhos, boas melhores para eles todos, com rápidas melhoras, pode que transbom. E que ela até logo se quiser, e coração de bom dia e bom trabalho.
0: E muito tá bem, tudo pronto, muito obrigado, beijinho grande também, até mais logo.
1: Então vá, até mais logo.
0: Até mais logo, muito obrigado. A última participação está do outro lado, vamos saber quem é que vai fechar o programa. Bom dia.
2: Bom dia, Sr. José.
0: Olha, o Zé, ora viva, costuma abrir à tarde e fecha de manhã.
2: Pois, eu não sou o primeiro.
0: Pois, é o que eu digo, costuma abrir à tarde e fecha o programa da manhã, está certo, é justo. Ora, então está tudo bem, Zé?
2: Está tudo bom.
0: Melhor. Então, e o bom dia para quem vai? Vamos saber.
2: Um dia vai para o Sobrinho, para o Sérgio, para a Sobrinha, para a Sobrinha, para o Cedei, para a Cláudia, vai para o meu primo mais dos passos, vai para o Freitinho de Soluções, para o Zé Manel, passa o Sobrinho de Soluções, vai para a Amélia, e passa o Zinda e para o marido, vai para o Sr. Fernando Cabreiro, vai para o Sr. Raul, para o Marco da Sobreira, para o Sr. Amílcar, para o João Pascoal, para o Elba Longo, vai para a Dona Luz de Valtelhas, vai para a Bolívia, as melhores para ela, vai para o Beleza Vila Nova para a filha e para o Genro e para o Francisco e para toda a gente e para o senhor, até logo.
0: Muito bem, ora certíssimo, muito obrigado, amigo Zé, um abraço até grande, até mais logo. Muito obrigado. Pois é, minha gente, nós ficamos por aqui. Já não há mesmo tempo, são 7h56. Tenha uma excelente terça-feira. Até logo.
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12: 8 horas.
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Bom dia, 16 de junho de 2026, principais acontecimentos históricos. Em 1373, os reis Fernando de Portugal e Eduardo III de Inglaterra assinavam o Acordo de Westminster. Em 1853, foi aprovado o projeto de construção da linha ferroviária entre Lisboa e o Porto. Em 1903, a Ford Motor Company foi oficialmente incorporada nos Estados Unidos. Em 1950, também 16 de junho, foi

0: da Criança Africana, instituído em memória das vítimas do massacre do Soweto. Agora os destaques da imprensa. No Público, os Estados Unidos e Irão assinam um acordo de paz e Estreito de Hormuz reabre até dia 19. Ainda, homicídio de Odair, agente da PSP condenado a pena suspensa de 3 anos e meio. Contas públicas, Banco de Portugal prevê regresso a déficit já neste ano. No Jornal de Notícias, a manchete vai para as zonas com alto risco de incêndio que continuam sem videovigilância. E ainda no JN, Martínez entre o céu e o inferno. O selecionador foi capaz do melhor e do pior com a Bélgica. À terceira tentativa com Portugal, a fasquia é elevada. Ainda no JN, 20 anos de cadeia por matar à facada testemunha que o incriminou, um caso em Aveiro. No Correio da Manhã, o excesso de legítima defesa na morte de Odair, agente apanha 3 anos e meio de pena suspensa, tribunal considerou provada fuga da vítima para as ruas da Cova da Moura. Benfica aposta nos jovens da formação e no Sporting, Yulman tem acordo com o Atlético de Madrid. Ator condenado por violência doméstica, Nuno Homem de Sá, 3 anos de prisão com pena suspensa. No Diário de Notícias, governo quer centros de saúde equipados para rastrear cancros até ao final do ano. E ainda a grande conferência do DN, sem jornalismo livre não há escrutínio do poder nem debate de qualidade. Quem o diz é o Presidente da República, António José Seguro. Quanto à lei laboral, não convém ao Chega, mas Montenegro recebe Ventura para mais uma ronda negocial. Agora aos desportivos, a bola, ataque aos craques no Benfica e Sporting, alvo de investidas do estrangeiro. Besiktas já chega aos 35 milhões por Pavlidis. Milan junta-se Atlético de Madrid na corrida a Yulman. Ainda Mateus Nunes revela que idas à praia estavam no programa. No Porto, revolução na formação a dar frutos e a Internacional, Wolverhampton oficializa César Peixoto. Milan já terá acordo com Ruben Amorim. No Record, vozinha cala a Espanha. A Cabo Verde empatou. Tubarões consegue empate histórico na estreia. Também na primeira página, Maxi Araújo, prioridade para o Chelsea. Mauro Couto mostra-se a Rui Borges. António Silva, sem pressa, quer perceber o papel na equipa antes de renovar. São os destaques da imprensa. Por cá, nas notícias da Terra Quente, vamos falar do PDM, o Plano Diretor Municipal. A Assembleia Municipal aprovou a proposta da segunda revisão. Foi na passada sexta-feira, culminando um processo que já se tinha iniciado em 2019.
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0: que é um lobo. Nossa, mas as suas são muito legais com as meninas. Essa aqui... Ou, sabe que eu lembrei que uma vez a gente foi num lugar...
1: Foi aqui que eu fiz essa tatuagem.
0: Foi aqui que eu fiz essa daqui. Não, mas é sério, eu fiz mesmo.
1: Eu também fiz aquele dia lá no camarote, não?
0: É, eu lembrei com a minha nota. Eu falei, lembra que ela... Eu acho que ela tava lá, tinha certeza que
1: verdade, e a gente fez um ET.
2: Um controverso veto presidencial. Tenho por António José Seguro, que considero um político honesto e sensato, a maior consideração enquanto presidente da República. Ainda assim, nada tendo a ver com os partidos que o promoveram, muito lamento o recente veto presidencial do decreto que visava impedir que fossem hasteadas bandeiras de natureza ideológica, partidária ou associativa em edifícios públicos e que mereceu críticas exasperadas da esquerda e da direita, algumas ofensivas até. Certo é que o Presidente da República não foi feliz neste seu veto que, em última análise, abre a possibilidade de outras bandeiras para lá das que possuem reconhecida dignidade nacional poderem ser içadas nos mastros públicos e não apenas a da associação que se diz pretende privilegiar. Tal significaria, como é óbvio, uma clara ofensa à dignidade do Estado e da nação, para lá de dividir gravosamente os portugueses. Claro que se António José Seguro fosse dono do Palácio de Belém, ninguém o impediria de hastear a bandeira que lhe desse na presidência algana, a do PS que fosse. Não estão em causa os direitos do homem ou da mulher, a justa luta dos perseguidos, dos excluídos, dos asilados, dos trabalhadores ou dos reformados ou de quem quer que seja. Em causa está, tão e só, a dignidade e a unidade das instituições públicas que, até ver, o Presidente da República é ou deverá ser o expoente máximo, o que o inibe de, no exercício presidencial, exibir na lapela qualquer outro distintivo partidário ou clubista que não seja o emblema nacional. Portugal é, até ver, um Estado democrático, republicano e laico, e não uma monarquia, uma república teocrática, gay ou não gay, em que todos os cidadãos, independentemente da sua cor, religião ou orientação sexual, se devem respeitar mutuamente. É uma questão de dignidade e bom senso. Bandeiras, cada um agita as que lhe aprouver, mas no sítio certo. Henrique António Pedro.
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5: A Assembleia Municipal de Mirandela aprovou a proposta de segunda revisão do PDM, apresentada pelo Executivo, culminando assim um processo que se iniciou em 2019. Música. O Tribunal de Bragança absolveu na passada sexta-feira um antigo bombeiro da Corporação de Alfândega da Fé, acusado da autoria de 18 incêndios florestais ocorridos naquele concelho em 2019 por insuficiência de prova, adianta a Lusa. O arguido de 46 anos já tinha sido absolvido em 2023, contudo, o Ministério Público recorreu dessa decisão e o Tribunal da Relação de Guimarães remeteu o processo para nova apreciação em primeira instância no Tribunal de Bragança. Segundo a acusação, o antigo bombeiro terá ateado os incêndios para participar nas operações de combate às chamas e destacar-se no exercício das suas funções, com vista à progressão na hierarquia da corporação. Os 18 incêndios florestais e agrícolas terão provocado prejuízos estimados em 270 mil euros. Após nova apreciação do processo, o coletivo de juízes voltou agora a absolver o arguido. A Assembleia Municipal de Mirandela aprovou a proposta de segunda revisão do PDM, Plano Diretor Municipal, apresentada pelo Executivo, culminando assim um processo que se iniciou em 2019. Trata-se do principal instrumento de gestão territorial, que vai estar em vigor pelo menos durante 10 anos, que incorpora as regras de classificação e qualificação de solo previstas no regime jurídico dos instrumentos de gestão territorial, substituindo o atual PDM, que está em vigor desde 2015. Na proposta aprovada está implícita a diminuição de cerca de 7% da área de solo urbano comparativamente ao atual PDM. No entanto, o Presidente do Município entende que está salvaguardado o desenvolvimento sustentável do concelho.
6: Já ficou salvaguardada também no PDM a nova área de acolhimento empresarial. Portanto, uma nova zona industrial, por assim dizer. Portanto, isso é importante nós percebermos que este PDM vai alavancar tudo o que é a economia local, sob o ponto de vista, portanto, acautelamos as infraestruturas hoteleiras que possam vir a ser instaladas, acautelamos esta nova zona de acolhimento empresarial, portanto, e garantidamente é um crescimento que nós queremos ver de forma sustentável e que vai garantir que Mirandela possa crescer com sustentabilidade e com rigor.
5: Vítor Correia faz questão de realçar que a legislação foi alterada e que agora passam a ficar bem definidas as áreas que podem ser urbanas ou rústicas.
6: Uma coisa era área urbanizável e a legislação alterou. Deixou de ser área urbanizável e passou a ser área urbana e área rural. Nessa área urbanizável, efetivamente, estavam lá áreas que não tinham condições nenhumas para haver edificados, para haver a construção. Apenas era uma área que estava limitada. Com esta nova legislação, vai-se ao pormenor. As áreas que são urbanas, são efetivamente urbanas e têm condições para ser edificadas. Algumas delas, nomeadamente dentro da cidade de Mirandela, até saíram da área urbanizável e já tinham alguns espaços verdes. Portanto, isto é, os espaços verdes que vamos continuar a trabalhar com eles, mas saíram dessa área urbanizável. E isso é fundamental dizer, portanto, a diminuição que houve de 6,9% não é nada de extraordinário, porque a área que fica urbana são de 1.616 hectares e nós é nesses 1.616 hectares que temos que se concentrar. Se o plano municipal não viesse a ser aprovado, estava em causa toda a área urbana, portanto o concelho parava até que se viesse a resolver.
5: Com esta clarificação, o Presidente do Município de Mirandela entende que permite uma melhor gestão de recursos financeiros por parte da autarquia.
6: Na zona urbana implica também infraestrutura, isto é, todas as zonas urbanas têm que ter infraestruturas e isso implicava também que o município fizesse um investimento sob esse ponto de vista, isto é, a área que fica como zona urbana tem que ter condições infraestruturais, água, luz, saneamento. E isso não era possível, nós estarmos a criar em zonas que não sabíamos se iam ter qualquer retorno. Estar aqui a fazer um investimento só porque alguém mais tarde se podia lembrar de ir lá fazer um edifício ou edificado não era razoável porque obriga-nos a cabimentar esse valor.
5: Nesta revisão do PDM de Mirandela, ficam então definidos quais são os solos rústicos ou urbanos. Os urbanos são espaços para urbanização ou edificação, com ou sem construção, mas com perspectivas de ter, enquanto os solos rústicos têm aptidão agrícola, pecuária, florestal ou de outra ordem natural. A revisão do PDM de Mirandela foi aprovada na reunião da Assembleia Municipal da passada sexta-feira, com 30 votos a favor, 15 contra e 12 abstenções. Apesar do porta-voz do grupo do PST, Rui Sá, ter optado pela abstenção, foi sugerida a liberdade de voto aos membros eleitos por sociais-democratas, naquele órgão autárquico, e registaram-se 2 votos a favor, 6 contra e 11 abstenções. Rui Sá explica as razões da sua abstenção na votação.
7: O documento aporta situações em concreto muito importantes para o concelho e que podiam ficar adiadas sabe-se lá por quanto tempo, e entendemos que o adiamento destas situações traria mais a perder para o desenvolvimento do concelho e não havia garantia nenhuma de que a produção do novo regimento, do novo regulamento, de nova revisão do PDM daqui a 3 ou 4 anos, que podia levar esse tempo, fosse melhor do que esta. Muito pelo contrário, sabe-se que as orientações nacionais, nomeadamente o regime do RGIT, são um bocado de restringir as áreas urbanas. E pronto, e foi um bocado neste sentido que achámos não adiar o Conselho.
5: A bancada do Chega votou contra, sentido de voto aqui explicado pela porta-voz Marisa Aranda.
8: Queria, de facto, esperar pelos esclarecimentos do Sr. Presidente da Câmara para perceber se efetivamente havia margem para votar a favor. Após os esclarecimentos, de facto não fiquei convencida, as dúvidas de alguma forma mantiveram-se, sobretudo porque percebi que o grande argumento inicial do Sr. Presidente da Câmara relativamente à aceitação desta proposta passava por dizer que tinha sido uma proposta bastante participada em termos de participações públicas e depois, em termos da Assembleia Municipal, acabou por dizer que assim não era e que até tinha ideia que poderia ter sido muito mais participado. Para além disso, acabou por dar um argumento novo, no sentido de que, a ser recusada esta proposta, em termos da Assembleia Municipal, o grande inconveniente seria, de facto, Mirandela ficar prejudicada em termos de fundos comunitários. Não me convenceu, de facto.
5: Vasco Cada Vez, no movimento Duarte Travanca Amar Mirandela, também votou contra a proposta de revisão do PDM.
9: Há uma alteração muito grande na área urbana, das aldeias, em algumas aldeias. Portanto, isso não foi explicado devidamente. E eu julgo que isso prejudica o desenvolvimento das aldeias, especialmente Valsalgueiro, perdeu cerca de 26% da área urbana e isso é penalizador para as pessoas que já tinham expectativas criadas, não é? Basicamente, um plano que não serve uma aldeia não pode servir um município, não é? O plano tem que servir todos. Se nos põe uma pressão para aprovar, porque vamos perder fundos. Portanto, estão-nos a dizer que já não há hipótese de podermos fazer alterações ao plano. Portanto, tenho que votar contra, necessariamente, porque acho que é mau. Na verdade, eu julgo que seria importante, numa situação destas, ter alguma margem para se poderem fazer ajustes em função da deliberação da Assembleia Municipal. E não temos essa margem, portanto, que é bastante mau. Ter uma discussão e ter uma opinião de todos, não é? É óbvio que nós podemos sempre intervir na discussão pública, mas nada nos garante que o documento chegue cá com as nossas intervenções. Por exemplo, em Balsalgueiro eu fiz uma recomendação para o município que não foi aceita, não é?
5: Virgílio Tavares, eleito pelo Movimento Independente Move Mirandela, optou pelo voto contra.
10: Disse que se fosse esclarecido devidamente, quer as perguntas que eu fiz, quer as perguntas que outros deputados fizeram, que ainda iria decidir. O que é facto é que o Sr. Presidente não esclareceu nada, não respondeu perguntas nenhumas, apenas defendeu e parece que pôs um espectro de que se o PDM não fosse aprovado, queria acontecer um cataclismo em Mirandela. E a verdade é esta, é que se ele não responde, eu votei contra, porque entendo que é neste momento, tal qual o PDM está feito, vai ser muito prejudicial para Mirandela, para a atração de pessoas, para captar os investidores e o principal problema é a desertificação, a falta de povoamento ou despovoamento. Nós cada vez, então as nossas aldeias cada vez estão mais despovoadas. Com este PDM não vai haver hipótese de alguém sentir-se atraído para vir para Mirandela. Os preços vão disparar porque há menos área urbana e as pessoas escolhem outros concelhos vizinhos.
5: O mesmo sentido de voto teve o membro da Iniciativa Liberal, Tiago Moraes.
11: O PDM é um conjunto de documentos muito extenso. Nós, obviamente, procedemos ao aconselhamento dentro da nossa equipa, de quem é especialista nesta área, e vimos que o PDM não era um documento ambicioso. Ou seja, havia uma redução do solo urbanizável, que nós não concordamos, num concelho que nós queremos que atraia pessoas, que queremos que as pessoas sejam capazes de construir casa aqui. E portanto achamos que não é ambicioso o suficiente para aqueles objetivos que um concelho de baixa densidade como o nosso efetivamente precisa.
5: Já o único representante da CDU na Assembleia Municipal, Jorge Humberto, optou pela abstenção.
12: Para já é um documento importante para o desenvolvimento de Mirandela. E obviamente que não estamos de acordo com muitos pontos que este PDM aborda. Nem tem concretamente a ver com a questão da perda da área urbanizável na cidade e até mesmo em algumas aldeias, obviamente que é sempre penalizante, mas nós não podemos ver isto como o copo meio cheio ou com o copo meio vazio. O importante aqui estamos a falar do desenvolvimento do concelho. E aquilo que neste documento expressa bem é que vem na sequência daquilo que foi o PDM 2015, em que houve digamos, um excesso de área urbanizável que depois não foi contemplada com aquilo que tinham que ser, digamos, a conclusão de infraestruturas por parte da Câmara. Portanto, criaram-se expectativas irrealistas e, obviamente, que isto também, através daquilo que é uma diretiva de Bruxelas e, concretamente, também do governo português, porque é uma diretiva, torna este documento não vazio naquilo que pode ser o desenvolvimento de Mindanao, depende fundamentalmente daquilo que o Executivo vai implementar naquilo que é o mais importante, na fixação das pessoas, porque não é isso que está em causa. Nós termos mais habitação não quer dizer que vamos ter mais pessoas, antes pelo contrário. As medidas políticas têm que ir de encontro àquilo que são a fixação das pessoas, à atração de novas pessoas e, concretamente, também diretamente ligado àquilo que é, digamos, no tecido económico, é a relevância daquilo que é o solo.
5: Diga-se ainda que na bancada dos presidentes de junta, eleitos por movimentos independentes, dois deles votaram a favor e um contra.

0: Outra vez à mesa com o professor Pedro Beato no programa À Conversa. Existe conversa e estamos à conversa todas as semanas aqui na Terra Quente FM. Professor Pedro Beato, seja bem-vindo. Obrigado. Mais meia hora para falarmos, de certa forma, e continuando também, naturalmente, a falar de património, de certa forma,
1: sim,
0: não é?
1: Sim, sim.
0: No caso, uma data muito importante para a cidade e para o desporto também, aqui da região, o Sport Clube Mirandela, o glorioso Albinegro, fez 100 anos na passada semana e é disso mesmo que vamos falar, assim, ao de leve, não é?
1: Sim, sim. Alguns aspectos, porque nós temos dois livros sobre a história do Sport Clube Mirandela, dois livros que são sempre de referir e são sempre de nós ficarmos contentes, porque são sempre trabalhos que têm uma seleção e uma recolha. O primeiro, estou a falar de Jorge Sales Golias, não é? Que escreveu um livro sobre a história do Sport Clube Mirandela e que chama A História Antiga, que tem uma série de recolhas.
0: Um livro que também já tem alguns anos.
1: Pronto, sim, também já tem alguns anos. E agora, para os 100 anos, o Sr. Jorge Golias / João Lima Rocha fizeram também um apanhado. Ele, como deve ser, porque isto é uma recolha em que falta muito do clube, mas também tem muito do clube, não é? Portanto, é uma recolha que tem tempos que estão relativamente bem documentados e tem outros que não fazem parte, não estão documentados. Portanto, há períodos da história do clube que estão omissos, de certo modo. Ainda há pouco o Fernando Sérgio fazia a pergunta à inteligência, não é? Do chat CTP.
0: Estávamos precisamente à procura do presidente do Sport Clube Mirandela entre 1994 e 2000.
1: E não há informação.
0: Não há informação digital, naturalmente. Exato. Estará nos seus arquivos do Sport Clube Mirandela. Já agora dizer, e até em jeito de, enfim, de declaração de interesses, que estou na presença do presidente do Sport Clube Mirandela nesse espaço temporal.
1: Pois, eu na altura, eu vou focar em alguns aspectos, mas eu preciso fazer vários programas sobre o Sport Clube Mirandela. Vários programas, porque na década, nos seis anos, os últimos seis anos do século XX, em que eu fui presidente do Sport Clube Mirandela,
0: o clube nunca atravessava algumas dificuldades, não é? Nomeadamente esportivas.
1: Algumas. Sim. Estava abandonado, não é? Mas uma das coisas que eu achei interessante foi que uma das pessoas que é mais carismática do Sport Clube Mirandela, que praticamente a vida dele e o Sport Clube Mirandela misturam-se, que é o Valdemar. O Valdemar é uma pessoa que todos nós estimamos, todos nós. E depois é extremamente rigoroso na maneira como faz tudo. Ele não faz, não, ele organiza, é tudo muito organizado. Aliás, ele até agora no aniversário do centenário, ele até me perguntou se a pessoa quer vir ver o meu armário, porque eu todos os anos gostava de tirar uma fotografia ao armário dele, porque estava meticuloso, religiosamente, tudo no sítio certo.
0: Exato.
1: Era uma coisa fantástica. Estávamos em 90, e 94, 93 para 94, 94, por aí, e o Valdemar veio ter comigo perguntar se eu queria ser presidente do Sport Clube Mirandela. Nunca me tinha passado por a cabeça tal.
0: Ser dirigente desportivo, não é? Nós estávamos nos seus horizontes, na altura foi apanhado de surpresa.
1: Joguei aquele que estava a brincar, não é? Joguei aquele que estava a brincar, porque mesmo hoje jogo futebol, é raríssimo, não é? Sou do Porto, normalmente os amigos dizem que eu sou doente, porque quando se gosta muito de uma equipe é-se doente, não é? Pronto. Portanto, o professor é doente, por aquelas coisas que se...
0: Já agora o meu comentário é: ninguém é perfeito, professor.
1: Pois claro, pois por isso é que sou do Porto. E então estava portanto, ele veio ter comigo, ia com ele um treinador, que era Teixeira, e depois, pouco tempo, na sequência disto, apareceu um jogador de futebol também, e eles começaram aliás, a primeira pessoa a chamar-me presidente foi esse Teixeira, que era treinador na altura. E eu nem queria acreditar, eu disse, mas eu não sou um homem de futebol, né? De maneira que fiz como consideração, deixei, vamos ver. Porquê? Porque uma das coisas que me surpreendeu foi que eu tinha estado com o Roger nesta sequência, eu estive com o Roger e o Roger disse-me que o clube possivelmente podia acabar. Porque não havia condições para continuar. E ele até chegou a referir a possibilidade de entregar a chave na Câmara Municipal, que era o fim do clube. Porque nos estatutos do clube, eu tenho aqui os estatutos, e na parte final dos estatutos do clube diz assim, o clube só poderá ser dissolvido. Isto, portanto, estes estatutos que eu estou aqui a ler são estatutos que eu tenho aqui na mão, que eram de 1944. Portanto, os primeiros estatutos eu nunca os conheci, que foram feitos na sequência de 1926. Mas estes estatutos de 1944 tinham, de facto, no capítulo 13 e no artigo 54, dizia: o clube só poderá ser dissolvido por motivo de dificuldades insuperáveis e em Assembleia Geral, especialmente convocada para esse fim, por resolução tomada por 4/5 dos sócios presentes. 4/5 dos sócios presentes. E depois, no artigo seguinte, no 55, dizia: no caso de dissolução do clube, deverá o seu património reverter a favor da Associação Humanitária dos Bombeiros Voluntários de Mirandela. Ora bem, isto era estávamos em 1944, mas em 78, em 4 de abril de 4 de 1978, houve algumas alterações ao Estatuto. E neste caso, no artigo 55, ele que disse que o clube, em caso de ação, deveria reverter a favor da Associação Humanitária dos Bombeiros Voluntários de Mirandela, este artigo foi alterado e diz, passou a dizer em 4 de 78, a dizer: no caso de dissolução do clube, deverá o seu património ser entregue à Câmara Municipal, que, por ele, ficará como fiel depositário sem o poder alienar. Portanto, isto era o que... Portanto, o Roger, quando falou comigo, falou de acordo correto com os estatutos vigentes. Não é? De qualquer maneira, depois havia um ponto único que era alterado. No caso de sugerir alguma comissão que se proponha prosseguir os fins que o clube que dissolvia defendia, deverá o património ser-lhe entregue mediante o compromisso expresso sobre tal, portanto, sobre tal prosecução seja mantido o nome original do clube, respeitando os estatutos em vigor à data da dissolução. Portanto, isto era o que estava escrito nos estatutos de 44, que foram alterados em 78.
0: Claro. Portanto, que, entretanto, está... é escusado dizer que a própria lei geral do país tornava impossível a aplicação do que está escrito, não é?
1: Pois.
0: Daí a necessidade, talvez, de terem alterado os estatutos.
1: Os estatutos, houve várias vezes em que deveriam ser alterados, mas acabaram por ser alterados, mas, por exemplo, no tempo em que eu estive à frente do clube, houve um estudo, e um estudo muito interessante, com o apoio e a competência do seu doutor Adérito, que era advogado e que fazia o favor de ajudar o clube nestas circunstâncias. Ele chegou a fazer e a entregar ao clube, para ser discutido em Assembleia, os estatutos já mais atualizados. E depois haveria outros, eu tenho...
0: Então os estatutos sempre arquivos. Foram alterados, então, por volta do ano 2000.
1: Sim. Foram alterados, não.
0: Em 78?
1: Houve aqui não. A proposta.
0: Houve em 78 a proposta.
1: Sim. E depois houve vários, mas houve outros estudos. Sim. Eu tenho aqui nestes meus, eu guardei...
0: Então o que me está a dizer é que os estatutos vigentes agora são os mesmos de 1978, não?
1: 78.
0: É.
1: Praticamente, vamos lá ver. Não, penso que houve agora, penso que houve já uma alteração, mas eu não acompanhei essa alteração.
0: Não conheço.
1: Porque, agora, há uma coisa, eu estou aqui a falar porque eu não posso, de maneira nenhuma, reduzir a um uma conversa...
0: Claro, uma história de 100 anos, não é
1: posso,
0: natural.
1: Não sim. posso, porque... Mas gostava de dizer o seguinte. Eu, quando, nestes 6 anos em que fui presidente, eu fiquei no clube muitas vezes à noite sozinho, muitas vezes, a escrever, a tirar apontamentos. O meu gosto era fazer um livro sobre o clube, nunca ser presidente do clube. Não, e quando eu fui presidente e aceitei ser presidente, primeiro comecei com uma comissão administrativa para ver, e depois passei a presidente. Ora, e quando eu fui presidente do clube, eu disse, foi sempre explícito na minha atitude, eu estou no clube até virem os homens de futebol. O que eu não posso permitir é que se dissolva o clube. Portanto, eu isso não era capaz. Portanto, eu fiquei no clube.
0: E diga-se que na altura o clube corria mesmo esse risco, não é?
1: Sim, corria esse risco. Mas eu fiquei no tudo quanto eram documentos do clube, eu escrevi. Passei noites e noites e noites no clube a escrever. De maneira que eu posso escrever...
0: Os seus arquivos pessoais fazem parte, certamente, esse período histórico, não é?
1: Sem dúvida nenhuma. Não, mas é que eu também fiz uma recolha de tudo o que havia antigo. Portanto, eu tenho décadas de datas e de... escritas por
0: mim. O resto, os ouvintes não, naturalmente não conseguem ver, mas temos aqui à frente um dossiê assim de bom tamanho.
1: De bom tamanho e que não me caia no pé.
0: De documentação, não é?
1: Pois que não me caia no pé. E eu fui escrevendo. Mas, portanto, há várias coisas que eu gostava de conversar sobre o Sport Clube Mirandela. Porque eu, já que estava lá, tentei fazer tudo o que era possível para que o clube fosse um parceiro. Tivesse um diálogo horizontal, já que era uma instituição de grande respeito e muito idónea em Mirandela, e eu tentei sempre, como representante do clube, aliás, eu, a primeira reunião que tive com o Sr. Presidente na altura, que era o Sr. Presidente Gama, eu disse-lhe ao Sr. Presidente, eu quero lhe pedir um favor. Eu já sei que isto vai ser muito difícil, porque o dinheiro que nós tínhamos era muito pouco. O clube estava tinha contratos há 6 meses sem nenhum jogador receber. Eram 2.000 contos por mês. Já íamos em 12.000. Eu não sabia nada disto. Quando entrei no clube, não sabia nada disto. Mas, portanto, aí vamos entrar num campo que eu gostaria de guardar só para um programa, porque isto é uma coisa muito impressionante, tudo o que se passou. Mas, à medida que eu fui escrevendo no clube, eu fui ficando dentro da história. Fui recolhendo livros, fui recolhendo documentos, fui falando com pessoas. Portanto, eu acabei por saber onde é que foram as sedes todas do clube, uma série de aspectos interessantes. E sobre o clube, é engraçado, por exemplo, o clube nasceu em 1926, não é? Nasceu em 1926. Mas é claro que antes do clube nascer em 1926, o clube já existia um sítio onde se jogava futebol em Mirandela, que era no Campo do Carvão.
0: De resto, já tivemos a oportunidade de falar sobre isso.
1: Que eu não queria agora. Não iria falar muito sobre isso, mas, aliás, eu quando falei do piloto aviador que trouxe a primeira bola para Mirandela, fizemos aqui uma série de programas sobre esse tema. Mas eu fui acompanhando e uma das coisas que acho muito interessante é o primeiro presidente do clube. O primeiro presidente do clube, isto está num livro, quando o Sport Clube Mirandela fez a sua sede em 1960, que é uma sede lindíssima, quando fez a sede, o clube publicou um livro. E este livro tem imensa informação, interessantíssima, mas interessantíssima mesmo. Eu tenho aqui na mão esse livro. E gostava de dizer a quem quiser ler o livro, que tem à disposição digitalizado no site da Câmara Municipal, tem lá o livro do Sport Clube Mirandela.
0: E que terá então informações sobre o início dos inícios.
1: E depois tem um dos textos que eu acho absolutamente notável. Este livro é a inauguração oficial do ginásio sede do Sport Clube Mirandela, 16 de outubro de 1960, a sede. Mirandela. Este livro tem este texto que é escrito Como Nasceu o Sport Clube Mirandela por José Rafael, um dos fundadores. Escreveu este livro. Olha, eu vou-lhe dizer uma coisa. É um texto notável. E depois nós temos aqui, inclusivamente, só por uma questão de curiosidade, eu quero dizer isto porque quero deixar aqui uma referência, porque houve um rapaz novo, Francisco, que leu um texto interpretado por ele sobre a história do Sport Clube Mirandela que é absolutamente maravilhoso. Um rapaz novo. Isto é.
0: Para aguentar
1: agora na inauguração. Na fundação. Ele foi, depois da missa, antes da conclusão da missa, e ele foi ler a história do Sport Clube Mindelo. Fez um trabalho, uma recolha e uma sequência. Portanto, ele mostrou um espírito crítico e de análise muito bom, fez uma relação muito boa e honrou o Sport Clube Mirandela no seu caráter, na sua dignidade, na sua... Portanto, nestes contos, e toda a gente que esteve no Sport Clube Mirandela. É um trabalho muito bom. E ele próprio disse uma coisa que eu achei muito interessante, que é o primeiro presidente do Sport Clube Mirandela foi o Luís Pires Estima. Luís Pires Estima, primeiro presidente do Sport Clube Mirandela. Aliás, como está neste livro, porque diz assim a uma certa altura, dados os primeiros passos e praticados os primeiros passos, porque o clube não tinha o nome de Sport Clube Mirandela, não é? Mas ele teve o nome de Sport Clube Mirandela a partir de 1926. E o primeiro presidente foi este senhor, que era muito respeitado por... mas também este senhor que escreveu o livro, que acabei de dizer o nome, e também um outro senhor, que é o Augusto Araújo Guimarães. Portanto, estes três nomes estão aqui
0: ligados
1: para a memória futura.
0: Ao aparecimento do Sport Clube Mirandela em 1926.
1: E depois tem aqui um pormenor muito engraçado, como nasceu o clube. Portanto, o clube nasceu, tinha que ter uma sede e tinha que ter um campo. E há várias coisas que eu, quando fui presidente, tentei recuperar. Porque, repare, o Sport Clube Mirandela tinha uma ligação aos livros e tinha uma ligação a outras atividades esportivas sem ser o futebol.
0: Não o futebol, sim.
1: Era muito interessante essa preocupação. Mas, repare, por exemplo, no livro, a uma certa altura, diz assim, dados os primeiros passos e praticados os primeiros passos, com o esférico, portanto, jogar à bola, surgiu a ideia de se construir um clube e até mesmo arranjar-se uma sala para reuniões. Passado algum tempo, vimos com satisfação, concretizados estes nossos pensamentos, dando forma real ao que parecia uma quimera. Veja. Claro. E depois...
0: De resto, na nossa história recente, temos um exemplo disso. Estou-me a lembrar, por exemplo, do arranque do Clube de Ténis de Mesa de Mirandela, que também surgiu
1: do Sport Clube Mirandela.
0: Exatamente.
1: Que é outra história que nós deveríamos falar aqui. É notável.
0: Uma de cada vez, professor. Continuo e desculpe interromper o raciocínio.
1: Grande no corpo e na alma, esta figura de Luís Pires Estima é um homem que fica para a história, sem dúvida nenhuma. 1926, não é? Coração bondoso e sensível, onde se não albergava o mais pequeno ressentimento, veja a maneira como escreviam, tão tanto respeito, que, tomando a peito o empreendimento em poucos meses decorridos, o transformou em realidade. E assim foi, na verdade. Escolheu os seus colaboradores, de quais teve participação ativa e construtiva, o entusiasmo de Augusto Araújo Guimarães, outro nome que nós não podemos deixar de ter em consideração no Sport Clube Mirandela. Dado o princípio à criação do clube, procedeu-se à inscrição de sócios, elaboração de estatutos, eleição dos corpos gerentes. Está a ver? Foi assim que o clube nasceu, em 1926. Deu-se o que não podia deixar de ser. Luís Pires Estima foi eleito presidente da direção, por aclamação, e foi sempre nosso dedicado amigo e conselheiro, pois era um espírito de eleição e possuidor de um coração magnânimo. Está pronto. Veja. Isto é muito interessante, porque feito isto, resolveu-se e pronto. E então lá vai, depois, pouco tempo depois, chega-se à altura de consolidar o clube, como clube, não é? Portanto, tinha que haver um campo de jogos, porque não se podia jogar no campo de carvão, não é? Que era este, o Jardim Trigo de Negreiros hoje, não é? A pequena sala da sede, que servia de sede, dada a atividade que se vinha desenvolvendo, era preciso diligenciar-se no sentido de se arranjar uma instalação condigna, não é? O que se fez. E depois vai, claro que, depois vão-se construindo, não é? Aquelas células vivas passaram a dominar-se escolas também no Sport Clube Mirandela, e foi uma das coisas que eu gostei muito de ler quando entrei no clube, entre os livros que li, e tive isto em consideração. Porque, repare, futebol, atletismo, natação, pedestrianismo e ciclismo. Repare que o Sport Clube, e mais, e estava ligado também a uma biblioteca em Alcântara. Portanto, repare, o Sport Clube Mirandela, nesta altura, isto é muito importante porque no, quando nós estamos a falar do Sport Clube Mirandela, por exemplo, repare, eu vou aqui, por exemplo, eu pego aqui no verão de 98. Por exemplo, o verão de 98. Eu começo a abrir isto e diz assim. E começo a ver aqui. Era um período de férias. Férias de encerramento. Oh, prova de atletismo. Torneio de xadrez. Torneios de basquetebol. Torneios de ténis de mesa. Torneios de futebol de 5. Torneio de tiro. Noite de... Quer dizer, não sei se tem... Não vale a pena.
0: Um conjunto de atividades, não é?
1: Portanto, sim. O que eu quero dizer é que...
0: Vasto, neste
1: eu
0: caso.
1: Eu tentei... que o clube voltasse a este espírito de 1926. Uhum. E consegui uma série de tal maneira que também gostava de guardar uma... Aliás, eu tenho que escrever um livro sobre isto. Porque...
0: Só com os apontamentos que eu estou a ver aqui à nossa frente, tem material certamente para o livro.
1: Só isto, só neste verão de 88, por exemplo,
0: de
1: 98, por exemplo, com todo o clube era eclético, eu candidatei-me, havia um, no campo do associativismo, eu depois também gostava de ler, o Mirandela ganhou o prémio de melhor clube desportivo.
0: Uhum.
1: E, em 1998, ganhou o prémio de melhor clube desportivo. E 1.250 euros. E o Académico de Bragança. Foram os dois clubes que ganharam o prémio de melhor clube desportivo. Ora, isto foi, para mim, um extraordinário. Porque ninguém fala nestas coisas, não é? Mas eu vou deixar isto escrito no...
0: Provavelmente porque, porque ninguém tem acesso a essa documentação recolhendo, não é?
1: O que eu tenho são cópias.
0: Claro que sim.
1: O que eu tenho são cópias, não tenho originais.
0: Digamos que não existem registros digitais da altura.
1: Aliás,
0: não é?
1: Em 2000 o clube recebe a medalha de ouro da cidade. Recebe a medalha de ouro da cidade. Também gostava de ler sobre isso. E ainda passei no clube e perguntei onde é que estava a medalha de ouro. Ninguém sabe. Uhum. Então uma medalha de ouro não se perde. Uma medalha de ouro é uma coisa séria. É uma referência importante da cidade relativamente ao respeito que tem pelo trabalho que se está a fazer num clube. Não é? Pronto. Isto é um outro aspecto. Mas... Agora, não queria continuar por aí, porque isto gostava que ficasse noutros programas. Mas gostava de dizer o seguinte. É claro que o campo de futebol vai ser extraordinariamente importante. E onde é que vai ser o campo de futebol? É claro que vai ter que se procurar um local para o campo de futebol, não é? E então vai haver... o primeiro local do campo de futebol era um local inclinado, mas é como nós podemos ler neste documento, é impressionante ver a alegria, a boa vontade, a disponibilidade e a parceria do trabalho impressionante que todos os mirandelenses ao fim da tarde iam tudo para lá trabalhar.
0: E estamos a falar já atual sítio onde é agora?
1: Não. Estamos aqui do lado esquerdo da rua.
0: Do outro lado, onde estava a Telecom.
1: Mas
0: por aí,
1: depois
0: não é?
1: há dois documentos, também tenho fotocópia, há dois documentos que são fantásticos, que são 22 de setembro de 1933. 22 de setembro de 1933. Portanto, depois de 26, as pessoas não pararam até arranjarem um campo de futebol correto. E então, isto aconteceu em 22 de setembro de 1933. Eu tenho aqui uma fotografia, tenho cópia.
0: Uma cópia, sim.
1: Do registro.
0: Parece uma escritura, um registro.
1: E é mesmo uma escritura, sem dúvida nenhuma. Que é, há um senhor, eu vou aqui ver, porque isto é muito interessante, porque é outra pessoa que vai ser importante na memória do Sport Clube Mirandela, porque, repare, em 1933 vai haver esse estádio, que era muito difícil do terreno e aquilo tudo, e então vai-se ter o estádio onde está o atual.
0: Sim.
1: Mas o estádio atual que nasceu em 1933.
0: Uhum.
1: 33. E foi objeto de uma doação. E eu tenho aqui o texto dessa doação. Não tenho o texto, tenho uma, queria uma fotocópia.
0: Porque claro,
1: estes
0: sim.
1: textos estão sim, sim. nos registros nos da Terra, arquivos, e da Câmara e nos registros civil.
0: Claro. Claro. Né?
1: E depois, e como eu tratei da documentação toda do clube na altura em que era presidente, eu digo aqui o eu na primeira pessoa, porque tive uma disponibilidade total para estas coisas. Andei sempre a tratar disto tudo, porque eu queria acabar e tive um apoio fantástico até do advogado da Câmara,
0: claro,
1: que na altura era o Dr. Maia.
0: Equipe, não é? E quando diz na primeira pessoa, está-se a referir naturalmente à sua equipe que teria na altura, não é?
1: Sem dúvida nenhuma. Uma pessoa não pode, como dizia ontem o Correia, uma pessoa não pode, não é? Mas, então, e há um senhor que vive em Lisboa, que é o Sr. Conde d'Ars. Este Conde d'Ars é um homem importantíssimo em Portugal. Ainda, repare, é um homem, ele ainda nasceu no tempo da República.
0: Sim,
1: desse tempo. Este Conde d'Ars é um indivíduo que nasceu em 1864 e morreu em 1937. Foi o primeiro e único Conde d'Ars, portanto, este título de Conde, foi-lhe dado por o rei de Portugal, na altura, não é? Dom Carlos, foi dado por rei Dom Carlos, em 1898, e o terreno onde estava era dele. E ele doou o terreno ao clube, e eu hoje não vou ter muito tempo, mas eu quero ler o que está escrito neste documento para as pessoas perceberem que a doação tem rigor, não é uma doação feita de qualquer maneira. Aqui isto é doado ao clube com determinada finalidade. Não podia ser alienado para qualquer fim que não fosse por isso. É que, e estamos a falar, quando nós estamos a falar em 35, quando o Sporting Mirandela não conseguia manter o clube porque não tinha dinheiro, vendeu o clube à Câmara Municipal. E o clube foi da Câmara Municipal até ao meu mandato, depois voltou a ser. Voltou para o Sport Clube Mirandela, não é? E hoje é património do Sport Clube Mirandela. Mas foi durante este tempo
0: também tenho de memória que houve uma altura, uma época, em que se falava da construção de um complexo desportivo que iria albergar um novo estádio.
1: Isso vai ser outro programa.
0: Que era fora, e naturalmente alienando aquilo que lá estava, no atual campo.
1: Eu tenho todas as decisões da Assembleia Municipal sobre esse tema, todas as informações do Sr. Presidente.
0: Por aí.
1: Pois, foi antes, foi vários anos. Mas isso tem que ser programa...
0: Anos 2000, de uma forma
1: tem que ser um programa só para isso, só para isso. Um programa para cada coisa. Porque esse foi um tema... Eu também quero fazer um programa sobre o associativismo e o Sport Clube Mirandela. Eu fui convidado para ir falar perante o governo, a Lisboa, como representante do Sport Clube Mirandela e por ter ganho um prémio do associativismo relacionado com o desporto em Mirandela. Uhum. São coisas que dignificam o Sport Clube Mirandela, não é?
0: Da história aqui do nosso clube. Para terminar, professor, rapidamente, este primeiro capítulo desta longa história. Não é?
1: Mas este João Maria Eugênio de Almeida é o Conde d'Ars. Uhum. É o senhor Conde d'Ars. Foi ele que deu o terreno ao Sport Clube Mirandela. E vamos ver as condições.
0: Sim.
1: E vamos ver as condições que são respeitadas pela Câmara quando o compra por 20 contos em 1935.
0: 20 mil escudos.
1: É, 20 mil depois. São divididos em duas fases. E vai comprar o terreno.
0: Mas vai
1: continuar a respeitar as decisões que estão escritas na certidão da doação. E só por uma questão de curiosidade, este senhor Conde d'Ars era casado, claro, com uma senhora Dona Ana Maria Pinto Leite. Este senhor era um homem, era uma figura de relevo da política em Portugal, o Ars é o nome que lhe vem porque ele era morgado de um terreno muito grande e muito importante no Algarve, que ele tinha comprado em hasta pública e, portanto, era um, ainda no século XIX, tinha comprado isto ainda no século XIX, e era um embaixador de Portugal em Inglaterra e era amigo particular do rei. Do rei de Portugal. Portanto, este senhor que deu, só por uma questão de curiosidade, este senhor que deu ao Sport Clube Mirandela o terreno, que não foi o terreno que lá está hoje, foi menos, que era cerca de metade, porque depois a Sra. Ana Maria Pinto Azevedo e a família Menés deram o resto para que o campo tivesse as medidas de campeonato.
0: Bom, professor Pedro Liato, estamos sem tempo esta semana, mas vamos certamente continuar nas próximas a falar do glorioso Sport Clube Mirandela e do seu centenário.
1: Vamos guardar vários
0: momentos da história desde o seu aparecimento em 1926, no caso até aos dias de hoje, mas na próxima semana vamos tomar o assunto. Foi, como sempre, um gosto.
1: Obrigado.
0: Muito obrigado. obrigado pela sua presença. Até para a semana.
1: Até para a semana, se Deus quiser. E boa semana.
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0: Manobras à Lupa, Saber Mais, Charles Dickens. Poucos romancistas alguma vez se aproximaram sequer da produtividade e da fama de Charles Dickens. O seu enorme volume de obras é constituído por mais de 15 romances importantes e inúmeros artigos jornalísticos e editoriais. Embora os seus detratores ridicularizassem a obra de Dickens, ele ignorou essas críticas e realizou-se como contador de histórias com uma elevada consciência social. O primeiro romance que Dickens publicou, As Aventuras de Pickwick, projetou imediatamente para a fama. Nos 5 anos seguintes, Dickens escreveu a um ritmo vertiginoso, produzindo mais 4 romances, também publicados em episódios, incluindo o clássico Oliver Twist, a história de um jovem órfão que vivia na rua. Cada nova obra dava a Dickens mais aclamação pública, desde o seu romance moral, O Cântico de Natal, até ao seu menino bonito, David Copperfield, parcialmente autobiográfico. Embora todas estas obras demonstrassem preocupação com a pobreza e outros males sociais, estas preocupações tornaram-se mais sérias nos seus romances posteriores. Mas Dickens trabalhou sempre com o objetivo consciente de agradar aos seus leitores, mesmo que isso significasse mais quantidade que qualidade. As suas obras continuam a agradar aos leitores atuais. E, em facto, adicional dizer que a fecundidade de Dickens não se limitou à crítica. Também teve 6 filhos com a sua mulher, Catherine Hogarth.
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Bom dia, 16 de junho de 2026. Principais acontecimentos históricos. Em 1373, os reis Fernando de Portugal e Eduardo III de Inglaterra assinavam o Acordo de Westminster. Em 1853, foi aprovado o projeto de construção da linha ferroviária entre Lisboa e o Porto. Em 1913, a Ford Motor Company foi oficialmente incorporada nos Estados Unidos. Em 1950, também a 16 de junho, foi inaugurado o estádio do Maracanã, no Rio de Janeiro, no Brasil. Em 1963, a cosmonauta soviética Valentina Tereshkova tornava-se na primeira mulher a viajar para o espaço, a bordo da nave Vostok 6. Em 1976, aconteceu o massacre de Soweto, na África do Sul, um protesto estudantil duramente reprimido pelo regime do Apartheid. Precisamente por isso, hoje é o Dia Internacional da Criança Africana, instituído em memória das vítimas do massacre do Soweto. Agora, os destaques da imprensa. No Público, os Estados Unidos e Irão assinam um acordo de paz e Estreito de Hormuz reabre até dia 19. Ainda, homicídio de Odair, agente da PSP condenado a pena suspensa de 3 anos e meio. Contas públicas, Banco de Portugal prevê regresso a déficit já neste ano. No Jornal de Notícias, a manchete vai para as zonas com alto risco de incêndio que continuam sem videovigilância. E ainda no JN, Martínez entre o céu e o inferno. O selecionador foi capaz do melhor e do pior com a Bélgica. À terceira tentativa com Portugal, a fasquia é elevada. Ainda no JN, 20 anos de cadeia por matar à facada testemunha que o incriminou, um caso em Aveiro. No Correio da Manhã, o excesso de legítima defesa na morte de Odair, agente apanha 3 anos e meio de pena suspensa, tribunal considerou provada fuga da vítima para as ruas da Cova da Moura. Benfica aposta nos jovens da formação e no Sporting Hulman tem acordo com o Atlético de Madrid. Ator condenado por violência doméstica, Nuno Homem de Sá, 3 anos de prisão com pena suspensa. No Diário de Notícias, o governo quer centros de saúde equipados para rastrear cânceres até ao final do ano. E ainda a grande conferência do DN: sem jornalismo livre não há escrutínio do poder nem debate de qualidade. Quem o diz é o presidente da República, António José Seguro. Quanto à lei laboral, não convém ao Chega, mas Montenegro recebe Ventura para mais uma ronda negocial. Agora aos desportivos, a bola, ataque aos craques no Benfica e Sporting, alvo de investidas do estrangeiro. Beşiktaş já chega aos 35 milhões por Pavlidis. Milan junta-se Atlético de Madrid na corrida

0: a Yulmand. Ainda Mateus Nunes revela que idas à praia estavam no programa. No Porto, revolução na formação a dar frutos e, internacional, Wolverhampton oficializa César Peixoto. Milan já terá acordo com Ruben Amorim. No Record, vozinha cala a Espanha. Cabo Verde empatou. Tubarões conseguem empate histórico na estreia. Também na primeira página, Maxi Araújo, prioridade para o Chelsea. Mauro Couto mostra-se a Rui Borges. António Silva, sem pressa, quer perceber o papel na equipa antes de renovar. São os destaques da imprensa. Por cá, nas notícias da Terra Quente, vamos falar do PDM, o Plano Diretor Municipal. A Assembleia Municipal aprovou a proposta da segunda revisão. Foi na passada sexta-feira, culminando um processo que já se tinha iniciado em 2019.
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4: A Assembleia Municipal de Mirandela aprovou a proposta de segunda revisão do PDM, apresentada pelo Executivo, culminando assim um processo que se iniciou em 2019. A Assembleia Municipal de Mirandela aprovou a proposta de segunda revisão do PDM, Plano Diretor Municipal, apresentada pelo Executivo, culminando assim um processo que se iniciou em 2019. Trata-se do principal instrumento de gestão territorial, que vai estar em vigor pelo menos durante 10 anos, que incorpora as regras de classificação e qualificação de solo previstas no regime jurídico dos instrumentos de gestão territorial, substituindo o atual PDM, que está em vigor desde 2015. Na proposta aprovada está implícita a diminuição de cerca de 7% da área de solo urbano comparativamente ao atual PDM. No entanto, o Presidente do Município entende que está salvaguardado o desenvolvimento sustentável do concelho.
5: Já ficou salvaguardada também no PDM a nova área de acolhimento empresarial, portanto, uma nova zona industrial, por assim dizer. Portanto, isso é importante nós percebermos que este PDM vai alavancar tudo o que é a economia local, sob o ponto de vista, portanto, acautelamos as infraestruturas hoteleiras que possam vir a ser instaladas, acautelamos esta nova zona de acolhimento empresarial, portanto, e garantidamente é um crescimento que nós queremos ver de forma sustentável e que vai garantir que Mirandela possa crescer com sustentabilidade e com rigor.
4: Vítor Correia faz questão de realçar que a legislação foi alterada e que agora passam a ficar bem definidas as áreas que podem ser urbanas ou rústicas.
5: Uma coisa era área urbanizável e a legislação alterou. Deixou de ser área urbanizável e passou a ser área urbana e área rural. Nessa área urbanizável, efetivamente estavam lá áreas que não tinham condições nenhumas para haver edificados, para haver a construção. Apenas era uma área que estava limitada. Com esta nova legislação, vai-se ao pormenor. As áreas que são urbanas, são efetivamente urbanas e têm condições para ser edificadas. Algumas delas, nomeadamente dentro da cidade de Mirandela até, saíram da área urbanizável e já tinham alguns espaços verdes. Portanto, isto é, os espaços verdes que vamos continuar a trabalhar com eles, mas saíram dessa área urbanizável. E isso é fundamental dizer, portanto, a diminuição que houve de 6,9% não é nada de extraordinário. Porque a área que fica urbana são de 1.616 hectares. E nós é nesses 1.616 hectares que temos que se concentrar. Se o plano municipal não viesse a ser aprovado, estava em causa toda a área urbana. O concelho parava até que se viesse a resolver.
4: Com esta clarificação, o Presidente do Município de Mirandela entende que permite uma melhor gestão de recursos financeiros por parte da autarquia.
5: Na zona urbana implica também infraestruturar, isto é, todas as zonas urbanas têm que ter infraestruturas e isso implicava também que o município fizesse um investimento sob esse ponto de vista, isto é, a área que fica como zona urbana, tem que ter condições infraestruturais, água, luz, saneamento. E isso não era possível, nós estarmos a criar em zonas que não sabíamos se iam ter qualquer retorno. Estar aqui a fazer um investimento só porque alguém mais tarde se podia lembrar de ir lá fazer um edifício ou edificado, não era razoável porque obriga-nos a cabimentar esse valor.
4: Nesta revisão do PDM de Mirandela, ficam então definidos quais são os solos rústicos ou urbanos. Os urbanos são espaços para urbanização ou edificação, com ou sem construção, mas com perspectivas de ter, enquanto os solos rústicos têm aptidão agrícola, pecuária, florestal ou de outra ordem natural. A revisão do PDM de Mirandela foi aprovada na reunião da Assembleia Municipal da passada sexta-feira, com 30 votos a favor, 15 contra e 12 abstenções. Apesar do porta-voz do grupo do PST, Rui Sá, ter optado pela abstenção, foi sugerida a liberdade de voto aos membros eleitos por sociais-democratas, naquele órgão autárquico, e registaram-se 2 votos a favor, 6 contra e 11 abstenções. Rui Sá explica as razões da sua abstenção na votação.
6: O documento aporta situações em concreto muito importantes para o Conselho e que podiam ficar adiadas sabe-se lá por quanto tempo, e entendemos que o adiamento destas situações traria mais a perder para o desenvolvimento do Conselho. E não havia garantia nenhuma de que a produção de um novo regimento, de um novo regulamento, de nova revisão do PDM daqui a 3 ou 4 anos, que podia levar esse tempo, fosse melhor do que esta. Muito pelo contrário, sabe-se que as orientações nacionais, nomeadamente o regime do RGIT, são um bocado de restringir as áreas urbanas. E pronto, e foi um bocado neste sentido que achámos não adiar o Conselho.
4: A bancada do Chega votou contra, sentido de voto aqui explicado pela porta-voz Marisa Aranda.

0: queria de facto esperar pelos esclarecimentos do Sr. Presidente da Câmara para perceber se efetivamente havia margem para votar a favor. Após os esclarecimentos, de facto não fiquei convencida, as dúvidas de alguma forma mantiveram-se, sobretudo porque percebi que o grande argumento inicial do Sr. Presidente da Câmara relativamente à aceitação desta proposta passava por dizer que tinha sido uma proposta bastante participada em termos de participações públicas e depois, em termos da Assembleia Municipal, acabou por dizer que assim não era e que até tinha ideia que poderia ter sido muito mais participado. Para além disso, acabou por dar um argumento novo, no sentido de que, a ser recusada esta proposta, em termos da Assembleia Municipal, o grande inconveniente seria, de facto, Mirandela ficar prejudicada em termos de fundos comunitários. Não me convenceu, de facto.
1: Vasco Cada Vez, do movimento Duarte Travanca Amar Mirandela, também votou contra a proposta de revisão do PDM.
2: Há uma alteração muito grande na área urbana, das aldeias, em algumas aldeias. Portanto, isso não foi explicado devidamente. E eu julgo que isso prejudica o desenvolvimento das aldeias, especialmente o Valsalgueiro, perdeu cerca de 26% da área urbana e isso é penalizador para as pessoas que já tinham expectativas criadas, não é? Basicamente, um plano que não serve uma aldeia não pode servir um município, não é? O plano tem que servir todos. Se nos põe uma pressão para aprovar, porque vamos perder fundos. Portanto, estão-nos a dizer que já não há hipótese de podermos fazer alterações ao plano. Portanto, tenho que votar contra, necessariamente, porque acho que é mau. Na verdade, eu julgo que seria importante, numa situação destas, ter alguma margem para se poderem fazer ajustes em função da deliberação da Assembleia Municipal. E não temos essa margem, portanto, que é bastante mau. Ter uma discussão e ter uma opinião de todos, não é? É óbvio que nós podemos sempre intervir na discussão pública, mas nada nos garante que o documento chegue cá com as nossas intervenções. Por exemplo, em Balsalgueiro eu fiz uma recomendação para o município que não foi aceita, não é?
1: Virgílio Tavares, eleito pelo Movimento Independente Move Mirandela, optou pelo voto contra.
3: Disse que se fosse esclarecido devidamente, quer as perguntas que eu fiz, quer as perguntas que outros deputados fizeram, que ainda iria decidir. O que é facto é que o Sr. Presidente não esclareceu nada, não respondeu perguntas nenhumas, apenas defendeu e parece que pôs um espectro de que se o PDM não fosse aprovado, que iria acontecer um cataclismo em Mirandela. E a verdade é esta, é que se ele não responde, eu votei contra, porque entendo que é neste momento, tal qual o PDM está feito, vai ser muito prejudicial para Mirandela, para a atração de pessoas, para captar os investidores e o principal problema é a desertificação, a falta de povoamento ou despovoamento. Nós cada vez, então as nossas aldeias cada vez estão mais despovoadas. Com este PDM não vai haver hipótese de alguém sentir-se atraído para vir para Mirandela. Os preços vão disparar porque há menos área urbana e as pessoas escolhem outros concelhos vizinhos.
1: O mesmo sentido de voto teve o membro da Iniciativa Liberal, Tiago Moraes.
4: O PDM é um conjunto de documentos muito extenso. Nós, obviamente, procedemos ao aconselhamento dentro da nossa equipa, de quem é especialista nesta área, e vimos que o PDM não era um documento ambicioso. Ou seja, havia uma redução do solo urbanizável, que nós não concordamos, num concelho que nós queremos que atraia pessoas, que queremos que as pessoas sejam capazes de construir casa aqui. E portanto achamos que não é ambicioso o suficiente para aqueles objetivos que um concelho de baixa densidade como o nosso efetivamente precisa.
1: Já o único representante da CDU na Assembleia Municipal, Jorge Humberto, optou pela abstenção.
5: Para já é um documento importante para o desenvolvimento de Mirandela. E obviamente que não estamos de acordo com muitos pontos que este PDM aborda. Nem tem concretamente a ver com a questão da perda da área urbanizável na cidade e até mesmo em algumas aldeias, obviamente que é sempre penalizante, mas nós não podemos ver isto como o copo meio cheio ou com o copo meio vazio. O importante aqui, estamos a falar do desenvolvimento do concelho. E aquilo que neste documento expressa bem é que vem na sequência daquilo que foi o PDM 2015, que houve, digamos, um excesso de área urbanizável que depois não foi contemplada com aquilo que tinham que ser, digamos, a conclusão de infraestruturas por parte da Câmara. Portanto, criaram-se expectativas irrealistas e, obviamente, que isto também, através daquilo que é uma diretiva de Bruxelas e, concretamente, também do governo português, porque é uma diretiva, torna este documento não vazio naquilo que pode ser o desenvolvimento de Mirandela, depende fundamentalmente daquilo que o Executivo vai implementar naquilo que é o mais importante, na fixação das pessoas, porque não é isso que está em causa. Nós termos mais habitação não quer dizer que vamos ter mais pessoas, antes pelo contrário. As medidas políticas têm que ir de encontro àquilo que são a fixação das pessoas, à atração de novas. De no...

0: novas pessoas e, concretamente, também diretamente ligado àquilo que é, digamos, no tecido económico, é a relevância daquilo que é o solo.
1: Diga-se ainda que na bancada dos presidentes de junta, eleitos por movimentos independentes, dois deles votaram a favor e um contra.

0: Sejam tão bem-vindos ao programa Discurso Direto, como é habitual na Terra Quente FM. Desta vez temos como convidada a enóloga Ana Alves, que assumiu a presidência da direção da Comissão Vitivinícola Regional de Trás-os-Montes, com sede em Valpaços, há cerca de ano e meio. É assim? Muito obrigado por ter vindo, antes de mais,
1: à Terra Quente FM. Precisamente, muito obrigada pelo convite.
0: Ana Alves, como dissemos, está então há um ano e meio nesta comissão, mas antes de falarmos um pouco do que foi o balanço destes de 18 meses praticamente que está à frente desta comissão, falemos um pouco do que é o trabalho da comissão, até porque é uma espécie de trabalho pedagógico para quem nos está a ouvir. O que é que faz esta comissão acima de tudo? Qual é a sua verdadeira função?
1: Então, a Comissão Vitivinícola Regional de Trás-os-Montes tem como principal função controle, certificação e promoção dos vinhos de qualidade produzidos na região de Trás-os-Montes. Isto sobre um objetivo comum, que é essencialmente proteger, valorizar um património vitícola que está na nossa área de abrangência vasta da região vitivinícola de Trás-os-Montes e, no final da cadeia, criar valor, sobretudo social e económico. Quando falamos nas comissões vitivinícolas regionais, ou seja, existe uma entidade que controla e tutela o setor, que é o Instituto da Vinha e do Vinho. Por uma questão de proximidade, digamos, o IVV, neste caso, legitima as comissões vitivinícolas de cada uma das regiões para estas funções de controle, certificação e promoção. Como sabe, existem 14 regiões vitivinícolas a nível nacional, desde o Douro, os Vinhos Verdes, o Alentejo, Madeira, Açores, entre outras, e cada uma destas regiões tem uma entidade que faz este tipo de funções. Em Trás-os-Montes, a Comissão Vitivinícola faz estas funções ou tem estas funções de controle, certificação e promoção. Eu fazia aqui um desafio, que é pegarmos quem nos está a ouvir, pegar numa garrafa que eventualmente tenha em casa e procure aquilo que é, na rotulagem, um selo de garantia. Seja um vinho de Trás-os-Montes ou de uma outra região qualquer, na roupagem existirá, com certeza, se for um vinho certificado, um selo de garantia. E esse selo de garantia é o que legitima aquilo que são as nossas funções e aquilo que é o nosso trabalho. Aquele selo de garantia permite ter a garantia de que o vinho que está naquela garrafa passou por um controle efetivo desde a vinha até ao produto final vinho. E essas efetivamente são as nossas funções, ou seja, nós controlamos, uma vez o produtor inscrito primeiro no IVV e depois na Comissão Vitivinícola de Trás-os-Montes, neste caso específico, para colocar um vinho com esse selo de garantia no mercado, tem que primeiro vinhas inscritas na Comissão Vitivinícola e que estejam legais, com as castas aptas à produção da denominação de origem de Trás-os-Montes ou indicação geográfica transmontana, feita uma vistoria a essas vinhas, tem que ter instalações próprias para que possa vinificar o produto dessas vinhas, as uvas provenientes dessas vinhas, e fazemos também esse controle de adega, de instalações. Depois, numa fase posterior, depois da vindima e da produção de vinho, para a certificação é necessário que o produtor submeta o lote específico à certificação e, neste caso, nós fazemos análises físico-químicas e análises sensoriais para perceber se o vinho que está a candidatar-se a esta certificação reúne condições para tal. Uma vez reunidas as condições e tendo nota quer na análise físico-química, quer na sensorial, para ser certificado, o vinho tem a legitimidade de ser colocado na garrafa e ser comercializado depois, posteriormente, com esta roupagem onde é incluído esse selo de garantia, que no fundo nos vai permitir e que nos vai dar essa garantia de rastreabilidade desde a uva até ao produto final vinho. Paralelamente a isto, temos tudo aquilo que são as funções de promoção também destes vinhos de qualidade, certificados por nós, e ações de promoção que ajudem a valorizar a marca Vinhos Trás-os-Montes e estes vinhos que foram efetivamente certificados.
0: E estamos a falar aqui de uma área de abrangência. Se a comissão pertence a Trás-os-Montes e Alto Douro, a área de abrangência é mesmo todo o Trás-os-Montes e Alto Douro?
1: Estamos a falar de distritos de Bragança e Vila Real. Permita-me corrigi-lo. Não é Trás-os-Montes e Alto Douro.

0: apenas sim Trás-os-Montes. Okay. Ou seja, a região vitivinícola é só Trás-os-Montes, embora estejamos inseridos, exatamente, okay, embora estejamos inseridos na província, digamos, de Trás-os-Montes e Alto Douro, mas aquilo que é a região vitivinícola é delimitada como região vitivinícola de Trás-os-Montes. Nós temos na área geográfica da região vitivinícola cerca de 21 concelhos abrangidos, desde Montalegre até ao Planalto Mirandês. Toda esta corda nordeste, digamos, é abrangida pela região vitivinícola de Trás-os-Montes, tudo o que é norte do Rio, do Rio Douro. Ou seja, o Rio Douro delimita-nos, no fundo, aquilo que é a região vitivinícola.
1: Neste momento podemos falar de quantos agentes é que estão inscritos nesta altura? Cerca de uma centena?
0: Sim, são cerca de 110 agentes económicos inscritos na Comissão Vitivinícola e aptos a certificar vinho com denominação de origem ou indicação geográfica, mas todos os anos, a certificar todos os anos, com uma atividade regular de certificação, temos cerca de 65, embora tenhamos estes 110 inscritos na Comissão Vitivinícola.
1: Naturalmente que a vossa função também é cada vez angariar mais produtores para este processo de certificação. Isso tem sido conseguido ou há sempre aquele aspecto de resistência dos viticultores ou de quem, enfim, tenha vinhas para integrar este processo? Há sempre dificuldade em sensibilizar os produtores para isso?
0: Sim,
1: tem tido essa barreira?
0: Permita-me dizer-lhe que na região vitivinícola Trás-os-Montes, ou seja, na área geográfica da região, nós temos cerca de 6 mil hectares de vinha.
1: Uhum.
0: A vinhos certificados, ou seja, vinhos com indicação geográfica ou denominação de origem, nós temos cerca de, todos os anos, anda mais ou menos pela mesma média, 1 milhão e 500 mil litros certificados, o que é uma quantidade muito pequena, comparativamente com a área de vinha que temos. A nossa região tem uma grande mais-valia, que são as massas vínicas que nós conseguimos produzir na região. Face às características intrínsecas da região, a altitude, os solos, a orografia, há aqui uma série de características que nos permitem produzir massas vínicas de excelente qualidade. O que acontece é que muitas destas massas vínicas fogem da região, saem da região. Não estou a dizer que seja de forma ilegal, muito pelo contrário. Saem como massas vínicas, como uvas, aptas à produção de vinho de mesa em qualquer uma região de norte a sul do país. Mas verificamos muito isto. É preciso, e as nossas funções também de promoção visam isto, visam projetar cada vez mais e dinamizar cada vez mais a marca Vinhos de Trás-os-Montes para acrescentar valor no final da cadeia, para potenciar a que outros produtores possam instalar-se na região e aproveitar esta mais-valia de que a região permite, que é produzir massas vínicas de excelência. E também procurar que as massas vínicas que são cá produzidas não saiam da região e que deixem valor acrescentado na região. Ou seja, é preciso este trabalho, e este trabalho de promoção, de divulgação que temos feito e que temos insistido em fazer, visa essencialmente isto, visa essencialmente criar valor para que consigamos aumentar aquilo que é o volume de certificação. Como deve compreender, para uma região vitivinícola, certificar cerca de 2 milhões de garrafas ano é uma quantidade pequena, embora a região vitivinícola de Trás-os-Montes nunca se irá posicionar no mercado pela quantidade, mas sim pela qualidade, porque nós conseguimos efetivamente produzir lotes excepcionais.
1: Estamos a falar aqui da questão de uma diferenciação?
0: De uma diferenciação, sem dúvida.
1: Em relação ao resto dos vinhos?
0: Sem dúvida nenhuma, mas como é óbvio, precisamos de aumentar este volume de certificação, até para garantir também aquilo que é a estabilidade da Comissão Vitivinícola entre e também da região em si.
1: Mas pronto, significa que de facto há aqui alguma resistência. A que é que se deverá isso? Tem a ver um bocadinho o aspecto cultural?
0: Eu acho que tem mais a ver...
1: Muito conservadorismo?
0: Eu acho que tem mais a ver com a falta de reconhecimento que agora já se começa a verificar da marca Vinhos de Trás-os-Montes, porque durante muito tempo havia, sim, algumas reticências relativamente à marca Vinhos de Trás-os-Montes. Neste momento já se começa a ver o inverso, fruto do trabalho dos produtores que têm feito vinhos excepcionais, que se conseguem mostrar no mercado, seja em concursos, seja em provas, conseguem-se mostrar de uma forma acima da média. Já começa a haver esse reconhecimento e também fruto do trabalho, e não posso negá-lo, da Comissão Vitivinícola, que tem feito estas iniciativas de promoção, de agregação dos produtores em prol destas iniciativas de promoção para dinamizar a marca.
1: A Ana Alves teve aqui uma declaração recentemente que

0: acho interessante e que vou citar. Considera essencial a questão da promoção. E depois acaba por dizer que ninguém nos vem buscar os nossos vinhos à porta se não os promovermos devidamente. Esse é o vosso trabalho, certo? Mas sentem que está a ter resultados práticos essa promoção ou não?
1: Sentimos que sim.
0: Ao longo deste ano e meio, por exemplo, que está à frente da
1: Já
0: comissão.
1: se nota, porque tem havido aqui algum dinamismo, muito trabalho, efetivamente, mas algum dinamismo e já temos tido feedbacks muito positivos. Só para lhe dar um exemplo, nós tínhamos contactos e conversas com alguns produtores que nos diziam: nós vamos a uma garrafeira e apresentamos os nossos vinhos, e naquela garrafeira existe um vinho ou dois de Trás-os-Montes e não queremos mais. E neste momento já não se verifica isso, porque há uma diversidade enorme de vinhos e sem dúvida nenhuma que este trabalho de nos mostrarmos é fundamental. Porque é como dizíamos: ninguém nos conhece se nós não nos mostrarmos nesse sentido. E já se começa. Não digo que seja um reflexo direto deste ano e meio de trabalho, porque há muito trabalho que foi feito também até aqui. Muito provavelmente haverá maior dinamismo neste momento que permite ter esses resultados. E efetivamente verifica-se que a região está a mexer. Dizem-nos isto: a região está a mexer e estamos a perceber que há maior dinamismo e que há maior procura dos nossos vinhos, sem dúvida.
0: Quando há pouco falava na questão da resistência, também tem um pouco a ver, se calhar, com a parte do associativismo que existe, não só na área dos vinhos, em outros setores. Na região transmontana, por norma, há muito essa dificuldade de sensibilizar os produtores para esta questão do associativismo, que é sempre melhor do que ir por vontade própria, enfim, tentar a sua própria dinamização do seu produto. Isso também está aqui associado, isto é. Essa resistência, se é que existe por parte dos viticultores, tem um pouco a ver com essa tal tradição cultural de que cada um quer um bocadinho olhar para o seu umbigo e não falar um pouco mais, no sentido mais lato
1: Eu
0: da questão do associativismo.
1: sou-lhe sincera que isso será um problema que é transversal, não só a Trás-os-Montes, mas a
0: Mesmo
1: muitas
0: a
1: das
0: outros níveis.
1: outras regiões a nível nacional.
0: Portanto,
1: E
0: não é aqui
1: haverá sempre,
0: especificamente.
1: exatamente. Agora, naquilo que se refere ao trabalho da Comissão, nós temos verificado o quê? Nós temos feito iniciativas, e sobretudo as iniciativas que fazemos numa estratégia de posicionamento e de promoção mais a nível nacional, as iniciativas que temos feito com provas fora de portas, fora da região. E, por norma, temos conseguido um número significativo de produtores a estarem presentes connosco, o que significa que, para além de acreditarem muito provavelmente naquilo que é o nosso trabalho, também percebem que juntos conseguem chegar mais longe e ser mais fortes. E nós temos um problema de escala. Porque, por exemplo, pensando naquilo que é a internacionalização, por exemplo, não sei se vamos abordar este
0: Sim,
1: tema
0: sim.
1: mais à frente, mas pensando naquilo que é a internacionalização. O facto de termos produtores de dimensão muito pequena e esta dificuldade e esta questão de uma escala reduzida dificulta essas ações. Por isso, quando nós temos estas ações conjuntas da Comissão Vitivinícola, em que percebemos que há associação por parte de diversos produtores, só para ter uma ideia, nós em 2025 fizemos a primeira ação de promoção dos vinhos de Trás-os-Montes no Algarve e conseguimos levar 17 produtores. 17 produtores para nós, uma região tão pequena, foi fantástico. Conseguir mobilizar 17 produtores para irem até ao Algarve, que não é ali ao lado, e conseguirmos fazer uma ação de promoção foi fantástico. Ou seja, percebeu-se que há aqui uma iniciativa também por parte deles de se associarem em prol desta promoção conjunta. Em Lisboa tivemos cerca de 22, no Porto cerca de 25. Isto para nós é extremamente importante. E é importante também perceber que os produtores, estão nesta perspectiva de se juntarem para que essa promoção seja mais efetiva.
0: Dentro dessa base da promoção, se olharmos um bocadinho para trás, não só este ano e meio, mas se calhar mais alguns anos atrás, os vinhos transmontanos não tinham se calhar o tal reconhecimento que hoje já têm, certo? Quer dizer, não sou eu que estou a falar, é óbvio que perante os prémios que têm sido atribuídos recentemente, nota-se que os vinhos transmontanos têm o tipo de conhecimento, o tipo de distinção que não tinham até aqui há uns anos. Portanto, no fundo, considera que esse trabalho pelo menos tem sido conseguido por parte da vossa comissão, ou seja, a
1: Sim.
0: promoção que tem dado estes resultados positivos, não é?
1: Eu acho que é um trabalho de anos, Fernando, porque nada se faz, e sobretudo em regiões mais pequenas, em que é preciso mostrar mais, é preciso trabalhar mais, é preciso estar mais presente, nada se faz em pouco tempo, muito pelo contrário. É um trabalho que demora anos. E efetivamente foi feito um trabalho que não se pode negar, foi feito um trabalho até aqui. Provavelmente, como lhe diria, há mais dinamismo nesta fase, neste último ano e meio ou o que quer que seja, há mais dinamismo para mostrar todo o trabalho, porque os vinhos não ganharam qualidade agora. Os vinhos têm qualidade desde sempre. Os produtores acabaram por ter aqui um trabalho de adequação das suas adegas, de plantação das suas vinhas, de dinamização do seu património vitícola durante anos. A qualidade foi-se percebendo durante muitos anos. Agora, efetivamente, esta mostra da qualidade e aproximação dos produtores, se calhar ao consumidor, e esta aproximação do produtor ao público em geral e aos profissionais, promove esse reconhecimento, mas é como lhe digo, um trabalho de anos. E, efetivamente, este último ano e meio há maior dinamismo para mostrar essa qualidade.
0: Nesse trabalho de promoção, naturalmente que estamos a falar aqui também de um investimento forte por parte da Comissão. Quando digo forte, é um investimento já considerável. Para esse trabalho de promoção que envolve estes tais custos, vocês têm tido o tal apoio necessário ou eventualmente ainda há muito caminho a percorrer nessa matéria?
1: Há muito caminho a percorrer, ou seja, nós fazemos as nossas ações de promoção, focam-se essencialmente, porque, como disse, é preciso um investimento grande, e pensando que as taxas de certificação é que nos dão essa margem para investir na promoção, e pensando que a região certifica 2 milhões de garrafas aproximadamente, percebemos que há aqui dificuldades, que há aqui necessidade de apoios. E efetivamente temos contado com o apoio, nós e todas as comissões vitivinícolas e institutos, com o apoio do IVV, que é fundamental. O IVV tem linhas de apoio à promoção que nos permitem fazer estas ações, mas há muito caminho a percorrer. E quando falamos em apoios, não podemos deixar de referir que os apoios que vêm do IVV são extremamente importantes, mas era preciso, dentro da região, que os principais, digamos que, dinamizadores, promotores do território, como são os municípios, as comunidades intermunicipais, olhassem para o setor dos vinhos de uma outra forma. E estas entidades têm meios que permitem esta promoção. E era importante que percebessem o setor dos vinhos como uma mais-valia, como um setor que permite levar mais além aquilo que é a nossa cultura, aquilo que é a tradição, e percebendo, por exemplo, que quando falamos no setor dos vinhos, cerca de 30% aproximadamente de verba já está muito alocada àquilo que é o enoturismo, e falando isto a nível nacional, por que não virarmos-nos para a região, perceber o enoturismo e perceber o enoturismo como um veículo de promoção do território e de cada um destes municípios? Não posso deixar de ser injusta, ou seja, não posso deixar de referir o apoio que tivemos muito recentemente e há alguns anos que vamos tendo da comunidade intermunicipal do Alto Tâmega Barroso, que connosco tem há 4 edições organizado um evento em Chaves e em Valpaços, um evento que é no fundo itinerante entre estes dois concelhos, que é o Aqua Wine Fest, que no fundo promove aquilo que são as águas e os vinhos do território do Alto Tâmega Barroso. Recentemente, e este ano precisamente, também com a comunidade intermunicipal do Alto Tâmega Barroso, conseguimos trazer para a região, muito fruto do trabalho de cooperação entre estas duas entidades, a CVR Trás-os-Montes e a CIMAT, a comunidade intermunicipal, trazer para a região um dos principais concursos internacionais, e foi possível realizar o Portugal Wine Trophy na cidade de Chaves, mas na abrangência. Ou seja, é extremamente importante esta cooperação e poderá ser o caminho para o futuro da marca e dos vinhos de Trás-os-Montes. Agora é preciso que haja estratégia e vontade comum para se conseguir levar mais.
0: Então, terá que haver ainda maior aqui capacidade, sensibilidade por parte dessas.
1: Sem dúvida nenhuma.
0: E quando estamos a falar nisso, estamos a falar até em outro tipo de iniciativas que se realizem. Possa haver aqui uma espécie de agregação de diversos, gastronomia, enfim.
1: Sem dúvida.
0: E depois aliar os tais vinhos transmontanos, não é?
1: Fernando,
0: até para a promoção do próprio território.
1: O enoturismo é isto. Quando falamos em enoturismo, falamos no ator principal, que é o vinho, mas falamos em tudo o resto. Falamos em património, em cultura, em produtos endógenos, em gastronomia, em paisagens, em pessoas. O enoturismo é isto. E pode efetivamente ser uma forma de promoção efetiva do território. É preciso olhar para o enoturismo como uma mais-valia. Nós temos neste momento já alguns produtores, porque mesmo para a questão do enoturismo, embora se pense no enoturismo como potenciar experiências para

0: viver o território e perceber o território, é necessário para os produtores de vinho criar aqui algumas estruturas, digamos, para receber, para fazer provas, para receber quem os visita condignamente. E houve já alguma adaptação por parte de alguns produtores e nós temos a noção que já temos uma panóplia muito interessante de produtores que estão a trabalhar o enoturismo e que, devidamente apoiados, podem ser uma mais-valia para esta promoção integrada do território.
1: Falou aí da questão das CIMs, que é importante,
0: sem
1: e
0: dúvida,
1: dos próprios municípios. Falamos um pouco também de quem tem capacidade de divulgar o que é nosso. Vamos falar do setor da restauração, por exemplo, não é? Como é habitual, nós vamos, quando vamos a um restaurante aqui da região, ainda não há muito uso dos próprios restaurantes terem a capacidade de promover os seus próprios vinhos da nossa região. Recordo que há sensivelmente um ano a própria Ana Alves dizia que havia a necessidade, ou pelo menos era um dos vossos objetivos, promover uma espécie de carta de vinhos transmontanos, enfim, como existe também o próprio menu da gastronomia, existiria também uma carta só para os vinhos transmontanos. Esse é um projeto que ainda tem em mente e que será importante para a tal promoção, até para o tal ditado, o famoso ditado, que santos da terra não fazem milagres, aqui poderia fazer milagres, não é?
0: Sem dúvida. Quem nos visita quer viver as experiências do nosso território, provar os nossos produtos endógenos e provar os nossos vinhos. Não faz sentido, no meu entender, nós sentarmos numa mesa de qualquer um dos restaurantes da região e o primeiro vinho a ser apresentado, nada contra que são vinhos fantásticos, mas ser apresentado um vinho do Douro ou um vinho do Alentejo. Se eu estou em Trás-os-Montes, é preciso que despertar este orgulho, digamos, regional, porque efetivamente, se nós não tivéssemos produtos de qualidade, mas a verdade é que temos vinhos fantásticos. Então, por que não, quando alguém nos visita, mostrar o nosso território e ter uma carta de vinhos que tenha isto expresso, que tenha expressa esta qualidade e que tenha expressa esta oferta, digamos, que há de vinhos na região. A carta de vinhos de Trás-os-Montes é, sem dúvida, um dos nossos projetos que está neste momento em andamento. Nós estamos agora a encetar aqui alguns contactos com a Associação das Canções de Portugal, que vai fazer, no fundo, estas pontes, porque o nosso objetivo com a implementação das cartas, para além de ter uma estrutura física de cartas com uma listagem de produtos e de vinhos que podem ser degustados num restaurante, em qualquer um dos restaurantes, é também dar alguma formação a quem está por trás destas cartas a aconselhar os nossos vinhos. E isto é fundamental, dar formação naquilo que é a nossa região, perceber quais é que são as características da região, perceber que quando eu estou a servir um reserva, um grande reserva, um vinho normal, qual é que é a diferença, perceber que quando eu estou a servir um tinta gorda ou um tinta amarela, são castas autóctones da região e temos que mostrar isto. Quando estamos a servir um vinhas velhas, estamos a servir identidade e património e território, porque a região vitivinícola de Trás-os-Montes é, a nível nacional, a região que tem a maior área de vinhas velhas neste momento e que se está a preservar e a colocar nas garrafas com uma qualidade acima da média e com uma identidade fora de série. E é preciso perceber isto, é preciso que quem está a aconselhar nos restaurantes, quem está a servir nos restaurantes os nossos vinhos, os entenda, para que possa explicá-los também da melhor forma. E a carta é um todo, é esta estrutura física que quem chega e quem se senta num determinado restaurante tem uma carta à frente com a designação Eu Provo Trás-os-Montes, abre e tem uma série de referências de vinhos de Trás-os-Montes, mas depois também potenciar isto. Alguém que entenda a região, que entenda os nossos vinhos e que possa aconselhar da forma mais correta.
1: Teve aí uma frase interessante, Eu Provo Trás-os-Montes, que foi precisamente a iniciativa que vocês, de promoção, que tiveram recentemente em Oeiras, uma das várias, mas pronto, já que foi há tão pouco tempo. E aí também conseguiram, há pouco referia que em várias ações têm conseguido já reunir uma série de produtores, também conseguiram aí uma panóplia interessante de produtores da região. Foi positiva essa promoção? Sentiram que houve ali um feedback positivo em Oeiras?
0: É sempre positivo e nós em Comissão Vitivinícola definimos a estratégia para todos os anos fazermos estas ações de promoção mais direcionadas em determinados mercados. Porto e Lisboa fazem todo sentido. Nós tínhamos eventos com designações diferentes e este ano, no nosso plano de atividades, definimos que a mensagem, a marca-chapéu que queremos passar é o Eu Provo Trás-os-Montes. O Eu Provo Trás-os-Montes está na carta que vai estar na restauração e está também associada a tudo o que são eventos de degustação da região. E primam por isto, primam por potenciar uma experiência imersiva da região. Quando

0: Nós, nos últimos anos, fazíamos provas simples de vinhos de Trás-os-Montes com produtores a servir os seus vinhos. Este novo conceito de evento prevê que levemos os vinhos e levemos território. Levemos gastronomia, produtos endógenos e cultura. E foi isto que aconteceu em Oeiras. Em Oeiras tivemos também aqui um apoio na promoção da comunidade intermunicipal do Altâmega e Barroso e da comunidade intermunicipal das Terras de Trás-os-Montes. E agradecer, porque sem dúvida nenhuma faz todo sentido esta cooperação entre entidades. E em Oeiras, o que é que nós potenciamos? Potenciamos precisamente isto. Nós tínhamos 23 produtores de vinho que estavam a provar os seus produtos, os seus vinhos. Tínhamos a gastronomia, com dois chefes transmontanos, a Justa Nobre e o Vitor Adão, que trabalharam produtos endógenos da região, e tivemos também os caretos de Pudense, que é a cultura pura da região de Trás-os-Montes.
1: Isso é o tal exemplo que a Ana tinha falado há pouco, podíamos envolver aqui
0: sem
1: uma
0: dúvida,
1: série de iniciativas de identidades da região, não é?
0: Sem dúvida nenhuma, todos nós saímos a ganhar, porque levamos território, não levamos só vinhos, levamos aquilo que é a nossa identidade, aquilo que é a nossa cultura, e conseguimos passar muito melhor aquilo que é a mensagem de Trás-os-Montes.
1: Isto, no fundo, é o tal apelo que deixa às entidades, porque seria importante promover o tipo de iniciativas dentro deste âmbito, não é?
0: Sem dúvida nenhuma, e deixo já aqui também o convite, digamos, porque nós estamos a organizar já para o próximo dia 4 de julho uma experiência muito semelhante, que visa essencialmente isto, visa produtores de vinho, produtos endógenos, gastronomia, música e cultura da região, no Mercado do Porto. Vamos estar no dia 4 de julho, no Terminal de Cruzeiros, em Matosinhos, numa sala lindíssima do último piso do terminal, para também potenciar esta experiência, digamos, imersiva na região de Trás-os-Montes.
1: Outra iniciativa que já falamos aqui, e agora podemos abordá-la um pouco mais ao pormenor, a questão do concurso internacional Portugal Wine Trophy, que aconteceu em Chaves recentemente, onde houve mais de 1.200 vinhos de vários países, e houve aqui uma série de medalhas, 52, para a região transmontana. Isto já é significativo da qualidade que tem, não é?
0: Fernando, para nós é uma certeza. Porque esta experiência de trazer este evento internacional para Trás-os-Montes permitiu que muitos dos nossos produtores concorressem com os seus vinhos e os colocassem numa concorrência, digamos, com vinhos de todo o mundo. Nós tivemos vinhos de 35 países que estiveram em avaliação no mesmo patamar dos nossos vinhos. E numa panóplia de 1.200 vinhos a concurso, termos 52 medalhas, numa panóplia de 14 grandes ouros, que é o topo, é o prémio mais alto que é atribuído neste tipo de concursos, termos 4 grandes ouros para a região de Trás-os-Montes é fantástico e só comprova aquilo que nós temos a certeza, que é a qualidade, a identidade acima da média dos nossos produtos.
1: A questão da exportação, ou se preferir, da internacionalização. Estamos a falar aqui de tanta qualidade, apesar de não haver quantidade, mas há qualidade, já falamos porquê. Esse trabalho da internacionalização é o passo seguinte, ou já está a ser dado, eventualmente terá que ser dado de uma outra forma? Como é que a Comissão está a tentar perceber isso?
0: Dentro daquilo que são as nossas limitações, e quando falamos em limitações, falamos diretamente de verbas para a promoção, nós estamos a fazer algumas ações, ou seja, no ano anterior, no ano passado, 2025, estivemos com uma ação de promoção no Brasil. Para nós, o Brasil é, neste momento, um dos principais países para exportação, o maior volume de exportação, sendo ele também reduzido, face àquilo que é a nossa realidade, é sem dúvida o Brasil. E estivemos o ano passado e vamos voltar a estar este ano. Ou seja, é importante, nós temos a noção que é extremamente importante. Temos a noção também que é importante que os nossos vinhos se implementem dentro de portas, e quando falo dentro de portas, a nível nacional, é extremamente importante. O passo da internacionalização, temos que perceber que não é para todos os produtores, porque quando temos produtores com quantidades reduzidas, com volumes reduzidos, a internacionalização
1: falta
0: fica
1: a tal
0: cara
1: escala,
0: e pesada.
1: Não é?
0: Exatamente, falta essa tal escala. Mas sem dúvida nenhuma que nós procuraremos implementar-nos naquilo que é o mercado nacional, regional fundamental, nacional, e também pensar então na questão da internacionalização. Nós neste momento estamos a exportar cerca de 5% daquilo que é o volume de vinho certificado na região. É curto, mas é de facto uma oportunidade também. E os mercados do Brasil, neste momento nós temos os principais mercados, quando falamos em países terceiros, é Brasil e Angola, estes dois, essencialmente, e temos estas ações já programadas para, como é óbvio, é importante procurar outros mercados e esse trabalho está também a ser feito. Nós tivemos no início do ano, numa das principais feiras, quando falamos em Europa, que é a ProWein na Alemanha, fazer uma masterclass de vinhos de Trás-os-Montes para um público profissional, para mostrar aquilo que é a nossa região. Fizemos uma presença também institucional na Vinexpo, que é uma das feiras também que está muito em voga neste momento e que é fundamental também para que os produtores se mostrem, ou seja, nós estamos a trilhar este caminho. Mas é um caminho que é trilhado de acordo com aquilo que são as nossas limitações financeiras. Os apoios que falamos para a promoção poderiam ser fundamentais nesta perspectiva também de internacionalização.
1: Ainda sente essa dificuldade também, é isso?
0: Sentimos, sem dúvida nenhuma. Sem dúvida nenhuma.
1: Uhum. Portanto, isso seria um passo em frente, ou seja, haver aqui outro tipo de sensibilidade também para estas questões, por parte das entidades?
0: Sem dúvida. Precisamos imenso desse apoio, precisamos que percebam o setor e que estejam dispostas as entidades a trabalhar connosco, porque nós promovemos o território. Nós promovemos os nossos produtores, mas promovemos o território. E é importante que entendam isto.
1: Uhum. Relativamente a esta questão do consumo e produção, tem-se falado muito que ultimamente tem havido um decréscimo do consumo, um decréscimo da produção até, do vinho. Isso também tem sido um problema para o vosso setor, ou não?
0: De facto, o setor
1: exige outro tipo de desafios?
0: O setor está em mudança, ou seja, nós temos aqui uma série de dificuldades inerentes àquilo que é o setor. As quebras de consumo são muito significativas, não só nos vinhos de Trás-os-Montes, mas de uma forma transversal no setor dos vinhos. Temos dificuldades ao nível das pressões do mercado, de custos de produção, de alterações climáticas, ou seja, aqui uma série de condicionantes, no fundo, que dificultam tudo aquilo que é o setor em si. Agora, mais uma vez, nós não conseguimos, de uma ou outra forma, implementar-nos e comercializar os nossos vinhos que não seja pela diferenciação. Nós não procuramos...
1: Mais do mesmo, não é?
0: Temos que procurar e temos que oferecer aquilo que é identitário e aquilo que é autêntico. E pensar em oferecer vinhos com um perfil muito particular, fruto da altitude, das castas autóctones, dos solos graníticos e xistosos, toda esta diferenciação que consegue aportar também diferenciação aos nossos vinhos e que nos permite posicionar num nicho de mercado específico. Salientar aqui um pormenor, que ao nível nacional, nós, região vitivinícola, os nossos vinhos ocupam neste momento o segundo preço mais alto médio de venda por litro, que se cifra ali na ordem dos 8,38 por litro.
1: E tem a ver com essa diferenciação?
0: Exatamente, o que significa que quem compra os nossos vinhos está capacitado de que está a comprar um produto identitário e que tem essa mais-valia de adquirir um produto com um perfil muito diferenciador e está disposto a pagar esse preço por.
1: Ana, para fecharmos a nossa conversa de hoje, muito interessante, que mensagem é que gostaria de deixar ficar aos produtores transmontanos, aos viticultores transmontanos, no fundo? Uma mensagem de esperança?
0: Sem dúvida. Ser produtor de vinho não é fácil. Aliás, ser agricultor não é fácil. Porque, de facto, há aqui uma série de condicionantes que podem pôr tudo em causa. O setor dos vinhos ultrapassa uma crise, se assim se pode dizer. Mas, sem dúvida, que deixaria uma mensagem de esperança, porque estamos juntos nisto. A Comissão Vitivinícola está, sem dúvida nenhuma, aqui para apoiá-los naquilo que nos é possível dentro daquilo que são as nossas limitações e dizer que todos na região temos algo que não é mensurável e que não se determina por números, que é um orgulho imenso naquilo que são as nossas origens, naquilo que é o património que nós defendemos, e dizer-lhes que sem dúvida estamos cá para levar mais além aquilo que é a região vitivinícola de Trás-os-Montes, que é fantástica.
1: Muito bem, resta-me agradecer o facto de ter vindo à Terra Quente FM ao Discurso Direto e sucesso para o futuro.
0: Muito obrigada, Fernando.
1: Obrigado. Obrigada. Foi então a Presidente da CVRTM no Discurso Direto na Terra Quente FM, programa que voltará dentro de 15 dias. Até lá. 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
1: Um controverso veto presidencial. Tenho por António José Seguro, que considero um político honesto e sensato, a maior consideração enquanto presidente da República. Ainda assim, nada tendo a ver com os partidos que o promoveram, muito lamento o recente veto presidencial do decreto que visava impedir que fossem hasteadas bandeiras de natureza ideológica, partidária ou associativa em edifícios públicos e que mereceu críticas exasperadas da esquerda e da direita, algumas ofensivas até. Certo é que o Presidente da República não foi feliz neste seu veto que, em última análise, abre a possibilidade de outras bandeiras para lá das que possuem reconhecida dignidade nacional poderem ser içadas nos mastros públicos e não apenas a da associação que se diz pretende privilegiar. Tal significaria, como é óbvio, uma clara ofensa à dignidade do Estado e da nação, para lá de dividir gravosamente os portugueses. Claro que se António José Seguro fosse dono do Palácio de Belém, ninguém o impediria de hastear a bandeira que lhe desse na presidencial gana, a do PS que fosse. Não estão em causa os direitos do homem ou da mulher, a justa luta dos perseguidos, dos excluídos, dos asilados, dos trabalhadores ou dos reformados ou de quem quer que seja. Em causa está, tão e só, a dignidade e a unidade das instituições públicas que, até ver, o Presidente da República é ou deverá ser o expoente máximo, o que o inibe de, no exercício presidencial, exibir na lapela qualquer outro distintivo partidário ou clubista que não seja o emblema nacional. Portugal é, até ver, um Estado democrático, republicano e laico, e não uma monarquia, uma república teocrática, gay ou não gay, em que todos os cidadãos, independentemente da sua cor, religião ou orientação sexual, se devem respeitar mutuamente. É uma questão de dignidade e bom senso. Bandeiras, cada um agita as que lhe aprouver, mas no sítio certo. Henrique António Pedro.
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4: A Assembleia Municipal de Mirandela aprovou a proposta de segunda revisão do PDM, apresentada pelo Executivo, culminando assim um processo que se iniciou em 2019. José António Ferreira, um mirandelense mestre em História Contemporânea na área de Política Institucional, participa na edição especial comemorativa dos 50 anos da Constituição da República Portuguesa da revista O Referencial, da Associação 25 de Abril, que esta terça-feira terá sua apresentação oficial em Lisboa. O convite partiu do Coronel Aniceto Afonso, diretor da revista O Referencial, da Associação 25 de Abril, e por indicação da professora Maria Inácia Rezola, a Comissária Executiva para as Comemorações dos 50 anos do 25 de Abril, com o intuito de José António Ferreira participar na edição especial, um número duplo, comemorativo dos 50 anos da Constituição da República Portuguesa e das primeiras eleições legislativas realizadas a 25 de abril de 1976. Um convite que deixou orgulhoso o mestre em História Política Institucional.
5: Muito orgulhoso e honrado pelo convite, não apenas por mim, mas também por todos nós mirandelenses, uma vez que esta foi uma oportunidade que me foi conferida. Vem de uma instituição, a Associação 25 de Abril, representada pelos homens e militares que nos devolveram a democracia, pondo fim a 41 anos de Estado Novo e a 48 anos de ditadura. Honra que sinto reforçado por ter sido indicado à Associação 25 de Abril pela professora doutora Maria Inácia Rezola, que é Comissária Executiva Nacional das comemorações dos 50 anos do 25 de Abril, ainda em curso. Só fecham este ano estas comemorações e, de facto, penso que reflete aquilo que é todo o esforço e todo o trabalho que tenho dedicado à investigação sobre estas temáticas nos últimos anos.
4: Nesta edição especial, José António Ferreira participa com o artigo O Caminho da Democracia Portuguesa, Constituição de 1976, da eleição à sua aprovação.
5: Percorrendo o que foi todo o seu percurso, o pacto MFA Partidos, a organização dos seus trabalhos, os temas polémicos, influências, separação de poderes, em que atravessou todo este trabalho o PREC, o período revolucionário em curso como conhecemos, culminando com a sua aprovação, em que os nossos deputados constituintes nos legaram uma Constituição que consagrou na sua arquitetura institucional um modelo de democracia pluralista, consagrando a garantia de direitos e liberdades dos cidadãos, o pluralismo da expressão, a divisão de poderes e o poder local, que também uma marca de uma conquista muito importante para o nosso país.
4: Já em 2016, o mirandelense integrou o grupo restrito de autores do Dicionário de História de Portugal, 1974-1976, que visou contribuir para o conhecimento da história do período de transição para a democracia em Portugal, retratando o intervalo temporal ocorrido entre a ruptura com o Estado Novo, por via do golpe militar do 25 de abril de 74, até o que se considera ser o encerramento do período revolucionário que se lhe seguiu com a promulgação da Constituição de 1976, em abril desse ano, assim como a realização de eleições legislativas e presidenciais e mais tarde para as autarquias locais. Nessa edição do Dicionário de História de Portugal, o também ex-secretário da Mesa da Assembleia Municipal de Mirandela foi o responsável pela parte relativa ao poder local, relatando o agitado percurso político vivenciado nas autarquias locais no período revolucionário pós-25 de Abril, em que se procedeu à admissão dos seus titulares e à sua substituição por comissões administrativas. A Assembleia Municipal de Mirandela aprovou a proposta de segunda revisão do PDM, Plano Diretor Municipal, apresentada pelo Executivo, culminando assim um processo que se iniciou em 2019. Trata-se do principal instrumento de gestão territorial, que vai estar em vigor pelo menos durante 10 anos, que incorpora as regras de classificação e de qualificação de solo previstas no regime jurídico dos instrumentos de gestão territorial, substituindo o atual PDM que está em vigor desde 2015, Beatriz Mendes.
6: Na proposta aprovada está implícita a diminuição de cerca de 7% da área de solo urbano, comparativamente ao atual PDM. No entanto, o presidente do município entende que está salvaguardado o desenvolvimento sustentável do concelho.
7: Já ficou salvaguardada também no PDM a nova área de acolhimento empresarial, portanto, uma nova zona industrial, por assim dizer. Portanto, isso é importante nós percebermos que este PDM vai alavancar tudo o que é a economia local, sob o ponto de vista, portanto, acautelamos as infraestruturas hoteleiras que possam vir a ser instaladas, acautelamos esta nova zona de acolhimento empresarial, portanto, e garantidamente é um crescimento que nós queremos ver de forma sustentável e que vai garantir que Mirandela possa crescer com sustentabilidade e com rigor.
6: Vítor Correia faz questão de vincar que a legislação foi alterada e que agora passam a ficar bem definidas as áreas que podem ser urbanas ou rústicas.
7: Uma coisa era área urbanizável e a legislação alterou. Deixou de ser área urbanizável e passou a ser área urbana e área rural. Nessa área urbanizável Efetivamente, estavam lá áreas que não tinham condições nenhumas para haver edificados, para haver a construção. Apenas era uma área que estava limitada. Com esta nova legislação, vai-se ao pormenor. As áreas que são urbanas, são efetivamente urbanas e têm condições para ser edificadas. Algumas delas, nomeadamente dentro da cidade de Miradela até, saíram da área urbanizável e já tinham alguns espaços verdes. Portanto, isto é, os espaços verdes, que vamos continuar a trabalhar com eles, mas saíram dessa área urbanizável. E isso é fundamental dizer, portanto, a diminuição que houve de 6,9% não é nada de extraordinário. Porque a área que fica urbana são de 1.616 hectares. E nós é nesses 1.616 hectares que temos que se concentrar. Se o plano municipal não viesse a ser aprovado, estava em causa toda a área urbana. Portanto, o concelho parava até que se viesse a resolver.
6: Com esta clarificação, o presidente do município de Mirandela entende que permite uma melhor gestão de recursos financeiros por parte da autarquia.
7: Na zona urbana implica também infraestruturar, isto é, todas as zonas urbanas têm que ter infraestruturas. E isso implicava também que o município fizesse um investimento sob esse ponto de vista, isto é, a área que fica como zona urbana tem que ter condições infraestruturais, água, luz, saneamento. E isso não era possível, nós estarmos a criar em zonas que não sabíamos se iam ter qualquer retorno. Estar aqui a fazer um investimento só porque alguém mais tarde se podia lembrar de ir lá fazer um edifício, ou edificado, não era razoável porque obriga-nos a cabimentar esse valor.
6: Nesta revisão do PDM de Mirandela, ficam definidos quais são os solos rústicos ou urbanos. Os urbanos são espaços para urbanização ou edificação, com ou sem construção, mas com perspectivas de ter, enquanto os solos rústicos têm aptidão agrícola, pecuária, florestal ou de outra ordem natural.
4: A revisão do PDM de Mirandela foi aprovada na reunião da Assembleia Municipal da passada sexta-feira, com 30 votos a favor, 15 contra e 12 abstenções. Apesar do porta-voz do grupo do PST, Rui Sá, ter optado pela abstenção, foi sugerida a liberdade de voto aos membros eleitos por sociais-democratas, naquele órgão autárquico, e registaram-se 2 votos a favor, 6 contra e 11 abstenções. Rui Sá explica as razões da sua abstenção na votação.
8: O documento aporta situações em concreto muito importantes para o concelho e que podiam ficar adiadas sabe-se lá por quanto tempo, e entendemos que o adiamento destas situações traria mais a perder para o desenvolvimento do concelho e não havia garantia nenhuma de que a produção de um novo regimento, de um novo regulamento, de nova revisão do PDM daqui a 3 ou 4 anos, que podia levar esse tempo, fosse melhor do que esta. Muito pelo contrário, sabe-se que as orientações nacionais, nomeadamente o regime do REGIT, são um bocado de restringir as áreas urbanas e pronto, e foi um bocado neste sentido que achámos não adiar o concelho.
4: A bancada do Chega votou contra, sentido de voto aqui explicado pela porta-voz Marisa Aranda.
9: Queria, de facto, esperar pelos esclarecimentos do Sr. Presidente da Câmara para perceber se efetivamente havia margem para votar a favor. Após os esclarecimentos, de facto não fiquei convencida, as dúvidas de alguma forma mantiveram-se, sobretudo porque percebi que o grande argumento inicial do Sr. Presidente da Câmara relativamente à aceitação desta proposta passava por dizer que tinha sido uma proposta bastante participada em termos de participações públicas, e depois, em termos da Assembleia Municipal, acabou por dizer que assim não era e que até tinha ideia que poderia ter sido muito mais participado. Para além disso, acabou por dar um argumento novo, no sentido de que, a ser recusada esta proposta, em termos da Assembleia Municipal, o grande inconveniente seria, de facto, Mirandela ficar prejudicada em termos de fundos comunitários. Não me convenceu, de facto.
4: Vasco Cada Vez, do movimento Duarte Travanca Amar Mirandela, também votou contra a proposta de revisão do PDM.
10: Há uma alteração muito grande na área urbana, das aldeias, em algumas aldeias. Portanto, isso não foi explicado devidamente. E eu julgo que isso prejudica o desenvolvimento das aldeias, especialmente Val Salgueiro, perdeu cerca de 26% da área urbana, e isso é penalizador para as pessoas que já tinham expectativas criadas, não é? Basicamente, um plano que não serve uma aldeia não pode servir um município, não é? O plano tem que servir todos. Se nos põe uma pressão para aprovar, porque vamos perder fundos. Portanto, estão-nos a dizer que já não há hipótese de podermos fazer alterações ao plano. Portanto, tenho que votar contra, necessariamente, porque acho que é mau. Na verdade, eu julgo que seria importante, numa situação destas, ter alguma margem para se poderem fazer ajustes em função da deliberação da Assembleia Municipal. E não temos essa margem, portanto, que é bastante mal ter uma discussão e ter uma opinião de todos, não é? É óbvio que nós podemos sempre intervir na discussão pública, mas nada nos garante que o documento chegue cá com as nossas intervenções. Por causa do Embalse Salgueiro, eu fiz uma recomendação para o município que não foi aceita, não é?
4: Virgílio Tavares, eleito pelo Movimento Independente Move Mirandela, optou pelo voto contra.
11: Disse que se fosse esclarecido devidamente, quer as perguntas que eu fiz, quer as perguntas que outros deputados fizeram, que ainda iria decidir. O que é facto é que o Sr. Presidente não esclareceu nada, não respondeu perguntas nenhumas, apenas defendeu e parece que pôs um espectro de que se o PDM não fosse aprovado, queria acontecer um cataclismo em Mirandela. E a verdade é esta, é que se ele não responde, eu votei contra, porque entendo que é neste momento, tal qual o PDM está feito, vai ser muito prejudicial para Mirandela, para a atração de pessoas, para captar os investidores, e o principal problema é a desertificação, a falta de povoamento ou despovoamento. Nós cada vez, então as nossas aldeias cada vez estão mais despovoadas. Com este PDM não vai haver hipótese de alguém sentir-se atraído para vir para Mirandela. Os preços vão disparar, porque há menos área urbana, e as pessoas escolhem outros concelhos vizinhos.
4: O mesmo sentido de voto teve o membro da Iniciativa Liberal, Tiago Moraes.
12: O PDM é um conjunto de documentos muito extenso. Nós, obviamente, procedemos ao aconselhamento dentro da nossa equipa, de quem é especialista nesta área, e vimos que o PDM não era um documento ambicioso. Ou seja, havia uma redução do solo urbanizável, que nós não concordamos, num concelho que nós queremos que atraia pessoas, que queremos que as pessoas sejam capazes de construir casa aqui. E portanto achamos que não é ambicioso o suficiente para aqueles objetivos que um concelho de baixa densidade como o nosso efetivamente precisa.
4: Já o único representante da CDU na Assembleia Municipal, Jorge Humberto, optou pela abstenção.
13: Para já é um documento importante para o desenvolvimento de Mirandela. E obviamente que não estamos de acordo com muitos pontos que este PDM aborda. Nem tem concretamente a ver com a questão da perda da área urbanizável na cidade e até mesmo em algumas aldeias, obviamente que é sempre penalizante, mas nós não podemos ver isto como o copo meio cheio ou com o copo meio vazio. O importante aqui, estamos a falar do desenvolvimento do concelho. E aquilo que neste documento expressa bem é que vem na sequência daquilo que foi o PDM 2015, em que houve, digamos, um excesso de área urbanizável que depois não foi contemplada com aquilo que tinham que ser, digamos, a conclusão de infraestruturas por parte da Câmara. Portanto, criaram-se expectativas irrealistas e, obviamente, que isto também, através daquilo que é uma diretiva de Bruxelas e, concretamente, também do Governo Português, porque é uma diretiva, torna este documento não vazio naquilo que pode ser o desenvolvimento dela, depende fundamentalmente daquilo que o Executivo vai implementar naquilo que é o mais importante, na fixação das pessoas, porque não é isso que está em causa. Nós termos mais habitação não quer dizer que vamos ter mais pessoas, antes pelo contrário. As medidas políticas têm que ir de encontro àquilo que são a fixação das pessoas, à atração de novas pessoas e, concretamente, também diretamente ligado àquilo que é, digamos, no tecido económico, é a relevância daquilo que é o solo.
4: Diga-se ainda que na bancada dos presidentes de junta, eleitos por movimentos independentes, dois deles votaram a favor e um contra.
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0: 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Agenda Cultural de Mirandela. O Santuário de Nossa Senhora do Amparo em Mirandela volta a receber as tradicionais verbenas, um momento de encontro, convívio e celebração que reúne a comunidade em torno de uma das mais emblemáticas tradições de Mirandela. Ao longo de 3 fins de semana, o recinto do santuário será palco de animação, reencontros e momentos de partilha, mantendo viva a tradição profundamente enraizada na identidade local. O primeiro é já este sábado e domingo. O Café Memória, um projeto destinado a pessoas com problemas de memória ou demência, bem como a respectivos familiares, amigos e cuidadores para partilha de experiências e suporte mútuo, volta este sábado. Pretende oferecer um ambiente acolhedor, reservado e seguro, facilitando a interação entre pares, apoio emocional, informação atual e útil, e promove a participação de todos em atividades lúdicas e estimulantes com o apoio de profissionais de saúde ou de ação social. A participação é gratuita e não necessita de inscrição. O encontro Café Memória acontece mais uma vez este sábado a partir das 10 da manhã na Ecoteca em Mirandela. O fim de semana traz também a oportunidade para encontrar produtos a preços especiais e apoiar o comércio local na Feira de Stocks, que regressa ao Parque do Império em Mirandela. Durante 2 dias, os visitantes poderão usufruir de grandes descontos em diversos artigos num ambiente de convívio e animação pensado para toda a família. Além das oportunidades de compra, o evento contará com a animação musical, insufláveis para os mais pequenos e outras atividades que prometem tornar a visita ainda mais agradável. A Feira de Stocks acontece sábado e domingo entre as 10 e as 19. 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
5: Olá, boa tarde, bem-vindos à primeira edição da CIR para esta terça-feira, 16 de junho. A Assembleia Municipal de Mirandela aprovou a proposta da segunda revisão do PDM, apresentado pelo Executivo, culminando assim um processo que se iniciou em 2019. A Cooperativa de Agricultores de Barroso ofereceu às Corporações de Bombeiros do Conselho de Montalegre equipamentos de proteção individual. O município de Alfândega da Fé foi distinguido com a classificação máxima de 5 estrelas da rede de municípios Amigos da Juventude. São estes os assuntos a desenvolver já a seguir.
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5: vez mais, muito boa tarde. A Polícia Judiciária de Vila Real deteve um homem de 20 anos em situação irregular em território nacional, fortemente indiciado pela autoria de um crime de incêndio florestal cometido a 26 de setembro de 2025 na zona da Vila Velha, em Vila Real. Na ocasião, o suspeito provocou um incêndio com recurso à chama direta, ao que tudo indica com um isqueiro ou com a ponta de um cigarro. O detido, residente em Vila Real, vai ser presente a primeiro interrogatório judicial para a aplicação das medidas de coação. A Assembleia Municipal de Mirandela aprovou a proposta da segunda revisão do PDM, do Plano Diretor Municipal, apresentada pelo Executivo, culminando assim com o processo que se iniciou em 2019. Trata-se do principal instrumento de gestão territorial, que vai estar em vigor pelo menos durante 10 anos, que incorpora as regras de classificação e qualificação do solo previstas no regime jurídico dos instrumentos de gestão territorial, substituindo o atual PDM, que está em vigor desde 2015, Fernando Pires.
8: Na proposta aprovada está implícita a diminuição de cerca de 7% da área de solo urbano comparativamente ao atual PDM. No entanto, o Presidente do Município entende que está salvaguardado o desenvolvimento sustentável do concelho.
9: Já ficou salvaguardada também no PDM a nova área de acolhimento empresarial, portanto uma nova zona industrial, por assim dizer. Portanto, isso é importante nós percebermos que este PDM vai alavancar tudo o que é a economia local, sob o ponto de vista, portanto, acautelamos as infraestruturas hoteleiras que possam vir a ser instaladas, acautelamos esta nova zona de acolhimento empresarial, portanto, e garantidamente é um crescimento que nós queremos ver de forma sustentável e que vai garantir que Mirandela possa crescer com sustentabilidade e com rigor.
8: Vítor Correia faz questão de realçar que a legislação foi alterada e que agora passam a ficar bem definidas as áreas que podem ser urbanas ou rústicas.
9: Uma coisa era área urbanizável e a legislação alterou. Deixou de ser área urbanizável e passou a ser área urbana e área rural. Nessa área urbanizável, efetivamente, estavam lá áreas que não tinham condições nenhumas para haver edificados, para haver a construção. Apenas era uma área que estava limitada. Com esta nova legislação, vai-se ao pormenor. As áreas que são urbanas, são efetivamente urbanas e têm condições para ser edificadas. Algumas delas, nomeadamente dentro da cidade de Mirandela, até saíram da área urbanizável e já tinham alguns espaços verdes. Portanto, isto é, os espaços verdes, que vamos continuar a trabalhar com eles, mas saíram dessa área urbanizável. E isso é fundamental dizer, portanto, a diminuição que houve de 6,9% não é nada de extraordinário, porque a área que fica urbana são de 1.616 hectares e nós é nesses 1.616 hectares que temos que nos concentrar. Se o plano municipal não viesse a ser aprovado, estava em causa toda a área urbana, portanto o concelho parava até que se viesse a resolver.
8: Com esta clarificação, o Presidente do Município de Mirandela entende que permite uma melhor gestão de recursos financeiros por parte da autarquia.
9: Na zona urbana implica também infraestruturar, isto é, todas as zonas urbanas têm que ter infraestruturas. E isso implicava também que o município fizesse um investimento sob esse ponto de vista, isto é, a área que fica como zona urbana tem que ter condições infraestruturais, água, luz, saneamento. E isso não era possível, nós estarmos a criar em zonas que não sabíamos se iam ter qualquer retorno. Estar aqui a fazer um investimento só porque alguém mais tarde se podia lembrar de ir lá fazer um edifício ou edificado não era razoável, porque obriga-nos a cabimentar esse valor.
8: Nesta revisão do PDM de Mirandela, ficam então definidos quais são os solos rústicos ou urbanos. Os urbanos são espaços para urbanização ou edificação, com ou sem construção, mas com perspectivas de ter, enquanto os solos rústicos têm aptidão agrícola, pecuária, florestal ou de outra ordem natural.
5: A revisão do PDM de Mirandela foi aprovada na reunião da Assembleia Municipal de Mirandela na passada sexta-feira, com 30 votos a favor, 15 contra e 12 abstenções. No passado domingo, uma tempestade de granizo assolou uma parte do concelho de Boticas, em especial na localidade de Carvalheiros. A dimensão do granizo, quer no tamanho, quer na quantidade, destruiu muitas culturas agrícolas, provocando avultados prejuízos aos agricultores. O presidente da Câmara de Boticas, Guilherme Pires, diz que estão a ser levantados os prejuízos e garante que vai procurar ajudar os agricultores.
10: Houve alguns estragos em algumas freguesias com granizo. Estamos atentos, estamos a recolher informações sobre o assunto e com certeza, se houver forma de apoiar nos nossos municípios, assim faremos. Sim, estamos atentos a esses estragos. Sim, porque há uma parte do concelho que não foi afetada e nos outros, efetivamente, houve ali a destruição de hortas e de alguma produção agrícola. Estamos agora a fazer o levantamento e e estudar a forma de ressarcir um bocadinho os nossos agricultores sobre esses prejuízos, sim.
5: A Autarquia de Boticas está a fazer o levantamento dos prejuízos causados pelo granizo no passado domingo para depois ajudar quem ficou com as culturas destruídas. O secretário de Estado das Florestas regressou ao Conselho de Macedo Cavaleiros, mais concretamente à freguesia de Ala, para acompanhar os trabalhos da máquina de rastos atribuída pelo Instituto de Conservação da Natureza e das Florestas à CIM Terras de Trás-os-Montes, no passado mês de dezembro, Maria João Canadas.
11: O secretário de Estado das Florestas regressou ao Conselho de Macedo Cavaleiros, mais concretamente à freguesia de Ala, para acompanhar os trabalhos da máquina de rastos atribuída pelo Instituto da Conservação da Natureza e das Florestas, o ICNF, à CIM, Terras Trás-os-Montes, no passado mês de dezembro. Ao longo dos últimos meses, este equipamento já permitiu criar 60 quilómetros de rede viária em caminhos florestais, faltando agora 40 para completar o compromisso firmado no contrato de comodato assinado a quando da atribuição da máquina. Rui Ladeira garantiu que vê com muita satisfação a boa gestão dos recursos públicos e sublinhou que, tendo em conta a evolução dos trabalhos, será possível duplicar a sua intervenção no futuro próximo.
12: Eu dizia que 60 quilómetros para aquilo que é um objetivo e um compromisso de 100 por cada ano é extraordinário. Em poucos meses já se concretizou mais de metade do objetivo e do compromisso. Estou certo que com esta cadência, com este trabalho, com esta determinação, esta CIM vai certamente duplicar ao final do ano, porque é no final do ano que fazemos essa avaliação, antes da época de risco, mas também até ao final do ano, civil, aquilo que é o desenvolvimento destas infraestruturas e o apoio, como eu disse, nos momentos mais difíceis.
11: Destacou ainda que a criação de uma rede viária faz parte da estratégia intermunicipal de prevenção e gestão do território.
12: Mas constatar no terreno aquilo que é a operação, não só da máquina de rastros, com eficiência daquilo que estava pensado e preconizado e que faz parte da estratégia do território, seja a nível municipal, seja a nível intermunicipal da região, que é beneficiar e operacionalizar os caminhos florestais, conforme vimos aqui este trabalho, mas sobretudo também criar essa acessibilidade aos produtores, aos proprietários, ganharem esperança que muitos deles já tinham terrenos que já lá não iam para limpar, para gerir, aqui para tirar a cortiça, que é o caso, e ganham um novo ânimo para isso. Mas também é mais, tem outro aspecto muito relevante, tem vários, mas estes em particular, que é garantir a infraestrutura de apoio e de servidão àquilo que é o período difícil que a cada ano vivemos, face às alterações climáticas. Uma ocorrência, uma ignição, pode ser uma trevoada, pode ser um malvadez, também existe, pode ser negligência, e portanto tudo isso carece de ter infraestruturas capazes.
11: A visita foi acompanhada pelo Presidente da Câmara Municipal de Macedo Cavaleiros, que frisou que este equipamento é um recurso fundamental para a prevenção de incêndios florestais.
13: Foram contabilizados quase 60 quilómetros, o que é excelente, e depois vai passar para o resto dos municípios da CIM, que é para isso exatamente que ela está cá. Vai fazer com que tenhamos mais meios e que tenhamos caminhos mais limpos para que esta altura da época de incêndios que se aproxima não seja tão má e que consigamos todos fazer com que cheguemos às questões de incêndio e de mata, não é? Mais rápido.
11: A máquina de rastos vai estar ao dispor dos municípios durante a época crítica de incêndios, como esclareceu o presidente da CIM Terras Trás-os-Montes, Pedro Lima.
14: Sensivelmente, esta máquina vai ter 9 meses que vai fazer a proteção da floresta a nível dos municípios e 3 meses em que vai ficar adstrita ao dispositivo contra incêndios rurais de proteção. Eu queria só destacar que realmente as palavras do Sr. Secretário de Estado são bondosas, mas acho que são justas. A CIM Terras Trás-os-Montes e os seus municípios que a compõem têm uma sensibilidade muito grande para com o meio rural e para com a conservação. Eu queria destacar que aquilo que se passa aqui é uma medida de conservação. Nós estamos aqui a proteger a floresta, a proteger os interesses privados e, portanto, evidentemente que também tem que haver aqui uma sintonia com todos os atores aqui, o ICNF, a GNR, dentro do ICNF destacar os sapadores florestais, dentro dos municípios destacar os operadores das máquinas.
11: A próxima intervenção no Conselho de Macedo Cavaleiros será realizada na Serra de Bornes.
5: E a máquina de rastos depois seguirá os restantes municípios que compõem a Comunidade Intermunicipal Terras de Trás-os-Montes. No âmbito do seminário dos agrupamentos de baldios, que decorreu em Monte Alegre, a Cooperativa Agrícola do Barroso, entidade promotora deste encontro, ofereceu às corporações de bombeiros de Salto e de Monte Alegre equipamentos de proteção individual. Este ato pretendeu reconhecer o importante papel dos bombeiros na proteção das populações e da floresta, como frisa o presidente da CUP Barroso, Nuno Sousa.
15: A ideia de ajudarmos, neste caso, as corporações de bombeiros de Salto e de Monte Alegre, porque reconhecemos nelas um trabalho exemplar que têm feito nos últimos anos, que também nos últimos anos não tem sido fácil para a questão dos bombeiros, porque têm vivido tempos muito complicados aqui na região. E então foi um bocado a passar-lhe uma mensagem de apoio e que estamos com eles e que continuem a fazer o que estão a fazer, porque eles são as pessoas que protegem a população e que nos ajudam também quando faz falta. Portanto, e nós também queremos ajudar nesse sentido.
5: Para o adjunto de comando dos bombeiros de Monte Alegre, Júlio Lopes, este ato reveste-se de grande importância para a corporação.
16: Sim, o equipamento de proteção individual faz falta. O equipamento que nos foi oferecido foi combate a incêndios rurais, que infelizmente esses tipos de equipamentos têm um limite de lavagens. Ao fim desse limite de lavagens deixam de produzir operacionais, portanto é sempre uma mais-valia. Se uma pessoa necessita sempre mais, até porque eu tenho um corpo ativo com cerca de 70 elementos. Assim, independentemente de ser um ou serem cinco ou seis equipamentos de proteção individual, é sempre uma mais-valia.
5: Hernani Carvalho, comandante dos Bombeiros de Salto, diz que este gesto da CUP Barroso demonstrou uma grande sensibilidade e um sinal de respeito pelo trabalho dos bombeiros.
17: Todos os equipamentos que sirvam para potenciar a segurança dos nossos operacionais são importantes, mas estes, devo dizer, revestem num significado ainda maior, porque foi uma iniciativa da cooperativa, da CUP Barroso, a quem agradecemos e enaltecemos o gesto, mas sobretudo que demonstrou uma grande sensibilidade com os nossos bombeiros, mas uma cooperação muito estreita entre os parceiros do território, uma cooperação muito estreita e uma atenção muito grande e um sinal de respeito muito grande por parte dos nossos bombeiros. É importante deixar aqui, naturalmente, aos dirigentes da CUP o nosso reconhecimento e o nosso agradecimento.
5: A Cooperativa de Agricultores do Barroso ofereceu equipamento de proteção individual às duas corporações do Conselho de Monte Alegre. O município de Alfândega da Fé foi distinguido com a classificação máxima de 5 estrelas da Rede de Municípios Amigos da Juventude, reconhecimento atribuído pela Federação Nacional das Associações Juvenis. A distinção foi entregue durante o Encontro Nacional da Rede de Municípios Amigos da Juventude e reconhece o trabalho desenvolvido pelo município na promoção das políticas locais de juventude, participação cívica e valorização dos jovens no Conselho. A vice-presidente da Câmara Municipal de Alfândega da Fé, Maria Manuel Silva, considera que este reconhecimento resulta de uma estratégia iniciada no mandato anterior e centrada no envolvimento dos jovens na vida da comunidade.
18: Efetivamente, esse também é um trabalho que iniciámos no mandato passado. Lá está, tendo em conta também, nós há pouco falávamos do regulamento de apoio à natalidade, mas também nós percebemos a carência que temos de intervenções mais diretas com a nossa juventude, porque também sabemos da dificuldade que temos de os reter a partir do momento em que eles saem e terminam o ensino obrigatório. A maior parte deles que saem dificilmente têm regressado e a nossa ideia também é criar aqui dinâmicas que envolvam os jovens, não só nas atividades comunitárias, associativas do Conselho, mas também fazê-los perceber que há oportunidades dentro de casa que os possam fazer ficar e que lhes deem um bom rendimento e uma vida digna.

0: atenção àquilo que são as reivindicações destes jovens.
1: O reconhecimento da Federação Nacional de Jovens reforça o compromisso do município de Alfândega da Fé com a promoção de uma juventude mais participativa, ativa e envolvida no envolvimento e no desenvolvimento do concelho. A Assembleia Municipal de Mirandela aprovou a proposta da segunda revisão do Plano Diretor Municipal apresentada pelo Executivo, que considera ser este um plano que projeta o concelho para o futuro.
2: Já ficou salvaguardada também no PDM a nova área de acolhimento empresarial, portanto uma nova zona industrial, por assim dizer. Portanto, isso é importante nós percebermos que este PDM vai alavancar tudo o que é a economia local, sob o ponto de vista, portanto, acautelamos as infraestruturas hoteleiras que possam vir a ser instaladas, acautelamos esta nova zona de acolhimento empresarial, portanto, e garantidamente é um crescimento que nós queremos ver de forma sustentável.
1: Chegamos assim ao final da primeira edição da CIRA. A cadeia de informação regional regressa logo mais às 18h30. Tenha uma boa terça-feira, boa tarde e até logo.
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3: Boa tarde, minha gente. Liga aí, fica a par.

0: Aracate FM, muito boa tarde, estamos de regresso. Mais um programa de discos pedidos, edição de terça-feira, dia 16 de junho. Minha gente, ligar para a Terra Quente, 278-200-600, 278-200-601, só a partir de agora. É a nossa edição, obrigado por estar desse lado em 105.2, 105.5 e também terraquentefm.net. Vamos saber quem está do outro lado. Boa tarde.
1: Boa tarde, José.
0: Ora viva, Lucinda, como está? Tudo bem?
1: Tudo bem.
0: Tudo bem.
1: Um pouquinho na barriga, melhor.
0: Melhor ainda. Qual é a música que quer ouvir?
1: Olha, eu queria ouvir uma música bonita do Bunga.
0: Bunga.
1: Para o Tozé.
0: Muito bem. E então, e para quem é que vai a música?
1: Olha, vai para todos vocês da Rádio Terra Quente, vai para o Tozé e para toda a família. É aqui para o Zé Manuel, para os pais, é para o Zé de Grilo, vai para o Freitas e Família, vai para o São Fernando da Palocci e para toda a família. É para mim, para a filhota, e vai para todos os ouvintes e participantes e para o Tozé com... Um beijinho, um bom almoço e até amanhã.
0: Muito bem, muito obrigado. Um beijinho grande também para si e até amanhã.
1: Amanhã,
0: tudo bem. Deus, muito obrigado. Mais uma participação, boa tarde.
2: Acontece, José, eu não fui o primeiro.
0: Não, é dos primeiros, está tudo bem?
2: Está tudo.
0: Qual é a música? É ora, isso é que é bom. Qual é a música que quer ouvir, amigo Zé?
2: Olha, a música para o Zé José Abreu, Mãos ao Ar.
0: Do Johnny Abreu, Mãos ao Ar. Ok, para quem é que vai?
2: Vai para a Sabrina, para o Soares, para a Soluína, para a Sorejinha, para o José, e para o primeiro espaço, vai para o Freitinhas, vai para o Zé Manuel Solções, vai para a Solucinda aqui na agora, valeu, vai para a Soluzinha, para a Amélia e para o marido, vai para a Dona Luz Volteiras e vai para a Bolívia, vai para o Sr. Fernando Cabreiro, vai para o Sr. Raul, para o Marco da Sobreira, e para o Sr. Amirque, e para o João Pascoal, e para o Elvalongo, para o Paulo Quintela e para a senhora dele. Olha, e para toda a gente, e para o senhor, e até amanhã, obrigado.
0: Muito bem, muito obrigado. Um abraço grande também. Até amanhã, amigo Zé.
2: Até amanhã.
0: Muito obrigado. Vamos à música.

0: Ora, muito bem, está a música de Johnny Abreu. Vamos em frente, mais uma participação. Quem será que está do outro lado? Boa tarde.
1: Quem é que será?
0: Boa tarde, Dona Lourdes. Viva, como está?
1: Tarde,
0: está quentinho isto? Está quentinho, está quentinho.
1: Está quente, está. Eu estive muito mal.
0: Então?
1: Sou chá, tenho tomado chá.
0: Pois.
1: Mas a barriga que me deu, não sei o que é que me aconteceu.
0: Pois, mas esse problema já há algum tempo que o tem, Dona Lourdes. Já sabe que tem que ir ao médico para saber o que é que se passa.
1: Tenho que ir, tenho.
0: Pois claro que tem que ir, exatamente. Ora, minha amiga, vamos então ouvir uma música de quem?
1: Zé Amaro.
0: Zé Amaro, boa escolha. Para quem vai?
1: Ele vai para si, vai para a sua senhora, vai para o seu filho, para os seus pais, para o seu sogro, vai para a Dona Adelaida, para a sua Dona Chama, para o marido e para os filhos, vai para a Admira, para a minha irmã, para os meus sobrinhos todos, vai para a Dona Margarida também, muitos beijinhos para ela, esteja tudo bem com ela, e vai para a Dora de Serragatã, para a mulher e para os filhos, para a Dora dos Eixos, um beijinho para ela, para a Dona Fernanda dos Eixos também, e vai para a Dona Gina, para o marido, para os filhos, para a netinha, para a nora, para toda a gente que eu costumo falar, e um beijinho para si até amanhã.
0: Muito bem, muito obrigado, beijinho grande também para si. Até amanhã, Dona Lourdes, e as melhoras.
1: Obrigada, senhor.
0: Deus, muito obrigado nós. Mais uma participação, boa tarde.
2: Boa tarde.
0: Lúcia, boa tarde, viva. Tudo bem?
2: Tudo bem, com a graça do Senhor.
0: Melhor. Qual é a música
2: que
0: quer?
2: Depois do almoço.
0: Ainda bem.
2: Depois do almoço, o que é que quer? Agora é descanso.
0: Claro que
2: agora
0: sim.
2: Vou. Como é? Vou estudar.
0: Faz bem. Ora, faz muito bem. Eu também estudava, se me deixassem. Mas pronto.
2: Não deixam porquê?
0: Pois não, porque se tem que fazer, que senão até estudava um bocadinho. Pois. Mas pronto.
2: Ah, pois. Quando chegar à minha idade, estuda demais.
0: Enfim. Lúcia, qual é a música que quer ouvir?
2: Olha, vamos ouvir A Luz Que Me Guia, de Rui Bandeira.
0: Ok, para quem vai a música?
2: Olha, vai já para si, para João, para o Mateus, para os seus pais, para os seus sócios, para a família, para a Julinha, para os dela, vai para a Zulmirinha, vai para a Paula também, um beijinho especial para elas, vai para o Milvino, para o Mário Família, para a Luz e Família, para o Sr. Fernanda, para a Lorca, para a Nazaré, para a Dona Ana, um beijinho muito grande para eles. Vai para o Doutor Santos Família, assistente e colaboradores, vai para o Miguel, vai para o Peixinho, para a Dona Adelaide, para a Dona... vai para a Piedade, para as nossas Cristinas, vai para a Verónica, para o Doutor Façanha, as melhoras para a nossa Glorinha, para a nossa Isabelinha, vai também para a Margarida e para o filho, para a Dona Júlia, vai para a Dona Agostinha, para a Dona Adelaide, para a Dona Rita, para o Sr. Freitas, para a Dona Beatriz, um beijinho muito grande para a Dona Celeste Sabrosa e para o Sr. Magalhães, vai também um beijinho muito grande para a nossa Beatriz Carlina e muita força. Participantes ouvintes, parabéns para quem está, parabéns para todos os que conseguem trabalhar com colaboradores, um beijinho muito grande, para todos os nossos imigrantes, todos aí, até amanhã, se não se quiser, tá?
0: Muito
2: beijinho
0: bem.
2: Grande, tenham um bom almoço e uma boa tarde de calor.
0: Isso mesmo, é isso. Muito obrigado, beijinho grande também, até amanhã.
2: Beijinho, até amanhã, se Deus quiser, bom almoço.
0: Muito obrigado,
2: tchau.
0: Muito obrigado.
2: Tchau.

Arigato FM, são 13 horas e 19 minutos. Falta-nos ouvir música de Rui Bandeira. Obrigado por estar e por nos dar boleia também, se for o caso. Aí em 105.2, 105.5 e também terraquentefm.net para todos os nossos imigrantes, especialmente eles que estão sempre, mas sempre a ouvir a Terra Quente. Pois muito bem, não se preocupem, amigos, porque não tarda, já estão aqui à nossa beira para uns dias de merecidas férias, não é? Está quase, está quase.

0: Muito bem, música de Rui Bandeira. E são agora 13 horas e 25 minutos. Para já não temos ninguém. Temos aí a linha disponível, 278-200-600 ou então 278-200-601. Pois muito bem, nós vamos em frente, temos em música, pronto, temos aquela música nossa, é a música para os nossos ouvintes, mas entretanto vamos atender alguém que já está do outro lado. Boa tarde.
1: Boa tarde.
0: Ora, boa tarde. Olha, nosso amigo João. Boa tarde, João.
1: Boa tarde.
0: Então, João, os dizitos, meu amigo, já se pode perguntar. Ora, para a saúde.
1: Pois já, rapaz, mas temos de estar a prioridade a quem liga todos os dias, pá.
0: É, às vezes, não é?
1: Claro, outras então não vezes. Podemos estar sempre em... Temos que dar prioridade, não é?
0: A quem liga todos os dias, aqueles que ligam de vez em quando.
1: É, quem liga todos os dias.
0: Pois, exato, exato.
1: Que é para não falharem, sabes?
0: Então, João, mas tu também podes ligar, meu amigo. Já sabes que eu gosto... Opa,
1: não é fácil.
0: Eu sei que a tua vida não é
1: fácil.
0: Eu venho chisco.
1: Mas então, não está fácil, rapaz.
0: Então, meu amigo, vamos lá saber. Está tudo bem contigo? Está tudo bem de saúde? Está que eu ontem passei por ti e que estavas bem.
1: Não estava.
0: Sim, o rapaz ali, hein? Estavas com um aspecto maravilhoso. Muito bem.
1: Ora, vês.
0: Sim, senhor. E então, queres ouvir uma música de quem? Diz-me lá.
1: Quero ouvir os Cock Robin.
0: Boa. Eu sei que é boa música, mais nada. Deve estar a dizer...
1: Então, não é,
0: a Maria José deve estar a dizer, aí está a nossa música, hein? Assim mesmo.
1: Claro, então.
0: Claro, o Clube da Boa Música.
1: A música é das nossas, pá.
0: E então, para quem é que vai a música?
1: Olha, vai para mim, vai para ti com um abraço. Vai para a minha esposa, para os meus filhotes. Vai para o Helder, um abraço para ele. E vai para o patrão dele também, para a malta que anda lá a trabalhar com eles. Vai para o Toreiro. Vai para o Marco. Vai para o Tia Milker. Vai para o Sr. Fernando da Palorca. Vai para o Sr. Raul. E vai para toda a gente que está a ouvir a Terra Quente.
0: Muito bem, certíssimo. Muito obrigado.
1: Pronto, olha, daqui João, mais uns dias, rapaz.
0: Isso mesmo, quando quiseres, nós estamos cá, meu amigo.
1: Ou bem sei que estás, não é?
0: Mas nem sempre é fácil ligar, não é?
1: Não é fácil,
0: pois,
1: não.
0: Acredito.
1: Agora também começámos com os fenos.
0: Pois.
1: E tens, nós os pastores, não é?
0: Tens estudado, não? Tens estudado alguma coisa? Não.
1: Oh, rapaz, eu já estou no outro ensino, já.
0: Ah, pois tu já estás, já és mestre. Pois tens razão.
1: Claro, então.
0: Certo.
1: Eu estou
0: certo.
1: À espera de andar outra rapaziada, que é para chegar lá ao pé de mim.
0: Está quase, olha.
1: Eu digo, andai lá, rapaz, andai lá.
0: Olha, o Freitas está quase, meu amigo. Olha, aqui ele é bom andamento, cuidado.
1: E ao T. Milker também, ao T. Fernando.
0: O Fernando.
1: O Marco, não sei.
0: O Marco morde pela calada, meu amigo.
1: Eu acho que o Marco também já subiu lá para cima.
0: Ele não diz nada, mas eu sei que sim. Tem boas notas.
1: Tem.
0: Tem.
1: Eu sei que eu tenho falado com ele, ele tem tido boas notas.
0: João.
1: O professor diz que tem gostado muito dele.
0: Ora, nem
1: diz
0: mais.
1: Que eu, diz que é o aluno mesmo aprumado. mais as professoras.
0: Acredito. Ora, nem mais.
1: Acreditar que é verdade.
0: Um abraço grande para ti e uma boa semana.
1: Igualmente, José. Um grande abraço. Gostei de te ouvir.
0: Igualmente, João. Um abraço grande. Mais uma participação. Quem será? Ora viva, boa tarde.
2: Ora viva, boa tarde.
0: Olha, está ele, o nosso Fernando.
2: Hoje tem que ser.
0: Então, está tudo bem, Fernando?
2: Está tudo. Vamos descansar um bocadinho.
0: Claro. Descansar não. Estudar.
2: É estudar.
0: Exato. É para não nos enganarmos, senão coisa. Ora, muito
2: e
0: bem.
2: E o João também descansa, também estuda, só que estuda mais por lá.
0: É, ele é mestre, mas ele diz que gosta mais de estudar ao relento. Fernando, qual é a música?
2: É Rumo a Fátima, é uma casa portuguesa.
0: Com certeza, sim senhor. Para quem é que vai a música?
2: É verdade.
0: Para quem vai a música?
2: Olha, vai já aí para o João, um abraço para ele, daqui a um bocado já falámos. E um abraço para ele e para a família. Vai para a minha mãe, para a minha esposa, para a minha irmã Nazaré, para mim e para ti. Olha, para a dona Agostinha, para a dona Duzinho e família, para a dona Lucinda e família, para o Marcos e família, para a minha esposa, para a Ana de Candoso e família, para a Bolívia, as melhores para ela, para a Lúcia e para o Alvino. Olha, para toda a gente que está a participar, que está a ouvir a rádio, está tudo, até amanhã, se Deus quiser, e tenham um bom almoço.
0: Muito bem, certíssimo, muito obrigado. Um abraço grande também, Fernando, e bons estudos.
2: Ah, obrigado.
0: Um abraço, muito obrigado nós, um abraço grande. Ora bem, minha gente, é 1:30.
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0: Ora, muito bem, vamos em frente, mais duas participações. Vamos saber quem é que está do outro lado. Muito boa tarde. Alô, boa tarde. Deste lado ninguém. E deste lado quem será? Boa tarde. Alô. Alô, boa tarde.
1: Boa tarde.
0: Ah, estava a ver que não. Boa tarde, ora viva, Dona Adélia.
1: Olá, boa tarde.
0: Está a ouvir ou não?
1: Sim, agora sim.
0: Ah, ok, agora sim. Pronto, então, Dona Adélia, qual é a música que quer ouvir?
1: Pode ser a Senhora do Almortão, a Laranjinha.
0: Sim, para quem é que é a música?
1: Vai para todos vocês aí da Rádio Terra Quente FM. Vai para toda a minha família geral, não esquecendo ninguém. Vai para a Helena de Carvalhais e para a mãe dela também, e para a Otília. E para aqui para o pessoal de Carabelas, para lá os mires, tanto pessoal e ouvintes e participantes. Uma boa tarde, até amanhã, se Deus quiser.
0: Muito bem. Cumprimentos e para a sua mãe também. Muito obrigado. Beijinhos grandes para as duas. Vamos em frente. Temos aí Alexandre Faria.

0: Ora, muito bem, Alexandre Faria, vamos em frente. Estamos a 15 minutos do final desta edição. Vamos atender alguém mais. Boa tarde.
1: Boa tarde.
0: Olha o Freitas que já esteve a estudar.
1: Já.
0: Ah, pois claro. Freitas, cuidado com o João, já vai muito adiantado, meu amigo.
1: Não.
0: Ah, ele diz que sim, já é mestre.
1: Bom.
0: E ele diz que o Freitas está ali quase, ali na corda bamba, vai, não vai e tal, pronto.
1: É.
0: Eu ao fim de semana ganho-vos, certeza absoluta.
1: Não sei.
0: Ai, digo eu. A sei eu. Amigo Freitas, qual é a música?
1: Vamos a do Delfim Agostinho.
0: Delfim Agostinho. E então aqui é?
1: Acho que é a do Cunho da Serra.
0: Ou não será? Será Miguel Agostinho.
1: Ou Miguel?
0: Miguel Agostinho.
1: Miguel Agostinho, talvez. Então é esse.
0: O Delfim é primo dele. Miguel Agostinho. E então e para quem é que vai a música?
1: Oh, vai para todos que falei de manhã. E agora vai para os que não falei. Vai para o Marco. E para o pai, para a mãe, para os irmãos, para os sobrinhos, para os cunhados e para toda a família dele. Depois vai para a dona Adelaide Torre de Oração e para o marido, para a dona Maria José do Amigo, para a nossa amiga Queira e para toda a família. Depois vai para o Hélder e para a esposa e para os filhotes. Depois vai para a nossa enfermeira de serviço, para a Verónica, para o beijinho e para toda a família dela, para a mãe e para a avó, e para o pai e para o irmão.
0: O irmão está de parabéns, Hugo.
1: Aí está.
0: Sim, sim.
1: Então parabéns para ele, que seja muito feliz e que

0: Boa tarde, Tazé.
1: E temos... Olha o Marco, está aí. Então, Marco, como é que está a calor e para a Sobreira ou o quê?
0: Ui, rapaz, está demais isto.
1: Está demais. O grande problema, sabes qual é que é, Marco? É para a semana. Claro. Vai ficar pior.
0: Pois. Eu disse para amanhã que ainda é o pior, vamos ver.
1: Amanhã e depois amanhã o grande problema parece que são as trovoadas que podem vir por aí.
0: Pois.
1: Isso Marco, é, que é, mais é verdade. Vamos ouvir música de quem?
0: Vamos ouvir aí uma dos Minhotos Marotos.
1: Boa. Para quem vai?
0: Olha, vai aí para o amigo Freitas. Vai para o Joãozinho, vai para o João Fernando. Vai parabéns para o teu irmão. O teu irmão, é?
1: Não, o irmão da é o irmão da Verónica.
0: Ah, é o irmão da Verónica.
1: Sim, da Verónica, sim.
0: E vai para o João Fernando. Vai para todos os amigos pastores e pastoras. E até amanhã.
1: Muito bem. Então, meu amigo, bons estudos, hein? Um abraço.
0: Obrigado. Igualmente para ti também.
1: Era bom, era bom. Um abraço grande. Até amanhã.
0: Tchau.
1: Muito obrigado. Tchau. Muito obrigado. Muito obrigado.

Ora, muito bem, minha gente, estamos então no final desta edição de hoje. Eu vou regressar amanhã, é verdade, amanhã eu vou estar cá, por isso, minha gente, só vou estar a partir da 1 da tarde, está bem? Fiquem com a música, quem pediu foi o nosso amigo Marco. Ó, Marco, eu acho que é esta, olha, se não for, é boa, esta também é boa. Fiquem bem, até amanhã.

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1: Manobras à lupa, saber mais, Charles Dickens. Poucos romancistas alguma vez se aproximaram sequer da produtividade e da fama de Charles Dickens. O seu enorme volume de obras é constituído por mais de 15 romances importantes e inúmeros artigos jornalísticos e editoriais. Embora os seus detratores ridicularizassem a obra de Dickens, ele ignorou essas críticas e realizou-se como contador de histórias com uma elevada consciência social. O primeiro romance que Dickens publicou, As Aventuras de Pickwick, projetou-o imediatamente para a fama. Nos 5 anos seguintes, Dickens escreveu a um ritmo vertiginoso, produzindo mais 4 romances, também publicados em episódios, incluindo o clássico Oliver Twist, a história de um jovem órfão que vivia na rua. Cada nova obra dava a Dickens mais aclamação pública, desde o seu romance moral, O Cântico de Natal, até ao seu menino bonito, David Copperfield, parcialmente autobiográfico. Embora todas estas obras demonstrassem preocupação com a pobreza e outros males sociais, estas preocupações tornaram-se mais sérias nos seus romances posteriores. Mas Dickens trabalhou sempre com o objetivo consciente de agradar aos seus leitores, mesmo que isso significasse mais quantidade que qualidade. As suas obras continuam a agradar aos leitores atuais. E, em facto, adicional dizer que a fecundidade de Dickens não se limitou à crítica. Também teve 6 filhos com a sua mulher, Catherine Hogarth.
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0: 2 horas. Outra vez à mesa com o professor Pedro Boiato no programa À Conversa. Existe conversa e estamos à conversa todas as semanas aqui na Terra Quente FM. Professor Pedro Boiato, seja bem-vindo. Obrigado. Mais meia hora para falarmos, de certa forma, e continuando também, naturalmente, a falar de património, de certa forma,
4: sim,
0: não é?
4: Sim, sim.
0: No caso, uma data muito importante para a cidade e para o desporto também, aqui da região, o Sport Clube Mirandela, o glorioso Albinegro, fez 100 anos na passada semana e é disso mesmo que vamos falar, assim, ao de leve, não é?
4: Sim, sim. Alguns aspectos, porque nós temos 2 livros sobre a história do Sport Clube Mirandela, 2 livros que são sempre de referir e são sempre de nós ficarmos contentes, porque são sempre trabalhos que têm uma seleção e uma recolha. O primeiro, estou a falar de Jorge Sales Golias, não é? Que escreveu um livro sobre a história do Sport Clube Mirandela e que chama A História Antiga, que tem uma série de recolhas.
0: Um livro que também já tem alguns anos.
4: Pronto, sim, também já tem alguns anos. E agora, para os 100 anos, o Sr. Jorge Golias / João Lima Rocha fizeram também um apanhado. Ele, como deve ser, porque isto é uma recolha em que falta muito do clube, mas também tem muito do clube, não é? Portanto, é uma recolha que tem tempos que estão relativamente bem documentados e tem outros que não fazem parte, não estão documentados. Portanto, há períodos da história do clube que estão omissos, de certo modo. Ainda há pouco o Fernando Sérgio fazia a pergunta à inteligência, não é? do chá de CTP.
5: Estávamos precisamente à procura do presidente do Sport Clube de Mirandela entre 1994 e 2000.
4: E não há informação.
5: Não há informação digital, naturalmente. Exato. Estará nos seus arquivos do Sport Clube de Mirandela. Já agora dizer, e até em jeito de, enfim, de declaração de interesses, que estou na presença do presidente do Sport Clube de Mirandela nesse espaço temporal.
4: Pois, eu na altura, eu vou focar em alguns aspectos, mas... eu preciso fazer vários programas sobre o Sport Clube Mirandela. Vários programas, porque na década, nos seis anos, os últimos seis anos do século XX, em que eu fui presidente do Sport Clube Mirandela...
5: O clube nunca... atravessava algumas dificuldades, não é? Nomeadamente desportivas.
4: Algumas. Sim. Estava abandonado, não é? Mas uma das coisas que eu achei interessante foi que uma das pessoas que é mais carismática do Sport Clube Mirandela, que... praticamente a vida dele e o Sport Clube Mirandela misturam-se, que é o Valdemar. O Valdemar é uma pessoa que todos nós estimamos, todos nós. E depois é extremamente rigoroso na maneira como faz tudo. Ele não faz, não, ele organiza, é tudo muito organizado. Aliás, ele até agora no aniversário do centenário, ele até me disse: professor, quero ir ver o meu armário, porque eu todos os anos gostava de tirar uma fotografia ao armário dele, porque estava meticuloso, religiosamente, tudo no sítio certo. Era uma coisa fantástica. Estávamos em 90, e 94, 93 para 94, 94, por aí, e o Valdemar veio ter comigo, perguntar se eu queria ser presidente do Sport Clube Mirandela. Nunca me tinha passado por a cabeça tal.
5: Ser dirigente desportivo, não é? Nós estávamos nos seus horizontes, na altura foi apanhado de surpresa.
4: Joguei aquele que estava a brincar, não é? Sim. Joguei aquele que estava a brincar, porque eu nem, mesmo hoje jogo futebol, é raríssimo, não é? Sou do Porto, normalmente os amigos dizem que eu sou doente, porque quando se gosta muito de uma equipa é-se doente, não é? Pronto. Portanto, o professor é doente, por aquelas coisas que se
5: gostam. Já agora o meu comentário é: ninguém é perfeito.
4: Pois claro, pois por isso é que sou do Porto. E então estava no portanto, ele veio ter comigo, ia com ele um treinador, que era Teixeira, era o Teixeira, e depois, pouco tempo, na sequência disto, apareceu um jogador de futebol também, e eles começaram aliás, a primeira pessoa a chamar-me presidente foi esse Teixeira, que era treinador na altura. E eu nem queria acreditar, eu disse, mas eu não sou um homem de futebol, né? De maneira que... fiz como consideração, deixei, vamos ver. Porquê? Porque uma das coisas que me surpreendeu foi que eu tinha estado com o Roger nesta sequência, eu estive com o Roger e o Roger disse-me que o clube possivelmente podia acabar. Porque não havia condições para continuar. E ele até chegou a referir a possibilidade de entregar a chave na Câmara Municipal, que era o fim do clube. Porque nos estatutos do clube, eu tenho aqui os estatutos, e na parte final dos estatutos do clube diz assim: o clube só poderá ser dissolvido, isto, portanto, estes estatutos que eu estou aqui a ler são estatutos que eu tenho aqui na mão, que eram de 1944. Portanto, os primeiros estatutos eu nunca os conheci, que foram feitos na sequência de 1926. Mas estes estatutos de 1944 tinham, de facto, no capítulo 13 e no artigo 54 dizia: o clube só poderá ser dissolvido por motivo de dificuldades insuperáveis e em Assembleia Geral, especialmente convocada para esse fim, por resolução tomada por 4/5 dos sócios presentes. 4/5 dos sócios presentes. E depois, no artigo seguinte, no 55, dizia: no caso de dissolução do clube, deverá o seu património reverter a favor da Associação Humanitária dos Bombeiros Voluntários de Mirandela. Ora bem, Isto era estávamos em 1944. Mas, em 78, em 4 de abril de 4 de 1978, houve alterações, algumas alterações ao Estatuto. E, neste caso, no artigo 55, ele que disse que o clube, em caso de ação, deveria reverter a favor da Associação Humanitária dos Bombeiros Voluntários de Mirandela, este artigo foi alterado e diz, passou a dizer em 4 de 78, a dizer, no caso de dissolução do clube, deverá o seu património ser entregue à Câmara Municipal, que, por ele, ficará como fiel depositário sem o poder alienar. Portanto, isto era o que... portanto, o Roger, quando falou comigo, falou de acordo correto com os estatutos vigentes. Não é? De qualquer maneira, depois havia um ponto único que era alterado. É? No caso de sugerir alguma comissão que se proponha prosseguir os fins que o clube que dissolvia, defendia, deverá o património ser-lhe entregue mediante o compromisso expresso sobre tal, portanto, sobre tal prosecução seja mantido o nome original do clube, respeitando os estatutos em vigor à data da dissolução. Portanto, isto era o que estava escrito nos estatutos de 44, que foram alterados em 78.
5: Claro. Portanto, que, entretanto, é escusado dizer que a própria lei geral do país tornava impossível a aplicação do que está escrito, não é?
4: Pois.
5: Daí a necessidade, talvez, de terem alterado os estatutos.
4: Os estatutos, houve várias vezes em que deveriam ser alterados, mas acabaram por ser alterados, mas, por exemplo, no tempo em que eu estive à frente do clube, houve um estudo, e um estudo muito interessante, com o apoio e a competência do Sr. Doutor Adérito, que era advogado e que fazia o favor de ajudar o clube nestas circunstâncias. Ele chegou a fazer e a entregar ao clube, para ser discutido em Assembleia, os estatutos já mais atualizados. E depois haveria outros, eu tenho...
5: Então, os estatutos sempre arquivos foram alterados, então, por volta do ano 2000.
4: Sim. Foram alterados, não.
5: Em 78?
4: Houve aqui a proposta.
5: Houve em 78 a proposta.
4: Sim. E depois houve vários, mas houve outros estudos. Sim. Eu tenho aqui nestes meus, eu guardei...
5: Então, o que me está a dizer é que os estatutos vigentes agora são os mesmos de 1978, não?
4: 78.
5: É.
4: Praticamente, vamos lá ver. Não, penso que houve já uma alteração, mas eu não acompanhei essa alteração.
5: Não conheço.
4: Porque, agora, há uma coisa... Eu estou aqui a falar porque... Eu não posso, de maneira nenhuma, reduzir a conversa...
5: claro, uma história de 100 anos,
4: não
5: é
4: posso,
5: natural.
4: Não Sim. posso, porque... Mas gostava de dizer o seguinte. Nestes 6 anos em que fui presidente, eu fiquei no clube muitas vezes à noite sozinho, muitas vezes, a escrever, a tirar apontamentos. O meu gosto era fazer um livro sobre o clube, nunca ser presidente do clube. Não, e quando eu fui presidente e aceitei ser presidente, primeiro comecei com uma comissão administrativa para ver, e depois passei a presidente. Ora, quando eu fui presidente do clube, eu disse, foi sempre explícito na minha atitude, eu estou no clube até virem os homens de futebol. O que eu não posso permitir é que se dissolva o clube. Portanto, eu isso não era capaz. Portanto, eu fiquei no clube.
5: E diga-se que na altura o clube corria mesmo esse risco, não é?
4: Sim, corria esse risco. Mas eu devo dizer que tudo quanto eram documentos do clube, eu escrevi. Passei noites no clube a escrever. De maneira que eu posso escrever...
5: Dos seus arquivos pessoais fazem parte, certamente, esse período histórico, não é?
4: Sem dúvida nenhuma. Não, mas é que eu também fiz uma recolha de tudo o que havia antigo. Portanto, eu tenho décadas de datas e de... escritas por
5: mim. O resto, os ouvintes naturalmente não conseguem ver, mas temos aqui à frente um dossiê assim de bom tamanho.
4: De bom tamanho e que não me caia no pé.
5: De documentação, não é?
4: Pois, que não me caia no pé. E eu fui escrevendo. Mas, portanto, há várias coisas que eu gostava de conversar sobre o Sport Clube Mirandela. Porque eu, já que estava lá, tentei fazer tudo o que era possível para que o clube fosse um parceiro tivesse um diálogo horizontal, já que era uma instituição de grande respeito e muito idónea em Mirandela, e eu tentei sempre, como representante do clube, aliás, eu, a primeira reunião que tive com o Sr. Presidente na altura, que era o Sr. Presidente Gama, eu disse-lhe ao Sr. Presidente, eu quero-lhe pedir um favor. Eu já sei que isto vai ser muito difícil, porque o dinheiro que nós tínhamos era muito pouco. O clube estava a sair, tinha contratos há 6 meses sem nenhum jogador receber, eram 2 mil contos por mês, já íamos em 12 mil. Eu não sabia nada disto, quando entrei no clube, não sabia nada disto. Mas, portanto, aí vamos entrar num campo que eu gostaria de guardar só para um programa, porque isto é uma coisa muito impressionante, tudo o que se passou. Mas, à medida que eu fui escrevendo no clube, eu fui ficando dentro da história, fui recolhendo livros, fui recolhendo documentos, fui falando com pessoas. Portanto, eu acabei por saber onde é que foram as sedes todas do clube, uma série de aspectos interessantes. E sobre o clube, é engraçado, o clube nasceu em 1926, não é? Nasceu em 1926. É claro que antes do clube nascer em 1926, o clube já existia um sítio onde se jogava futebol em Mirandela, que era no Campo do Carvão.
5: De resto, já tivemos a oportunidade de falar sobre isso.
4: Exatamente, que eu não queria agora, não iria falar muito sobre isso, mas, aliás, eu quando falei do piloto aviador que trouxe a primeira bola para Mirandela, fizemos aqui uma série de programas sobre esse tema. Mas eu fui acompanhando e uma das coisas que acho muito interessantes é o primeiro presidente do clube. O primeiro presidente do clube, isto está num livro, quando o Sport Clube Mirandela fez a sua sede em 1960, que é uma sede lindíssima, quando fez a sede, o clube publicou um livro. E este livro tem imensa informação, interessantíssima, mas interessantíssima mesmo. Eu tenho aqui na mão esse livro e gostava de dizer a quem quiser ler o livro que tem à disposição digitalizado no site da Câmara Municipal, tem lá o livro do Sport Clube Mirandela.
5: E que terá, então, livro, informações sobre o início dos inícios.
4: Exatamente, e depois tem um dos textos que eu acho absolutamente notável. Este livro é a inauguração oficial do ginásio sede do Sport Clube Mirandela, 16 de outubro de 1960, a sede, Mirandela. Este livro, este livro tem este texto que é escrito como nasceu o Sport Clube Mirandela, por José Rafael, um dos fundadores, escreveu este livro. Olha, eu vou-lhe dizer uma coisa. É um texto notável. E depois nós temos aqui, inclusivamente, só por uma questão de curiosidade, eu quero dizer isto porque quero deixar aqui uma referência, porque houve um rapaz novo, Francisco, que leu um texto interpretado por ele sobre a história do Sport Clube Mirandela, que é absolutamente maravilhoso. Um rapaz novo. Isto é agora na inauguração. Na fundação. Ele foi, depois da missa, antes da conclusão da missa, e ele foi ler a história do Sport Clube Mirandela. Uhum. Fez um trabalho, uma recolha e uma sequência. Portanto, ele mostrou um espírito crítico e de análise muito bom, fez uma relação muito boa e honrou o Sport Clube Mirandela no seu caráter, na sua dignidade, na sua... Portanto, nestes contos, e toda a gente que esteve no Sport Clube Mirandela. É um trabalho muito bom. E ele próprio disse uma coisa que eu achei muito interessante, que é o primeiro presidente do Sport Clube Mirandela foi o Luís Pires Estima. Luís Pires Estima, primeiro presidente do Sport Clube Mirandela. Aliás, como está neste livro, porque diz assim a uma certa altura, dados os primeiros passos e praticados os primeiros passos, porque o clube não tinha o nome de Sport Clube Mirandela, não é? Mas ele teve o nome de Sport Clube Mirandela a partir de 1926. E o primeiro presidente foi este senhor, que era muito respeitado por... mas também este senhor que escreveu o livro, que acabei de dizer o nome, e também um outro senhor, que é o Augusto Araújo Guimarães. Portanto, estes três nomes estão aqui
5: ligados
4: para a memória futura.
5: Ao aparecimento do Sport Clube Mirandela em 1926.
4: E depois tem aqui um pormenor muito engraçado, como nasceu o clube. Portanto, o clube nasceu, tinha que ter uma sede e tinha que ter um campo. E há várias coisas que eu, quando fui presidente, tentei recuperar. Porque, repare, o Sport Clube Mirandela tinha uma ligação aos livros. e tinha uma ligação a outras atividades esportivas sem ser o futebol.
5: Não o futebol, sim.
4: Tinha, era muito interessante essa preocupação. Mas repare, por exemplo, no livro, a uma certa altura, diz assim: dados os primeiros passos e praticados os primeiros passos, com o esférico, portanto, jogar à bola, surgiu a ideia de se construir um clube e até mesmo arranjar-se uma sala para reuniões. Passado algum tempo, vimos com satisfação concretizados estes nossos pensamentos quando, forma real ao que parecia, dando forma real ao que parecia uma quimera. Veja.
5: Claro.
4: E depois...
5: De resto, na nossa história recente, temos um exemplo disso. Estou-me a lembrar, por exemplo, do arranque do Clube de Ténis de Mesa de Mirandela,
4: que também
5: surgiu
4: do Sport
5: dentro
4: Mirandela.
5: Do Sport Clube Mirandela.
4: Exatamente.
5: Claro.
4: Exatamente. Que é outra história que nós deveríamos falar aqui. É notável.
5: Uma de cada vez, professor. Continuo e desculpe interromper o raciocínio.
4: Grande no corpo e na alma, esta figura de Luís Pires Estima é um homem que fica para a história, sem dúvida nenhuma. 1926, não é? Coração bondoso e sensível, onde se não albergava o mais pequeno ressentimento, veja a maneira que me escreviam, tão tanto respeito, que, tomando a peito o empreendimento em poucos meses decorridos, o transformou em realidade. E assim foi, na verdade. Escolheu os seus colaboradores, de quais teve participação ativa e construtiva, o entusiasmo de Augusto Araújo Guimarães, outro nome que nós não podemos deixar de ter em consideração no Sport Clube Mirandela. Dado o princípio à criação do clube, procedeu-se à inscrição de sócios, elaboração de estatutos, eleição dos corpos gerentes. Está a ver? Foi assim que o clube nasceu, em 1926. Deu-se o que não podia deixar de ser. Luís Pires Estima foi eleito presidente da direção, por aclamação, e foi sempre nosso dedicado amigo e conselheiro, pois era um espírito de eleição e possuidor de um coração magnânimo. Pois está pronto. Veja. Isto é muito interessante, porque feito isto, resolveu-se e pronto. E então lá vai, depois, pouco tempo depois, chega-se à altura de consolidar o clube, como clube, não é? Portanto, tinha que haver um campo de jogos, porque não se podia jogar no campo de carvão, não é? Que era este, o Jardim Trigo de Negreiros hoje, não é? A pequena sala da sede, que servia de sede, dada a atividade que se vinha desenvolvendo, era preciso diligenciar-se no sentido de se arranjar uma instalação condigna, não é? O que se fez. Portanto, e depois vai, claro que, depois vão-se construindo, não é? Aquelas células vivas passaram a dominar-se escolas também no Sport Clube Mirandela, e isto foi uma das coisas que eu gostei muito de ler quando entrei no clube, entre os livros que li, e tive isto em consideração. Porque, repare, futebol, atletismo, natação, pedestrianismo e ciclismo. E estava ligado também a uma biblioteca. Portanto, repare, o Sport Clube Mirandela, nesta altura, e isto é muito importante, porque quando nós estamos a falar do Sport Clube Mirandela, por exemplo, repare, eu vou aqui, por exemplo, eu pego aqui no verão de 98, por exemplo, o verão de 98, eu começo a abrir isto e diz assim, e começo a ver aqui. Era um período de férias de encerramento. Prova de atletismo, torneio de xadrez, torneios de basquetebol, torneios de ténis de mesa, torneios de futebol de 5, torneio de tiro, noite de... Quer dizer, não sei se tem... Não vale a pena.
5: E um conjunto de atividades, não é?
4: Portanto, sim. O que eu quero dizer é que...
5: Vasto, neste
4: eu
5: caso.
4: Eu tentei que o clube voltasse a este espírito de 1926.
5: Uhum.
4: E consegui uma série de tal maneira que também gostava de guardar aliás, eu tenho que escrever um livro sobre isto. Porque...
5: Só com os apontamentos que eu estou a ver aqui à nossa frente, tem material certamente para o livro.
4: Só isto, só neste verão de 88, por exemplo. De 98, por exemplo. Com todo... O clube era eclético. Eu candidatei-me. Havia um... No campo do associativismo. Eu depois também gostava de ler. O Mirandela ganhou o prémio do melhor clube desportivo.
5: Uhum.
4: E, em 1998, ganhou o prémio do melhor clube desportivo. E 1.250 euros. E o Académico de Bragança. Foram os dois clubes que ganharam o prémio do melhor clube desportivo. Ora, isto foi, para mim, um extraordinário. Porque ninguém fala nestas coisas, não é? Mas eu vou deixar isto escrito no...
5: Provavelmente porque, porque ninguém tem acesso a essa documentação recolhendo, não é?
4: O que eu tenho são cópias.
5: Claro que sim.
4: O que eu tenho são cópias, não tenho originais.
5: Digamos que não existem registros digitais da altura,
4: aliás,
5: não é?
4: Em 2000 o clube recebe a medalha de ouro da cidade. Recebe a medalha de ouro da cidade. Também gostava de ler sobre isso. E ainda passei no clube e perguntei onde é que estava a medalha de ouro. Ninguém sabe. Uhum. Então uma medalha de ouro não se perde. Uma medalha de ouro é uma coisa séria. É uma referência importante da cidade relativamente ao respeito que tem pelo trabalho que se está a fazer num clube. Não é? Pronto. Isto é um outro aspecto. Mas, agora, não queria continuar por aí porque isto gostava que ficasse noutros programas. Mas gostava de dizer o seguinte. É claro que o campo de futebol vai ser extraordinariamente importante. E onde é que vai ser o campo de futebol? É claro que vai ter que se procurar um local para o campo de futebol. Não é? E então vai haver o primeiro local do campo de futebol, é um local inclinado, mas é como nós podemos ler neste documento, é impressionante ver a alegria, a boa vontade, a disponibilidade e a parceria do trabalho impressionante que todos os mirandeses, ao fim da tarde, iam tudo para lá trabalhar.
5: E estamos a falar já do atual sítio onde é agora?
4: Não. Estamos aqui do lado esquerdo da rua.
5: Do outro lado, onde estava a Telecom.
4: Mas
5: por aí,
4: depois
5: não é?
4: há dois documentos, também tenho fotocópia, há dois documentos que são fantásticos, que são 22 de setembro de 1933. 22 de setembro de 1900, portanto, depois de 26, as pessoas não pararam até arranjarem um campo de futebol correto. E então, isto aconteceu em 22 de setembro de 1933. Eu tenho aqui uma fotografia, tenho cópia.
5: Uma cópia, sim.
4: Do registro.
5: Parece uma escritura, o registro, não é?
4: E é mesmo uma escritura, sem dúvida nenhuma. Que é... Há um senhor, eu vou aqui ver, porque isto é muito interessante, porque é outra pessoa que vai ser importante na memória do Sport Clube Mirandela, porque, repare, em 1933 vai haver esse estádio, que era muito difícil do terreno e aquilo tudo, e então vai-se ter o estádio...
5: O atual.
4: Mas o estádio atual que nasceu em 1933. E foi objeto de uma doação. E eu tenho aqui o texto dessa doação. Não tenho o texto, tenho uma,
5: escritura,
4: uma fotocópia.
5: Caso, claro, claro,
4: estes textos estão nos registros da terra, da Câmara e nos registros no registro civil.
5: Claro.
4: Né? E depois, e como eu tratei da documentação toda do clube na altura em que era presidente, eu digo aqui o eu na primeira pessoa, porque tive uma disponibilidade total para estas coisas. Andei sempre a tratar disto tudo, porque eu queria acabar e tive um apoio fantástico até do advogado da Câmara,
5: claro,
4: que na altura era o Dr. Maia.
5: Não é? E quando diz na primeira pessoa, está-se a referir naturalmente à sua equipe que teria na altura, não é?
4: Sem dúvida nenhuma. Uma pessoa não pode, como dizia ontem o Correia, uma pessoa não pode. Não é? Mas, então, e há um senhor que vive em Lisboa, que é o Sr. Conde de Ares. Este Conde de Ares é um homem importantíssimo em Portugal. Ainda, repare, é um homem, ele ainda nasceu
5: também
4: no tempo,
5: tempo
4: da República.
5: Sim,
4: desse tempo. Este Conde de Ares é um indivíduo que nasceu em 1864 e morreu em 1937. Foi o primeiro e único Conde de Ares, título de Conde, foi-lhe dado por o rei de Portugal, na altura, não é? Dom Carlos, foi dado por rei Dom Carlos, em 1898, e o terreno onde estava era dele. E ele doou o terreno ao clube, e eu hoje não vou ter muito tempo, mas eu quero ler o que está escrito neste documento para as pessoas perceberem que a doação tem rigor, não é uma doação feita de qualquer maneira. Aqui isto é doado ao clube com determinada finalidade. Não podia ser alienado para qualquer fim que não fosse. Por isso é que, e estamos a falar, quando nós estamos a falar em 35, quando o Sport Clube dela não conseguia manter o clube porque não tinha dinheiro, vendeu o clube à Câmara Municipal. E o clube foi da Câmara Municipal até ao meu mandato, depois voltou a ser, voltou para o Sport Clube Mirandela, não é? E hoje é património do Sport Clube Mirandela. Mas foi durante este tempo...
5: Também tenho de memória que houve uma altura, uma época, em que se falava da construção de um complexo desportivo que iria albergar um novo estádio.
4: Isso vai ser outro programa.
5: Que era fora, e naturalmente alienando aquilo que lá estava, no atual campo.
4: Eu tenho todas as decisões da Assembleia Municipal sobre esse tema, todas as informações do seu presidente.
5: Por aí.
4: Pois, foi, começou antes, foi antes. Foi vários anos. Mas isso tem que ser um
5: sim,
4: programa.
5: Anos 2000, de uma forma
4: tem que ser um programa só para isso. Sim. Só para isso. Um programa para cada coisa. Porque esse foi um tema. Eu também quero fazer um programa sobre o associativismo e o Sport Clube Mirandela. Eu fui convidado para ir falar perante o governo a Lisboa, como representante do Sport Clube Mirandela, e por ter ganho um prémio do associativismo relacionado com o desporto em Mirandela. Uhum. São coisas que dignificam o Sport Clube Mirandela, não é?
5: Marcos, da história aqui do nosso clube. Para terminar, professor, rapidamente, só este primeiro
4: dizer,
5: capítulo desta longa história. Não é?
4: Mas este João Maria Eugênio de Almeida é o Conde de Ares. Uhum. É o senhor Conde de Ares. Foi ele que deu o terreno ao Sport Clube Mirandela.
5: Que o cedeu ao Sport
4: Clube. E vamos ver as condições. Sim. E vamos ver as condições que são respeitadas pela Câmara quando o compra por 20 contos em 1935.
5: 20 mil escudos.
4: É, 20 mil depois. São divididos em duas fases. E vai comprar o terreno. Mas vai continuar a respeitar as decisões que estão escritas na certidão da doação. E só por uma questão de curiosidade, este senhor Conde de Ares era casado, claro, com uma senhora Dona Ana Maria Pinto Leite. Este senhor era um homem, era uma figura de relevo da política em Portugal, de relevo da política em Portugal. O Ares é o nome que lhe vem porque ele era morgado de um terreno muito grande e muito importante no Algarve, que ele tinha comprado em hasta pública e, portanto, era um... Ainda no século XIX, tinha comprado isto ainda no século XIX. E era um embaixador de Portugal em Inglaterra. E era amigo particular do rei. Do rei de Portugal. Portanto, este senhor que deu, só por uma questão de curiosidade, este senhor que deu ao Sport Clube Mirandela o terreno, que não foi o terreno que lá está hoje, foi menos, que era cerca de metade, porque depois a Sra. Dona Maria Pinto Azevedo e a família Menés deram o resto para que o campo tivesse as medidas de campeonato.
5: Bom, professor Pedro Liato, estamos sem tempo por esta semana, sim, mas vamos certamente continuar nas próximas a falar do glorioso Sport Clube Mirandela e do seu centenário.
4: Vamos guardar vários
5: momentos da história desde o seu aparecimento em 1926, no caso até aos dias de hoje, mas na próxima semana vamos tomar o assunto. Foi, como sempre, um gosto. Obrigado. Muito obrigado pela sua presença. Até para a semana.
4: Até para a semana, se Deus quiser. E boa semana.
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3: 4 horas.
4: O mirandelense José António participa em edição especial de revista comemorativa dos 50 anos da Constituição Portuguesa. A Assembleia Municipal de Mirandela aprovou a proposta de segunda revisão do PDM, Plano Diretor Municipal, apresentada pelo Executivo, culminando assim um processo que se iniciou em 2019. Trata-se do principal instrumento de gestão territorial, que vai estar em vigor pelo menos durante 10 anos, que incorpora as regras de classificação e qualificação de solo previstas no regime jurídico dos instrumentos de gestão territorial, substituindo o atual PDM, que está em vigor desde 2015. Na proposta aprovada está implícita a diminuição de cerca de 7% da área de solo urbano, comparativamente ao atual PDM. No entanto, o Presidente do Município entende que está salvaguardado o desenvolvimento sustentável do concelho.
5: Já ficou salvaguardada também no PDM a nova área de acolhimento empresarial, portanto, uma nova zona industrial, por assim dizer. Portanto, isso é importante nós percebermos que este PDM vai alavancar tudo o que é a economia local, sob o ponto de vista, portanto, acautelamos as infraestruturas hoteleiras que possam vir a ser instaladas, acautelamos esta nova zona de acolhimento empresarial, portanto, e garantidamente é um crescimento que nós queremos ver de forma sustentável e que vai garantir que Mirandela possa crescer com sustentabilidade e com rigor.
4: Vítor Correia faz questão de realçar que a legislação foi alterada e que agora passam a ficar bem definidas as áreas que podem ser urbanas ou rústicas.
5: Uma coisa era área urbanizável e a legislação alterou. Deixou de ser área urbanizável e passou a ser área urbana e área rural. Nessa área urbanizável, efetivamente, estavam lá áreas que não tinham condições nenhumas para haver edificados, para haver a construção. Apenas era uma área que estava limitada. Com esta nova legislação, vai-se ao pormenor. As áreas que são urbanas, são efetivamente urbanas e têm condições para ser edificadas. Algumas delas, nomeadamente dentro da cidade de Mirandela, até saíram da área urbanizável e já tinham alguns espaços verdes. Portanto, isto é, os espaços verdes que vamos continuar a trabalhar com eles, mas saíram dessa área urbanizável. E isso é fundamental dizer, portanto, a diminuição que houve de 6,9% não é nada de extraordinário, porque a área que fica urbana são de 1.616 hectares e nós é nesses 1.616 hectares que temos que se concentrar. Se o plano municipal não viesse a ser aprovado, estava em causa toda a área urbana, portanto o concelho parava até que se viesse a resolver.
4: Com esta clarificação, o Presidente do Município de Mirandela entende que permite uma melhor gestão de recursos financeiros por parte da autarquia.
5: Na zona urbana implica também infraestruturar, isto é, todas as zonas urbanas têm que ter infraestruturas e isso implicava também que o município fizesse um investimento sob esse ponto de vista, isto é, a área que fica como zona urbana tem que ter condições infraestruturais, água, luz, saneamento. E isso não era possível, nós estarmos a criar em zonas que não sabíamos se iam ter qualquer retorno. Estar aqui a fazer um investimento só porque alguém mais tarde se podia lembrar de ir lá fazer um edifício ou edificado não era razoável porque obriga-nos a cabimentar esse valor.
4: Nesta revisão do PDM de Mirandela, ficam então definidos quais são os solos rústicos ou urbanos. Os urbanos são espaços para urbanização ou edificação, com ou sem construção, mas com perspectivas de ter, enquanto os solos rústicos têm aptidão agrícola, pecuária, florestal ou de outra ordem natural. A revisão do PDM de Mirandela foi aprovada na reunião da Assembleia Municipal da passada sexta-feira, com 30 votos a favor, 15 contra e 12 abstenções. Apesar do porta-voz do grupo do PST, Rui Sá, ter optado pela abstenção, foi sugerida liberdade de voto aos membros eleitos por sociais-democratas, naquele órgão autárquico, e registaram-se 2 votos a favor, 6 contra e 11 abstenções. Rui Sá explica as razões da sua abstenção na votação.
6: O documento aporta situações em concreto muito importantes para o Conselho e que podiam ficar adiadas sabe-se lá por quanto tempo, e entendemos que o adiamento destas situações traria mais a perder para o desenvolvimento do Conselho. E não havia garantia nenhuma de que a produção do novo regimento, do novo regulamento, de nova revisão do PDM daqui a 3 ou 4 anos, que podia levar esse tempo, fosse melhor do que esta. Muito pelo contrário, sabe-se que as orientações nacionais, nomeadamente o regime do RGIT, são um bocado de restringir as áreas urbanas. E pronto, e foi um bocado neste sentido que achámos não adiar o Conselho.
4: A bancada do Chega votou contra, sentido de voto aqui explicado pela porta-voz Marisa Aranda.
7: Queria, de facto, esperar pelos esclarecimentos do Sr. Presidente da Câmara para perceber se efetivamente havia margem para votar a favor. Após os esclarecimentos, de facto não fiquei convencida, as dúvidas de alguma forma mantiveram-se, sobretudo porque percebi que o grande argumento inicial do Sr. Presidente da Câmara relativamente à aceitação desta proposta passava por dizer que tinha sido uma proposta bastante participada em termos de participações públicas, e depois, em termos da Assembleia Municipal, acabou por dizer que assim não era e que até tinha ideia que poderia ter sido muito mais participado. Para além disso, acabou por dar um argumento novo, no sentido de que, a ser recusada esta proposta, em termos da Assembleia Municipal, o grande inconveniente seria, de facto, Mirandela ficar prejudicada em termos de fundos comunitários. Não me convenceu, de facto.
4: Vasco Cada Vez, do movimento Duarte Travanca Amar Mirandela, também votou contra a proposta de revisão do PDM.
8: Há uma alteração muito grande na área urbana, das aldeias, em algumas aldeias. Portanto, isso não foi explicado devidamente. E eu julgo que isso prejudica o desenvolvimento das aldeias, especialmente o Valsalgueiro. Perdeu cerca de 26% da área urbana e isso é penalizador para as pessoas que já tinham expectativas criadas, não é? Basicamente, um plano que não serve uma aldeia não pode servir um município, não é? O plano tem que servir todos. Se nos põe uma pressão para aprovar, porque vamos perder fundos. Portanto, estão-nos a dizer que já não há hipótese de podermos fazer alterações ao plano. Portanto, tenho que votar contra, necessariamente, porque acho que é mau. Na verdade, eu julgo que seria importante, numa situação destas, ter alguma margem para se poderem fazer ajustes em função da deliberação da Assembleia Municipal. E não temos essa margem, portanto, que é bastante mau. Ter uma discussão e ter uma opinião de todos, não é? É óbvio que nós podemos sempre intervir na discussão pública, mas nada nos garante que o documento chegue cá com as nossas intervenções. Por caso, em Balsalgueiro, eu fiz uma recomendação para o município que não foi aceito, não é?
4: Virgílio Tavares, eleito pelo Movimento Independente Move Mirandela, optou pelo voto contra.
9: Disse que se fosse esclarecido devidamente, quer as perguntas que eu fiz, quer as perguntas que outros deputados fizeram, que ainda iria decidir. O que é facto é que o Sr. Presidente não esclareceu nada, não respondeu perguntas nenhumas, apenas defendeu e parece que pôs um espectro de que se o PDM não fosse aprovado, queria acontecer um cataclismo em Mirandela. E a verdade é esta, é que se ele não responde, eu votei contra, porque entendo que é neste momento, tal qual o PDM está feito, vai ser muito prejudicial para Mirandela, para a atração de pessoas, para captar os investidores, e o principal problema é a desertificação, a falta de povoamento ou despovoamento. Nós cada vez, então as nossas aldeias cada vez estão mais despovoadas. Com este PDM não vai haver hipótese de alguém sentir-se atraído para vir para Mirandela. Os preços vão disparar, porque há menos área urbana, e as pessoas escolhem outros concelhos vizinhos.
4: O mesmo sentido de voto teve o membro da Iniciativa Liberal, Tiago Moraes.
10: O PDM é um conjunto de documentos muito extenso. Nós, obviamente, procedemos ao aconselhamento dentro da nossa equipa, de quem é especialista nesta área, e vimos que o PDM não era um documento ambicioso. Ou seja, havia uma redução do solo urbanizável, que nós não concordamos, num concelho que nós queremos que atraia pessoas, que queremos que as pessoas sejam capazes de construir casa aqui. E portanto achamos que não é ambicioso o suficiente para aqueles objetivos que um concelho de baixa densidade como o nosso efetivamente precisa.
4: Já o único representante da CDU na Assembleia Municipal, Jorge Humberto, optou pela abstenção.
11: Para já é um documento importante para o desenvolvimento de Mirandela. E obviamente que não estamos de acordo com muitos pontos que este PDM aborda. Nem tem concretamente a ver com a questão da perda da área urbanizável na cidade e até mesmo em algumas aldeias, obviamente que é sempre penalizante, mas nós não podemos ver isto como um copo meio cheio ou com um copo meio vazio. O importante aqui estamos a falar do desenvolvimento do concelho. E aquilo que neste documento expressa bem é que vem na sequência daquilo que foi o PDM 2015 e que houve, digamos, um excesso de área urbanizável que depois não foi contemplada com aquilo que tinham que ser, digamos, a conclusão de infraestruturas por parte da Câmara. Portanto, criaram-se expectativas irrealistas e, obviamente, que isto também, através daquilo que é uma diretiva de Bruxelas e, concretamente, também do governo português, porque é uma diretiva, torna este documento não vazio naquilo que pode ser o desenvolvimento de Mirandela, depende fundamentalmente daquilo que o Executivo vai implementar naquilo que é o mais importante, na fixação das pessoas, porque não é isso que está em causa. Nós termos mais habitação não quer dizer que vamos ter mais pessoas, antes pelo contrário. As medidas políticas têm que ir de encontro àquilo que são a fixação das pessoas, à atração de novas pessoas e, concretamente, também diretamente ligado àquilo que é, digamos, no tecido económico, é a relevância daquilo que é o solo.
4: Diga-se ainda que na bancada dos presidentes de junta, eleitos por movimentos independentes, dois deles votaram a favor e um contra. José António Ferreira, um mirandelense mestre em História Contemporânea na área de Política Institucional, participa na edição especial comemorativa dos 50 anos da Constituição da República Portuguesa da revista O Referencial, da Associação 25 de Abril, que esta terça-feira terá sua apresentação oficial em Lisboa. Beatriz Mendes.
12: O convite partiu do Coronel Aniceto Afonso, diretor da revista O Referencial da Associação 25 de Abril, e por indicação da professora Maria Inácia Rezola, a comissária executiva para as comemorações dos 50 anos do 25 de Abril, com o intuito de José António Ferreira participar na edição especial, um número duplo, comemorativo dos 50 anos da Constituição da República Portuguesa e das primeiras eleições legislativas realizadas a 25 de Abril de 1976. Um convite que deixou orgulhoso o mestre em História Política Institucional.
13: Muito orgulhoso e honrado pelo convite, não apenas por mim, mas também por todos nós mirandelenses, uma vez que esta foi uma oportunidade que me foi conferida. Vem de uma instituição, a Associação 25 de Abril, representada pelos homens e militares que nos devolveram a democracia, pondo fim a 41 anos de Estado Novo e a 48 anos de ditadura. Honra que sinto reforçado por ter sido indicado à Associação 25 de Abril pela professora doutora Maria Inácia Rezola, que é Comissária Executiva Nacional das comemorações dos 50 anos do 25 de Abril, ainda em curso. Só fecham este ano estas comemorações e, de facto, penso que reflete aquilo que é todo o esforço e todo o trabalho que tenho dedicado à investigação sobre estas temáticas nos últimos anos.
12: Nesta edição especial, José António Ferreira participa com o artigo O Caminho da Democracia Portuguesa, Constituição de 1976, da eleição à sua aprovação.
13: Percorrendo o que foi todo o seu percurso, o pacto MFA Partidos, a organização dos seus trabalhos, os temas polémicos, influências, separação de poderes, em que atravessou todo este trabalho o PREC, o período revolucionário em curso como conhecemos, culminando com a sua aprovação, em que os nossos deputados constituintes nos legaram uma Constituição que consagrou na sua arquitetura institucional um modelo de democracia pluralista, consagrando a garantia de direitos e liberdades dos cidadãos, o pluralismo da expressão, a divisão de poderes e o poder local, que também é uma marca de uma conquista muito importante para o nosso país.
12: Já em 2016, o mirandelense integrou o grupo restrito de autores do Dicionário de História de Portugal, 1964 e 76, que visou contribuir para o conhecimento da história do período de transição para a democracia em Portugal, retratando o intervalo temporal ocorrido entre a ruptura com o Estado Novo, por via do golpe militar do 25 de abril de 1964, até o que se considera ser o encerramento do período revolucionário, com a promulgação da Constituição de 1976, em abril desse ano, assim como a realização de eleições legislativas e presidenciais, e mais tarde, para as autarquias locais.
4: O mirandelense José António Ferreira integra o elenco restrito de autores que participa na edição especial da revista O Referencial, da Associação 25 de Abril, comemorativa dos 50 anos da Constituição da República Portuguesa. 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

0: Um controverso veto presidencial. Tenho por António José Seguro, que considero um político honesto e sensato, a maior consideração enquanto presidente da República. Ainda assim, nada tendo a ver com os partidos que o promoveram, muito lamento o recente veto presidencial do decreto que visava impedir que fossem hasteadas bandeiras de natureza ideológica, partidária ou associativa em edifícios públicos e que mereceu críticas exasperadas da esquerda e da direita, algumas ofensivas até. Certo é que o Presidente da República não foi feliz neste seu veto que, em última análise, abre a possibilidade de outras bandeiras para lá das que possuem reconhecida dignidade nacional poderem ser içadas nos mastros públicos e não apenas a da associação que se diz pretende privilegiar. Tal significaria, como é óbvio, uma clara ofensa à dignidade do Estado e da nação, para lá de dividir gravosamente os portugueses. Claro que se António José Seguro fosse dono do Palácio de Belém, ninguém o impediria de hastear a bandeira que lhe desse na presidencial gana, a do PS que fosse. Não estão em causa os direitos do homem ou da mulher, a justa luta dos perseguidos, dos excluídos, dos asilados, dos trabalhadores ou dos reformados ou de quem quer que seja. Em causa está, tão e só, a dignidade e a unidade das instituições públicas que, até ver, o Presidente da República é, ou deverá ser, o expoente máximo, o que o inibe de, no exercício presidencial, exibir na lapela qualquer outro distintivo partidário ou clubista que não seja o emblema nacional. Portugal é, até ver, um Estado democrático, republicano e laico, e não uma monarquia, uma república teocrática, gay ou não gay, em que todos os cidadãos, independentemente da sua cor, religião ou orientação sexual, se devem respeitar mutuamente. É uma questão de dignidade e bom senso. Bandeiras, cada um agita as que lhe aprouver, mas no sítio certo. Henrique António Pedro.
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5: A PSP de Mirandela deteve na madrugada desta terça-feira um rapaz de 16 anos de idade, suspeito da prática do crime de tráfico de produtos estupefacientes, adianta o Comando Distrital de Bragança daquela autoridade de segurança. No comunicado, a PSP revela que no decurso da intervenção policial foram apreendidas cerca de 33 doses individuais de haxixe. O detido será apresentado a tribunal para a aplicação das medidas de coação. A Assembleia Municipal de Mirandela aprovou a proposta de segunda revisão do PDM, Plano Diretor Municipal, apresentada pelo Executivo, culminando assim um processo que se iniciou em 2019. Trata-se do principal instrumento de gestão territorial, que vai estar em vigor pelo menos durante 10 anos, que incorpora as regras de classificação e qualificação de solo previstas no regime jurídico dos instrumentos de gestão territorial, substituindo o atual PDM, que está em vigor desde 2015. Na proposta aprovada está implícita a diminuição de cerca de 7% da área de solo urbano comparativamente ao atual PDM. No entanto, o Presidente do Município entende que está salvaguardado o desenvolvimento sustentável do concelho.
6: Já ficou salvaguardada também no PDM a nova área de acolhimento empresarial, portanto, uma nova zona industrial, por assim dizer. Portanto, isso é importante nós percebermos que este PDM vai alavancar tudo o que é a economia local, sob o ponto de vista, portanto, acautelamos as infraestruturas hoteleiras que possam vir a ser instaladas, acautelamos esta nova zona de acolhimento empresarial, portanto, e garantidamente é um crescimento que nós queremos ver de forma sustentável e que vai garantir que Mirandela possa crescer com sustentabilidade e com rigor.
5: Vítor Correia faz questão de realçar que a legislação foi alterada e que agora passam a ficar bem definidas as áreas que podem ser urbanas ou rústicas.
6: Uma coisa era área urbanizável e a legislação alterou. Deixou de ser área urbanizável e passou a ser área urbana e área rural. Nessa área urbanizável, efetivamente estavam lá áreas que não tinham condições nenhumas para haver edificados, para haver a construção. Apenas era uma área que estava limitada. Com esta nova legislação, vai-se ao pormenor. As áreas que são urbanas, são efetivamente urbanas e têm condições para ser edificadas. Algumas delas, nomeadamente dentro da cidade de Mirandela até, saíram da área urbanizável e já tinham alguns espaços verdes. Portanto, isto é, os espaços verdes que vamos continuar a trabalhar com eles, mas saíram dessa área urbanizável. E isso é fundamental dizer, portanto, a diminuição que houve de 6,9% não é nada de extraordinário. Porque a área que fica urbana são de 1.616 hectares. E nós é nesses 1.616 hectares que temos que se concentrar. Se o plano municipal não viesse a ser aprovado, estava em causa toda a área urbana. O concelho parava até que se viesse a resolver.
5: Com esta clarificação, o Presidente do Município de Mirandela entende que permite uma melhor gestão de recursos financeiros por parte da autarquia.
6: Na zona urbana implica também infraestruturar, isto é, todas as zonas urbanas têm que ter infraestruturas e isso implicava também que o município fizesse um investimento sob esse ponto de vista, isto é, a área que fica como zona urbana, tem que ter condições infraestruturais, água, luz, saneamento. E isso não era possível, nós estarmos a criar em zonas que não sabíamos se iam ter qualquer retorno. Estar aqui a fazer um investimento só porque alguém mais tarde se podia lembrar de ir lá fazer um edifício ou edificado, não era razoável porque obriga-nos a cabimentar esse valor.
5: Nesta revisão do PDM de Mirandela, ficam então definidos quais são os solos rústicos ou urbanos. Os urbanos são espaços para urbanização ou edificação, com ou sem construção, mas com perspectivas de ter, enquanto os solos rústicos têm aptidão agrícola, pecuária, florestal ou de outra ordem natural. A revisão do PDM de Mirandela foi aprovada na reunião da Assembleia Municipal da passada sexta-feira, com 30 votos a favor, 15 contra e 12 abstenções. Apesar do porta-voz do grupo do PSD, Rui Sá, ter optado pela abstenção, foi sugerida a liberdade de voto aos membros eleitos por sociais-democratas, naquele órgão autárquico, e registaram-se 2 votos a favor, 6 contra e 11 abstenções. Rui Sá explica as razões da sua abstenção na votação.
7: O documento aporta situações em concreto muito importantes para o concelho e que podiam ficar adiadas sabe-se lá por quanto tempo, e entendemos que o adiamento destas situações traria mais a perder para o desenvolvimento do concelho e não havia garantia nenhuma de que a produção do novo regimento, do novo regulamento, de nova revisão do PDM daqui a 3 ou 4 anos, que podia levar esse tempo, fosse melhor do que esta. Muito pelo contrário, sabe-se que as orientações nacionais, nomeadamente o regime do RGIT, são um bocado de restringir as áreas urbanas pronto, e foi um bocado neste sentido que achámos não adiar o concelho.
5: A bancada do Chega votou contra, sentido de voto aqui explicado pela porta-voz Marisa Aranda.
8: Queria, de facto, esperar pelos esclarecimentos do Sr. Presidente da Câmara para perceber se efetivamente havia margem para votar a favor. Após os esclarecimentos, de facto não fiquei convencida, as dúvidas de alguma forma mantiveram-se, sobretudo porque percebi que o grande argumento inicial do Sr. Presidente da Câmara relativamente à aceitação desta proposta passava por dizer que tinha sido uma proposta bastante participada em termos de participações públicas e depois, em termos da Assembleia Municipal, acabou por dizer que assim não era e que até tinha ideia que poderia ter sido muito mais participado. Para além disso, acabou por dar um argumento novo, no sentido de que, a ser recusada esta proposta, em termos da Assembleia Municipal, o grande inconveniente seria, de facto, Mirandela ficar prejudicada em termos de fundos comunitários. Não me convenceu, de facto.
5: Vasco Cada Vez, do movimento Duarte Travanca Amar Mirandela, também votou contra a proposta de revisão do PDM.
9: Há uma alteração muito grande na área urbana, das aldeias, em algumas aldeias. Portanto, isso não foi explicado devidamente. E eu julgo que isso prejudica o desenvolvimento das aldeias, especialmente Val Salgueiro. Perdeu cerca de 26% da área urbana e isso é penalizador para as pessoas que já tinham expectativas criadas, não é? Basicamente, um plano que não serve uma aldeia não pode servir um município, não é? O plano tem que servir todos. Se nos põe uma pressão para aprovar, porque vamos perder fundos. Portanto, estão-nos a dizer que já não há hipótese de podermos fazer alterações ao plano. Portanto, tenho que votar contra necessariamente, porque acho que é mau. Na verdade, eu julgo que seria importante, numa situação destas, ter alguma margem para se poderem fazer ajustes em função da deliberação da Assembleia Municipal. E não temos essa margem, portanto, que é bastante mau. Ter uma discussão e ter uma opinião de todos, não é? É óbvio que nós podemos sempre intervir na discussão pública, mas nada nos garante que o documento chegue cá com as nossas intervenções. Por exemplo, em Balsalgueiro fiz uma recomendação para o município que não foi aceita, não é?
5: Virgílio Tavares, eleito pelo Movimento Independente Move Mirandela, optou pelo voto contra.
10: Disse que se fosse esclarecido devidamente, quer as perguntas que eu fiz, quer as perguntas que outros deputados fizeram, que ainda iria decidir. O que é facto é que o Sr. Presidente não esclareceu nada, não respondeu perguntas nenhumas, apenas defendeu e parece que pôs um espectro de que se o PDM não fosse aprovado, queria acontecer um cataclismo em Mirandela. E a verdade é esta, é que se ele não responde, eu votei contra, porque entendo que é neste momento, tal qual o PDM está feito, vai ser muito prejudicial para Mirandela, para a atração de pessoas, para captar os investidores, e o principal problema é a desertificação, a falta de povoamento ou despovoamento. Nós cada vez, então as nossas aldeias cada vez estão mais despovoadas. Com este PDM não vai haver hipótese de alguém sentir-se atraído para vir para Mirandela. Os preços vão disparar, porque há menos área urbana, e as pessoas escolhem outros concelhos vizinhos.
5: O mesmo sentido de voto teve o membro da Iniciativa Liberal, Tiago Moraes.
11: O PDM é um conjunto de documentos muito extenso. Nós, obviamente, procedemos ao aconselhamento dentro da nossa equipa, de quem é especialista nesta área, e vimos que o PDM não era um documento ambicioso. Ou seja, havia uma redução do solo urbanizável, que nós não concordamos, num concelho que nós queremos que atraia pessoas, que queremos que as pessoas sejam capazes de construir casa aqui. E portanto achamos que não é ambicioso o suficiente para aqueles objetivos que um concelho de baixa densidade como o nosso efetivamente precisa.
5: Já o único representante da CDU na Assembleia Municipal, Jorge Humberto, optou pela abstenção.
12: Para já é um documento importante para o desenvolvimento de Mirandela. E obviamente que não estamos de acordo com muitos pontos que este PDM aborda. Nem tem concretamente a ver com a questão da perda da área urbanizável na cidade e até mesmo em algumas aldeias, obviamente que é sempre penalizante, mas nós não podemos ver isto como o copo meio cheio ou com o copo meio vazio. O importante aqui, estamos a falar do desenvolvimento do concelho. E aquilo que neste documento expressa bem é que vem na sequência daquilo que foi o PDM 2015, em que houve, digamos, um excesso de área urbanizável que depois não foi contemplada com aquilo que tinham que ser, digamos, a conclusão de infraestruturas por parte da Câmara. Portanto, criaram-se expectativas irrealistas e, obviamente, que isto também, através daquilo que é uma diretiva de Bruxelas e, concretamente, também do governo português, que é uma diretiva, torna este documento não vazio naquilo que pode ser o desenvolvimento de Mirandela, depende fundamentalmente daquilo que o Executivo vai implementar naquilo que é o mais importante, na fixação das pessoas, porque não é isso que está em causa. Nós termos mais habitação não quer dizer que vamos ter mais pessoas, antes pelo contrário. As medidas políticas têm que ir de encontro àquilo que são a fixação das pessoas, à atração de novas pessoas e, concretamente, também diretamente ligado àquilo que é, digamos, no tecido económico, é a relevância daquilo que é o solo.
5: Diga-se ainda que na bancada dos presidentes de junta, eleitos por movimentos independentes, dois deles votaram a favor e um contra. José António Ferreira, um mirandelense mestre em História Contemporânea na área de Política Institucional, participa na edição especial comemorativa dos 50 anos da Constituição da República Portuguesa da revista O Referencial, da Associação 25 de Abril, que esta terça-feira terá sua apresentação oficial em Lisboa. Beatriz Mendes.
13: O convite partiu do Coronel Aniceto Afonso, diretor da revista O Referencial da Associação 25 de Abril, e por indicação da professora Maria Inácia Rezola, a comissária executiva para as comemorações dos 50 anos do 25 de Abril, com o intuito de José António Ferreira participar na edição especial, um número duplo, comemorativo dos 50 anos da Constituição da República Portuguesa e das primeiras eleições legislativas realizadas a 25 de Abril de 1976. Um convite que deixou orgulhoso o mestre em História Política Institucional.
14: Muito orgulhoso e honrado pelo convite, não apenas por mim, mas também por todos nós mirandelenses, uma vez que esta foi uma oportunidade que me foi conferida. Vem de uma instituição, a Associação 25 de Abril, representada pelos homens e militares que nos devolveram a democracia, pondo fim a 41 anos de Estado Novo e a 48 anos de ditadura. Honra que sinto reforçado por ter sido indicado à Associação 25 de Abril pela professora doutora Maria Inácia Rezola, que é Comissária Executiva Nacional das comemorações dos 50 anos do 25 de Abril, ainda em curso. Só fecham este ano estas comemorações e, de facto, penso que reflete aquilo que é todo o esforço e todo o trabalho que tenho dedicado à investigação sobre estas temáticas nos últimos anos.
13: Nesta edição especial, José António Ferreira participa com o artigo O Caminho da Democracia Portuguesa, Constituição de 1976, da eleição à sua aprovação.
14: Percorrendo o que foi todo o seu percurso, o pacto MFA Partidos, a organização dos seus trabalhos, os temas polémicos, influências, separação de poderes, em que atravessou todo este trabalho o período revolucionário em curso como conhecemos, culminando com a sua aprovação, em que os nossos deputados constituintes nos legaram uma Constituição que consagrou na sua arquitetura institucional um modelo de democracia pluralista, consagrando a garantia de direitos e liberdades dos cidadãos, o pluralismo da expressão, a divisão de poderes e o poder local, que também é uma marca de uma conquista muito importante para o nosso país.
13: Já em 2016, o mirandelense integrou o grupo restrito de autores do Dicionário de História de Portugal, 1974 e 76, que visou contribuir para o conhecimento da história do período de transição para a democracia em Portugal, retratando o intervalo temporal ocorrido entre a ruptura com o Estado Novo, por via do golpe militar do 25 de abril de 1964, até o que se considera ser o encerramento do período revolucionário, com a promulgação da Constituição de 1976, em abril desse ano, assim como a realização de eleições legislativas e presidenciais, e mais tarde, para as autarquias locais.
5: O mirandelense José António Ferreira integra o elenco restrito de autores que participa na edição especial da revista O Referencial, da Associação 25 de Abril, comemorativa dos 50 anos da Constituição da República Portuguesa.
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0: 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O Santuário de Nossa Senhora do Amparo em Mirandela volta a receber as tradicionais verbenas, um momento de encontro, convívio e celebração que reúne a comunidade em torno de uma das mais emblemáticas tradições de Mirandela. Ao longo de 3 fins de semana, o recinto do santuário será palco de animação, reencontros e momentos de partilha, mantendo viva a tradição profundamente enraizada na identidade local. O primeiro é já este sábado e domingo. O Café Memória, um projeto destinado a pessoas com problemas de memória ou demência, bem como a respectivos familiares, amigos e cuidadores para partilha de experiências e suporte mútuo, volta este sábado. Pretende oferecer um ambiente acolhedor, reservado e seguro, facilitando a interação entre pares, apoio emocional, informação atual e útil, e promove a participação de todos em atividades lúdicas e estimulantes com o apoio de profissionais de saúde ou de ação social. A participação é gratuita e não necessita de inscrição. O encontro Café Memória acontece mais uma vez este sábado a partir das 10 da manhã na Ecoteca em Mirandela. O fim de semana traz também a oportunidade para encontrar produtos a preços especiais e apoiar o comércio local na Feira de Stocks, que regressa ao Parque do Império em Mirandela. Durante 2 dias, os visitantes poderão usufruir de grandes descontos em diversos artigos num ambiente de convívio e animação pensado para toda a família. Além das oportunidades de compra, o evento contará com a animação musical, insufláveis para os mais pequenos e outras atividades que prometem tornar a visita ainda mais agradável. A Feira de Stocks acontece sábado e domingo entre as 10 e as 19. Está completa mais uma edição de Passos do Conselho. 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
1: Boa tarde, sejam muito bem-vindos à segunda edição CIR de hoje. Vamos aos destaques para esta terça-feira, 16 de junho. A Assembleia Municipal de Mirandela aprovou a proposta da segunda revisão do PDM, o Plano Diretor Municipal, apresentado pelo Executivo, culminando assim um processo que se iniciou em 2019. A Cooperativa de Agricultores do Barroso ofereceu às corporações de bombeiros de Salto e de Montalegre equipamentos de proteção individual. O município de Alfândega da Fé foi distinguido com a classificação máxima de 5 estrelas da rede de municípios amigos da juventude. São estes e outros assuntos a desenvolvermos nesta edição.

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2: Mais uma vez, muito boa tarde. Um acidente ocorrido ao final da manhã provocou feridos graves a um homem de 46 anos que conduzia um carro-grua numa zona próxima do Rio Douro, nos limites da freguesia de Lousa, no concelho de Torre de Moncorvo. Segundo foi possível apurar junto de fonte do Comando Subregional do Douro, o homem terá sofrido um despiste e caído numa ravina com cerca de 8 metros. Apesar dos ferimentos graves, conseguiu sair da viatura pelos próprios meios. Devido à gravidade dos ferimentos, a vítima foi helitransportada para o hospital de Vila Real pelo helicóptero sediado em Macedo de Cavaleiros. O alerta foi dado por volta das 11 da manhã. No socorro estiveram 15 operacionais, apoiados por 6 viaturas, nomeadamente a CIV de Vila Nova de Foscoa, os bombeiros voluntários de Vila Nova de Foscoa e uma patrulha da GNR. Já em Mirandela, um homem de 73 anos sofreu ferimentos graves esta tarde depois de ter sido atropelado pelo trator que manobrava na aldeia de São Pedro Velho. Revelou fonte dos bombeiros voluntários de Mirandela que prestaram socorro à vítima e o transportaram de ambulância para o Hospital de Bragança. Ao que conseguimos apurar, a vítima terá abandonado a máquina agrícola por instantes para tentar colocar os cadeados e, por razões ainda desconhecidas, o trator terá iniciado a marcha, atropelando o idoso de 73 anos. O alerta para o acidente ocorreu por volta das 16 horas. Foi acionada a equipa da ambulância CIV, do INEM e ainda 6 operacionais dos bombeiros de Mirandela, apoiados por 2 viaturas. No local, a tomar conta da ocorrência e a investigar as causas do acidente, esteve uma patrulha da GNR. Um jovem de 20 anos em situação irregular em território nacional foi detido pela Polícia Judiciária de Vila Real, fortemente indiciado de autoria de um crime de incêndio florestal ocorrido no dia 26 de setembro de 2025, na zona da Vila Velha, em Vila Real. Na ocasião, o suspeito provocou o incêndio com recurso à chama direta, ao que tudo indica, com um isqueiro ou com uma ponta de cigarro. O incêndio deflagrou numa ampla encosta de difícil acesso, ocupada por muitos arbustos e por uma quantidade significativa de manta morta. No entanto, apenas foi consumida uma área aproximada de 100 metros quadrados, dada a pronta intervenção dos bombeiros. O detido, residente em Vila Real, vai ser presente a primeiro interrogatório judicial para aplicação das medidas de coação. O inquérito é titulado pela DIAP de Vila Real. A Assembleia Municipal de Mirandela aprovou a proposta da segunda revisão do PDM, o Plano Diretor Municipal, apresentada pelo Executivo, culminando assim um processo que se iniciou em 2019. Trata-se do principal instrumento de gestão territorial, que vai estar em vigor pelo menos durante 10 anos, que incorpora as regras de classificação e qualificação de solo previstas no regime jurídico dos instrumentos de gestão territorial, substituindo o atual PDM que está em vigor desde 2015, Fernando Pires.
3: Na proposta aprovada está implícita a diminuição de cerca de 7% da área de solo urbano comparativamente ao atual PDM. No entanto, o Presidente do Município entende que está salvaguardado o desenvolvimento sustentável do concelho.
4: Já ficou salvaguardada também no PDM a nova área de acolhimento empresarial. Portanto, uma nova zona industrial, por assim dizer. Portanto, isso é importante nós percebermos que este PDM vai alavancar tudo o que é a economia local, sob o ponto de vista, portanto, acautelamos as infraestruturas hoteleiras que possam vir a ser instaladas, acautelamos esta nova zona de acolhimento empresarial, portanto, e garantidamente é um crescimento que nós queremos ver de forma sustentável e que vai garantir que Mirandela possa crescer com sustentabilidade e com rigor.
3: Vítor Correia faz questão de realçar que a legislação foi alterada e que agora passam a ficar bem definidas as áreas que podem ser urbanas ou rústicas.
4: Uma coisa era área urbanizável e a legislação alterou. Deixou de ser área urbanizável e passou a ser área urbana e área rural. Nessa área urbanizável, efetivamente, estavam lá áreas que não tinham condições nenhumas para haver edificados, para haver a construção. Apenas era uma área que estava limitada. Com esta nova legislação, vai-se ao pormenor. As áreas que são urbanas, são efetivamente urbanas e têm condições para ser edificadas. Algumas delas, nomeadamente dentro da cidade de Miradela, até saíam da área urbanizável e já tinham alguns espaços verdes. Portanto, isto é, os espaços verdes que vamos continuar a trabalhar com eles, mas saíram dessa área urbanizável. E isso é fundamental dizer. Portanto, a diminuição que houve de 6,9% não é nada de extraordinário. Porque a área que fica urbana são de 1.616 hectares. E nós é nesses 1.616 hectares que temos que nos concentrar. Se o plano municipal não viesse a ser aprovado, estava em causa toda a área urbana. Portanto, o concelho parava até que se viesse a resolver.
3: Com esta clarificação, o presidente do município de Mirandela entende que permite uma melhor gestão de recursos financeiros por parte da autarquia.
4: Na zona urbana implica também infraestrutura. Isto é, todas as zonas urbanas têm que ter infraestruturas. E isso implicava também que o município fizesse um investimento sob esse ponto de vista. Isto é, a área que fica como zona urbana tem que ter condições infraestruturais. Água, luz, saneamento. E isso não era possível, nós estarmos a criar em zonas que não sabíamos se iam ter qualquer retorno. Estar aqui a fazer um investimento só porque alguém mais tarde se podia lembrar de ir lá fazer um edifício ou edificado não era razoável porque obriga-nos a cabimentar esse valor.
3: Nesta revisão do PDM de Mirandela, ficam então definidos quais são os solos rústicos ou urbanos. Os urbanos são espaços para urbanização ou edificação, com ou sem construção, mas com perspectivas de ter, enquanto os solos rústicos têm aptidão agrícola, pecuária, florestal ou de outra ordem natural.
2: A revisão do PDM de Mirandela foi aprovada na reunião de Assembleia Municipal da passada sexta-feira, com 30 votos a favor, 15 contra e 12 abstenções. No âmbito do Seminário dos Agrupamentos de Baldios, que decorreu em Montalegre, na ACUP Barroso, aliás, entidade promotora deste encontro, ofereceu às corporações de bombeiros de Salto e de Montalegre equipamentos de proteção individual. A iniciativa pretendeu reconhecer o importante papel dos bombeiros na proteção das populações e da floresta, como destaca o presidente da ACUP Barroso, Nuno Sousa.
5: A ideia de ajudarmos, neste caso, as corporações de bombeiros de Salto e de Montalegre, porque reconhecemos nelas um trabalho exemplar que têm feito nos últimos anos, que também nos últimos anos não tem sido fácil para a questão dos bombeiros, porque tem havido incêndios muito complicados aqui na região. E então foi um bocado a passar-lhe uma mensagem de apoio e que estamos com eles e que continuem a fazer o que estão a fazer, porque eles são as pessoas que protegem a população e que nos ajudam também quando faz falta. Portanto, e nós também queremos ajudar nesse sentido.
2: Para o adjunto de comando dos bombeiros de Montalegre, Júlio Lopes, o ato é importante para a corporação.
6: Sim, o equipamento de proteção individual faz falta. O equipamento que nos foi oferecido foi combate a incêndios rurais, que infelizmente esses tipos de equipamentos têm um limite de lavagens. Ao fim desse limite de lavagens deixam de produtos operacionais, portanto é sempre uma mais-valia. Se uma pessoa necessita sempre mais, até porque eu tenho um corpo ativo com cerca de 70 elementos. Assim, independentemente de ser um ou serem cinco ou seis equipamentos de proteção individual, é sempre uma mais-valia.
2: Hernani Carvalho, comandante dos Bombeiros de Salto, diz que o gesto da CUP Barroso demonstra uma grande sensibilidade e um sinal de respeito ao trabalho dos bombeiros.
7: Todos os equipamentos que sirvam para potenciar a segurança dos nossos operacionais são importantes, mas estes, devo dizer, revestem um significado ainda maior, porque foi uma iniciativa da cooperativa, da CUP Barroso, a quem agradecemos e enaltecemos o gesto, mas sobretudo que demonstrou uma grande sensibilidade para com os nossos bombeiros, mas uma cooperação muito estreita entre os parceiros do território, uma cooperação muito estreita e uma atenção muito grande e um sinal de respeito muito grande por parte dos nossos bombeiros. É importante deixar aqui, naturalmente, aos dirigentes da CUP o nosso reconhecimento e o nosso agradecimento.
2: A Cooperativa de Agricultores de Barroso ofereceu então equipamentos de proteção individual às duas corporações do Conselho de Montalegre. O município de Alfândega da Fé foi distinguido com a classificação máxima de 5 estrelas da rede de municípios Amigos da Juventude, reconhecimento atribuído pela Federação Nacional das Associações Juvenis, a FNAJ. A distinção foi entregue durante o 6º Encontro Nacional da Rede de Municípios Amigos da Juventude e reconhece o trabalho desenvolvido pelo município na promoção de políticas locais de juventude, participação cívica e valorização dos jovens do concelho. A vice-presidente da Câmara Municipal de Alfândega da Fé, Maria Manuel Silva, considera que este reconhecimento conhecimento resulta de uma estratégia iniciada no mandato anterior e centrada no envolvimento dos jovens na vida da comunidade.
8: Efetivamente, esse também é um trabalho que iniciámos no mandato passado. Lá está, tendo em conta também, nós há pouco falávamos do regulamento de apoio à natalidade, mas também nós percebemos a carência que temos de intervenções mais diretas com a nossa juventude, porque também sabemos da dificuldade que temos de os reter a partir do momento em que eles saem e terminam o ensino obrigatório. A maior parte deles que saem dificilmente têm regressado, e a nossa ideia também é criar aqui dinâmicas que envolvam os jovens, não só nas atividades comunitárias, associativas do concelho, mas também fazê-los perceber que há oportunidades dentro de casa que os possam fazer ficar e que lhes deem um bom rendimento e uma vida digna para se manterem no nosso concelho.
2: Entre as medidas implementadas, a autarquia destaca o Orçamento Participativo Jovem, que permite aos jovens apresentar e desenvolver projetos de interesse para o concelho.
8: Posso destacar precisamente o Orçamento Participativo Jovem, que era uma ação que durante muito tempo foi dinamizada, mas que teve um interregno também, sobretudo durante a Covid, deixou de estar presente no Orçamento Municipal e que nós retomamos já no mandato passado. E que nós percebemos, ainda não temos a participação desejada, mas notamos ano após ano um interesse maior, porque de facto as coisas têm que acontecer. Para a juventude, para todos nós, mas sobretudo para a juventude, o que é importante? Quando são envolvidos é perceberem que essas ações em que são envolvidos têm consequências e têm uma ação muito concreta. Portanto, o Orçamento Participativo Jovem é isso mesmo que faz. Vai à procura daquilo que é, dá-lhes uma ferramenta para que eles possam desenvolver aquilo que é um interesse mais particular e direto deles. E essa é uma ação que eu definitivamente destaco.
2: A autarca sublinha ainda que a distinção representa um incentivo para reforçar as políticas municipais dirigidas à juventude.
8: As responsabilidades são mais acrescidas, a exigência dos próprios jovens também relativamente ao poder político autárquico é maior, porque de facto querem ver consequências naquilo que são as nossas ações. Portanto, há uma maior atenção, há uma maior participação e há da nossa parte também uma maior atenção àquilo que são as reivindicações destes jovens.
2: O reconhecimento da FNAJ reforça o compromisso do município de Alfândega da Fé com a promoção de uma juventude mais participativa, ativa e envolvida no desenvolvimento do concelho. E a terminar esta edição, recordo que dois acidentes que ocorreram durante o dia de hoje provocaram dois feridos graves. Ao final da manhã, um homem de 46 anos que conduzia um carro grua numa zona próxima do Rio Douro, nos limites da freguesia de Lousa, no concelho de Torremon de Moncorvo, sofreu um despiste e caiu numa ravina com cerca de 8 metros. Apesar dos ferimentos graves, conseguiu sair da viatura pelos próprios meios. Já durante a tarde, um homem de 73 anos foi atropelado pelo trator que manobrava na aldeia de São Pedro Velho, concelho de Mirandela. A vítima foi transportada de ambulância para o Hospital de Bragança. A vítima terá abandonado a máquina agrícola por instantes e, por razões ainda desconhecidas, o trator terá iniciado a marcha, atropelando o idoso. E fazemos assim o ponto final nesta segunda e última edição CIR de hoje. A cadeia de informação regional de Trás-os-Montes está de regresso amanhã, na edição das 12h30. Continuação de uma boa terça-feira e até amanhã.
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1: Manobras à lupa, saber mais, Charles Dickens. Poucos romancistas alguma vez se aproximaram sequer da produtividade e da fama de Charles Dickens. O seu enorme volume de obras é constituído por mais de 15 romances importantes e inúmeros artigos jornalísticos e editoriais. Embora os seus detratores ridicularizassem a obra de Dickens, ele ignorou essas críticas e realizou-se como contador de histórias com uma elevada consciência social. O primeiro romance que Dickens publicou, As Aventuras de Pickwick, projetou-o imediatamente para a fama. Nos 5 anos seguintes, Dickens escreveu a um ritmo vertiginoso, produzindo mais 4 romances, também publicados em episódios, incluindo o clássico Oliver Twist, a história de um jovem órfão que vivia na rua. Cada nova obra dava a Dickens mais aclamação pública, desde o seu romance moral, O Cântico de Natal, até ao seu menino bonito, David Copperfield, parcialmente autobiográfico. Embora todas estas obras demonstrassem preocupação com a pobreza e outros males sociais, estas preocupações tornaram-se mais sérias nos seus romances posteriores. Mas Dickens trabalhou sempre com o objetivo consciente de agradar aos seus leitores, mesmo que isso significasse mais quantidade que qualidade. As suas obras continuam a agradar aos leitores atuais. E, em facto, adicional dizer que a fecundidade de Dickens não se limitou à crítica. Também teve 6 filhos com a sua mulher, Catherine Hogarth.
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0: 7 horas.

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0: Um controverso veto presidencial. Tenho por António José Seguro, que considero um político honesto e sensato, a maior consideração enquanto presidente da República. Ainda assim, nada tendo a ver com os partidos que o promoveram, muito lamento o recente veto presidencial do decreto que visava impedir que fossem hasteadas bandeiras de natureza ideológica, partidária ou associativa em edifícios públicos e que mereceu críticas exasperadas da esquerda e da direita, algumas ofensivas até. Certo é que o Presidente da República não foi feliz neste seu veto que, em última análise, abre a possibilidade de outras bandeiras para lá das que possuem reconhecida dignidade nacional poderem ser içadas nos mastros públicos e não apenas a da associação que se diz pretende privilegiar. Tal significaria, como é óbvio, uma clara ofensa à dignidade do Estado e da nação, para lá de dividir gravosamente os portugueses. Claro que se António José Seguro fosse dono do Palácio de Belém, ninguém o impediria de hastear a bandeira que lhe desse na presidencial gana, a do PS que fosse. Não estão em causa os direitos do homem ou da mulher, a justa luta dos perseguidos, dos excluídos, dos asilados, dos trabalhadores ou dos reformados ou de quem quer que seja. Em causa está, tão e só, a dignidade e a unidade das instituições públicas que, até ver, o Presidente da República é ou deverá ser o expoente máximo, o que o inibe de, no exercício presidencial, exibir na lapela qualquer outro distintivo partidário ou clubista que não seja o emblema nacional. Portugal é, até ver, um Estado democrático, republicano e laico, e não uma monarquia, uma república teocrática, gay ou não gay, em que todos os cidadãos, independentemente da sua cor, religião ou orientação sexual, se devem respeitar mutuamente. É uma questão de dignidade e bom senso. Bandeiras, cada um agita as que lhe aprouver, mas no sítio certo. Henrique António Pedro.
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11: Oito horas.

0: Sejam tão bem-vindos ao programa Discurso Direto, como é habitual na Terra Quente FM. Desta vez temos como convidada a enóloga Ana Alves, que assumiu a presidência da direção da Comissão Vitivinícola Regional de Trás-os-Montes, com sede em Valpaços, há cerca de ano e meio. É assim? Muito obrigado por ter vindo, antes de mais,
1: à Terra Quente FM. Precisamente, muito obrigada pelo convite.
0: Ana Alves, como dissemos, está então há um ano e meio nesta comissão, mas antes de falarmos um pouco do que foi o balanço destes de 18 meses praticamente que está à frente desta comissão, falemos um pouco do que é o trabalho da comissão, até porque é uma espécie de trabalho pedagógico para quem nos está a ouvir. O que é que faz esta comissão acima de tudo? Qual é a sua verdadeira função?
1: Então, a Comissão Vitivinícola Regional de Trás-os-Montes tem como principal função controle, certificação e promoção dos vinhos de qualidade produzidos na região de Trás-os-Montes. Isto sobre um objetivo comum, que é essencialmente proteger, valorizar um património vitícola que está na nossa área de abrangência vasta da região vitivinícola de Trás-os-Montes e, no final da cadeia, criar valor, sobretudo social e económico. Quando falamos nas comissões vitivinícolas regionais, ou seja, existe uma entidade que controla e tutela o setor, que é o Instituto da Vinha e do Vinho. Por uma questão de proximidade, digamos, o IVV, neste caso, legitima as comissões vitivinícolas de cada uma das regiões para estas funções de controle, certificação e promoção. Como sabe, existem 14 regiões vitivinícolas a nível nacional, desde o Douro, os Vinhos Verdes, o Alentejo, Madeira, Açores, entre outras, e cada uma destas regiões tem uma entidade que faz este tipo de funções. Em Trás-os-Montes, a Comissão Vitivinícola faz estas funções, ou tem estas funções, de controle, certificação e promoção. Eu fazia aqui um desafio, que é pegarmos quem nos está a ouvir, pegar numa garrafa que eventualmente tenha em casa e procure aquilo que é, na rotulagem, um selo de garantia. Seja um vinho de Trás-os-Montes ou de uma outra região qualquer, na roupagem existirá, com certeza, se for um vinho certificado, um selo de garantia. E esse selo de garantia é o que legitima aquilo que são as nossas funções e aquilo que é o nosso trabalho. Aquele selo de garantia permite ter a garantia de que o vinho que está naquela garrafa passou por um controle efetivo desde a vinha até ao produto final vinho. E essas efetivamente são as nossas funções, ou seja, nós controlamos, uma vez o produtor inscrito primeiro no IVV e depois na Comissão Vitivinícola de Trás-os-Montes, neste caso específico, para colocar um vinho com esse selo de garantia no mercado, tem que primeiro vinhas inscritas na Comissão Vitivinícola e que estejam legais, com as castas aptas à produção da denominação de origem Trás-os-Montes ou indicação geográfica transmontana, feita uma vistoria a essas vinhas, tem que ter instalações próprias para que possa vinificar o produto dessas vinhas, as uvas provenientes dessas vinhas, e fazemos também esse controle de adega, de instalações. Depois, numa fase posterior, depois da vindima e da produção de vinho, para a certificação é necessário que o produtor submeta o lote específico à certificação e, neste caso, nós fazemos análises físico-químicas e análises sensoriais para perceber se o vinho que está a candidatar-se a esta certificação reúne condições para tal. Uma vez reunidas as condições e tendo nota quer na análise físico-química, quer na sensorial, para ser certificado, o vinho tem a legitimidade de ser colocado na garrafa e ser comercializado depois, posteriormente, com esta roupagem onde é incluído esse selo de garantia, que no fundo nos vai permitir e que nos vai dar essa garantia de rastreabilidade desde a uva até ao produto final vinho. Paralelamente a isto, temos tudo aquilo que são as funções de promoção também destes vinhos de qualidade, certificados por nós, e ações de promoção que ajudem a valorizar a marca Vinhos Trás-os-Montes e estes vinhos que foram efetivamente certificados.
0: E estamos a falar aqui de uma área de abrangência. Se a comissão pertence a Trás-os-Montes e Alto Douro, a área de abrangência é mesmo todo o Trás-os-Montes e Alto Douro? Estamos a falar de distritos de Bragança, Vila Real.
1: Permita-me corrigi-lo. Não é Trás-os-Montes e Alto Douro,
0: só
1: mas sim Trás-os-Montes. Okay. Ou seja, a região vitivinícola é só Trás-os-Montes, embora estejamos inseridos, exatamente, okay, embora estejamos inseridos na província, digamos, de Trás-os-Montes e Alto Douro, mas aquilo que é a região vitivinícola é delimitada como região vitivinícola de Trás-os-Montes. Nós temos na área geográfica da região vitivinícola cerca de 21 concelhos abrangidos, desde Montalegre até ao Planalto Mirandês. toda esta corda nordeste, digamos, é abrangida pela região vitivinícola Trás-os-Montes, tudo o que é norte do Rio Douro. Ou seja, o Rio Douro delimita-nos, no fundo, aquilo que é a região vitivinícola.
0: Neste momento podemos falar de quantos agentes é que estão inscritos nesta altura? Cerca de uma centena?
1: Sim, são cerca de 110 agentes económicos inscritos na Comissão Vitivinícola e aptos a certificar vinho com denominação de origem ou indicação geográfica, mas todos os anos, a certificar todos os anos com uma atividade regular de certificação, temos cerca de 65, embora tenhamos estes 110 inscritos na Comissão Vitivinícola.
0: Naturalmente que a vossa função também é cada vez angariar mais produtores para este processo de certificação. Isso tem sido conseguido ou há sempre aquele aspecto de resistência dos viticultores ou de quem, enfim, tenha vinhas para integrar este processo? Há sempre dificuldade em sensibilizar os produtores para isso?
1: Sim,
0: tem tido essa barreira?
1: Permita-me dizer-lhe que na região vitivinícola Trás-os-Montes, ou seja, na área geográfica da região, nós temos cerca de 6 mil hectares de vinha.
0: Uhum.
1: Vinhos certificados, ou seja, vinhos com indicação geográfica ou denominação de origem, nós temos cerca de, todos os anos, anda mais ou menos pela mesma média, 1 milhão e 500 mil litros certificados, o que é uma quantidade muito pequena, comparativamente com a área de vinha que temos. A nossa região tem uma grande mais-valia, que são as massas vínicas que nós conseguimos produzir na região. Face às características intrínsecas da região, a altitude, os solos, a orografia, há aqui uma série de características que nos permitem produzir massas vínicas de excelente qualidade. O que acontece é que muitas destas massas vínicas fogem da região, saem da região. Não estou a dizer que seja de forma ilegal, muito pelo contrário. Saem como massas vínicas, como uvas, aptas à produção de vinho de mesa em qualquer uma região de norte a sul do país. Mas verificamos muito isto. É preciso, e as nossas funções também de promoção visam isto, visam projetar cada vez mais e dinamizar cada vez mais a marca Vinhos de Trás-os-Montes para acrescentar valor no final da cadeia, para potenciar a que outros produtores possam instalar-se na região e aproveitar esta mais-valia de que a região permite, que é produzir massas vínicas de excelência. E também procurar que as massas vínicas que são cá produzidas não saiam da região e que deixem valor acrescentado na região. Ou seja, é preciso este trabalho, e este trabalho de promoção, de divulgação que temos feito e que temos insistido em fazer, visa essencialmente isto, visa essencialmente criar valor para que consigamos aumentar aquilo que é o volume de certificação. Como deve compreender, para uma região vitivinícola, certificar cerca de 2 milhões de garrafas ano é uma quantidade pequena, embora a região vitivinícola de Trás-os-Montes nunca se irá posicionar no mercado pela quantidade, mas sim pela qualidade, porque nós conseguimos efetivamente produzir lotes excepcionais.
0: Estamos a falar aqui da questão de uma diferenciação?
1: De uma diferenciação, é isso? Sem dúvida.
0: Em relação ao resto dos vinhos?
1: Sem dúvida nenhuma, mas como é óbvio, precisamos de aumentar este volume de certificação, até para garantir também aquilo que é a estabilidade da Comissão Vitivinícola entre e também da região em si.
0: Mas pronto, significa que de facto há aqui alguma resistência. A que é que se deverá isso? Tem a ver um bocadinho um aspecto cultural?
1: Eu acho que tem mais a ver...
0: conservadorismo?
1: Eu acho que tem mais a ver com a falta de reconhecimento que agora já se começa a verificar da marca Vinhos de Trás-os-Montes, porque durante muito tempo havia, sim, algumas reticências relativamente à marca Vinhos de Trás-os-Montes. Neste momento já se começa a ver o inverso, fruto do trabalho dos produtores que têm feito vinhos excepcionais, que se conseguem mostrar no mercado, seja em concursos, seja em provas, conseguem-se mostrar de uma forma acima da média. Já começa a haver esse reconhecimento, e também fruto do trabalho, e não posso negá-lo, da Comissão Vitivinícola, que tem feito estas iniciativas de promoção, de agregação dos produtores em prol destas iniciativas de promoção para dinamizar a marca.
0: A Ana Alves teve aqui uma declaração recentemente que eu acho interessante e que vou citar. Considera essencial a questão da promoção, e depois acaba por dizer que ninguém nos vem buscar os nossos vinhos à porta se não os promovermos devidamente. Esse é o vosso trabalho, certo? Mas sentem que está está a ter resultados práticos essa promoção ou não?
1: Sentimos que sim.
0: Ao longo deste ano e meio, por exemplo, que está à frente da
1: comissão? Já se nota, porque tem havido aqui algum dinamismo, muito trabalho, efetivamente, mas algum dinamismo, e já temos tido feedbacks muito positivos. Só para lhe dar um exemplo, nós tínhamos contactos e conversas com alguns produtores que nos diziam: nós vamos a uma garrafeira e apresentamos os nossos vinhos e naquela garrafeira existe um vinho ou dois de Trás-os-Montes e não queremos mais. E neste momento já não se verifica isso, porque há uma diversidade enorme de vinhos e sem dúvida nenhuma que este trabalho de nos mostrarmos é fundamental. Porque é como dizíamos, ninguém nos conhece se nós não nos mostrarmos nesse sentido. E já se começa... Não digo que seja um reflexo direto deste ano e meio de trabalho, porque há muito trabalho que foi feito também até aqui. Muito provavelmente haverá maior dinamismo neste momento que permite ter esses resultados e efetivamente verifica-se que a região está a mexer. Dizem-nos isto, a região está a mexer e estamos a perceber que há maior dinamismo e que há maior procura dos nossos vinhos, sem dúvida.
0: Quando há pouco falava na questão da resistência, também tem um pouco a ver, se calhar, com a parte do associativismo que existe, não só na área dos vinhos, em outros setores. Na região transmontana, por norma, há muito essa dificuldade de sensibilizar os produtores para esta questão do associativismo, que é sempre melhor do que ir por vontade própria, enfim, tentar a sua própria dinamização do seu produto. Isso também está aqui associado, isto é, essa resistência, se é que existe por parte dos viticultores, tem um pouco a ver com essa tal tradição cultural de que cada um quer um bocadinho olhar para o seu umbigo e não falar um pouco mais, no sentido mais lato, do associativismo.
1: Eu sou-lhe sincera que isso será um problema que é transversal, não só a Trás-os-Montes, mas a muitas
0: mesmo
1: das outras regiões a nível nacional.
0: Portanto, não é aqui especificamente.
1: Sempre, exatamente. Agora, naquilo que se refere ao trabalho da Comissão, nós temos verificado o quê? Nós temos feito iniciativas, e sobretudo as iniciativas que fazemos numa estratégia de posicionamento e de promoção mais a nível nacional. As iniciativas que temos feito com provas fora de portas, fora da região, e por norma temos conseguido um número significativo de produtores a estarem presentes connosco, o que significa que, para além de acreditarem muito provavelmente naquilo que é o nosso trabalho, também percebem que juntos conseguem chegar mais longe e ser mais fortes. E nós temos um problema de escala. Porque, por exemplo, pensando naquilo que é a internacionalização, por exemplo, não sei se vamos abordar este tema mais à frente, mas pensando naquilo que é a internacionalização, o facto de termos produtores de dimensão muito pequena e esta dificuldade e esta questão de uma escala reduzida dificulta essas ações. Por isso, quando nós temos estas ações conjuntas da Comissão Vitivinícola, em que percebemos que há associação por parte de diversos produtores, só para ter uma ideia, nós em 2025 fizemos a primeira ação de promoção dos vinhos de Trás-os-Montes no Algarve e conseguimos levar 17 produtores. 17 produtores, para nós, uma região tão pequena, foi fantástico. Conseguir mobilizar 17 produtores para irem até ao Algarve, que não é ali ao lado, e conseguirmos fazer uma ação de promoção foi fantástico. Ou seja, percebeu-se que há aqui uma iniciativa também por parte deles de se associarem em prol desta promoção conjunta. Em Lisboa tivemos cerca de 22, no Porto cerca de 25. Isto para nós é extremamente importante e é importante também perceber que os produtores estão nesta perspectiva de se juntarem para que essa promoção seja mais efetiva.
0: Dentro dessa base da promoção, se olharmos um bocadinho para trás, não só este ano e meio, mas se calhar mais alguns anos atrás, os vinhos transmontanos não tinham se calhar o tal reconhecimento que hoje já têm, certo? Quer dizer, não sou eu que estou a falar, é óbvio que perante os prémios que têm sido atribuídos recentemente, nota-se que os vinhos transmontanos têm o tipo de conhecimento, o tipo de distinção que não tinham até aqui há uns anos. Portanto, no fundo, considera que esse trabalho pelo menos tem sido conseguido por parte da vossa comissão, ou seja,
1: sim,
0: a promoção que tem dado estes resultados positivos, não é?
1: Eu acho que é um trabalho de anos, Fernando, porque nada se faz, e sobretudo em regiões mais pequenas, em que é preciso mostrar mais, é preciso trabalhar mais, é preciso estar mais presente, nada se faz em pouco tempo, muito pelo contrário. É um trabalho que demora anos, e efetivamente foi feito um trabalho que não se pode negar, foi feito um trabalho até aqui. Provavelmente, como lhe diria, há mais dinamismo nesta fase, neste último ano e meio ou o que quer que seja, há mais dinamismo para mostrar todo o trabalho, porque os vinhos não ganharam qualidade agora. os vinhos têm qualidade desde sempre. Os produtores acabaram por ter aqui um trabalho de adequação das suas adegas, de plantação das suas vinhas, de dinamização do seu património vitícola durante anos. A qualidade foi-se percebendo durante muitos anos. Agora, efetivamente, esta mostra da qualidade e aproximação dos produtores, se calhar ao consumidor, e esta aproximação do produtor ao público em geral e aos profissionais, promove esse reconhecimento, mas é como lhe digo, um trabalho de anos. E, efetivamente, este último ano e meio há maior dinamismo para mostrar essa qualidade.
0: Nesse trabalho de promoção, naturalmente que estamos a falar aqui também de um investimento forte por parte da Comissão. Quando digo forte, é um investimento já considerável. Para esse trabalho de promoção que envolve estes tais custos, vocês têm tido o tal apoio necessário ou eventualmente ainda há muito caminho a percorrer nessa matéria?
1: Há muito caminho a percorrer, ou seja, nós fazemos as nossas ações de promoção, focam-se essencialmente, porque, como disse, é preciso um investimento grande, e pensando que as taxas de certificação é que nos dão essa margem para investir na promoção, e pensando que a região certifica 2 milhões de garrafas aproximadamente, percebemos que há aqui dificuldades, que há aqui necessidade de apoios. E efetivamente temos contado com o apoio, nós e todas as comissões vitivinícolas e institutos, com o apoio do IVV, que é fundamental. O IVV tem linhas de apoio à promoção que nos permitem fazer estas ações, mas há muito caminho a percorrer. E quando falamos em apoios, não podemos deixar de referir que os apoios que vêm do IVV são extremamente importantes, mas era preciso, dentro da região, que os principais, digamos que, dinamizadores, promotores do território, como são os municípios, as comunidades intermunicipais, olhassem para o setor dos vinhos de uma outra forma. E estas entidades têm meios que permitem esta promoção. E era importante que percebessem o setor dos vinhos como uma mais-valia, como um setor que permite levar mais além aquilo que é a nossa cultura, aquilo que é a tradição, e percebendo, por exemplo, que quando falamos no setor dos vinhos, cerca de 30% aproximadamente de verba já está muito alocada àquilo que é o enoturismo, e falando isto a nível nacional, por que não virarmos-nos para a região, perceber o enoturismo e perceber o enoturismo como um veículo de promoção do território e de cada um destes municípios? Não posso deixar de ser injusta, ou seja, não posso deixar de referir o apoio que tivemos muito recentemente e há alguns anos que vamos tendo da comunidade intermunicipal do Alto Tâmega Barroso, que connosco tem há 4 edições organizado um evento em Chaves e em Valpaços, um evento que é no fundo itinerante entre estes dois concelhos, que é o Aqua Wine Fest, que no fundo promove aquilo que são as águas e os vinhos do território do Alto Tâmega Barroso. Recentemente, e este ano precisamente, também com a comunidade intermunicipal do Alto Tâmega Barroso, conseguimos trazer para a região, muito fruto do trabalho de cooperação entre estas duas entidades, a CVR Trás-os-Montes e a CIMAT, a comunidade intermunicipal, trazer para a região um dos principais concursos internacionais, e foi possível realizar o Portugal Wine Trophy na cidade de Chaves, mas na abrangência. Ou seja, é extremamente importante esta cooperação e poderá ser o caminho para o futuro da marca e dos vinhos Trás-os-Montes. Agora é preciso que haja estratégia e vontade comum para se conseguir levar mais.
0: Então, terá que haver ainda maior aqui capacidade, sensibilidade por parte dessas.
1: Sem dúvida nenhuma.
0: E quando estamos a falar nisso, estamos a falar até em outro tipo de iniciativas que se realizem. Possa haver aqui uma espécie de agregação de diversos gastronomia, enfim.
1: Sem dúvida.
0: E depois aliar os tais vinhos transmontanos, não é?
1: Fernando,
0: até para a promoção do próprio território.
1: O enoturismo é isto. Quando falamos em enoturismo, falamos no ator principal, que é o vinho, mas falamos em tudo o resto. Falamos em património, em cultura, em produtos endógenos, em gastronomia, em paisagens, em pessoas. O enoturismo é isto. E pode efetivamente ser uma forma de promoção efetiva do território. É preciso olhar para o enoturismo como uma mais-valia. Nós temos neste momento já alguns produtores, porque mesmo para a questão do enoturismo, embora se pense no enoturismo como potenciar experiências para viver o território e perceber o território, é necessário para os produtores de vinho criar aqui algumas estruturas, digamos, para receber, para fazer provas, para receber quem os visita condignamente. E houve já alguma adaptação por parte de alguns produtores e nós temos a noção que já temos uma panóplia muito interessante de produtores que estão a trabalhar o enoturismo e que, devidamente apoiados, podem ser uma mais-valia para esta promoção integrada do território.
0: Falou aí da questão das CIMs, que é importante,
1: sem
0: e
1: dúvida,
0: dos próprios municípios. Falamos um pouco também de quem tem capacidade de divulgar o que é nosso. Vamos falar do setor da restauração, por exemplo, não é? Como é habitual, nós vamos, quando vamos a um restaurante aqui da região, ainda não, não há muito uso dos próprios restaurantes terem a capacidade de promover os seus próprios vinhos da nossa região. Recordo que há sensivelmente um ano a própria Ana Alves dizia que havia a necessidade, ou pelo menos era um dos vossos objetivos, promover uma espécie de carta de vinhos transmontanos, enfim, como existe também o próprio menu da gastronomia, existiria também uma carta só para os vinhos transmontanos. Esse é um projeto que ainda tem em mente e que será importante para a tal promoção, até para o tal ditado, o famoso ditado, que santos da terra não fazem milagres, aqui poderia fazer milagres, não é?
1: Sem dúvida. Quem nos visita quer viver as experiências do nosso território, provar os nossos produtos endógenos e provar os nossos vinhos. Não faz sentido, no meu entender, nós sentarmos numa mesa de qualquer um dos restaurantes da região e o primeiro vinho a ser apresentado, nada contra que são vinhos fantásticos, mas ser apresentado um vinho do Douro ou um vinho do Alentejo. Se eu estou em Trás-os-Montes, é preciso que despertar este orgulho, digamos, regional, porque efetivamente, se nós não tivéssemos produtos de qualidade, mas a verdade é que temos vinhos fantásticos. Então, por que não, quando alguém nos visita, mostrar o nosso território e ter uma carta de vinhos que tenha isto expresso, que tenha expressa esta qualidade e que tenha expressa esta oferta, digamos, que há de vinhos na região. A Carta de Vinhos de Trás-os-Montes é, sem dúvida, um dos nossos projetos que está neste momento em andamento. Nós estamos agora a encetar aqui alguns contactos com a Associação das Canções de Portugal, que vai fazer, no fundo, estas pontes, porque o nosso objetivo com a implementação das cartas, para além de ter uma estrutura física de cartas com uma listagem de produtos e de vinhos que podem ser degustados num restaurante, em qualquer um dos restaurantes, é também dar alguma formação a quem está por trás destas cartas a aconselhar os nossos vinhos. E isto é fundamental, dar formação naquilo que é a nossa região, perceber quais é que são as características da região, perceber que quando eu estou a servir um reserva, um grande reserva, um vinho normal, qual é que é a diferença, perceber que quando eu estou a servir um tinta gorda ou um tinta amarela, são castas autóctones da região e temos que mostrar isto. Quando estamos a servir um vinhas velhas, estamos a servir identidade e património e território, porque a região vitivinícola Trás-os-Montes é, a nível nacional, a região que tem a maior área de vinhas velhas neste momento e que se está a preservar e a colocar nas garrafas com uma qualidade acima da média e com uma identidade fora de série. E é preciso perceber isto, é preciso que quem está a aconselhar nos restaurantes, quem está a servir nos restaurantes os nossos vinhos, os entenda, para que possa explicá-los também da melhor forma. E a carta é um todo, é esta estrutura física que quem chega e quem se senta num determinado restaurante tem uma carta à frente com a designação Eu Provo Trás-os-Montes, abre e tem uma série de referências de vinhos de Trás-os-Montes, mas depois também potenciar isto. Alguém que entenda a região, que entenda os nossos vinhos e que possa aconselhar da forma mais correta.
0: Teve aí uma frase interessante, Eu Provo Trás-os-Montes, que foi precisamente a iniciativa com vocês de promoção, que tiveram recentemente em Oeiras, uma das várias, mas pronto, já que foi há tão pouco tempo. E aí também conseguiram, há pouco referia que em várias ações têm conseguido já reunir uma série de produtores, também conseguiram aí uma panóplia interessante de produtores da região. Foi positiva essa promoção? Sentiram que houve ali um feedback positivo em Oeiras?
1: É sempre positivo. Nós em Comissão Vitivinícola definimos a estratégia para todos os anos fazermos estas ações de promoção mais direcionadas em determinados mercados. Porto e Lisboa fazem todo sentido. Nós tínhamos eventos com designações diferentes e este ano, no nosso plano de atividades, definimos que a mensagem, a marca chapéu que queremos passar é o Eu Provo Trás-os-Montes. O Eu Provo Trás-os-Montes está na carta que vai estar na restauração e está também associada a tudo o que são eventos de degustação da região. E primam por isto, primam por potenciar uma experiência imersiva da região. Quando nós, nos últimos anos, fazíamos provas simples de vinhos de Trás-os-Montes com produtores a servir os seus vinhos, este novo conceito de evento prevê que levemos os vinhos e levemos território. Levemos gastronomia, produtos endógenos e cultura. E foi isto que aconteceu em Oeiras. Em Oeiras tivemos também aqui um apoio na promoção da comunidade intermunicipal do Alto Tâmega e Barroso e da comunidade intermunicipal das Terras de Trás-os-Montes. E agradecer, porque sem dúvida nenhuma faz todo sentido esta cooperação entre entidades. E em Oeiras, o que é que nós potenciamos? Potenciamos precisamente isto. Nós tínhamos 23 produtores de vinho que estavam a provar os seus produtos, os seus vinhos. Tínhamos a gastronomia, com dois chefes transmontanos, a Justa Nobre e o Vitor Adão, que trabalharam produtos endógenos da região, e tivemos também os caretos de Pudense, que é a cultura pura da região de Trás-os-Montes.
0: Isso é o tal exemplo que a Ana tinha falado há pouco, podíamos envolver aqui
1: série
0: de iniciativas de identidades da região, não é?
1: Sem dúvida nenhuma, todos nós saímos a ganhar, porque levamos território, não levamos só vinhos, levamos aquilo que é a nossa identidade, aquilo que é a nossa cultura, e conseguimos passar muito melhor aquilo que é a mensagem de Trás-os-Montes.
0: Isto, no fundo, é o tal apelo que deixa às entidades, porque seria importante promover o tipo de iniciativas dentro deste âmbito.
1: Sem dúvida nenhuma, e deixo já aqui também o convite, digamos, porque nós estamos a organizar já para o próximo dia 4 de julho uma experiência muito semelhante, que visa essencialmente isto, visa produtores de vinho, produtos endógenos, gastronomia, música e cultura da região. No Mercado do Porto, vamos estar no dia 4 de julho, no Terminal de Cruzeiros, em Matosinhos, numa sala lindíssima do último piso do terminal, para também potenciar esta experiência, digamos, imersiva na região de Trás-os-Montes.
0: Outra iniciativa que já falamos aqui, e agora podemos abordá-la um pouco mais ao pormenor, a questão do concurso internacional Portugal Wine Trophy, que aconteceu em Chaves recentemente, onde houve mais de 1.200 vinhos de vários países, e houve aqui uma série de medalhas, 52, para a região transmontana. Isto já é significativo da qualidade que tem, não é?
1: Fernando, para nós é uma certeza. Porque esta experiência de trazer este evento internacional para Trás-os-Montes permitiu que muitos dos nossos produtores concorressem com os seus vinhos e os colocassem numa concorrência, digamos, com vinhos de todo o mundo. Nós tivemos vinhos de 35 países que estiveram em avaliação no mesmo patamar dos nossos vinhos. E numa panóplia de 1.200 vinhos a concurso, termos 52 medalhas, numa panóplia de 14 grandes ouros, que é o topo, é o prémio mais alto que é atribuído neste tipo de concursos, termos 4 grandes ouros para a região de Trás-os-Montes é fantástico e só comprova aquilo que nós temos a certeza, que é a qualidade, a identidade acima da média dos nossos produtos.
0: A questão da exportação, ou se preferir, da internacionalização. Estamos a falar aqui de tanta qualidade, apesar de não haver quantidade, mas há qualidade, já falamos porquê. Esse trabalho da internacionalização é o passo seguinte, ou já está a ser dado, eventualmente terá que ser dado de uma outra forma? Como é que a Comissão está a tentar perceber isso?
1: Dentro daquilo que são as nossas limitações, e quando falamos em limitações, falamos diretamente de verbas para a promoção, nós estamos a fazer algumas ações, ou seja, no ano anterior, no ano passado, 2025, estivemos com uma ação de promoção no Brasil. Para nós, o Brasil é, neste momento, um dos principais países para exportação, o maior volume de exportação, sendo ele também reduzido, face àquilo que é a nossa realidade, é sem dúvida o Brasil. E estivemos o ano passado e vamos voltar a estar este ano. Ou seja, é importante, nós temos a noção que é extremamente importante. Temos a noção também que é importante que os nossos vinhos se implementem dentro de portas, e quando falo dentro de portas, a nível nacional, é extremamente importante. O passo da internacionalização, temos que perceber que não é para todos os produtores, porque quando temos produtores com quantidades reduzidas, com volumes reduzidos, a internacionalização
0: falta
1: fica
0: a
1: cara
0: escala,
1: e pesada.
0: Não é?
1: Exatamente, falta essa tal escala. Mas sem dúvida nenhuma que nós procuraremos implementar-nos naquilo que é o mercado nacional, regional, fundamental, nacional, e também pensar então na questão da internacionalização. Nós neste momento estamos a exportar cerca de 5% daquilo que é o volume de vinho certificado na região. É curto, mas é de facto uma oportunidade também. E os mercados do Brasil, neste momento nós temos os principais mercados, quando falamos em países terceiros, é Brasil e Angola, estes dois, essencialmente, e temos estas ações já programadas para, como é óbvio, é importante procurar outros mercados, e esse trabalho está também a ser feito. Nós tivemos no início do ano, numa das principais feiras, quando falamos em Europa, que é a ProVai na Alemanha, a fazer uma masterclass de vinhos de Trás-os-Montes para um público profissional, para mostrar aquilo que é a nossa região. Fizemos uma presença também institucional na Vinexpo, que é uma das feiras também que está muito em voga neste momento e que é fundamental também para que os produtores se mostrem, ou seja, nós estamos a trilhar este caminho. Mas é um caminho que é trilhado de acordo com aquilo que são as nossas limitações financeiras. Os apoios que falamos para a promoção poderiam ser fundamentais nesta perspectiva também de internacionalização.
0: Ainda sente essa dificuldade também, é isso?
1: Sentimos, sem dúvida nenhuma. Sem dúvida nenhuma.
0: Portanto, isso seria um passo em frente? Ou seja, haver aqui outro tipo de sensibilidade também para estas questões, por parte das entidades?
1: Sem dúvida. Precisamos imenso desse apoio. Precisamos que percebam o setor e que estejam dispostas as entidades a trabalhar connosco, porque nós promovemos o território. Nós promovemos os nossos produtores, mas promovemos o território. E é importante que entendam isto.
0: Relativamente a esta questão do consumo e produção, tem-se falado muito que ultimamente tem havido um decréscimo do consumo, um decréscimo da produção até, do vinho. Isso também tem sido um problema para o vosso setor, ou não?
1: De facto, o setor
0: exige outro tipo de desafios?
1: O setor está em mudança, ou seja, nós temos aqui uma série de dificuldades inerentes àquilo que é o setor. As quebras de consumo são muito significativas, não só nos vinhos de Trás-os-Montes, mas de uma forma transversal no setor dos vinhos. Temos dificuldades ao nível das pressões do mercado, de custos de produção, de alterações climáticas, ou seja, aqui uma série de condicionantes, no fundo, que dificultam tudo aquilo que é o setor em si. Agora, mais uma vez, nós não conseguimos, de uma ou outra forma, implementar-nos e comercializar os nossos vinhos que não seja pela diferenciação. Nós não procuramos...
0: Mais do mesmo, não é?
1: Temos que procurar e temos que oferecer aquilo que é identitário e aquilo que é autêntico, e pensar em oferecer vinhos com um perfil muito particular, fruto da altitude, das castas autóctones, dos solos graníticos e xistosos, toda esta diferenciação que consegue aportar também diferenciação aos nossos vinhos e que nos permite posicionar num nicho de mercado específico. Salientar aqui um pormenor, que ao nível nacional, nós, região vitivinícola, os nossos vinhos ocupam neste momento o segundo preço mais alto médio de venda por litro, que se cifra ali na ordem dos 8,38 por litro.
0: E tem a ver com essa diferenciação?
1: Exatamente, o que significa que quem compra os nossos vinhos está capacitado de que está a comprar um produto identitário e que tem essa mais-valia de adquirir um produto com um perfil muito diferenciador e está disposto a pagar esse preço por.
0: Ana, para fecharmos a nossa conversa de hoje, muito interessante, que mensagem é que gostaria de deixar ficar aos produtores transmontanos, aos viticultores transmontanos, no fundo? Uma mensagem de esperança?
1: Sem dúvida. Ser produtor de vinho não é fácil. Aliás, ser agricultor não é fácil. Porque, de facto, há aqui uma série de condicionantes que podem pôr tudo em causa. O setor dos vinhos ultrapassa uma crise, se assim se pode dizer. Mas, sem dúvida, que deixaria uma mensagem de esperança, porque estamos juntos nisto. A Comissão Vitivinícola está, sem dúvida nenhuma, aqui para apoiá-los naquilo que nos é possível dentro daquilo que são as nossas limitações, e dizer que todos na região temos algo que não é mensurável e que não se determina por números, que é um orgulho imenso naquilo que são as nossas origens, naquilo que é o património que nós defendemos, e dizer-lhes que, sem dúvida, estamos cá para levar mais além aquilo que é a região vitivinícola de Trás-os-Montes, que é fantástica.
0: Muito bem, resta-me agradecer o facto de ter vindo à Terra Quente FM, ao Discurso Direto, e sucesso para o futuro.
1: Muito obrigada, Fernando.
0: Muito obrigado. Obrigada. Foi então a presidente da CVRTM, no Discurso Direto na Terra Quente FM, programa que voltará dentro de 15 dias. Até lá.

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4: Diz o povo com razão que a vida sobe a sorrir. Só não sobe o ordenado, que esse tem medo de cair.
5: Olha, nos Estados Unidos foi Flag Day e aniversário de Trump.
6: E o celebraram como?
5: Com UFC na Casa Branca.
6: Faz sentido.
5: Claro, a política americana já era combate. Agora só lhe puseram árbitro, luzes e pay-per-view.
6: A seleção inglesa teve de se abrigar por causa de um aviso de tornado.
5: Ah, e foi perigoso?
6: Foi, mas eles estão habituados.
5: A tornados?
6: Não, a grandes expectativas que acabam em vento.
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18: Os compadres lá na feira viram tachos e panelas. Voltaram com a bebedeira sem trazerem nada para elas.
19: Ai, eu estou a ver que eles não voltam tão cedo, comadre Alfarroba.
20: O meu que se atreva a voltar depois do sol posto, quem lhe põe o cabo da vassoura na lombeira sou eu. Temos que nos impor, comadre. Isto agora, graças ao 25 de Abril, virou para o nosso lado, comadre. Eles agora são iguais à gente. Os homens deixaram de se pôr por cima de nós, as mulheres.
19: Olha, checar que eu lhe digo. O meu já há muito tempo que não se põe, comadre.
20: Olha, comadre, pois é, são eles que vêm aí. Eu conheço bem o jurar do burro do meu homem.
19: Ai, são eles, são, comadre Alfarroba. Ah, mas veja bem como eles vêm. Agarrados um ao outro e todos tortos.
20: Tortos para a esquerda e agarrados assim em bloco. Até parece que vem de uma manifestação do bloco de esquerda, salve seja.
21: Olá! Olha as nossas mulherzinhas à nossa espera. São os amores, não são, ó, compadre?
22: Cuidado com o português, compadre Poiso. Se elas são mulheres ou do sexo menino e no feminino, não deve haver amores. No feminino deve ser amoras, não é verdade?
21: Safa que o compadre, desde que foi convidado para se candidatar à junta, até dele é intelectual.
19: Mas que raio de conversa é esta?
20: Olha, comadre Alfarroba, eles me trazem os tachos que foram comprar à feira.
19: Ai, é verdade, hein? Afinal, onde é que estão os tachos ou os seus babadolas?
22: Alti e mais respeito.

0: Os tais estão garantidos.
1: Ótimo. Quer-se dizer, vocês governaram-se, beberam e esqueceram-se que nós estávamos à espera dos tachos.
0: Ah, para vocês, por enquanto, não há tachos nenhums, porque o partido decidiu-se pelos machos.
2: Isso agora! Mas só há tachos para os machos, mas porquê?
0: Porque foi decidido que os tachos são para os bois e só para os bois. Tenho dito.
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12: Uns queixam-se das pernas, outros da cabeça, uns do frio, outros de calor. Enfim, por estes dias todos, vão ao consultório gritar: ai, que dor!

0: Ora, inspirem. Expirem. Está mal.
1: É, porquê, doutor? Há algum problema com os meus pulmões?
0: Com os seus pulmões? Não. É um problema com os seus dentes.
1: Os dentes?
0: Sim. Cada vez que o meu amigo expira, deita cá um mau hálito. Pois então a menina queixa-se de uma dor na barriga.
2: É isso mesmo, senhor doutor. É cá uma dor que parece um cãozinho a morder, mas dentro para fora, percebe?
0: Um cão? Temos que verificar se ele tem as vacinas em dia.
2: Ai, não brinco. Ai, não brinco, senhor doutor. Parece mesmo que tem uns dentes cravados aqui dentro.
0: Olha lá, a menina por acaso não usa dentadura?
2: Usa o quê?
0: Dentadura? Sei lá, um dia pode ter adormecido com ela na boca. E sem dar por isso, engoliu-a e agora está aí a morder a barriga do lado de dentro.
3: Então, e que tal, doutor? É grave?
0: Muito, muito. Tem de ser operado imediatamente.
3: Ai, credo, credo. E é complicada a cirurgia?
0: Não, nem por isso. Basta um cortezinho com o bisturi e já está.
3: Cortezinho? Onde, onde?
0: Olha, ainda não sei bem. Tanto pode ser no peito como na zona das nádegas.
3: O quê? Não sabe onde eu tenho a doença?
0: Doença? Qual doença? Eu não sei em que bolso é que o meu amigo tem a carteira.
3: Carteira? Doutor, desculpe lá, mas eu já nem sei de que operação o senhor está a falar.
0: Ah, não se preocupe. Isto é uma intervenção que todos os médicos fazem pelo menos uma vez por dia. Nós chamamos-lhe carteirotomia. É aqui?
2: Não.
0: E aqui?
2: Também não. Ah, já lhe disse, doutor, onde eu tenho um inchaço é aqui, assim, mais ou menos, atrás do pescoço.
0: Ok, ok, ok.
2: Não sei porque é que insistem em palpar-me a zona do peito.
0: Oh, minha senhora, sabe como é? Você disse que tinha um inchaço fora do normal.
2: Exato.
0: Ora, como eu vi dois inchaços aqui à frente, pensei que a doença estivesse a alastrar pelo corpo todo. Respire fundo.
1: Ah, ai!
0: Doeu-lhe?
1: Sim, sim, é uma dor muito forte aqui no fundo das costas.
0: Isso pode ser alguma costela partida. Mas só lhe dói quando respira?
1: Não sei.
0: Não sabe? Ora, essa porquê? Nunca experimentou?
1: Não, não é isso, doutor. Eu não sei porque quando não respiro, fico com tanto medo de morrer sufocado que nem

0: perguntar se me está a doer ou não.
1: Então, pronto para o exame?
0: Francamente, doutor, tenho a certeza que é mesmo preciso fazer esse exame à próstata.
1: Ouça lá, você está numa idade perigosa. É melhor prevenir do que remediar. Vá, incline-se para a frente.
0: Ah, mas olhe lá que toda a gente diz que isto dói um bocado.
1: Calma, calma. Isso das dores depende.
0: Depende de quê?
1: Olhe, se o meu amigo vier à consulta particular, eu uso o dedo mindinho e não custa nada.
0: E então, e se vier pelo Serviço Nacional de Saúde?
1: Aí, meu caro, não tenho outro remédio senão usar o dedo grande. É que já estou habituado a usar o dedo grande quando ouço a ministra a falar.
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12: A PSP de Mirandela deteve na madrugada desta terça-feira um rapaz de 16 anos de idade, suspeito da prática do crime de tráfico de produtos estupefacientes, adianta o Comando Distrital de Bragança daquela autoridade de segurança. No comunicado, a PSP revela que no decurso da intervenção policial foram apreendidas cerca de 33 doses individuais de haxixe. O detido será presente a tribunal para a aplicação das medidas de coação. A Assembleia Municipal de Mirandela aprovou a proposta de segunda revisão do PDM, Plano Diretor Municipal, apresentada pelo Executivo, culminando assim um processo que se iniciou em 2019. Trata-se do principal instrumento de gestão territorial, que vai estar em vigor pelo menos durante 10 anos, que incorpora as regras de classificação e qualificação de solo previstas no regime jurídico dos instrumentos de gestão territorial, substituindo o atual PDM, que está em vigor desde 2015. Na proposta aprovada está implícita a diminuição de cerca de 7% da área de solo urbano comparativamente ao atual PDM. No entanto, o Presidente do Município entende que está salvaguardado o desenvolvimento sustentável do concelho.
13: Já ficou salvaguardada também no PDM a nova área de acolhimento empresarial. portanto, uma nova zona industrial, por assim dizer. Portanto, isso é importante nós percebermos que este PVM vai alavancar tudo o que é a economia local, sob o ponto de vista, portanto, acautelamos as infraestruturas hoteleiras que possam vir a ser instaladas, acautelamos esta nova zona de acolhimento empresarial, portanto, e garantidamente é um crescimento que nós queremos ver de forma sustentável e que vai garantir que Mirandela possa crescer com sustentabilidade e com rigor.
12: Vítor Correia faz questão de realçar que a legislação foi alterada e que agora passam a ficar bem definidas as áreas que podem ser urbanas ou rústicas.
13: Uma coisa era área urbanizável e a legislação alterou. Deixou de ser área urbanizável e passou a ser área urbana e área rural. Nessa área urbanizável, efetivamente, estavam lá áreas que não tinham condições nenhumas para haver edificados, para haver a construção. Apenas era uma área que estava limitada. Com esta nova legislação, vai-se ao pormenor. As áreas que são urbanas, são efetivamente urbanas e têm condições para ser edificadas. Algumas delas, nomeadamente dentro da cidade de Mirandela, até saíram da área urbanizável e já tinham alguns espaços verdes. Portanto, isto é, os espaços verdes que vamos continuar a trabalhar com eles, mas saíram dessa área urbanizável. E isso é fundamental dizer, portanto, a diminuição que houve de 6,9% não é nada de extraordinário, porque a área que fica urbana são de 1.616 hectares e nós é nesses 1.616 hectares que temos que se concentrar. Se o plano municipal não viesse a ser aprovado, estava em causa toda a área urbana, portanto o concelho parava até que se viesse a resolver.
12: Com esta clarificação, o Presidente do Município de Mirandela entende que permite uma melhor gestão de recursos financeiros por parte da autarquia.
13: Na zona urbana implica também infraestruturar, isto é, todas as zonas urbanas têm que ter infraestruturas. E isso implicava também que o município fizesse um investimento sob esse ponto de vista, isto é, a área que fica como zona urbana tem que ter condições infraestruturais, água, luz, saneamento. E isso não era possível, nós estarmos a criar em zonas que não sabíamos se iam ter qualquer retorno. Estar aqui a fazer um investimento só porque alguém mais tarde se podia lembrar de ir lá fazer um edifício ou edificado não era razoável, porque obriga-nos a cabimentar esse valor.
12: Nesta revisão do PDM de Mirandela, ficam então definidos quais são os solos rústicos ou urbanos. Os urbanos são espaços para urbanização ou edificação, com ou sem construção, mas com perspectivas de ter, enquanto os solos rústicos têm aptidão agrícola, pecuária, florestal ou de outra ordem natural. A revisão do PDM de Mirandela foi aprovada na reunião da Assembleia Municipal da passada sexta-feira, com 30 votos a favor, 15 contra e 12 abstenções. Apesar do porta-voz do grupo do PSD, Rui Sá, ter optado pela abstenção, foi sugerida a liberdade de voto aos membros eleitos por sociais-democratas, naquele órgão autárquico, e registaram-se 2 votos a favor, 6 contra e 11 abstenções. Rui Sá explica as razões da sua abstenção na votação.
14: O documento aporta situações em concreto muito importantes para o concelho e que podiam ficar adiadas sabe-se lá por quanto tempo, e entendemos que o adiamento destas situações traria mais a perder para o desenvolvimento do concelho e não havia garantia nenhuma de que a produção do novo regimento, do novo regulamento, de nova revisão do PDM daqui a 3 ou 4 anos, que podia levar esse tempo, fosse melhor do que esta. Muito pelo contrário, sabe-se que as orientações nacionais, nomeadamente o regime do RGIT, são um bocado de restringir as áreas urbanas e pronto, e foi um bocado neste sentido que achámos não adiar o concelho.
12: A bancada do Chega votou contra, sentido de voto aqui explicado pela porta-voz Marisa Aranda.
15: Queria, de facto, esperar pelos esclarecimentos do Sr. Presidente da Câmara para perceber se efetivamente havia margem para votar a favor. Após os esclarecimentos, de facto não fiquei convencida, as dúvidas de alguma forma mantiveram-se, sobretudo porque percebi que o grande argumento inicial do Sr. Presidente da Câmara relativamente à aceitação desta proposta passava por dizer que tinha sido uma proposta bastante participada em termos de participações públicas e depois, em termos da Assembleia Municipal, acabou por dizer que assim não era e que até tinha ideia que poderia ter sido muito mais participado. Para além disso, acabou por dar um argumento novo, no sentido de que, a ser recusada esta proposta em termos da Assembleia Municipal, o grande inconveniente seria, de facto, Mirandela ficar prejudicada em termos de fundos comunitários. Não me convenceu, de facto.
12: Vasco Cada Vez, do movimento Duarte Travanca Amar Mirandela, também votou contra a proposta de revisão do PDM.
16: Há uma alteração muito grande na área urbana, das aldeias, em algumas aldeias. Portanto, isso não foi explicado devidamente. Eu julgo que isso prejudica o desenvolvimento das aldeias, especialmente Valsalgueiro, perdeu cerca de 26% da área urbana e isso é penalizador para as pessoas que já tinham expectativas criadas, não é? Basicamente, um plano que não serve uma aldeia não pode servir um município, não é? O plano tem que servir todos. Se nos põe uma pressão para aprovar, porque vamos perder fundos. Portanto, estão-nos a dizer que já não há hipótese de podermos fazer alterações ao plano. Portanto, tenho que votar contra necessariamente, porque acho que é mau. Na verdade, eu julgo que seria importante, numa situação destas, ter alguma margem para se poderem fazer ajustes em função da deliberação da Assembleia Municipal. E não temos essa margem, portanto, que é bastante mau. Ter uma discussão e ter uma opinião de todos, não é? É óbvio que nós podemos sempre intervir na discussão pública, mas nada nos garante que o documento chegue cá com as nossas intervenções. Por isso, em Balsalgueiro, eu fiz uma recomendação para o município que não foi aceito, não é?
12: Virgílio Tavares, eleito pelo Movimento Independente Move Mirandela, optou pelo voto contra.
17: Disse que se fosse esclarecido devidamente, quer as perguntas que eu fiz, quer as perguntas que outros deputados fizeram, que ainda iria decidir. O que é facto é que o Sr. Presidente não esclareceu nada, não respondeu perguntas nenhumas, apenas defendeu e parece que pôs um espectro de que se o PDM não fosse aprovado, queria acontecer um cataclismo em Mirandela. E a verdade é esta, é que se ele não responde, eu votei contra, porque entendo que é neste momento, tal qual o PDM está feito, vai ser muito prejudicial para Mirandela, para a atração de pessoas, para captar os investidores, e o principal problema é a desertificação, a falta de povoamento ou despovoamento. Nós cada vez, então as nossas aldeias cada vez estão mais despovoadas. Com este PDM não vai haver hipótese de alguém sentir-se atraído para vir para Mirandela. Os preços vão disparar, porque há menos área urbana, e as pessoas escolhem outros concelhos vizinhos.
12: O mesmo sentido de voto teve o membro da Iniciativa Liberal, Tiago Moraes.
18: O PDM é um conjunto de documentos muito extenso. Nós, obviamente, procedemos ao aconselhamento dentro da nossa equipa, de quem é especialista nesta área, e vimos que o PDM não era um documento ambicioso. Ou seja, havia uma redução do solo urbanizável, que nós não concordamos, num concelho que nós queremos que atraia pessoas, que queremos que as pessoas sejam capazes de construir casa aqui. E portanto achamos que não é ambicioso o suficiente para aqueles objetivos que um concelho de baixa densidade como o nosso efetivamente precisa.
12: Já o único representante da CDU na Assembleia Municipal, Jorge Humberto, optou pela abstenção.
19: Para já é um documento importante para o desenvolvimento de Mirandela. E obviamente que não estamos de acordo com muitos pontos que este PDM aborda. Nem tem concretamente a ver com a questão da perda da área urbanizável na cidade e até mesmo em algumas aldeias, obviamente que é sempre penalizante, mas nós não podemos ver isto como o copo meio cheio ou com o copo meio vazio. O importante aqui, estamos a falar do desenvolvimento do concelho. E aquilo que neste documento expressa bem é que vem na sequência daquilo que foi o PDM 2015, que houve, digamos, um excesso de área urbanizável que depois não foi contemplada com aquilo que tinham que ser, digamos, a conclusão de infraestruturas por parte da Câmara. Portanto, criaram-se expectativas irrealistas e, obviamente, que isto também, através daquilo que é uma diretiva de Bruxelas e, concretamente, também do governo português, que é uma diretiva, torna este documento não vazio naquilo que pode ser o desenvolvimento de Mirandela, depende fundamentalmente daquilo que o Executivo vai implementar naquilo que é o mais importante, na fixação das pessoas, porque não é isso que está em causa. Nós termos mais habitação não quer dizer que vamos ter mais pessoas, antes pelo contrário. As medidas políticas têm que ir de encontro àquilo que são a fixação das pessoas, à atração de novas pessoas e, concretamente, também diretamente ligado àquilo que é, digamos, no tecido económico, a relevância daquilo que é o solo.
12: Diga-se ainda que na bancada dos presidentes de junta, eleitos por movimentos independentes, dois deles votaram a favor e um contra. José António Ferreira, um mirandelense mestre em História Contemporânea na área de Política Institucional, participa na edição especial comemorativa dos 50 anos da Constituição da República Portuguesa da revista O Referencial, da Associação 25 de Abril, que esta terça-feira terá sua apresentação oficial em Lisboa. Beatriz Mendes.
20: O convite partiu do Coronel Aniceto Afonso, diretor da revista O Referencial da Associação 25 de Abril, e por indicação da professora Maria Inácia Rezola, a comissária executiva para as comemorações dos 50 anos do 25 de Abril, com o intuito de José António Ferreira participar na edição especial, o número duplo, comemorativo dos 50 anos da Constituição da República Portuguesa e das primeiras eleições legislativas realizadas a 25 de Abril de 1976. Um convite que deixou orgulhoso o mestre em História Política Institucional.
21: Muito orgulhoso e honrado pelo convite, não apenas por mim, mas também por todos nós miramelenses, uma vez que esta foi uma oportunidade que me foi conferida. Vem de uma instituição, a Associação 25 de Abril, representada pelos homens e militares que nos devolveram a democracia, pondo fim a 41 anos de Estado Novo e a 48 anos de ditadura. Honra que sinto reforçado por ter sido indicado à Associação 25 de Abril pela professora doutora Maria Inácia Rezola, que é Comissária Executiva Nacional das comemorações dos 50 anos do 25 de Abril, ainda em curso. Só fecham este ano estas comemorações e, de facto, penso que reflete aquilo que é todo o esforço e todo o trabalho que tenho dedicado à investigação sobre estas temáticas nos últimos anos.
20: Nesta edição especial, José António Ferreira participa com o artigo O Caminho da Democracia Portuguesa, Constituição de 1976, da eleição à sua aprovação.
21: Percorrendo o que foi todo o seu percurso, o pacto MFA Partidos, a organização dos seus trabalhos, os temas polémicos, influências, separação de poderes, em que atravessou todo este trabalho o PREC, o período revolucionário em curso como conhecemos, culminando com a sua aprovação, em que os nossos deputados constituintes nos legaram uma Constituição que consagrou na sua arquitetura institucional um modelo de democracia pluralista, consagrando a garantia de direitos e liberdades dos cidadãos, o pluralismo da expressão, a divisão de poderes e o poder local, que também é uma marca de uma conquista muito importante para o nosso país.
20: Já em 2016, o mirandelense integrou o grupo restrito de autores do Dicionário de História de Portugal, 1974 e 76, que visou contribuir para o conhecimento da história do período de transição para a democracia em Portugal, retratando o intervalo temporal ocorrido entre a ruptura com o Estado Novo, por via do golpe militar do 25 de Abril de 1974, até o que se considera ser o encerramento do período revolucionário, com a promulgação da Constituição de 1976, em abril desse ano, assim como a realização de eleições legislativas e presidenciais, e mais tarde, para as autarquias locais.
12: O mirandelense José António Ferreira integra o elenco restrito de autores que participa na edição especial da revista O Referencial, da Associação 25 de Abril, comemorativa dos 50 anos da Constituição da República Portuguesa.

0: Outra vez à mesa com o professor Pedro Beato no programa À Conversa. Existe conversa e estamos à conversa todas as semanas aqui na Terra Quente FM. Professor Pedro Beato, seja bem-vindo. Obrigado. Mais meia hora para falarmos, de certa forma, e continuando também, naturalmente, a falar de património, de certa forma,
1: sim,
0: não é?
1: Sim, sim.
0: No caso, uma data muito importante para a cidade e para o desporto também, aqui da região, o Sport Clube de Mirandela, o glorioso Alvinegro, fez 100 anos na passada semana e é disso mesmo que vamos falar, assim, ao de leve, não é?
1: Sim, sim. Alguns aspectos, porque nós temos dois livros sobre a história do Sport Clube Mirandela, dois livros que são sempre de referir e são sempre de nós ficarmos contentes, porque são sempre trabalhos que têm uma seleção e uma recolha. O primeiro, estou a falar de Jorge Salles Golias, não é? Que escreveu um livro sobre a história do Sport Clube Mirandela e que chama A História Antiga, que tem uma série de recolhas.
0: Um livro que também já tem alguns anos.
1: Pronto, sim, também já tem alguns anos. E agora, para os 100 anos, o Sr. Jorge Golias / João Lima Rocha fizeram também um apanhado. Ele, como deve ser, porque isto é uma recolha em que falta muito do clube, mas também tem muito do clube. Não é? Portanto, é uma recolha que tem tempos que estão relativamente bem documentados e tem outros que não fazem parte, não estão documentados. Portanto, há períodos da história do clube que estão omissos, de certo modo. Ainda há pouco o Fernando Sérgio fazia a pergunta à inteligência, não é? Do chat CTP.
0: Estávamos precisamente à procura do presidente do Sport Clube de Mirandela entre 1994 e 2000.
1: E não há informação.
0: Não há informação digital, naturalmente. Exato. Estará nos seus arquivos do Sport Clube de Mirandela. Já agora dizer, e até em jeito de, enfim, de declaração de interesses, que estou na presença do presidente
1: dessa
0: do Sport
1: altura,
0: Clube de Mirandela nesse espaço temporal.
1: Pois, eu na altura, eu vou focar em alguns aspectos, mas eu preciso fazer vários programas sobre o Sport Clube Mirandela. Vários programas, porque na década, nos seis anos, os últimos seis anos do século XX, em que eu fui presidente do Sport Clube Mirandela,
0: o clube atravessava algumas dificuldades, não é? Nomeadamente desportivas.
1: Algumas.
0: Sim.
1: Estava abandonado, não é? Mas uma das coisas que eu achei interessante foi que uma das pessoas que é mais carismática do Sport Clube Mirandela, que praticamente a vida dele e o Sport Clube Mirandela misturam-se, que é o Valdemar. O Valdemar é uma pessoa que todos nós estimamos, todos nós. E depois é extremamente rigoroso na maneira como faz tudo. Ele não faz, não, ele organiza, é tudo muito organizado. Aliás, ele até agora no aniversário do centenário, ele até me disse: professor, quero ir ver o meu armário, porque eu todos os anos gostava de tirar uma fotografia ao armário dele, porque estava meticuloso, religiosamente, tudo no sítio certo. Era uma coisa fantástica. Estávamos em 90, e 94, 93 para 94, 94, por aí, e o Valdemar veio ter comigo perguntar se eu queria ser presidente do Sport Clube Mirandela. Nunca me tinha passado por a cabeça tal.
0: Ser dirigente desportivo,
1: nada,
0: não é? Nós estávamos nos seus horizontes, na altura
1: fiquei
0: apanhado de surpresa.
1: Joguei que ele estava a brincar, não é? Joguei que ele estava a brincar, porque eu nem, mesmo aos jogos de futebol é raríssimo, não é? Sou do Porto, normalmente os amigos dizem que eu sou doente, porque quando se gosta muito de uma equipe é-se doente, não é? Pronto. Portanto, o professor é doente, propõe aquelas coisas que se...
0: Já agora o meu comentário é: ninguém é perfeito, professor.
1: Pois claro, pois por isso é que sou do Porto. E então estava portanto, ele veio ter comigo, ia com ele um treinador, que era Teixeira, e depois, pouco tempo, na sequência disto, apareceu um jogador de futebol também, e eles começaram aliás, a primeira pessoa a chamar-me presidente foi esse Teixeira, que era treinador na altura. E eu nem queria acreditar, disse: mas eu não sou um homem de futebol, né? De maneira que fiz como consideração, deixei, vamos ver. Porquê? Porque uma das coisas que me surpreendeu foi que eu tinha estado com o Roger na sequência, nesta sequência, eu estive com o Roger e o Roger disse-me que eu, que o clube estava, possivelmente podia acabar. Porque não havia, quer dizer, não havia condições para continuar. E ele até chegou a referir a possibilidade de entregar a chave na Câmara Municipal, que era o fim do clube. Porque nos estatutos do clube, eu tenho aqui os estatutos, e na parte final dos estatutos do clube diz assim, o clube só poderá ser dissolvido. Isto, portanto, estes estatutos que eu estou aqui a ler são estatutos que eu tenho aqui na mão, que eram de 1944. Portanto, os primeiros estatutos eu nunca os conheci, que foram feitos na sequência de 1926. Mas estes estatutos de 1944 tinham, de facto, no capítulo 13 e no artigo 54, dizia: o clube só poderá ser dissolvido por motivo de dificuldades insuperáveis e em Assembleia Geral, especialmente convocada para esse fim, por resolução tomada por 4/5 dos sócios presentes. 4/5 dos sócios presentes. E depois, no artigo seguinte, no 55, dizia: no caso de dissolução do clube, deverá o seu património reverter a favor da Associação Humanitária dos Bombeiros Voluntários de Mirandela. Ora bem, isto era estávamos em 1944. Mas, em 78, em 4 de janeiro, março, abril, em 4 de abril, de 4 de 4 de 1978, houve algumas alterações ao Estatuto. E, neste caso, no artigo 55, ele que disse que o clube, em caso de ação, deveria reverter a favor da Associação Humanitária dos Bombeiros Voluntários de Mirandela, este artigo foi alterado e diz, passou a dizer em 4 de 4 de 78, a dizer: no caso de dissolução do clube, deverá o seu património ser entregue à Câmara Municipal, que, por ele, ficará como fiel depositário sem o poder alienar. Portanto, isto era o que... Portanto, o Roger, quando falou comigo, falou de acordo correto com os estatutos vigentes. Não é? De qualquer maneira, depois havia um ponto único que era alterado. No caso de sugerir alguma comissão que se proponha prosseguir os fins que o clube que dissolvia defendia, deverá o património ser-lhe entregue mediante o compromisso expresso sobre tal, portanto, sobre tal prosecução seja mantido o nome original do clube, respeitando os estatutos em vigor à data da dissolução. Portanto, isto era o que estava escrito nos estatutos de 44, que foram alterados em 78.
0: Claro. Portanto, que, entretanto, está... é escusado dizer que a própria lei geral do país tornava impossível a aplicação do que está escrito, não é?
1: Pois.
0: Daí a necessidade, talvez, de terem alterado os estatutos.
1: Os estatutos, houve várias vezes em que deveriam ser alterados, mas acabaram por ser alterados, mas, por exemplo, no tempo em que eu estive à frente do clube, houve um estudo, e um estudo muito interessante, com o apoio e a competência do seu doutor Adérito, que era advogado e que fazia o favor de ajudar o clube nestas circunstâncias. Ele chegou a fazer e a entregar ao clube, para ser discutido em Assembleia, os estatutos já mais atualizados. E depois haveria outros, eu tenho...
0: Então os estatutos sempre arquivos. Foram alterados, então, por volta do ano 2000.
1: Sim, sim. Foram alterados, não.
0: Em 78?
1: Houve aqui não. A proposta.
0: Houve em 78 a proposta.
1: Sim, e depois houve vários, mas houve outros estudos. Sim. Eu tenho aqui nestes meus, eu guardei...
0: Então o que me está a dizer é que os estatutos vigentes agora são os mesmos de 1978, não?
1: 78.
0: É.
1: Praticamente, vamos lá ver. Não, penso que houve agora, penso que houve já uma alteração, mas eu não acompanhei essa alteração.
0: Não conheço.
1: Porque, agora, há uma coisa, eu estou aqui a falar porque eu não posso, de maneira nenhuma, reduzir a um uma conversa...
0: Claro, uma história de 100 anos,
1: não
0: é
1: posso,
0: natural.
1: Não, sim, posso, porque... Mas gostava de dizer o seguinte. Eu, quando, nestes 6 anos em que fui presidente, eu fiquei no clube muitas vezes à noite sozinho, muitas vezes, a escrever, a tirar apontamentos. O meu gosto era fazer um livro sobre o clube, nunca ser presidente do clube. Não, e quando eu fui presidente e aceitei ser presidente, primeiro comecei com uma comissão administrativa para ver, e depois passei a presidente. Ora, e quando eu fui presidente do clube, eu disse, foi sempre explícito na minha atitude, eu estou no clube até virem os homens de futebol. O que eu não posso permitir é que se dissolva o clube. Portanto, eu isso não era capaz. Portanto, eu fiquei no
0: clube. E diga-se que na altura o clube corria mesmo esse risco, não é?
1: Sim, corria esse risco. Mas eu devo dizer que tudo quanto eram documentos do clube, eu escrevi. Passei noites e noites e noites no clube a escrever. De maneira que eu posso escrever...
0: Os seus arquivos pessoais fazem parte, certamente, esse período histórico, não é?
1: Sem dúvida nenhuma. Não, mas é que eu também, fiz uma recolha de tudo o que havia antigo. Portanto, eu tenho décadas de datas e de... escritas por...
0: O resto, os ouvintes não, naturalmente não conseguem ver, mas temos aqui à frente um dossiê assim de bom tamanho.
1: De bom tamanho, que não me caia no pé.
0: De documentação, não é?
1: Pois, que não me caia no pé. E eu fui escrevendo. Mas, portanto, há várias coisas que eu gostava de conversar sobre o Sport Clube Mirandela. Porque eu, já que estava lá, tentei fazer tudo o que era possível para que o clube fosse um parceiro. Tivesse um diálogo horizontal, já que era uma instituição de grande respeito e muito idónea em Mirandela, e eu tentei sempre, como representante do clube, aliás, eu, a primeira reunião que tive com o Sr. Presidente na altura, que era o Sr. Presidente Gama, eu disse-lhe ao Sr. Presidente, eu quero lhe pedir um favor. Eu já sei que isto vai ser muito difícil, porque o dinheiro que nós tínhamos era muito pouco. O clube estava tinha contratos há 6 meses sem nenhum jogador receber. Eram 2 mil contos por mês. Já íamos em 12 mil. Eu não sabia nada disto. Quando entrei no clube, não sabia nada disto. Mas, portanto, aí vamos entrar num campo que eu gostaria de guardar só para um programa, porque isto é uma coisa muito impressionante, tudo o que se passou. Mas, à medida que eu fui escrevendo no clube, eu fui ficando dentro da história. Fui recolhendo livros, fui recolhendo documentos, fui falando com pessoas. Portanto, eu acabei por saber onde é que foram as sedes todas do clube, uma série de aspectos interessantes. E sobre o clube, é engraçado, por exemplo, o clube nasceu em 1926, não é? Nasceu em 1926. Mas é claro que antes do clube nascer em 1926, o clube já existia um sítio onde se jogava futebol em Mirandela, que era no Campo do Carvão.
0: De resto, já tivemos a oportunidade de falar sobre isso.
1: Que eu não queria agora, não iria falar muito sobre isso, mas, aliás, eu quando falei do piloto aviador que trouxe a primeira bola para Mirandela, fizemos aqui uma série de programas sobre esse tema. Mas eu fui acompanhando e uma das coisas que acho muito interessante é o primeiro presidente do clube. O primeiro presidente do clube, isto está num livro, quando o Sport Clube Mirandela fez a sua sede em 1960, que é uma sede lindíssima, quando fez a sede, o clube publicou um livro. E este livro tem imensa informação, interessantíssima, mas interessantíssima mesmo. Eu tenho aqui na mão esse livro. E gostava de dizer a quem quiser ler o livro, que tem à disposição um digitalizado no site da Câmara Municipal, tem lá o livro do Sport Clube Mirandela.
0: E que terá, então, informações sobre o início dos inícios.
1: E depois tem um dos textos que eu acho absolutamente notável. Este livro é a inauguração oficial do ginásio sede do Sport Clube Mirandela, 16 de outubro de 1960. A sede, Mirandela. Este livro tem este texto que é escrito Como Nasceu o Sport Clube Mirandela por José Rafael, um dos fundadores. Escreveu este livro. Olha, eu vou-lhe dizer uma coisa. É um texto notável. E depois nós temos aqui, inclusivamente, só por uma questão de curiosidade, eu quero dizer isto porque quero deixar aqui uma referência, porque houve um rapaz novo, Francisco, que leu um texto interpretado por ele sobre a história do Sport Clube Mirandela, que é absolutamente maravilhoso. Um rapaz novo. Isto é
0: agora
1: na inauguração. Na fundação, ele foi, depois da missa, antes da conclusão da missa, e ele foi ler a história de Sporting Mindanao. Uhum. Fez um trabalho, uma recolha e uma sequência. Portanto, ele mostrou um espírito crítico e de análise muito bom, fez uma relação muito boa e honrou o Sport Clube Mirandela no seu caráter, na sua dignidade, na sua... Portanto, nestes contas, e toda a gente que esteve no Sport Clube Mirandela. É um trabalho muito bom. E ele próprio disse uma coisa que eu achei muito interessante, que é o primeiro presidente do Sport Clube Mirandela foi o Luís Pires Estima. Luís Pires Estima, primeiro presidente do Sport Clube Mirandela. Aliás, como está neste livro, porque diz assim a uma certa altura, dados os primeiros passos e praticados os primeiros passos, porque o clube não tinha o nome de Sport Clube Mirandela, não é? Mas ele teve o nome de Sport Clube Mirandela a partir de 1926. E o primeiro presidente foi este senhor, que era muito respeitado por... mas também este senhor que escreveu o livro, que acabei de dizer o nome, e também um outro senhor, que é o Augusto Araújo Guimarães. Portanto, estes três nomes estão aqui
0: ligados
1: para a memória futura.
0: Ao aparecimento do Sport Clube Mirandela em 1926.
1: E depois tem aqui um pormenor muito engraçado, como nasceu o clube. Portanto, o clube nasceu, tinha que ter uma sede e tinha que ter um campo. E há várias coisas que eu, quando fui presidente, tentei recuperar. Porque, repare, o Sport Clube Mirandela tinha uma ligação aos livros e tinha uma ligação a outras atividades esportivas sem ser o futebol.
0: Não o futebol, sim.
1: Era muito interessante essa preocupação. Mas, repare, por exemplo, no livro, a uma certa altura, diz assim, dados os primeiros passos e praticados os primeiros passos, com os primeiros passos com o esférico, portanto, jogar à bola, surgiu a ideia de se construir um clube e até mesmo arranjar-se uma sala para reuniões. Passado algum tempo, vimos com satisfação, concretizados estes nossos pensamentos, dando forma real ao que parecia uma quimera. Veja. Claro. E depois...
0: De resto, na nossa história recente, temos um exemplo disso. Estou-me a lembrar, por exemplo, do arranque do Clube de Ténis de Mesa de Mirandela, que também surgiu
1: do Sport Clube Mirandela.
0: Exatamente.
1: Que é outra história que nós deveríamos falar aqui. É notável.
0: Uma de cada vez, professor. Continuo e desculpe interromper o raciocínio.
1: Grande no corpo e na alma, esta figura de Luís Pires Estima é um homem que fica para a história, sem dúvida nenhuma. 1926, não é? Coração bondoso e sensível, onde se não albergava o mais pequeno ressentimento, veja a maneira como escrevia, tão tanto respeito, que, tomando a peito o empreendimento em poucos meses decorridos, o transformou em realidade. E assim foi, na verdade. Escolheu seus colaboradores, de quais teve participação ativa e construtiva, o entusiasmo de Augusto Araújo Guimarães, outro nome que nós não podemos deixar de ter em consideração no Sport Clube Mirandela. Dado o princípio à criação do clube, procedeu-se à inscrição de sócios, elaboração de estatutos, eleição dos corpos gerentes. Está a ver? Foi assim que o clube nasceu, em 1926. Deu-se o que não podia deixar de ser. Luís Pires Estima foi eleito presidente da direção, por aclamação, e foi sempre nosso dedicado amigo e conselheiro, pois era um espírito de eleição e possuidor de um coração magnânimo. Está pronto. Veja. Isto é muito interessante, porque feito isto, resolveu-se e pronto. E então lá vai, depois, pouco tempo depois, chega-se à altura de consolidar o clube, como clube, não é? Portanto, tinha que haver um campo de jogos, porque não se podia jogar no campo de carvão, não é? Que era este, o Jardim Trigo de Negreiros hoje, não é? A pequena sala da sede, que servia de sede, dada a atividade que se vinha desenvolvendo, era preciso diligenciar-se no sentido de se arranjar uma instalação condigna, não é? O que se fez. E depois vai, claro que, depois vão-se construindo, não é? Aquelas células vivas passaram a dominar-se escolas também no Sport Clube Mirandela, e foi uma das coisas que eu gostei muito de ler quando entrei no clube, entre os livros que li, e tive isto em consideração. Porque, repare, futebol, atletismo, natação, pedestrianismo e ciclismo. Repare que o Sport Clube, e mais, e estava ligado também a uma biblioteca em 1718. Portanto, repare, o Sport Clube Mirandela, nesta altura, isto é muito importante porque quando nós estamos a falar do Sport Clube Mirandela, por exemplo, repare, eu vou aqui, por exemplo, eu pego aqui no verão de 98. Por exemplo, o verão de 98. Eu começo a abrir isto e diz assim, e começo a ver aqui. Era um período de férias de encerramento. Prova de atletismo, torneio de xadrez, torneios de basquetebol, torneios de ténis de mesa, torneios de futebol de 5, torneio de tiro, noite de... Quer dizer, não sei se tem, não vale a pena.
0: E o conjunto de atividades, não é?
1: Portanto, sim. O que eu quero dizer é que...
0: Vasto, neste
1: eu
0: caso.
1: Eu tentei que o clube voltasse a este espírito de 1926.
0: Uhum.
1: E consegui uma série de tal maneira que também gostava de guardar aliás, eu tenho que escrever um livro sobre isto. Porque...
0: Só com os apontamentos que eu estou a ver aqui à nossa frente, tem material certamente para o livro.
1: Só isto, só neste verão de 88, por exemplo. De 98, por exemplo, com todo... O clube era eclético. Eu candidatei-me. Havia um... No campo do associativismo. Eu depois também gostava de ler. O Mirandela ganhou o prémio do melhor clube desportivo.
0: Uhum.
1: E, em 1998, ganhou o prémio do melhor clube desportivo. E 1.250 euros. E o Académico de Bragança. Foram os dois clubes que ganharam o prémio do melhor clube desportivo. Ora, isto foi, para mim, um extraordinário. Porque ninguém fala nestas coisas, não é? Mas eu vou deixar isto escrito no...
0: Provavelmente porque, porque ninguém tem acesso a essa documentação recolhendo, não é?
1: O que eu tenho são cópias.
0: Claro que sim.
1: O que eu tenho são cópias, não tenho originais.
0: Digamos que não existem registros digitais da altura.
1: Aliás,
0: não é?
1: Em 2000 o clube recebe a medalha de ouro da cidade. Recebe a medalha de ouro da cidade. Também gostava de ler sobre isso. E ainda passei no clube e perguntei onde é que estava a medalha de ouro. Ninguém sabe. Uhum. Então uma medalha de ouro não se perde. Uma medalha de ouro é uma coisa séria. É uma referência importante da cidade relativamente ao respeito que tem pelo trabalho que se está a fazer num clube. Não é? Pronto. Isto é um outro aspecto. Mas... Agora, não queria continuar por aí, porque isto gostava que ficasse noutros programas. Mas gostava de dizer o seguinte. É claro que o campo de futebol vai ser extraordinariamente importante. E onde é que vai ser o campo de futebol? É claro que vai ter que se procurar um local para o campo de futebol. Não é? E então vai haver... O primeiro local do campo de futebol era um local inclinado, mas é como nós podemos ler neste documento, é impressionante ver a alegria, a boa vontade, a disponibilidade e a parceria do trabalho impressionante que todos os mirandelenses ao fim da tarde ia tudo para lá trabalhar.
0: E estamos a falar já atual sítio onde é agora?
1: Não. Estamos aqui do lado esquerdo da rua.
0: Do outro lado, onde estava a Telecom.
1: Mas
0: por aí,
1: depois
0: não é?
1: há dois documentos, também tenho fotocópia, há dois documentos que são fantásticos, que são 22 de setembro de 1933. 22 de setembro de 1933. Portanto, depois de 26, as pessoas não pararam até arranjarem um campo de futebol correto. E então, isto aconteceu em 22 de setembro de 1933. Eu tenho aqui uma cópia.
0: Uma cópia, sim.
1: Do registro.
0: Parece uma escritura, um registro.
1: E é mesmo uma escritura, sem dúvida nenhuma. Que é, há um senhor, eu vou aqui ver, porque isto é muito interessante, porque é outra pessoa que vai ser importante na memória do Sport Clube Mirandela, porque, repare, em 1933 vai haver esse estádio, que era muito difícil do terreno e aquilo tudo, e então vai-se ter o estádio atual.
0: Sim.
1: Mas o estádio atual que nasceu em 1933.
0: Uhum.
1: 33. E foi objeto de uma doação. E eu tenho aqui o texto dessa doação. Não tenho o texto, tenho uma, queria uma fotocópia. Porque claro, estes textos estão nos registros da Terra, da Câmara e no registro civil. Claro. Né? E depois, e como eu tratei da documentação toda do clube na altura em que era presidente, eu digo aqui o eu na primeira pessoa, porque tive uma disponibilidade total para estas coisas, andei sempre a tratar disto tudo, porque eu queria acabar e tive um apoio fantástico até do advogado da Câmara,
0: claro,
1: que na altura era o Dr. Maia.
0: Equipe, não é? E quando diz na primeira pessoa, está-se a referir naturalmente à sua equipe que teria na altura, não é?
1: Sem dúvida nenhuma, uma pessoa não pode, como dizia ontem o Correia, uma pessoa não pode. Não é? Mas, então, e há um senhor que vive em Lisboa, que é o Sr. Conde de Ares. Este Conde de Ares é um homem importantíssimo em Portugal. Ainda, repare, é um homem, ele ainda nasceu no tempo da República.
0: Sim,
1: desse tempo. Este Conde de Ares é um indivíduo que nasceu em 1864 e morreu em 1937. Foi o primeiro e único Conde de Ares, portanto, este título de Conde, foi-lhe dado por o rei de Portugal, na altura, não é? Dom Carlos, foi dado por rei Dom Carlos, em 1898, e o terreno onde estava era dele. E ele doou o terreno ao clube, e eu hoje não vou ter muito tempo, mas eu quero ler o que está escrito neste documento para as pessoas perceberem que a doação tem rigor, não é uma doação feita de qualquer maneira. Aqui isto é doado ao clube com determinada finalidade. Não podia ser alienado para qualquer fim que não fosse por isso. É que, e estamos a falar, quando nós estamos a falar em 35, quando o Sport Clube dela não conseguia manter o clube porque não tinha dinheiro, vendeu o clube à Câmara Municipal. E o clube foi da Câmara Municipal até ao meu mandato, depois voltou a ser. Voltou para o Sport Clube Mirandela, não é? E hoje é património do Sport Clube Mirandela. Mas foi durante este tempo
0: também tenho de memória que houve uma altura, uma época, em que se falava da construção de um complexo desportivo que iria albergar um novo estádio.
1: Isso vai ser outro programa.
0: Que era fora, e naturalmente alienando aquilo que lá estava, no atual campo.
1: Eu tenho todas as decisões da Assembleia Municipal sobre esse tema, todas as informações do Sr. Presidente.
0: Não é? Por aí.
1: Pois, começou antes. Foi vários anos. Mas isso tem que ser um programa.
0: Anos 2000, de uma forma
1: tem que ser um programa só para isso. Só para isso. Um programa para cada coisa. Porque esse foi um tema. Eu também quero fazer um programa sobre o associativismo e o Sport Clube Mirandela. Eu fui convidado para ir falar perante o governo, a Lisboa, como representante do Sport Clube Mirandela, e por ter ganho um prémio do associativismo relacionado com o desporto em Mirandela. Uhum. São coisas que dignificam o Sport Clube Mirandela, não é?
0: Marcos da história aqui do nosso clube. Para terminar, professor, rapidamente,
1: este primeiro capítulo desta longa história.
0: Não é?
1: Mas este João Maria Eugênio de Almeida é o Conde de Ares. Uhum. É o senhor Conde de Ares. Foi ele que deu o terreno ao Sport Clube Mirandela.
0: Terreno que o cedeu ao Sport.
1: E vamos ver as condições. Sim. E vamos ver as condições que são respeitadas pela Câmara quando o compra por 20 contos em 1935.
0: 20 mil escudos.
1: É, 20 mil depois. São divididos em duas fases. E vai comprar o terreno. Mas vai continuar a respeitar as decisões que estão escritas na certidão da doação.
0: Muito
1: bem. E só por uma questão de curiosidade, este senhor Conde de Ares era casado, claro, com uma senhora Dona Ana Maria Pinto Leite. Este senhor era um homem, era uma figura de relevo da política em Portugal, de relevo da política em Portugal. O Ares é o nome que lhe vem porque ele era morgado de um terreno muito grande e muito importante no Algarve, que ele tinha comprado em hasta pública e, portanto, era um, ainda no século XIX, tinha comprado isto ainda no século XIX, e era um embaixador de Portugal em Inglaterra e era amigo particular do rei. Do rei de Portugal. Portanto, este senhor, só por uma questão de curiosidade, este senhor que deu ao Sport Clube Mirandela o terreno, que não foi o terreno que lá está hoje, foi menos, que era cerca de metade, porque depois a Sra. Ana Maria Pinto Azevedo e a família Menezes deram o resto para que o campo tivesse as medidas de campeonato.
0: Bom, professor Pedro Liato, estamos sem tempo esta semana, sim. Mas vamos certamente continuar nas próximas a falar do glorioso Sport Clube Mirandela e do seu centenário.
1: Vamos guardar vários
0: momentos da história desde o seu aparecimento em 1926, no caso até aos dias de hoje, mas na próxima semana vamos tomar o assunto. Foi, como sempre, um gosto. Obrigado. Muito obrigado pela sua presença. Até para a semana.
1: Até para a semana, se Deus quiser. E boa semana.
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1: Manobras à lupa, saber mais, Charles Dickens. Poucos romancistas alguma vez se aproximaram sequer da produtividade e da fama de Charles Dickens. O seu enorme volume de obras é constituído por mais de 15 romances importantes e inúmeros artigos jornalísticos e editoriais. Embora os seus detratores ridicularizassem a obra de Dickens, ele ignorou essas críticas e realizou-se como contador de histórias com uma elevada consciência social. O primeiro romance que Dickens publicou, As Aventuras de Pickwick, projetou imediatamente para a fama. Nos 5 anos seguintes, Dickens escreveu a um ritmo vertiginoso, produzindo mais 4 romances, também publicados em episódios, incluindo o clássico Oliver Twist, a história de um jovem órfão que vivia na rua. Cada nova obra dava a Dickens mais aclamação pública, desde o seu romance moral, O Cântico de Natal, até ao seu menino bonito, David Copperfield, parcialmente autobiográfico. Embora todas estas obras demonstrassem preocupação com a pobreza e outros males sociais, estas preocupações tornaram-se mais sérias nos seus romances posteriores. Mas Dickens trabalhou sempre com o objetivo consciente de agradar aos seus leitores, mesmo que isso significasse mais quantidade que qualidade. As suas obras continuam a agradar aos leitores atuais. E, em facto, adicional dizer que a fecundidade de Dickens não se limitou à crítica. Também teve 6 filhos com a sua mulher, Catherine Hogarth.
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1: A PSP de Mirandela deteve na madrugada desta terça-feira um rapaz de 16 anos de idade, suspeito da prática do crime de tráfico de produtos estupefacientes, adianta o Comando Distrital de Bragança daquela autoridade de segurança. No comunicado, a PSP revela que no decurso da intervenção policial foram apreendidas cerca de 33 doses individuais de haxixe. O detido será presente a tribunal para a aplicação das medidas de coação. A Assembleia Municipal de Mirandela aprovou a proposta de segunda revisão do PDM, Plano Diretor Municipal, apresentada pelo Executivo, culminando assim um processo que se iniciou em 2019. Trata-se do principal instrumento de gestão territorial, que vai estar em vigor pelo menos durante 10 anos, que incorpora as regras de classificação e qualificação de solo previstas no regime jurídico dos instrumentos de gestão territorial, substituindo o atual PDM, que está em vigor desde 2015. Na proposta aprovada está implícita a diminuição de cerca de 7% da área de solo urbano comparativamente ao atual PDM. No entanto, o Presidente do Município entende que está salvaguardado o desenvolvimento sustentável do concelho.
2: Já ficou salvaguardada também no PDM a nova área de acolhimento empresarial, portanto, uma nova zona industrial, por assim dizer. Portanto, isso é importante nós percebermos que este PDM vai alavancar tudo o que é a economia local, sob o ponto de vista, portanto, acautelamos as infraestruturas hoteleiras que possam vir a ser instaladas, acautelamos esta nova zona de acolhimento empresarial, portanto, e garantidamente é um crescimento que nós queremos ver de forma sustentável e que vai garantir que Mirandela possa crescer com sustentabilidade e com rigor.
1: Vítor Correia faz questão de realçar que a legislação foi alterada e que agora passam a ficar bem definidas as áreas que podem ser urbanas ou rústicas.
2: Uma coisa era área urbanizável e a legislação alterou. Deixou de ser área urbanizável e passou a ser área urbana e área rural. Nessa área urbanizável, efetivamente estavam lá áreas que não tinham condições nenhumas para haver edificados, para haver a construção. Apenas era uma área que estava limitada. Com esta nova legislação, vai-se ao pormenor. As áreas que são urbanas, são efetivamente urbanas e têm condições para ser edificadas. Algumas delas, nomeadamente dentro da cidade de Mirandela, até saíram da área urbanizável e já tinham alguns espaços verdes. Portanto, isto é, os espaços verdes que vamos continuar a trabalhar com eles, mas saíram dessa área urbanizável. E isso é fundamental dizer, portanto, a diminuição que houve de 6,9% não é nada de extraordinário, porque a área que fica urbana são de 1.616 hectares e nós é nesses 1.616 hectares que temos que se concentrar. Se o plano municipal não viesse a ser aprovado, estava em causa toda a área urbana, portanto o concelho parava até que se viesse a resolver.
1: Com esta clarificação, o Presidente do Município de Mirandela entende que permite uma melhor gestão de recursos financeiros por parte da autarquia.
2: Na zona urbana implica também infraestrutura, isto é, todas as zonas urbanas têm que ter infraestruturas e isso implicava também que o município fizesse um investimento sob esse ponto de vista, isto é, a área que fica como zona urbana, tem que ter condições infraestruturais, água, luz, saneamento. E isso não era possível, nós estarmos a criar em zonas que não sabíamos se iam ter qualquer retorno. Estar aqui a fazer um investimento só porque alguém mais tarde se podia lembrar de ir lá fazer um edifício ou edificado, não era razoável porque obriga-nos a cabimentar esse valor.
1: Nesta revisão do PDM de Mirandela, ficam então definidos quais são os solos rústicos ou urbanos. Os urbanos são espaços para urbanização ou edificação, com ou sem construção, mas com perspectivas de ter, enquanto os solos rústicos têm aptidão agrícola, pecuária, florestal ou de outra ordem natural. A revisão do PDM de Mirandela foi aprovada na reunião da Assembleia Municipal da passada sexta-feira, com 30 votos a favor, 15 contra e 12 abstenções. Apesar do porta-voz do grupo do PSD, Rui Sá, ter optado pela abstenção, foi sugerida a liberdade de voto aos membros eleitos por sociais-democratas, naquele órgão autárquico, e registaram-se 2 votos a favor, 6 contra e 11 abstenções. Rui Sá explica as razões da sua abstenção na votação.
3: O documento aporta situações em concreto muito importantes para o concelho e que podiam ficar adiadas sabe-se lá por quanto tempo, e entendemos que o adiamento destas situações traria mais a perder para o desenvolvimento do concelho e não havia garantia nenhuma de que a produção do novo regimento, do novo regulamento, de nova revisão do PDM daqui a 3 ou 4 anos, que podia levar esse tempo, fosse melhor do que esta. Muito pelo contrário, sabe-se que as orientações nacionais, nomeadamente o regime do RGIT, são um bocado de restringir as áreas urbanas. E pronto, e foi um bocado neste sentido que achámos não adiar o Conselho.
1: A bancada do Chega votou contra, sentido de voto aqui explicado pela porta-voz Marisa Aranda.
4: Queria, de facto, esperar pelos esclarecimentos do Sr. Presidente da Câmara para perceber se efetivamente havia margem para votar a favor. Após os esclarecimentos, de facto não fiquei convencida, as dúvidas de alguma forma mantiveram-se, sobretudo porque percebi que o grande argumento inicial do Sr. Presidente da Câmara relativamente à aceitação desta proposta passava por dizer que tinha sido uma proposta bastante participada em termos de participações públicas e depois, em termos da Assembleia Municipal, acabou por dizer que assim não era e que até tinha ideia que poderia ter sido muito mais participado. Para além disso, acabou por dar um argumento novo, no sentido de que, a ser recusada esta proposta, em termos da Assembleia Municipal, o grande inconveniente seria, de facto, Mirandela ficar prejudicada em termos de fundos comunitários. Não me convenceu, de facto.
1: Vasco Cada Vez, do movimento Duarte Travanca Amar Mirandela, também votou contra a proposta de revisão do PDM.
5: Há uma alteração muito grande na área urbana, das aldeias, em algumas aldeias. Portanto, isso não foi explicado devidamente. Eu julgo que isso prejudica o desenvolvimento das aldeias, especialmente Valsalgueiro, perdeu cerca de 26% da área urbana e isso é penalizador para as pessoas que já tinham expectativas criadas, não é? Basicamente, um plano que não serve uma aldeia não pode servir um município, não é? O plano tem que servir todos. Se nos põe uma pressão para aprovar, porque vamos perder fundos. Portanto, estão-nos a dizer que já não há hipótese de podermos fazer alterações ao plano. Portanto, tenho que votar contra necessariamente, porque acho que é mau. Na verdade, eu julgo que seria importante, numa situação destas, ter alguma margem para se poderem fazer ajustes em função da deliberação da Assembleia Municipal. E não temos essa margem, portanto, que é bastante mau. Ter uma discussão e ter uma opinião de todos, não é? É óbvio que nós podemos sempre intervir na discussão pública, mas nada nos garante que o documento chegue cá com as nossas intervenções. Por isso, em Balsalgueiro, eu fiz uma recomendação para o município que não foi aceito, não é?
1: Virgílio Tavares, eleito pelo Movimento Independente Move Mirandela, optou pelo voto contra.
6: Disse que se fosse esclarecido devidamente, quer as perguntas que eu fiz, quer as perguntas que outros deputados fizeram, que ainda iria decidir. O que é facto é que o Sr. Presidente não esclareceu nada, não respondeu perguntas nenhumas, apenas defendeu e parece que pôs um espectro de que se o PDM não fosse aprovado, queria acontecer um cataclismo em Mirandela. E a verdade é esta, é que se ele não responde, eu votei contra, porque entendo que é neste momento, tal qual o PDM está feito, vai ser muito prejudicial para Mirandela, para a atração de pessoas, para captar os investidores, e o principal problema é a desertificação, a falta de povoamento ou despovoamento. Nós cada vez, então as nossas aldeias cada vez estão mais despovoadas. Com este PDM não vai haver hipótese de alguém sentir-se atraído para vir para Mirandela. Os preços vão disparar, porque há menos área urbana, e as pessoas escolhem outros concelhos vizinhos.
1: O mesmo sentido de voto teve o membro da Iniciativa Liberal, Tiago Moraes.
7: O PDM é um conjunto de documentos muito extenso. Nós, obviamente, procedemos ao aconselhamento dentro da nossa equipa, de quem é especialista nesta área, e vimos que o PDM não era um documento ambicioso. Ou seja, havia uma redução do solo urbanizável, que nós não concordamos, num concelho que nós queremos que atraia pessoas, que queremos que as pessoas sejam capazes de construir casa aqui. E, portanto, achamos que não é ambicioso o suficiente para aqueles objetivos que um concelho de baixa densidade como o nosso efetivamente precisa.
1: Já o único representante da CDU na Assembleia Municipal, Jorge Humberto, optou pela abstenção.
8: Para já é um documento importante para o desenvolvimento de Mirandela. E obviamente que não estamos de acordo com muitos pontos que este PDM aborda. Nem tem concretamente a ver com a questão da perda da área urbanizável na cidade e até mesmo em algumas aldeias, obviamente que é sempre penalizante, mas nós não podemos ver isto como o copo meio cheio ou com o copo meio vazio. O importante aqui, estamos a falar do desenvolvimento do concelho. E aquilo que neste documento expressa bem é que vem na sequência daquilo que foi o PDM 2015, que houve digamos, um excesso de área urbanizável que depois não foi contemplada com aquilo que tinham que ser, digamos, a conclusão de infraestruturas por parte da Câmara. Portanto, criaram-se expectativas irrealistas e, obviamente, que isto também, através daquilo que é uma diretiva de Bruxelas e, concretamente, também do governo português, porque é uma diretiva, torna este documento não vazio naquilo que pode ser o desenvolvimento de Mindanela, depende fundamentalmente daquilo que o Executivo vai implementar naquilo que é o mais importante, na fixação das pessoas, porque não é isso que está em causa. Nós temos mais habitação, não quer dizer que vamos ter mais pessoas, antes pelo contrário. As medidas políticas têm que ir de encontro àquilo que são a fixação das pessoas, à atração de novas pessoas e, concretamente, também diretamente ligado àquilo que é, digamos, no tecido económico, é a relevância daquilo que é o solo.
1: Diga-se ainda que na bancada dos presidentes de junta, eleitos por movimentos independentes, dois deles votaram a favor e um contra. José António Ferreira, um mirandelense mestre em História Contemporânea na área de Política Institucional, participa na edição especial comemorativa dos 50 anos da Constituição da República Portuguesa da revista O Referencial, da Associação 25 de Abril, que esta terça-feira traz sua apresentação oficial em Lisboa. Beatriz Mendes.
9: O convite partiu do Coronel Aniceto Afonso, diretor da revista O Referencial da Associação 25 de Abril, e por indicação da professora Maria Inácia Rezola, a comissária executiva para as comemorações dos 50 anos do 25 de Abril, com o intuito de José António Ferreira participar na edição especial, o número duplo, comemorativo dos 50 anos da Constituição da República Portuguesa e das primeiras eleições legislativas realizadas a 25 de Abril de 1976. Um convite que deixou orgulhoso o mestre em História Política Institucional.
10: Muito orgulhoso e honrado pelo convite, não apenas por mim, mas também por todos nós mirandelenses, uma vez que esta foi uma oportunidade que me foi conferida. Vem de uma instituição, a Associação 25 de Abril, representada pelos homens e militares que nos devolveram a democracia, pondo fim a 41 anos de Estado Novo e a 48 anos de ditadura. Honra que sinto reforçado por ter sido indicado à Associação 25 de Abril pela professora doutora Maria Inácia Rezola, que é Comissária Executiva Nacional das comemorações dos 50 anos do 25 de Abril, ainda em curso. Só fecham este ano estas comemorações e, de facto, penso que reflete aquilo que é todo o esforço e todo o trabalho que tenho dedicado à investigação sobre estas temáticas nos últimos anos.
9: Nesta edição especial, José António Ferreira participa com o artigo O Caminho da Democracia Portuguesa, Constituição de 1976, da eleição à sua aprovação.
10: Percorrendo o que foi todo o seu percurso, o pacto MFA Partidos, a organização dos seus trabalhos, os temas polémicos, influências, separação de poderes, em que atravessou todo este trabalho o período revolucionário em curso como conhecemos, culminando com a sua aprovação, em que os nossos deputados constituintes nos legaram uma Constituição que consagrou na sua arquitetura institucional um modelo de democracia pluralista, consagrando a garantia de direitos e liberdades dos cidadãos, o pluralismo da expressão, a divisão de poderes e o poder local, que também é uma marca de uma conquista muito importante para o nosso país.
9: Já em 2016, o mirandelense integrou o grupo restrito de autores do Dicionário de História de Portugal, 1974 e 76, que visou contribuir para o conhecimento da história do período de transição para a democracia em Portugal, retratando o intervalo temporal ocorrido entre a ruptura com o Estado Novo, por via do golpe militar do 25 de abril de 1964, até o que se considera ser o encerramento do período revolucionário, com a promulgação da Constituição de 1976, em abril desse ano, assim como a realização de eleições legislativas e presidenciais, e mais tarde, para as autarquias locais.
1: O mirandelense José António Ferreira integra o elenco restrito de autores que participa na edição especial da revista O Referencial, da Associação 25 de Abril, comemorativa dos 50 anos da Constituição da República Portuguesa.
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0: O mirandelense José António participa em edição especial de revista comemorativa dos 50 anos da Constituição Portuguesa. A Assembleia Municipal de Mirandela aprovou a proposta de segunda revisão do PDM, Plano Diretor Municipal, apresentada pelo Executivo, culminando assim um processo que se iniciou em 2019. Trata-se do principal instrumento de gestão territorial, que vai estar em vigor pelo menos durante 10 anos, que incorpora as regras de classificação e qualificação de solo previstas no regime jurídico dos instrumentos de gestão territorial, substituindo o atual PDM, que está em vigor desde 2015. Na proposta aprovada está implícita a diminuição de cerca de 7% da área de solo urbano comparativamente ao atual PDM. No entanto, o Presidente do Município entende que está salvaguardado o desenvolvimento sustentável do concelho.
1: Já ficou salvaguardada também no PDM a nova área de acolhimento empresarial, portanto, uma nova zona industrial, por assim dizer. Portanto, isso é importante nós percebermos que este PDM vai alavancar tudo o que é a economia local, sob o ponto de vista, portanto, acautelamos as infraestruturas hoteleiras que possam vir a ser instaladas, acautelamos esta nova zona de acolhimento empresarial, portanto, e garantidamente é um crescimento que nós queremos ver de forma sustentável e que vai garantir que Mirandela possa crescer com sustentabilidade e com rigor.
0: Vítor Correia faz questão de realçar que a legislação foi alterada e que agora passam a ficar bem definidas as áreas que podem ser urbanas ou rústicas.
1: Uma coisa era área urbanizável e a legislação alterou. Deixou de ser área urbanizável e passou a ser área urbana e área rural. Nessa área urbanizável, efetivamente, estavam lá áreas que não tinham condições nenhumas para haver edificados, para haver a construção. Apenas era uma área que estava limitada. Com esta nova legislação, vai-se ao pormenor. As áreas que são urbanas, são efetivamente urbanas e têm condições para ser edificadas. Algumas delas, nomeadamente dentro da cidade de Mirandela, até saíram da área urbanizável e já tinham alguns espaços verdes. Portanto, isto é, os espaços verdes que vamos continuar a trabalhar com eles, mas saíram dessa área urbanizável. E isso é fundamental dizer, portanto, a diminuição que houve de 6,9% não é nada de extraordinário. Porque a área que fica urbana são de 1.616 hectares. E nós é nesses 1.616 hectares que temos que se concentrar. Se o plano municipal não viesse a ser aprovado, estava em causa toda a área urbana. Portanto, o concelho parava até que se viesse a resolver.
0: Com esta clarificação, o Presidente do Município de Mirandela entende que permite uma melhor gestão de recursos financeiros por parte da autarquia.
1: Na zona urbana implica também infraestrutura, isto é, todas as zonas urbanas têm que ter infraestruturas. E isso implicava também que o município fizesse um investimento sob esse ponto de vista, isto é, a área que fica como zona urbana, tem que ter condições infraestruturais, água, luz, saneamento. E isso não era possível, nós estarmos a criar em zonas que não sabíamos se iam ter qualquer retorno. Estar aqui a fazer um investimento só porque alguém mais tarde se podia lembrar de ir lá fazer um edifício ou edificado, não era razoável, porque